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0: Bom dia, amigo ouvinte, bom dia, amiga ouvinte, queridos irmãos, muito bom dia. Uma terça-feira feliz, que esteja tudo bem nesta terça-feira e que possa ficar ainda melhor com o decorrer do dia. Estamos juntos na Rádio Ondas, 97,7 FM pela região dos Lagos, Ondas FM App, no aplicativo em seu celular e no site ondasfm.com.br, pedindo a Deus um dia abençoado, um dia feliz para todos, ao vivo hoje, terça-feira, 26 de maio de 2026. Receba nossa oração, nosso carinho e agradecimento. Nada melhor do que começar o dia com a palavra do Senhor que toca o seu coração. Café com Cristo, um programa da Igreja Batista no Braga. Vamos juntos até às 8 da manhã, eu, Leandro França, e a direção do pastor Neemias Lima. Como sempre o nosso pastor fala, uma palavra de fé, amor e esperança. Essa bela porção da palavra do Senhor todos os dias aqui na Rádio Ondas, de 7 às 8 horas da manhã. Aqui no Café com Cristo tem professor Adari Lacerda nesta manhã, tem a palavra abençoadora do pastor Neemias Lima, tem a programação em destaque da Igreja Batista no Braga para as próximas horas, amanhã quarta-feira, dia de jornada de oração, programação iniciando pela manhã. Amanhã a igreja vai receber um convidado especial também, o João Mano vai participar da celebração e eu tenho a alegria de convidar você que acompanha a programação da Rádio Ondas por aqui. Belos cânticos, vamos adorar ao Senhor e também destacar a participação querida e amiga dos ouvintes através do WhatsApp da Rádio Ondas 97401-2957. Esse é o nosso WhatsApp direto aqui com a produção 97401-2957. Deus abençoe a todos. O hábito de falar com Deus muda o nosso hábito de falar com as pessoas. Que você tenha um dia feliz, pleno, abençoado. Começamos, Senhor, em tua presença, com Asaf Borba aqui no Café com Cristo. Bom dia! Bom dia!

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5: Ao vivo na Rádio Ondas, 7 horas e 10 minutos. Bom dia! Café com Cristo, um programa da Igreja Batista no Braga, aqui na Rádio Ondas, todos os dias, de 7 às 8 horas da manhã. Amanhã, quarta-feira, tem jornada de oração na igreja. Seja muito bem-vindo a qualquer instante. São vários grupos se revezando em intercessão no templo da igreja. E amanhã, quarta-feira, teremos a alegria de receber João Manô ministrando com a gente na igreja. Prepare o seu coração, traga toda a sua família e busque a presença de Deus em comunhão. Amanhã, quarta-feira, ainda tem celebração às 19 horas e 29 minutos. Então, é o dia inteiro de adoração na igreja. A quarta-feira é sempre um dia especial. E estamos no mês da família, Minha Família no Altar do Senhor, a temática das celebrações, assuntos pertinentes a toda a família. Amanhã, quarta-feira, com a visita do João Manô. João Manô também é um músico e aí com certeza vai ser um momento abençoador na igreja. Amanhã, quarta-feira, então, jornada de oração, começando às 7 da manhã e às 19 horas e 29 minutos, momento de louvor, momento da palavra com a presença amanhã, a visita do João Manô à Igreja Batista no Braga. Tem participação agora conosco, 7:12, bom dia. Bom dia, Jacira, mandou uma mensagem pra gente, carinhosa. Deus abençoe sua vida, seu dia, seu coração, sua saúde, sua casa, sua família, seu trabalho, sua vida espiritual, suas finanças e seus projetos. Amém. Bom dia, Jacira. Obrigado por seu carinho conosco. Deus abençoe poderosamente. Meu irmão querido, William, bom dia.
6: Bom dia, meu irmão querido Leandro França.
5: Tudo bem?
6: Bom dia, meu amigo pastor Neemias. Bom dia a todos os irmãos do Café com Cristo. um dia abençoado na proteção de Jesus para todos.
5: Amém.
6: Fica com Deus, meu irmão. Tamo junto.
5: Um dia feliz, um dia muito feliz para você, meu irmão William. Obrigado, obrigado por sempre. Obrigado por todo esse apoio incrível. Estive com o Geraldinho ali em São Cristóvão, o Geraldinho do Fluminense. Estive visitando ele em seu nome, William. Um abraço, Deus abençoe. Bom dia. Por falar em São Cristóvão, hoje tem aquela ação solidária, bem legal, né? Capitaneada aí pelos Anjos da Madrugada. Vidinho Porto dá o recado. Oi, Vidinho.
7: Bom dia, meu amigo Leandro França.
5: Bom dia.
7: Bom dia, pastor. Bom dia, ouvinte. Bom dia, meu amigão lá do Vinhateiro. Fábio, o homem que manda lá no Vinhateiro. Esse aí é brabo. E um bom dia também pro meu amigo Flávio lá, o seu irmão. Deus abençoe sempre ele. Leandrão.
5: Oi, amigo.
7: Hoje, mais um dia, teremos aquele projeto, né? Lá na Praça de São Cristóvão. Aquele culto lá na praça. Depois aquele jantar para os moradores em situação de rua. É, com corte de cabelo. É, corte de barba. Doação de casacos, de agasalho, de kit higiênico. Hoje estaremos lá. Hoje já estou pronto, já saí do DM. Já estou na transição da parte física para o campo. Já estou pronto para o jogo.
5: Um abraço, grande Vidinho Porto. Obrigado, amigo, sempre por sua amizade, por sua mensagem. Um dia especial e abençoado a você e a todos envolvidos na causa. Um abraço, Nete Fernandes. Oi, querida Nete. Bom dia. Oi, Nete.
8: Bom dia, Leandro.
5: Bom dia.
8: Bom dia a todos os nossos ouvintes de Café com Cristo, e nem só do Café com Cristo, mas de todos os ouvintes dessa maravilhosa rádio. Bom dia e uma ótima quarta-feira.
5: Minha amiga querida, um abraço, Nete, que tenhamos uma ótima quarta-feira amanhã, uma terça-feira hoje também bem agradável. Sempre bom falar com você, receber esse carinho incrível. Deus abençoe, bom dia Adriano de Praia Linda, Adriano Rodrigues, que tenhamos um dia abençoado. E meu amigo, um abraço para você também. Muito obrigado, Deus abençoe. Bom dia, Mário Gama. Bom dia, meu amigo Leandro França. Terça-feira abençoada para todos nós. Ele manda saudações flamenguistas. Um abraço, Mário Gama. Deus abençoe a você. Todos os amigos aí da Concercaf também. Um dia muito feliz. Bom dia, Manuel Jesus, em Araruama. Deus abençoe, meu amigo Manuel. Obrigado por seu carinho. Ele comunica aqui uma ação solidária da Cruz Vermelha em Araruama, não é isso, Manuel? É o Vigor e Vida 45 Mais Social, com aulas, um projeto gratuito de alongamento e ginástica para a terceira idade. Que bacana, hein? Muito legal, Manuel Jesus. Com aulas segundas, quartas e sextas, de 8h30 da manhã às 10h30 da manhã em Araruama, na rua Protógenes Guimarães, número 422. Essa ação da Cruz Vermelha Brasileira de Araruama, com inscrições abertas. O projeto é gratuito. A doação de 1 quilo de alimento não perecível na inscrição e semanalmente para ajuda humanitária, em parceria com a Cruz Vermelha de Araruama. Um abraço, Manuel Jesus. Obrigado por seu carinho. Um bom e especial dia. Bom dia, Bel Silva, aniversariante da semana. Ontem completou mais 1 ano de vida. Deus abençoe, minha amiga. Bom dia, Vanderlina. Obrigado por seu carinho. Valdineia. Bom dia, amiga Valdineia. Bom dia, Mapinha. Mapinha Júnior, um abraço, amigo Mapinha. Um abraço aí também para toda a sua família, sua esposa Suziane, também o seu filho Léo, toda a família. Muito obrigado por seu carinho e amizade. Vamos chamar a atenção para a solidariedade, a oportunidade de ajudar o próximo, ser um anjo do pão.
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10: A família e a religião na Grécia. Na Grécia Antiga, a base estrutural da sociedade era a família, e o seu principal fundamento era o culto dos antepassados. Por isso, em cada casa havia um altar, onde eles eram reverentemente cultuados. Cabia sempre ao chefe da família ou ao mais velho presidir as cerimônias do culto doméstico. Dada a importância da família, o casamento era a peça fundamental da cultura grega, pois era na família que o homem recebia as primeiras lições de vida em sociedade, tomava conhecimento das atividades e feitos heróicos de seus antepassados e aprendia a cultuá-los como verdadeiras divindades. A cerimônia do casamento começava na casa da noiva. Primeiramente, o pai, diante do altar doméstico, em uma ação solene, desligava a filha do culto de seus antepassados, para que ela pudesse livremente cultuar os antepassados e seu futuro marido. Em seguida, realizava-se um banquete de núpcia, no qual a noiva comparecia, vestida com um véu, símbolo da pureza e da castidade. Depois do banquete, formava-se um cortejo em direção à casa do noivo. Levavam à frente o archote nupcial e caminhavam cantando um hino chamado Himeneu. Na casa do noivo, diante do altar contendo as imagens dos antepassados da sua família, a moça era apresentada a seus novos parentes, aos quais ela comprometia prestar culto dali para frente. Diante do fogo sagrado doméstico, os noivos comiam bolo, pão e frutas, o que significava que comungavam com aquela divindade. Cumpridas todas as formalidades religiosas, o pai do noivo realizava a cerimônia do casamento, o que poderia também ser realizado pelo pai da noiva, ou na falta dele, pelo membro mais velho da família. Seguia-se o banquete comemorativo, reservado somente aos parentes. Depois do banquete, os noivos se recolhiam ao leito nupcial e os convidados só se retiravam após o noivo se apresentar diante deles com um lençol branco, contendo a prova da virgindade da noiva. Adari Lacerda.
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0: nosso Deus que surpreende. Pastor Lucas aqui no Café com Cristo, 7 horas e 26 minutos. Deus te abençoe.
1: Que surpresa para essa história, em nome de Jesus. 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
0: Muito obrigado a todos que acompanham o Café com Cristo, que nos prestigiam com a sua amizade, nos permitem entrar no rádio do seu veículo, naquela carona matinal, também em sua casa. Você que se prepara para o expediente profissional ou está voltando do trabalho em período noturno, tanta gente boa aqui pela Rádio Ondas FM, com esse carinho incrível. Muito, muito obrigado. Nos encontramos todos os dias por aqui.

Ele vai estar visitando a Igreja Batista no Braga nesta semana, nesta quarta-feira. O João Manô virá à igreja, vai fazer o uso da palavra e também vai louvar, adorar ao Senhor na Igreja Batista no Braga. Então seja muito bem-vindo a essa programação especial para amanhã. A Igreja Batista no Braga fica na rua Omar Fontoura, 117, no bairro do Braga, em Cabo Frio. Vamos ouvir o João Manô? Agora, aqui no Café com Cristo.

0: que linda adoração. João Manu estará amanhã conosco na Igreja Batista no Braga na celebração. 19 horas e 29 minutos. Não é mesmo, querido pastor Neemias?
1: É verdade, Leandro.
0: Bom dia,
1: querido. Se Deus quiser, vai ser lindo. Vai ser o encerramento da campanha Minha Família no Altar do Senhor. E ali ele vai cantar. Vai ficar assim mais ou menos uma hora cantando, Leandro, e dando testemunho. Ele fala também da sua vida, é uma experiência linda. Ele é nordestino, música muito agradável, violão e voz, Leandro.
0: Estamos acompanhando aqui, que linda adoração dele, hein, pastor? Será muito bem-vindo.
1: Isso, olha, quem chegar atrasado já vai perder alguma música, galera. Ele vai começar cedo cantando, 19h30 começa a adoração, e logo depois da apresentação dele eu faço um fechamento, orando por todas as famílias na campanha que nós estamos, Leandro.
0: E pastor Neemias, é o mês da família, um mês lindo de muitas reflexões, mês de maio.
1: E olha, nós estamos caminhando aí para a última semana do mês de maio. Domingo, por exemplo, eu vou encerrar no culto da noite, também com pregação sobre família, adoração família. De manhã é o pastor Davi Batista que vai pregar pela manhã, e à noite eu prego, e a gente vai encerrar também aí o mês da família, que a gente enfatiza muito a família. Durante todo o ano enfatizamos também, mas o mês de maio é como diz aí em inglês, né, full time, né, o tempo todo, tempo cheio aí, bênção, sobre pastor. Família, bênção do Senhor, Leandro. Então amanhã, João Manô fecha as quartas-feiras do mês de maio. Semana que vem já é mês de junho, Leandro.
0: Mais um
1: metade
0: tema.
1: Metade do ano, rapaz.
0: É verdade, pastor.
1: É verdade?
0: Mês 6.
1: Eita, fácil não, hein? Eita, estamos firmes e fortes.
0: Amém,
1: porque a Igreja
0: pastor,
1: Batista
0: amém.
1: Do Braga tem um compromisso, e esse compromisso a gente não abre mão. Tentar ser instrumento de graça na sua vida, de sua família, levar a você encorajamento, palavra de fé, amor e esperança. Nosso comprometimento é com o Senhor. Tem gente lá na igreja em plantão de oração agora, Leandro.
0: Ah, que legal, pastor.
1: É, porque a quarta-feira, eu vi que você já frisou aqui também, a jornada de oração.
0: Sim.
1: A primeira semana do mês, semana que vem, é a semana toda. É amanhã com Deus,
0: amanhã
1: missionário.
0: Com Deus.
1: Mas agora, já há duas semanas, não é? Vamos para a segunda semana, todo dia tem plantão às 7 da manhã, gente orando. Mesmo que seja uma pessoa, está lá orando lá pela igreja, pela cidade, por nós, todo mundo.
0: Benção, Igreja meu. Batista no Braga, Rua Mar Fontoura, hein, pessoal? Número 117. No bairro do Braga, em Cabo Frio, pastor.
1: É verdade. Leandro, e outra coisa, você pode também lá no site, né, no YouTube, no canal do YouTube da igreja, coloque lá Igreja Batista do Braga, ou coloque, pode ir também para o meu YouTube. Toda terça e quinta tem um sermão específico lá, e é só o sermão, não é o culto todo. Pode ver o culto todo no YouTube da igreja, mas só o sermão. Eu estou numa série pregando em todos os livros da Bíblia. Está sendo uma bênção tremenda, Leandro.
0: E ontem recebi também um trecho desse sermão através do meu WhatsApp, hein, pastor?
1: É verdade.
0: Junto com o Café com
1: Cristo. Uma irmã pegou e filmou lá, fez um recorte.
0: Legal.
1: Não é isso? E aí eu coloquei lá no Instagram e mandei um link também para muitas pessoas. Que bênção tremenda. Está lá também. Você pode ir ao Instagram e me seguir lá. Vai ser bênção. Leandro,
0: ei,
1: a temperatura tá boa, não é isso, Leandro?
0: Sim, por exemplo, nem liguei o ar hoje, hein, pastor?
1: 22 graus.
0: Pois é.
1: Já esteve um pouquinho
0: tá
1: mais
0: um
1: baixa.
0: Mas
1: já teve um pouquinho mais baixa esses dias, né?
0: Esteve.
1: Tava 20, 21 de manhã, e
0: chegou
1: depois esquenta
0: faixa.
1: Um pouquinho, né? Temperatura tá amena, mas parece que no Rio a temperatura tá quente, né, Leandro?
0: É mesmo, pastor?
1: É, a Polícia Federal hoje estava lá na casa do, né, na cobertura do ex-governador Cláudio Castro.
0: Ai, caramba, olha só.
1: Negócio do Banco Master, rapaz.
0: Ih, olha, tá pegando todo mundo, hein?
1: Diz que pegou dinheiro lá, que era do fundo de pensão de aposentados, colocou lá no Banco Master.
0: Ai, ai, ai.
1: Sem nenhuma garantia. É, a temperatura tá quente, Leandro.
0: Lá desse jeito, hein, pastor?
1: Pois é, rapaz. Eita, mas aqui nós vamos seguindo aí, fazendo o melhor, né, Leandro?
0: E o dia já começa com informações, a gente vai repercutir ao longo do dia também, né?
1: É verdade,
0: nosso
1: Leandro.
0: Jornalismo.
1: E
0: diz,
1: outra
0: pastor,
1: coisa, eu vi que você destacou várias mensagens aí, tem mais alguma agora ou não?
0: É o pessoal que está participando aqui com a gente, mandando aquele bom dia especial, pastor Neemias. Deus abençoe a todos.
1: Valeu, hoje é dia lá eu vi que você destacou mais
0: Vidinho,
1: uma vez
0: também, né?
1: Do Vidinho lá na praça, Porto, não, Praça de São Cristóvão.
0: Praça de São Cristóvão.
1: Uma bênção tremenda, parabéns. E falar nisso, os flamenguistas mandaram mensagem aí, Leandro?
0: Ah, mandaram aquele bom dia especial.
1: Só bom dia.
0: Mas, sem tanto entusiasmo.
1: Mas nada de saudações.
0: Saudações, sim, mas com a bola baixa, digamos,
1: com a bola baixa, né? É, rapaz. O Flamengo jogou no final de semana?
0: Perdeu, né, pastor?
1: Poxa vida, rapaz. Um abraço pra vocês aí, viu, gente? Um abração. Leandro, a gente segue agora com quem, Leandro?
0: Ei, pastor, temos o Café com Cristo e tem mais um intervalo comercial também aqui com os nossos patrocinadores,
1: pastor. Vamos ao intervalo então agora?
0: Vamos.
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1: Olá, queridos, olá, queridas, chegamos com mais um Café com Cristo, série Famílias Saudáveis, Relacionamentos Saudáveis, parte 2. Podemos definir como o primeiro degrau dos relacionamentos saudáveis a consciência de seu papel. Em todos os relacionamentos, não saber qual o seu papel naquele contexto criará e causará problemas. Ter consciência de seu papel se desdobrará numa boa autoestima. É possível que baixa autoestima atrapalhe na descoberta de seu papel, mas é importante para a autoestima elevada que seu papel seja conhecido por você. Ao reconstruir os muros de Jerusalém, Neemias, não sou eu, é o meu xará, enfrentou inimigos que fizeram de tudo para que ele desistisse. Ele foi incisivo. Estou fazendo uma grande obra. Não posso descer e parar. Isso não é apenas foco na missão. É conhecimento de seu papel e autoestima elevada. Pastoreando interinamente uma igreja, surgiu um desafio da compra de uma casa ao lado. Um jovem argumentou: é muito alto o alvo. Em nossa história, não conseguimos o de missões, que é muito menor. Refutei: se confiarmos em Deus e trabalharmos, ultrapassaremos. No dia, alvo ultrapassado. Atenção, a autoestima não pode se transformar em presunção. E aí, qual é o seu papel dentro do lar? Com a bênção do Eterno, Neemias Lima, pastor da Igreja Batista no Braga, Cabo Frio!
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Na carta de Tiago, capítulo 2, a partir do verso 14, nós lemos assim: Meus irmãos, qual é o proveito se alguém disser que tem fé, mas não tiver obras? Pode acaso semelhante fé salvá-lo? Se um irmão ou uma irmã estiverem carecidos de roupa e necessitados do alimento cotidiano, e qualquer dentre vós lhes disser: Ide em paz, aquecei-vos e fartai-vos, sem contudo lhes dar o necessário para o corpo, qual é o proveito disso? Assim também a fé, se não tiver obras, por si só está morta. Mas alguém dirá: Tu tens fé e eu tenho obras. Mostra-me essa tua fé sem as obras, e eu com as obras te mostrarei a minha fé. Olha que tema muito interessante, que Tiago, irmão de Jesus, se tornou um líder, não é, da igreja ali no início do cristianismo. Mas que tema interessante que ele tocou e que ele trabalhou e que ele cutucou. Não é? Os estudiosos dizem que Tiago é o livro de provérbios do Novo Testamento. Ele é assim bem direto, ele é bem prático, ele é bem objetivo, ele é bem incisivo. Não é? As pessoas comparam o livro de Tiago, não é, a carta de Tiago, perdão, ao Sermão do Monte. Não é? Ele não fica de lero-lero, não. Ele vai lá direto na ferida. Ele vai lá na cabeça do prego, como dizem aí, não é? É como diz a gíria, e ele bate naquilo e cutuca as pessoas, falando: Olha, precisamos acordar. E um dos temas que ele trabalha aqui agora é esse. Vem cá, você diz que tem fé, e onde estão as tuas obras? Não é? Ó, o esposo que está me ouvindo agora aí, na sua casa, você diz que tem fé, é cristão. Como é que você trata a sua esposa? Como é que você trata os seus filhos? Como é que você trata os seus negócios? Como é que você vive no dia a dia? Esposa que diz aí que é cristã também, não é isso? Faz parte da igreja, círculo de oração, faz parte lá do ministério da igreja, atua. Bênção que são as mulheres, mas como é que estão as tuas obras em casa? Tem gente que pensa, às vezes, que as boas obras aqui é apenas dar alimento, dar roupa, vestimenta, né? Dar ali o remédio. Não, isso também faz parte, é verdade. Mas aqui eu quero ampliar, porque o princípio que está aqui é o seguinte: quem tem fé terá obras praticadas que enaltecem o nome de Jesus. A fé sem essas obras não existe. Então, quando eu digo que creio em Jesus, que eu sou de Jesus, a minha vida reproduzirá comportamentos que são pertinentes aos ensinos de Jesus. Que coisa linda, que coisa maravilhosa. É isso que Tiago está aqui dizendo. E aí diz: Olha, mostra-me a tua fé sem as obras, e eu vou mostrar a minha fé pelas minhas obras. É interessante que as obras não salvam. As obras não salvam. Não. Mas elas são o reflexo. Elas são a consequência da salvação. E quando leu esta carta, Lutero, não é, o grande reformador, um dos grandes reformadores, ele disse o seguinte: Esta carta é uma palha. Ele não entendeu. Ele estava tão, assim, influenciado e tão apegado à teologia de Paulo, dizendo que a salvação era tão somente pela fé e que as obras não são capazes de salvar, que ele não entendeu que Tiago estava ensinando uma outra vertente. Tiago não estava combatendo Paulo. Tiago não estava sendo como que contraditório ao que Paulo dizia. Não. O que ele estava dizendo era que Paulo, o que Tiago estava dizendo era que as obras eram consequência na vida daquele que é salvo. Paulo estava dizendo: você não é salvo pelas obras. Tiago estava dizendo assim: quem é salvo pratica boas obras. Deu para entender? Deu para perceber? Se ligou aí?
Então eu quero convidar você hoje a refletir. Como é que estão as suas obras? Não é? Como é que estão aí as suas práticas? Como é que está o seu dia a dia, jovem? Como é que está o seu dia a dia? Você canta no louvor, você dirige a adoração, você faz parte da banda, você faz parte da juventude. Como é que está o seu dia a dia? Como é que está o seu comprometimento com a família? Homem, será que você está tendo uma prática diferente daquela que você diz na igreja? As suas obras estão negando a sua fé. E eu quero convidar você hoje, a se voltar para Cristo, se voltar para o Evangelho, se voltar para a realidade das obras que fazem parte da nossa fé, não é? As obras que repercutem a nossa fé. Eu quero convidar você agora a voltar, tal qual você está, tome uma decisão, volte para Cristo, entregue o coração a Jesus, diga para Deus aí agora no seu lar, você que está me ouvindo agora, diga assim: eu vou procurar uma igreja, vou me batizar e eu vou servir a Jesus com a minha família, e eu quero viver pela fé. Você quer fazer isso agora? Faça em nome de Jesus, e eu quero orar por você daqui a pouquinho.

0: Nosso Deus e nosso Pai, eu quero orar agora por todos os ouvintes, ó Deus, todos aqueles, todas aquelas que agora estão tomando uma decisão. Estão tomando a decisão de viver melhor e, ó Deus, colocar em prática a fé que tem no dia a dia. Ó Deus, ser uma pessoa que busca viver mais próximo de Cristo. Eu quero orar por este homem que agora está sendo tocado pelo Espírito a abandonar essa coisa errada que está fazendo e viver para sua família, viver para o Evangelho. Eu quero orar por essa mulher também que está fazendo isso, ó Deus, por este jovem. Quero orar por todos aqueles que estão dizendo, eu vou procurar uma igreja e vou dizer, eu quero ser batizado e quero viver com a fé que Cristo tem para me oferecer. Pai, eu oro agora também pela cidade, pela nossa região, pelos prefeitos, vereadores, empresários, comerciantes, líderes religiosos, políticos, civis, militares. Cuida de todos, ó Deus. Abençoa as nossas igrejas. Abençoa a Igreja Batista do Braga. Abençoa Leandro aqui, a sua esposa Cristiane, seu filhinho, todo o seu trabalho. Obrigado por ele. Abençoa a rádio também. E abençoa todos nós. Abençoa a Igreja Batista do Braga. E nós te oramos, nós te pedimos, no nome de Jesus. Amém e amém. Estamos fechando, Leandro.
1: Ei, pastor Neemias, que alegria estarmos juntos, amigo pastor.
0: A Mauri tá chegando aí, bombando, né?
1: Olha, Mauri Valério na área, pastor Neemias.
0: Mauri, um grande abraço, saudações tricolores, Deus te abençoe, um abraço para toda a sua equipe maravilhosa e até amanhã, se Deus quiser, Leandro.
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0: alô! Bom dia, meu amigo, bom dia, minha amiga, bom dia, minha gente querida! 8 horas e 17 minutos, 18 minutos. Bom dia a você, meu irmão. Você tá aqui na Rádio Ondas FM. Você tá aqui na Rede Canal 10. Estamos no ar até as 11 horas e 15 minutos. A gente vai estar por aqui, se Deus quiser, para te dar muita notícia boa. Mas, infelizmente, você, meu amigo, essas costas que vocês estão vendo aí é do William Rodrigues. Hoje ele vai apresentar o programa Descosta. Eita! Valeu, aliás, hoje, graças a Deus, estou bem melhor, viu? É, da garganta, já não está mais aquele... ardência, aquele negócio todo, já me tratando aí com os nossos queridos e amados médicos, doutor Flávio, doutor Sérgio, galera toda aí, brigadão, viu? Abraço, vamos embora, vamos lá, até as 11 horas e 15 minutos, meu irmão. Olha, hoje a gente vai trazer aqui a subsecretária de Cultura de Cabo Frio, né? É, de Arraial, a gente tá vendo aqui. É, a Yalile, né? Oliveira, ela é de Arraial e não Cabo Frio, desculpa aí, tá? Você, a gente vai falar sobre a 36ª edição do Marearte, olha que beleza, hein? Hoje em Arraial também a gente tem uma reunião do Conselho Comunitário. Isso, tomara que em Arraial as pessoas cheguem bastante, né? Porque aqui em Cabo Frio, infelizmente, as reuniões são esvaziadas, né? Pouquíssimas pessoas, representantes da comunidade, vão, porque nessa ocasião, por exemplo, em Arraial do Cabo vai estar o comandante, vai estar o delegado, vão estar as autoridades de segurança. Ah, mas muita gente fica com medo, vou aparecer, nada disso, são... assuntos de interesses comunitários. É segurança, é saúde, é educação. São todos os assuntos que envolvem a sociedade, tá bom? E óbvio, você quando fizer, se tiver alguma coisa que não queira se identificar, chama no canto, fala particularmente, não é não? Vamos lá, vamos aí. Você, meu amigo, aliás, daqui a pouquinho a gente fala direto de Arraial sobre esta reunião que acontece daqui a pouquinho.
1: Bom dia!
0: Bom dia! Bom dia! Eba! Rapaz, vamos falar de carnaval hoje. É, 48 anos de Abissínia. E hoje a gente vai trazer aqui a Raquel Valvassori, ela que é diretora-geral aí, o Amaral. Amaral, nosso querido Amaral, presidente da Abissínia. A gente vai ver aí dia 5 de junho agora uma festança aqui na quadra da Abissínia, beleza? Valeu então, meu irmão, obrigado pela tua companhia. E olha, a gente já começa esta manhã com... A gente viu, passou aqui na Avenida Júlio Kubitschek, ainda há pouco, quatro... O pessoal chama barca, né? Da polícia, duas barcas das Azuis e duas caminhonetes do batalhão de cães, né? Com vários cães aí, eles estavam indo para o centro da cidade. A gente está correndo atrás aqui para saber o que exatamente está acontecendo, beleza? Valeu, obrigado pessoal, um grande abraço aí, vamos aí, olha aí, o nosso WhatsApp é o 997150175, viu? Manda ver, a gente está aqui à tua disposição, nosso WhatsApp. Olha, pessoal, a gente não liga para esse número porque a gente não atende. E é tão ruim quando a gente tem que recusar uma ligação, porque a gente ou está lendo uma mensagem ou está ouvindo uma mensagem. Então, ao invés de ligar, você manda a tua mensagem, pega a mensagem, manda pelo zap, que a gente te ouve. Manda um texto que a gente vai abrir, tá bom? 997150175, não atendemos chamada, tá, pessoal? Por favor, a gente ouve tudo no nosso zap, mas não atende, tá bom? Vamos lá, vamos agora, 8 horas e 23 minutos. Muito bom dia, meu queridão. Tudo bem? Olha, operação da Polícia Federal agora de manhã na casa do ex-governador Cláudio Castro. Você, meu amigo, você, minha amiga, vai saber daqui a pouquinho. O Gideão vai trazer detalhes desta informação. O Rio Previdência, que é, né, o órgão aí dos aposentados do Rio de Janeiro, colocou milhões no Banco Master. E a polícia está achando que foi com a aquiescência do governador. Né? O ex-governador está aí sendo, neste momento, agora uma operação bem grande na mansão do ex-governador do Rio de Janeiro. Muita coisa vem. Que escândalo, né, cara? Master, eita, ó, do Amazonas, de Rondônia, o órgão para cuidar dos aposentados estava investindo milhões, 11 milhões, 30 milhões, porque quando fala do Banco Master, a mulher do Alexandre de Moraes, 129 milhões. O filme do Bolsonaro, 124 milhões. É só de milhões para cima, meu irmão. Né? Aliás, esse filme do Bolsonaro, o pessoal está caindo aí de pau em cima deles por conta, né, do filme Ainda Estou Aqui ter custado 40 e tantos milhões. Né? O filme de Bolsonaro custa 130 milhões. O maior orçamento de uma produção nacional. Caraca, e o elenco tem uma pessoa só, hein? Não, só um americano lá que faz o Bolsonaro. Eita, é muita coisa, né? Quando fala em dinheiro, meu irmão, tava vendo o filho da Deolânia. O filho da Deolânia é menor, inclusive. Passou pela conta do moleque lá, sabe quanto, William? 11 milhões, meu irmão. Ele não trabalha, ele não tem nenhuma renda e passou pela conta dele lá 11 milhões de reais. Uma quantia que, pô, eu vou ter que nascer quantas vezes para tentar uma quantia dessa? Enfim, meu irmão, tá aí, olha, dinheiro o país tem. Só falta ser aplicado no que deve ser aplicado e não ir para o bolso aí dos ladrões políticos que a gente, infelizmente, a gente vê um Congresso sem nenhum compromisso. Eu estava vendo o cara lá, não, vamos fazer agora incentivo para voltar, o cara compra arma. Vamos fazer, o Congresso está assim, trabalha para o grupo deles, não trabalha mais para o povo brasileiro. Lamentável, a gente precisa urgentemente, a gente tem uma eleição agora para deputado federal, deputado estadual, está na hora da gente tentar resolver essa situação, porque o dinheiro que o Brasil produz não está indo para a saúde, não está indo para a educação, está indo para grupos particulares que, né, sei lá o que fazem, jatinhos, apartamentos em Miami, apartamentos em Paris, etc, e tudo isso, né? Bom, vamos lá, 8h26, cadê o dinheiro que você pegou daqui e não devolveu ainda, Wallison? Hein? O Wallison pegou R$2 para me dar de troco e não deu ainda, cara? Cadê meu troco? Hein? Bora, cara, tá com medo de falar?
1: Bom dia, Mauri, bom dia a todos.
0: Onde é que você botou os R$2?
1: Ah, o R$2 eu dei ali pro senhorzinho ali no sinal, ele que tava precisando mais.
0: Ah, é?
1: Tava precisando mais do que você.
0: Tá mesmo, mas você não sabe quanto eu tô precisando de R$2, né, rapaz? E aí, Wallison, bom dia, tudo bom, filhão?
1: Tudo bem, bom dia, começando essa terça-feira aí, diferente. Hoje o sol não está ensolarado, como muita gente costuma falar. Hoje o tempo está bem nublado, está gostosinho, está aquele friozinho. Mas que infelizmente não dá para ficar na cama, né? A gente tem que levantar. E é isso, dizer coragem que hoje é terça-feira.
0: Cara, você é preguiçoso? Você é preguiçoso? Fala assim, sou ou não sou?
1: Não, eu não sou preguiçoso.
0: Tá bom, mas você fala de preguiça toda hora.
1: É porque...
0: Ai, que bom ficar na cama mais um pouquinho. Isso é preguiça?
1: Não, isso é vontade.

0: do São Cristóvão, na rua Expedicionário da Pátria, Mauri, tem um esgoto que ele já está falando há muito tempo com a gente e vamos falar novamente ali próximo do Hospital São José Operário. Ele está botando a boca no trombone mais uma vez, o Cell Cities.
1: Com a boca no trombone.
2: Bom dia, Mauri Valério e essa equipe maravilhosa de confiança para nós cidadãos cabofrense. Trabalho de primeira que vocês concluem. A gente se sente orgulhoso por esse trabalho maravilhoso. Eu sou o Alcides, morador aqui da Governador Valadares, número 21. No início do mês eu fiz uma reclamação a esse esgoto, a essa... Está tudo entupido aqui do lado do Hospital São José Operário, os esgotos saindo de céu aberto aqui, escorrendo na rua. Já fui no órgão que diz ser competente para vir consertar. A minha calçada já está toda afundada. Está até impossível de eu sair com o meu carro de dentro aqui do meu quintal. Tem uma cadeirante. Está horrível. Já fui no órgão competente, dizem que vinha fazer e não veio. Vocês já fizeram um pedido e infelizmente não foi concluído. Vê se manda um repórter seu aqui para fazer essa... Eu já mandei fotos para você, já fui lá, levei foto lá no competência lá e não foi resolvido. Me ajuda mais nessa aí, cara. Tá difícil viver. A gente paga nossos impostos em dia, somos obrigados a pagar, não é que você queira pagar, né? Mas tá aí, largado, abandonado. Eu preciso, não só eu, como uma comunidade, mau cheiro. A minha calçada já afundou, tá bom? Obrigado, bom dia, trabalho abençoado por aí.
0: Isso aí, gente. Situação difícil aí nessa região aí. Vamos cobrar mais uma vez, pedir para o secretário de Serviços Públicos aqui de Cabo Frio para dar uma geral aí nessa rua que está precisando há muito tempo aí, quase um mês aí, o Alcides falando com a gente. Olha, amor, um outro problema aqui em Cabo Frio é a questão da saúde. A Rosa está precisando de um otorrino para o marido dela há alguns meses e ainda não conseguiu marcar. Vamos ouvir a Rosa?
3: Bom dia, Maurício.
4: Oi, Rosa.
3: Bom dia, equipe. Deixa eu falar um negócio com vocês. Amori, eu tô bem semana passada atrás do otorrino pro meu marido pelo Bascaf, faz média, né? Aí não tem, fui lá na coisa do Bascaf, lá conversar com as meninas, falou que não tem médico otorrino pelo faz média. Eu acho isso errado. A gente quer aposentar, precisa de um médico. Tem médico, tem, então não tem otorrino. Pô, você consegue chegar aí pra mim, por favor, Mauri? No... Em doutor Serginho, alguém que possa dar uma explicação o porquê que não tem médico otorrino, o pessoal que é aposentado e quem outras pessoas também, né? Porque antigamente tinha, na clínica aqui em Cabo Frio, aí tiraram... da clínica aqui, para entender mais o povo, né? E com isso, não tem mais médio otorrino. Você tem como ver para mim que meu marido tá meio surdo do ouvido, tá desde semana passada ruim do ouvido. E não tô conseguindo médico de ouvido, porque se eu for botar pelo SUS, vai levar meses para esperar, né? E o negócio dele é urgente, Amori. O que você pode fazer comigo aí, por favor?
0: Isso aí, gente. Então vamos enviar então o seu áudio aí, Rosa, para o pessoal da saúde, para ver o que pode ser feito aí, para rapidamente aí agendar aí o otorrino para o seu marido, né? Tentar aí dar uma ação já, uma ação coletiva. Faça também com uma Rosa, com uma Alcides, manda seu comentário, sua mensagem para a gente pelo número 22997150175. A gente segue com todas as participações hoje, WhatsApp, mensagem, vídeo, áudio também. Manda aquela imagem legal também, se você tiver. Manda para a gente que a gente mostra aqui, tá certo? Daqui a pouquinho eu volto com outras informações e a gente continua o programa hoje.
5: Beleza, esse é só o começo, meu amigo.

Olha que imagem bonita aí da ponte Feliciano Sodré. Que beleza, hein? É, meu amigo, estamos amanhecendo aí. Não tem sol, tá? A gente está no momento aí com a temperatura de 25 graus, né? Deu uma subida a temperatura, mas não está calor, né? A gente está com alerta de tempestade aqui, viu? O nosso Márcio

0: porém, já vai falar com a gente, tá bom? Epa, ó, mais um taxista aí preso pela polícia do Rio de Janeiro, rapaz. Bichinho fez uma corrida do bairro ali pro outro, sabe quanto ele cobrou? R$3.400. Dá pra você ir de avião pra onde? Tá, pra esse lugar também onde você pensou. É, vai ficar pelo meio do caminho só, porque chegando lá mesmo é um pouco mais caro. R$3.400.
1: Chama a polícia!
0: Chama a polícia, meu irmão. Chama a polícia porque o bichinho fez aí... É, rapaz, foi domingo. É uma corrida de Copacabana, né? Um casal de turistas alemães, né? Neste sábado aí, uma corrida em Copacabana ali. Pô, foi pro bairro mesmo. De uma ponta pra outra, é mole, cara. Pegou a maquininha do cartão lá, R$3.400. Por isso que a gente até tem acontecido em alguns casos de Uber, né? Se liga por aí, vê fechar direitinho. Se for na máquina, pede o comprovante, né? Mas normalmente acontece isso aí. Cartão, máquinas de cartão, celulares, cartões bancários, né? Tudo isso a gente tem que ver e principalmente a gente tá tendo aí. Agora todos esses cartões têm um chipzinho, né? Pois é, paga por aproximação. Então tem um técnico em segurança ensinando pra gente que todos esses cartões a gente deveria envolvê-los, enrolá-los no papel alumínio. O papel alumínio enrolado, bota na carteira, porque tem gente te roubando, meu irmão. Ah, bota assim, R$3.000. Aí tá, tua carteira tá no bolso de trás, o cara aproxima. Basta 10, 15 centímetros, chegou perto, já está liberando por aproximação. Então, tem acontecido muitos casos e fique ligado, porque os bandidos, eles se preparam, né, para nos roubar de todos os jeitos. Então, se liga por aí, tá bom? Isso é só o começo, meu irmão. Bom dia! Hoje é dia de uma das figuras mais importantes da nossa sociedade, meu irmão. Da nossa estrutura de proteção, né? Ajuda e tudo. Hoje eu vou colocar o hino aqui para você ouvir. Presta atenção, vê se você sabe hino de quem é esse hino aqui, ó.

0: dia do bombeiro. Olha que beleza, hein? É isso, a gente tem aí uma imensa, né? Uma imensa, respeito, um imenso respeito pelo bombeiro. A gente tem na figura do bombeiro aquela figura, né, que só age nos momentos difíceis da nossa vida. O bombeiro é chamado, né, na ambulância, é acidente, é incêndio, meu Deus do céu, ó, esse menino que tá desaparecido aqui em Maçambaba. Estão lá os bombeiros, incansáveis, né, inclusive vieram bombeiros do Rio de Janeiro pra ajudar na procura aí desse menino aí, ó. Menino de 18 anos, que aqui em Maçambaba desapareceu nas águas aí, ele entrou no mar, exatamente no lugar onde os pescadores, inclusive, ficaram gritando para ele sair. Não entra aí, bababá. O moleque entrou junto com o amigo conseguiu sair e ele foi puxado para o fundo. Porque onde ele entrou tem uma profundidade de 4, 5 metros, é onde a água que bate na areia, ela volta, faz aquela corrente de volta e puxa as pessoas para baixo, leva para o fundo do mar. E estamos aí, olha, os trabalhos continuam, os trabalhos dos bombeiros aí, aqui na Maçambaba, estamos aí já no segundo dia, né? E a gente tá pedindo a Deus aí, a mãe, coitada, a gente viu a mãe, a imagem da mãe, exatamente no local onde o menino desapareceu, a mãe não conseguia falar nada, parecia um zumbi. Você imagina, cara? Oh, meu Deus. Vamos lá. Vamos seguindo por aqui, meu irmão, 8 horas e 39 minutos. Muito bom dia, William. Vamos falar logo quem é que tá aí. O Gideão já tá aí? Vamos falar com o Gideão, então. Né? Eu tô vendo aqui no YouTube, a gente já tá no YouTube ao vivo, viu, pessoal? Quem tiver afim de ver aí as imagens do programa, vai lá, migra lá pro YouTube, programa Mauro e Valério, manda ver lá, tá? Aproveita e se inscreve, dá uma forcinha para nós. Valeu! Vamos lá então, olha aqui o Maurício Vicente, ele tá dizendo aqui, a Mauri, aquela notícia do Cláudio Castro. Mauri, bom dia, que vergonha tá passando o Rio de Janeiro com essa turma do PL, hein? A Polícia Federal tá na porta do Cláudio Castro sobre o Banco Master. Pois é, vai ter muita coisa ainda, vai ter muita merda aí, ó. Isso não é coisa do PL, do PT. Esse cara corrompeu tudo, judiciário, legislativo, tudo. Para fazer o que ele fazia festa de sacanagem, convidava político. Trazia mulheres da Alemanha, trazia mulheres da Rússia, prostitutas, para virem para as festas dele. Né? E aí convidava as autoridades, se esbaldavam, né? Eles não sabiam falar a língua das meninas, mas... enfim, as meninas falavam a língua deles. É mole, rapá. É tudo isso, meu irmão. Tem muita sujeira aí ainda, viu? Essa turma da política, meu Deus do céu, né? Tá aí, ó. Cadê o remédio? Eu tô, inclusive, tenho aqui um pai. Atenção, Bernardo, secretário de educação aqui de Arraial do Cabo. Eu tô aqui como é o nome dele, rapaz? Eu tô aqui com o Marcos Barreto. Injuriado, viu, Bernardo? Ele tá dizendo que... Desculpa, pessoal, já melhorei um pouquinho, mas ainda não tô 100%, tá? Ele tá acusando aí o secretário de Educação de Arraial do Cabo sobre que o Bernardo teria falado que era uma fake news, e ele está garantindo aqui que tem um problema na educação, e a gente já vai ouvir o Marcos Barreto. Já pedimos uma resposta do secretário, tá, Marcos? Já a gente coloca aí o teu áudio, meu amigo. Grande abraço. Vamos lá, vamos às informações.
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0: Isso, quem tá chegando aí é o nosso Gideão Souza. Ô, Gideão. Bom, como é que é? Cadê o vai, Gideão? Gideão que vai falar pra gente aí sobre essa operação contra na casa, na mansão do ex-governador do Rio de Janeiro. Ô, Gideão, bom dia, meu irmãozão. Conta pra gente, a gente acorda com a polícia na porta de ex-governador, é isso?
2: Bom dia, Mauri. Bom dia a todos que nos acompanham no programa Mauri Valério, na rádio, no YouTube, no Canal 10. Isso mesmo, né? Já é comum aí os ex-governadores do Rio de Janeiro estarem com a Polícia Federal na sua porta. E o Cláudio Castro aí não foi diferente, né? Ele foi alvo nessa terça de manhã aí, né? Da oitava fase da Operação Compliance Zero da Polícia Federal, que investiga crimes financeiros envolvendo aí o Banco Master. Nesta etapa, a PF apura aí aporte de 3 bilhões de reais de dinheiro público aí do estado do Rio de Janeiro para o conglomerado do banqueiro Daniel Vorcaro, em diferentes ocasiões. Esse dinheiro, né, segundo a investigação, partiu do Rio Previdência, fundo que gera os benefícios de 235 mil aposentados e pensionistas do estado. Agentes saíram para cumprir aí 10 mandatos de busca e apreensão no Rio de Janeiro e também no Distrito Federal. Foi expedido aí pelo ministro André Mendonça, do STF, e um desses mandatos foi cumprido aí na casa do ex-governador Cláudio Castro, na sua cobertura ali, né, na sua humilde residência, um prédio ali de alto padrão na Barra da Tijuca, que hoje é conhecida como Zona Sudoeste ali do Rio de Janeiro. O advogado do Cláudio Castro, né, falou e informou que o ex-governador acompanhava as buscas com serenidade, tranquilo, sem ter medo, não estava devendo a ninguém, segundo as informações do advogado. E só para lembrar os nossos ouvintes, é a segunda vez em menos de 15 dias que a PF bateu na porta aí do Cláudio Castro. Em 15 de maio, os agentes cumpriram na casa dele o mandato de busca e apreensão na operação chamada Sem Refino, contra supostas fraudes fiscais na Refit, a antiga refinaria de Manguinhos, Amauri.
0: Caramba, Refit, inclusive, governador em exercício aí está querendo vender o terreno botar em leilão aí esse terreno. Caraca, quanta sacanagem com dinheiro público, hein? Como é que os políticos desperdiçam, quer dizer, desperdiçam assim para o povo, né? Mas para eles botam no cofre, compram mansões e a gente continua com esse espetáculo dantesco dos políticos brasileiros no escárnio, né, cara? Roubando dinheiro do povo descaradamente, né? Enfim. Ô, Gideão, vamos lá, meu amigo. Vamos aqui, olha, temos aqui também tráfico de drogas, tomou um golpe aqui em São Pedro da Aldeia.
2: É isso mesmo, Amauri. Um homem foi preso ali, né, por tráfico ilícito de drogas em São Pedro da Aldeia, mais especificamente no Morro dos Milagres. A Polícia Militar, em patrulhamento na região, deflagrou esse homem em atitude suspeita, conseguiram ir atrás dele, conseguiram efetuar a prisão, e em posse desse homem, Amauri, ele estava com 300 pinos de cocaína, 98 puxas de maconha, R$32 em espécie e um aparelho telefônico. Esse homem aí foi levado até a 125 DP de São Pedro da Aldeia e posteriormente a central aí de flagrantes, onde o acusado aí permanece preso e vai responder aí no artigo 33 da Lei de Drogas, Amauri. E para também, Amauri, só para fechar aqui as informações, falando agora sobre Búzios, né? A Prefeitura de Armação dos Búzios, por meio da Secretaria da Mulher, vai realizar neste sábado, agora dia 30, um evento chamado Conexão Cidadania, que é voltado a serviços aí para a população. A programação começa a partir da 1 hora do dia 30, lá na Praça do INEF. Para quem não sabe, o INEF fica ali na Rasa. A ação será realizada em parceria aí com o projeto Integrar, iniciativa da Secretaria do Estado de Desenvolvimento Social e Direitos Humanos aí do Rio de Janeiro, que atua na inclusão social, qualificação profissional e ampliação de oportunidade para familiares em situação de vulnerabilidade. Durante esse evento, Amaury, serão oferecidos gratuitamente serviços como corte de cabelo, design de sobrancelhas, tranças, maquiagem social e massoterapia. A programação também contará com oficinas de design de sobrancelha para quem tiver o interesse de aprender, tranças e também automaquiagem. E os pais que têm os filhos, não têm com quem deixar, pode também levar os seus filhos. As crianças terão um espaço ali dedicado com atividades de maquiagem infantil, cabelo infantil, oficina de desenho, tudo isso aí buscando o acolhimento aí, proporcionar um acolhimento e lazer para toda a família. Esse evento acontecerá sábado, dia 30, a partir da 1 hora, ali na sala no INEF, no bairro da Rasa. Bom, meu amigo, essas foram todas as informações do momento. Vou ficando por aqui, o Alisson mostrando o tempo agora em Cabo Frio, ó. Por mais que não esteja chovendo, tempo fechado, mas muito bom. Um clima muito gostoso nessa terça-feira aqui em Cabo Frio. A Avenida Júlia Kubitschek bem tranquilo. Quem vai sentido centro, ou você também que vai sentido ali São Cristóvão, buscando aqueles bairros das redondezas, não encontrará dificuldades. Então, Amaury, isso foi tudo. Gideão Souza para o programa Amaury Valério, notícia o tempo todo.
0: É isso aí, e olha só o tempo aí, nublado, temperatura, meu irmão, 24 graus neste momento. Muito bom dia. 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Aqui você ri, aqui você pensa que a... Muito bem, olha, a gente, né, hoje é dia 26. Ontem a gente teve agora de manhã, estava agendado para amanhã, a doutora Gabriela Azevedo, né, irmã de Serginho, que é a presidente do PL, pré-candidata, né? Estávamos agendados para amanhã, mas ela acabou, a assessoria acabou de desmarcar, porque ela arrumou outros compromissos, né? Apesar de já ter um compromisso aqui, deve ter coisa mais importante para fazer. E a gente vai trazer, estamos convidando a Ana Paula Mendes, estamos convidando outros candidatos, pré-candidatos, para ocuparem o espaço que era da doutora Gabriela, mas óbvio, fica o convite por uma outra hora, quando a doutora é médica também, né? É uma excelente profissional de medicina, a doutora Gabriela, ela atende um amigo meu, linda e maravilhosamente bem. Então, a profissional Gabriela, né, a médica, está aí, deve ter tido um compromisso e a gente entende, mas a vaga de amanhã a gente vai tentar ocupar com uma outra pré-candidatura, tá bom? Vamos lá, 8 horas e 51 minutos. Muito bom dia, meu amigo. Obrigado pela tua companhia. Homenagem para os bombeiros. Quer falar alguma coisa sobre o bombeiro? Quer mandar um recado para os bombeiros? Então venha, meu amigo, venha. 997-150175 é o nosso zap. Tem um bombeiro aí que você quer mandar uma mensagem, quer mandar um abraço. Fique à vontade, viu? Eita, tá com sono, né, minha filha? Ah, Vou botar você e o Alisson junto aqui já já, para os dois voltarem para casa para dormir. É mole, Luciano. Olha só, falando pro Luciano, porque o Luciano é um praticante de academia, né? Há quantos anos? O Luciano desde novo, né? Tá vivo. Tá aí, né? Não entrou nessa de anabolizante, de bomba. A gente vai falar daqui a pouquinho sobre o caso do Gabriel Ganley. Esse menino de 22 anos, fisiculturista, que morreu, né, por conta de um problema no coração que pode ter sido causado pelos anabolizantes, e ele tomava também insulina, que é exclusivamente para diabéticos. A gente convocou, porque ele é nosso companheiro, nosso parceiro, o cardiologista, Dr. Sérgio Menezes. Dr. Sérgio fala conosco daqui a pouquinho sobre os perigos, né, de usar anabolizantes, usar esse tipo de medicação sem nenhuma indicação médica para melhorar o físico. Um dia desse a gente estava vendo aí, o pessoal está tomando Viagra para ir para academia. Imagina, cara. O Viagra, ele oxigena as veias, os músculos, e faz crescer os músculos, mas os riscos são terríveis. E nós vamos falar disso aqui com o Dr. Sérgio Menezes daqui a pouquinho, tá bom? E cadê? Não tem um anabolizante pra cabelo, não? Hein? Tá rindo, né, Luciano? Ah, tá vendo? Qualquer coisa que indique que a gente vai falar com o William, alguma coisa característica do William, e assim, negativamente, ele já ri, cara. Que horror, Luciano. Bom dia, William Rodrigues, tudo bom?
1: Ah, olha, ele achou essa música. Foi lá no fundo do baú e procurou e achou.
0: Are you ready?
1: É, você está pronto? Sim.
0: Tá, muita coisa. William Rodrigues, bom dia, meu irmãozão. Tudo bem? Tudo bom contigo?
1: Bom dia, Mauri. Bom dia para os nossos ouvintes, telespectadores, para os internautas, para todo mundo que está acompanhando aqui o programa do Mauri.
0: Vai
1: nessa
0: ficar
1: manhã.
0: Aqui?
1: Posso falar do cabelo do Luciano?
0: Por quê, cara?
1: Porque
0: você
1: ele
0: vai falar
1: fala
0: de
1: uma
0: meu.
1: Coisa que você não tem experiência.
0: Mas não tem problema. Eu só lembro no passado. Você lembra daquele cantor Ovelha, que tinha aquele cabelo loiro todo
1: encarado?
0: Isso. É assim, Birubiru também, acho que tinha um cabelo assim. É aquele Higuita,
1: lembra
0: do...
1: Valderrama.
0: Lembra do Higuita? E pensa no Higuita loiro. Era Luciano, ele tinha aquele cabelo todo encaracolado, loiro. Era terrível, cara. Tá bem melhor hoje, né?
1: O Valderrama era terrível, o Luciano é terrível.
0: É, ainda é, mas não é tanto como naquela época. E fica que falar do meu cabelo, é melhor não ter, cara, do que ter um negócio daquele, pelo amor de Deus.
1: Eita, pessoal, estamos acompanhando aqui uma desavença entre uma dois membros aqui.
0: Ô, William, vamos lá, meu amigão. Rapaz, que coisa horrorosa. Um ciclista atropelado aqui em São Pedro da Aldeia, hein, rapaz?
1: Isso, Amorinho. Uma imagem bem triste, foi nesse final de semana. E a gente tem esse vídeo aí, um vídeo de uma câmera de segurança. Isso aconteceu ali em São Pedro da Aldeia, na RJ-140, bem próximo à rodoviária de Cabo Frio, né? E, Amaury, foi uma colisão por volta das 10... rodoviária de São Pedro, perdão, ali bem próximo à rodoviária de
0: São
1: Pedro.
0: Olha o vídeo aí, olha o vídeo aí.
1: As imagens de câmera de segurança, apesar da imagem estar bem clara por causa do sol, né? Da claridade, mas dá para a gente ver o momento em que o ciclista tenta atravessar a avenida, ele não percebe, a gente percebe que a moto tinha uma velocidade diferente em relação aos carros, né? É bem mais rápido.
0: A moto não anda devagar.
1: Se a gente for fazer uma comparação com os carros, né? O ciclista deve ter calculado mal, viu os carros e falou, opa, dá para eu passar.
0: Mas a moto vinha
1: muito mais rápido e pegou ele. Mas apesar da gravidade do acidente aí, a maioria das imagens serem bastante fortes, a gente tem uma boa notícia, que eles tiveram apenas ferimentos leves.
0: Aleluia.
1: Foram hospitalizados e já foram liberados. O corpo de bombeiros...
0: O ciclista e o motociclista?
1: Todos dois. Ambos. Ambos se feriram, mas sem gravidade. Mas foi por pouco, né? Porque foi uma cena bastante forte aí. E a gente viu aí que foi um impacto bem, bem violento, né? Você viu o cara rolando.
0: Está muito clara a imagem, né?
1: Está muito claro ali.
0: Distorcida,
1: nesse momento, ele sai daqui, né? Da calçada onde estão os carros, Tá em play, Léo? Tá em play essa imagem? Roda ela aí. Acho que ela tá parada, tá congelada.
0: É, bota isso.
1: Ali, ele passa ali, olha. Aí, nesse ali... momento, ele vai atravessar, logo ali na frente, ó. Ele atravessa, passa um ciclista.
0: Ali,
1: aí,
0: ali.
1: É, aí agora ele vai. Agora, aí, nesse momento, ó, ponto, pronto.
0: Eita.
1: Ali foi o impacto.
0: Passa um carro, né?
1: É, os carros vêm bem mais devagar.
0: Lá,
1: né?
0: Vem ele de novo ali, ó.
1: Mas,
0: ele
1: infelizmente, ali, ó, a moto veio mais rápida e ele não deve ter percebido, não deve ter calculado aí a velocidade, aí esse impacto. E foi um...
0: Caramba, é preciso ter muito cuidado. Pessoal de moto, atenção, anda muito veloz, cara. A moto pois não é. Pode entrar na velocidade do carro, tem que passando. Caramba, é o que eu falei ontem, de boa, né? Quantas famílias já perderam jovens, meninos aí, 18, 20 anos, sem perna, sem braço, na cadeira de roda? Vale a pena andar numa velocidade alucinada para entregar uma pizza para não esfriar? Caramba!
1: É. Terrível. Amaury, nesse fim de semana também um homem foi detido pela Romu aqui na Praia
0: Aonde?
1: Do Forte, na Praia do Forte, em Cabo Frio.
0: Do simulacro?
1: Com um simulacro. Ele estava com uma arma que é falsa, né? E esse homem foi detido aí pela Romu, após ter sido acusado de ameaçar banhistas com essa arma falsa aí na Praia do Forte. A ocorrência foi registrada na 126DP e, segundo a Secretaria de Ordem Pública, frequentadores da praia procuraram os agentes relatando que esse homem estaria intimidando pessoas e utilizando essa suposta arma de fogo. Com as características do suspeito, os guardas, né, da Romu iniciaram as buscas ali pela localização, pelo local, e encontraram esse homem na rua Francisco Mendes. Durante a abordagem, os agentes constataram que o objeto utilizado nas ameaças era um simulacro de pistola, esse que a gente está vendo aí nas imagens. Uma das vítimas reconheceu o suspeito e confirmou as ameaças feitas no momento, momentos antes aí, da ação da guarda. O homem foi encaminhado junto com a vítima para a 126DP, onde o caso foi registrado, e a Secretaria de Segurança informou ainda que o patrulhamento preventivo segue sendo realizado diariamente em diversos pontos da cidade, com foco na segurança de moradores e turistas, né? Os banhistas, enfim, de forma geral, que estão ali na Praia do Forte. Agora, Mauri, já em Maria Joaquina, na Rasa, né, lá no Alto da Rasa, a arma foi de verdade. Eu vou pedir o Léo para mostrar a outra arma aí. Mauri, essa não foi simulacro, não, tá? Uma mulher foi detida, foi presa por porte ilegal de arma de fogo. E o detalhe, essa arma é de uso restrito. É uma pistola 9mm de fabricação israelense e continha ali acessórios de uso restrito, como, por exemplo, um kit rajadas. Olha só que loucura. Eu nem sei o que é isso, Amor. É um kit rajadas, mas deve ser para a arma disparar mais rápido, né? Porque já é uma pistola automática, né? Ela já dispara rápido. Mas com esse kit rajada, ela deve disparar de uma forma alucinada, né? Vários tiros ao mesmo tempo. E essa arma estava de posse de uma mulher. A delegacia, os policiais receberam informações sobre pessoas ligadas ao tráfico de drogas que estariam andando armadas ali e forçando comerciantes a fecharem seus estabelecimentos por algum motivo lá. E aí eles foram até lá e essa mulher tentou fugir, subiu na garupa de uma moto, mas eles perseguiram a moto, conseguiram prendê-la, e na cintura dela essa arma aí de uso restrito, uma arma israelense de alto impacto aí, né? De alta letalidade, foi apreendida com essa mulher. Ela foi trazida então para a delegacia de Cabo Frio, que estava na central de flagrante no momento, e foi presa por porte ilegal de arma, e a arma foi apreendida, a Mauri Valério.
0: Ei, rapaz, que doideira, meu amigo. Agora...
1: Você vê o tipo de arma que está andando aí na mão de pessoas.
0: Pois ela é envolvida com tráfico?
1: Sim.
0: Envolvida com
1: tráfico. A denúncia era de que eram pessoas ligadas ao tráfico de drogas. Inclusive, no momento, algumas pessoas informaram que eles estavam, ela e mais uns outros que estavam com ela, estavam pedindo aos comerciantes para fecharem seus comércios naquele momento, por algum motivo que não foi informado aqui na matéria ainda, né? Mas eles estavam ali forçando, extorquindo e forçando os comerciantes a fecharem seus comércios ali naquele momento.
0: Doideira, cara.
1: É isso, Amaury. Daqui a pouquinho a gente vai falar.
0: As informações, né?
1: Sim, daqui a pouquinho a gente vai falar sobre um programa que vai distribuir rações né, ração animal para cuidadores, para protetores, pessoas que fazem isso, que alimentam os animais de rua, que estão aí abandonados. É, a Prefeitura está lançando aí um programa e daqui a pouquinho a gente vai falar sobre isso. Já tem, inclusive, um link no site da Prefeitura que quem é cuidador, quem é protetor, pode acessar e passar, então, a receber uma certa quantidade de ração mensal para que eles possam continuar fazendo esse trabalho aí de cuidar dos animais de rua, porque sabe como é que é? O canil municipal já não comporta todos os animais de rua.
0: É verdade.
1: Daqui a pouco a gente volta então para falar sobre isso. 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Grande abraço. Daqui a pouquinho eu volto, William Rodrigues, para o programa Mauro e Valério. Notícia o tempo todo.
0: Muito bem, senhor William. Muito obrigado pela tua companhia, meu irmão. Tá aí acompanhando o nosso programa, ou na televisão, no YouTube, aqui no Face, aqui na rádio. O nosso muito obrigado, hein? Quando você sente vontade de fazer xixi, quando você sente vontade de fazer cocô, você segura. Ah, não, peraí, daqui a pouquinho eu faço. Tem uns que, né, tem uma hora que não dá para segurar, né, o xixi, a bexiga, né, o cocô. Então, olha, a gente está vendo aí que é prejudicial você segurar xixi e cocô, viu? É, a bexiga, os rins podem ser afetados, né? Por exemplo, quando você segura muito a vontade de fazer xixi, lá para mais diante você vai ter o teu cérebro não registrando mais a tua vontade de fazer xixi, porque você passou do limite. Olha que doideira como é que é o nosso corpo humano, hein? Com cocô a mesma coisa. Então, se liga, meu irmão, muito bom dia, estamos no ar.

0: E é isso, meu irmão. Estamos conversando o nosso programa. Zara Mernes, aqui de Amsterdã. Tá perguntando se eu melhorei. Melhorei, Zara. Melhorei, graças a Deus. Tá bom, meu amorzão? Muito obrigado, né? Tá cobrando aí, ó. O Patrícia, ela quer que você esteja aqui todo dia, viu? Um beijo, tudo de bom. Nossa Fernanda brasileira, um beijão, Fernanda. Comemorou aniversário ontem. Ontem eu até ia mandar um beijo na Fernanda, mas ainda tô com essa tosse. Ontem eu não conseguia falar. Começava a falar, começava a tossir. Hoje, graças a Deus, a gente obedecendo as recomendações dos nossos amigos médicos, já estamos bem melhor, graças a Deus. Vamos embora, meu irmão. Obrigado, hein? Hoje é terça-feira. Hoje é dia 26 de maio do ano de 2026. Um grande beijo, um grande abraço. Saúde, paz e que Deus, Pai Todo-Poderoso, esteja sempre conosco.
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2: É isso aí, estamos de volta. Tá aí imagens da Macário Pinto Lopes, da nossa Praia do Forte. O tempo tá assim mesmo, viu? Nubladinho, nubladinho. E a gente já já confere a previsão do tempo com o nosso Márcio Sorém, tá bom? Vamos lá, hoje é dia do bombeiro. Cadê? Alguém já mandou uma mensagem pro bombeiro aí, pessoal, hein? Pode mandar. Peter Moreira, um abraço aí, meu amigo. Peter tá aí, bom dia pra toda a equipe. Peter sempre traz aí uma mensagem, um bom dia, né? Obrigado aí. Anderson Neves, valeu, grande abraço, Anderson. Anderson sempre muito carinhoso com toda a equipe, né? Nosso Oswaldo Teixeira aí também, aqui no YouTube. Mauri, bom dia. Uma ótima terça-feira, abençoada a todos. Opa, que beleza. A Kátia Mariano, bom dia, Mauri, todos do programa. Que Deus abençoe a todos nós. Amém, dona Kátia. Beleza, e é isso, Velber. Grande abraço a Mauri, Carequinha, o Alisson, a equipe toda. Um grande abraço para todo mundo. É isso aí. Valeu, Velber. Grande abraço, meu irmão. Olha, ele está chamando atenção para o entorno da UPA, né? A prefeitura fez um trabalho ali de dedetização na UPA. Os ratos saíram para tudo quanto foi lugar. Tá ali na escola Tia Didi, tá ali por trás onde tem uma igreja, tá? No entorno ali, inclusive tem comércio, né? Bastante comércio, e a gente tá falando ali sobre essa situação já tem uns dias, né? E o Velber tá lembrando aqui que no entorno da UPA, próximo a grandes mercados, né? Tá tudo ali adoidado ali, rato para tudo quanto é lado, tá bom? Então, vamos ver essa situação aí, por favor. Rosa Maria, um abraço, obrigado, tudo de bom, tá? Pessoal que tá com a gente aí no YouTube, vai lá, aproveita, se inscreve, tá? Se inscreva, por favor, né? Você que tem aí você que tá vendo o programa no YouTube, vai lá, se inscreve, pô. Dá essa força aí pra nós, tá bom? E ativa o sininho. Epa, vamos falar com um amigo, com o nosso cardiologista, Dr. Sérgio Menezes, que gentilmente está abrindo aí um espaço na agenda para a gente conversar sobre essa situação, rapaz, desse fisiculturista, um menino de 22 anos de idade, morreu por complicações cardíacas, viu? Doutor Sérgio Menezes, cadê nosso querido Sérgio? Já tá por aí, né? Opa, doutor Sérgio, sempre um prazer, uma alegria vê-lo, né? Tá aí o doutor Sérgio. Ei, o que houve aqui? Ou foi aqui? Deixa eu ver aqui pra gente. Agora sim. Doutor Sérgio, olha só. Coração, né? Quando problema de coração, ou é congênito para morrer tão novo, ou, né, no caso desse menino, desse fisiculturista, 22 anos, tomando anabolizante, tomando insulina. Eu gostaria muito de ouvi-lo, né? A gente tem aí uma meninada também, às vezes, abusando e sem nenhuma indicação médica, por conta própria, tomando essas coisas todas. Doutor Sérgio, o que aconteceu assim, por exemplo, ele estava tomando insulina, os anabolizantes, eles mexem com o músculo, o coração é um músculo, vai sofrer consequências também, né, doutor Sérgio? Muito bom dia, seja bem-vindo, meu queridão.
3: Bom dia, Mauri, bom dia a todos os espectadores, telespectadores e ouvintes. É muito importante essa sua colocação, agradeço muito a oportunidade de estarmos aqui. Realmente, às vezes é preciso que haja uma tragédia para despertar as pessoas. Infelizmente, teve essa tragédia desse jovem Gabriel Gunley, né? E a gente fica muito sentido, porque apesar do resultado ter trazido uma doença congênita, conhecida como miocardiopatia hipertrófica, a gente vê que existe uma associação também com o uso do esteroide, chamado miocardiopatia induzida por esteroide. Então, eu acho que é importante a gente falar para as pessoas entenderem que os cardiologistas, os médicos, os profissionais de saúde ficam muito felizes em ver que as pessoas estão agora, os jovens, estão praticando esporte, estão se dedicando à atividade física. Por outro lado, a gente vê que existe uma busca pela estética perfeita e muitas vezes custando até a vida das pessoas, né? Então, acho importante a gente salientar que a saúde é importante desde que haja equilíbrio.
2: A insulina, o que que acontece? Porque eu vejo as pessoas, eu trabalho com uma, a minha secretária, ela é diabética, ela toma insulina, né, no momento específico. Quem pratica esportes, para que que a insulina age como?
3: Ela funciona como se fosse um anabolizante. Ela, a partir do momento que ela leva para dentro da célula energia, a função da insulina é levar o açúcar para dentro da célula. Numa pessoa que pratica muito esporte, gasta muita energia, ela precisa de uma quantidade de caloria grande. Então, ela utiliza da insulina tanto para colocar energia dentro da célula, mas também para despertar o apetite. E assim ela consegue sorver alimentos em grande quantidade e também ganha uma hipertrofia muscular. Mas a gente supõe que ele não utilize só de insulina, ele relatava também que utilizava de anabolizantes androgênicos, que a gente fala, são os derivados da testosterona, né? Então é importante também a gente passar para a população que às vezes a gente vê uma pessoa com um corpo musculoso, mas ela não tem saúde às vezes ela não tem um cardiovascular bem desenvolvido. Então, o que a gente gostaria de passar é que, assim, quem vai praticar atividade física, seja fisiculturismo, seja só pelo esporte, é importante que a pessoa faça um check-up cardiológico. Por exemplo, esse jovem, se ele tivesse feito um ecocardiograma ou uma ressonância, teria se visto que, ao utilizar anabolizante, as paredes do coração cresceram, assim como os músculos do corpo. O coração é um órgão que tem músculos. Então, ao fazer a hipertrofia dos músculos do corpo, ao aumentar a massa muscular do corpo, as artérias e o coração também ficam com a sua espessura muscular aumentada, aumentando assim as obstruções das artérias, seja da carótida, seja das coronárias, seja da aorta, e muitas vezes também causando a hipertrofia do músculo, que foi o caso do jovem Gabriel.
2: Agora, doutor Sérgio, deixa eu só arrumar aqui. Doutor Sérgio, e o Gabriel, ele deve ter sentido alguns sintomas antes da fatalidade?
3: É importante essa sua pergunta. Os sintomas mais comuns são uma falta de ar inexplicável, às vezes uma sensação de dor no peito, que ele relatou como confusão mental, mas muitas vezes essa confusão mental já era a baixa oxigenação cerebral que ele tinha aos esforços. Então ali foi um somatório negativo, né? Porque ele juntou a hipertrofia genética, que provavelmente ele já tinha uma predisposição, porque faleceu muito jovem, com o uso de anabolizantes. E com isso acabou aumentando muito rapidamente a massa muscular do coração, vindo a falecer. Então é importante a gente lembrar as pessoas que praticam esporte, que se sentem cansadas, tem um desconforto no peito, uma sensação de baixa oxigenação cerebral, que é aquela vista escura que a pessoa às vezes comenta, uma confusão mental após os esforços físicos, é muito importante que procure o médico, né, o profissional da área de saúde, para fazer um check-up. E são causas preveníveis de morte, sabe, Amaury? Vamos supor, se o Gabriel tivesse chegado à conclusão que tinha o coração aumentado e procurado um profissional, ele teria condições de tomar remédios, teria condições de fazer cirurgia, teria condições até de colocar um marca-passo para evitar a morte súbita, que é o que ele teve. Então, hoje a gente tem recurso para tratar do paciente que geneticamente vem com essa miocardiopatia hipertrófica ou da pessoa que usou anabolizante, o efeito é reversível, a gente consegue reverter alguns efeitos dos esteroides anabolizantes, desde que pare de utilizar, sabe, Mauri? Agora, muitas pessoas se apaixonam pela sua forma física bonita, perfeita, vamos dizer assim, e não querem parar de tomar o anabolizante. A gente respeita e a gente pede que se tratem mesmo assim, porque hoje a medicina evoluiu muito, a área de saúde evoluiu muito, com uma equipe multiprofissional, fisioterapeuta, nutricionista, educador físico, psicólogo, assistente, né, que possa dar um apoio no dia a dia desse profissional, junto com o cardiologista, a gente consegue bons resultados.
2: Doutor Sérgio, nenhum médico, nenhum profissional da medicina indicaria insulina para aumento de músculos, né? Ou não?
3: Um profissional baseado no que a gente tem de publicação da American Heart Association, que é a Associação Americana de Cardiologia, uma publicação que eu recomendo que as pessoas interessadas leiam. É muito fácil, é só digitar no Google, né, American Heart Association, cardiopatia induzida por anabolizante, e ali tem uma publicação que saiu agora, no final de 2025, mostrando que não se recomenda a insulina como anabolizante. Até porque, até para a gente utilizar a insulina nos diabéticos, a gente tem a recomendação do paciente estar sempre monitorizando a sua glicemia, dele fazer refeições pelo menos a cada 3 ou 4 horas, refeições pequenas, né, com pouco índice glicêmico, mas mesmo assim com algum grau de nutriente para o organismo. Provavelmente o que ocorreu também é que ele utilizou da insulina e a glicose, além, né, do problema cardíaco, a glicose caindo também dificulta o raciocínio, dificulta as condições de chamar por ajuda. Então, como eu havia comentado, acho que é importante que essa associação, né, de problemas despertem nos jovens aí a necessidade de, além de terem um corpo bonito, serem saudáveis e vivam muitos anos, né? Porque a gente está vendo aí grandes profissionais, grandes atletas, vindo a falecer precocemente pela busca do corpo perfeito.
2: Infelizmente, né? E a gente pode, por exemplo, um proprietário de uma academia, ele não pode interferir, né? Viu lá, pô, o Gabriel mesmo tá numa entrevista e ele falou, ah, eu sei que eu tô tirando 10, 15 anos da minha vida, mas mesmo assim continuou com tudo isso.
3: Eu tenho pacientes que não são nesse extremo, mas são assim apaixonados pela sua forma física, estão perdendo cabelo, causando alopécia, com espinhas no corpo, com colesterol extremamente elevado, o sangue muito concentrado, que a gente chama de poliglobulia, o hematócrito, aquele que mede, quando tem pouco a gente chama de anemia, quando tem muito a gente chama de poliglobulia, o sangue fica espesso, fica grosso, vamos falar assim para entender melhor. Então, tenho pacientes assim, que assumem esse ponto de manter o uso do anabolizante. A gente comenta que não é uma

0: anabolizante, ele prejudica diretamente o coração?
1: Olha, Amaury, eu fiz uma pós-graduação no Hospital Einstein e durante 2 anos nós acompanhamos os jovens atletas lá em São Paulo. O que a gente viu é que os anabolizantes utilizados para fins estéticos, não para reposição, em alguns casos que existe a falta do hormônio, seja ele masculino ou feminino. Então, existe poucos casos em que se indica o uso de anabolizante para reposição. Mas o que eu vi lá em São Paulo, nesses 2 anos de acompanhamento no Hospital Albert Einstein, foi a presença do aneurisma dissecante de aorta, que é uma doença que causa um evento que pode ser fatal, em jovens, a presença de infarto numa incidência bem maior do que o esperado para a idade, e a presença do AVC isquêmico e até hemorrágico em jovens, bem assim, em proporção bem maior do que o esperado para a população em geral. Isso motivou o meu professor, que era o Dr. Clayton, junto da Anvisa, a proibir o uso indiscriminado de anabolizantes no Brasil. Eu não sei se vocês se recordam, até apareceu o Dr. Clayton no Jornal Nacional. Nessa época eu estava junto do acompanhamento desse grande médico. Então, a gente não recomenda o uso de anabolizante para fins estéticos. Eles fazem mal para o coração, para o cérebro, e para a artéria aorta, causando muitas vezes o hematoma dissecante ou aneurisma dissecante, como antigamente era chamado. Eu gostaria de deixar claro que a gente não é contra a prática de esporte, a gente não é contra o desenvolvimento de um corpo saudável e muitas vezes esbelto e bonito que a pessoa busque encontrar. O que a gente é contra é a pessoa sacrificar a vida em prol de um evento estético, de visualizações nas mídias sociais, porque o que importa mesmo é ser feliz e ter uma vida longa para que a gente possa estar junto da família. Eu tenho certeza que se uma família de um paciente como esse que eu comentei, que gosta de usar anabolizante, mesmo sabendo que está ficando doente, ou desse jovem Gabriel, se a gente chamar todos os amigos e familiares dele e perguntar, você preferia que ele fosse um fisiculturista de sucesso ou vivesse muitos anos? Eu tenho certeza que todos iriam preferir que ele estivesse vivo e entre os seus amigos e familiares. Então, que os jovens nos ouçam e procurem cuidar melhor da sua saúde.
0: Aí, palavras do Dr. Sérgio Menezes, cardiologista. A gente quer lhe agradecer muito, muito, porque a gente estava precisando ouvir, né, sobre essa situação. Eu conheço muitos jovens, né, que utilizam anabolizantes sem nenhuma orientação, por conta própria, porque o amigo tomou, ele também vai tomar, e cada corpo tem uma reação, né, às atividades físicas. Então, assim, veementemente, o senhor, profissional da medicina, condena o uso de anabolizante em qualquer situação para a estética.
1: Associação Médica Brasileira, Associação de Endocrinologia Brasileira, e também a gente tem o American Heart Association, que é a associação americana, e a Escola Europeia de Cardiologia. Todas essas sociedades, incluindo a Anvisa, que é o nosso órgão regulador, é contra o uso de anabolizante para fins estéticos. Isso é muito importante que seja divulgado. Ah, mas tem médico, tem profissional da saúde que prescreve. Olha, mesmo sendo manipulado, mesmo sendo injetável, mesmo sendo implantável, mesmo sendo em forma de comprimido, não existe recomendação científica segura para se utilizar. O que significa isso? Significa que hoje você busca um medicamento que reduza a mortalidade, você busca um medicamento que melhore a sua qualidade de vida com segurança, tem que ter um perfil de segurança. E, infelizmente, os esteroides anabolizantes não são seguros e não são recomendados por essas associações que eu citei. Como eu me guio pela ciência e eles são o nosso ponto de referência, eu não recomendo o uso de anabolizante para fins estéticos. Existem outras formas de se ter um corpo bonito e saudável e que você viva muitos anos sem precisar de utilizar de anabolizantes que causam

0: causam danos à sua saúde.
1: Muito bem. Doutor Sérgio, mais uma vez, meu queridão, muitíssimo obrigado por falar conosco com todas as letras, os riscos e os perigos de tudo isso. Muito obrigado, tudo de bom, bom dia de trabalho para o senhor, doutor Sérgio.
0: Muito obrigado, para vocês também, fiquem em paz.
1: Tá aí, doutor Sérgio Menezes, cardiologista, uma figura humana fantástica, né? Que tá aí, ó, né? Luciano, você que pratica academia, você, meu irmão, ouviu, acabou de ouvir aí, né? Anabolizantes não é recomendável por todas as associações médicas da Europa, dos Estados Unidos e aqui do Brasil, tá bom? Então, fiquem atentos, a gente estava na obrigação, depois de um jovem de 22 anos morrer, por conta da utilização de anabolizantes e insulina para ficar musculoso, tá? Então, como o doutor Sérgio, como o doutor Sérgio falou ainda há pouco, todos os amigos e familiares prefeririam que o Gabriel estivesse vivo, né, do que com 22 anos se despedir da vida. Eita, vamos lá. Pera aí, rapaz, quem é? 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
1: Vamos lá, vamos chamando o nosso William. O William está aqui no estúdio junto conosco, mas está com uma amiga aí que está com problema de ônibus para ir para a escola, William.
3: Exatamente, Amaury. Eu estou aqui com a Simone. Ela é moradora do bairro Jacaré e ela tem dificuldades de ter locomoção através de ônibus para ela estudar no Colégio Edilson Duarte à noite, né? Mas a dificuldade não se concentra só à noite, não. Mas a gente vai conversar com ela, né, Simone?
4: Sim.
3: Fala para a gente... o ônibus não vai até perto da sua casa à noite? Como é que é isso?
4: Não, não vai não. Ele vai, só fica, ele só vai, vai até lá perto do Pomar 2, lá em cima, e volta. Nem sobe, às vezes sobe, às vezes ele desce.
3: Então quer dizer assim, ó, o ônibus do Jacaré, para ficar melhor para você, o ônibus do Jacaré deveria entrar pela rua do Pomar.
4: Do Pomar, é.
3: Mas não entra por quê?
4: Porque disseram que tem muito carro, não sei o quê, que não podia entrar ônibus.
3: Muito carro estacionado na via e aí o ônibus não tem como passar.
4: Não tem como passar. Foi assim, não, na outra vez tinha sim, o ônibus passava assim na EPA. Que eu vi uma vez, já vi aqui na Amaury Valério, e adiantou e botou dois ônibus aqui.
3: Então, você acha que se, por acaso, o estacionamento permitido na Rua do Pomar fosse de um lado só?
4: Isso.
3: Da rua, né? O outro lado ficaria livre. Ficava daria livre. Por onde passar? Provavelmente sim, né?
4: Sim.
3: Então, a gente pode fazer esse apelo aí, pessoal. Olha, pessoal da mobilidade urbana, nosso secretário Kiko, enfim, a Salineira, né? A prefeitura poderia regular, talvez, né? Dessa forma.
4: Porque a gente pede o outro, ninguém faz. Então, eu vim aqui numa Amaury para me falar isso aí. Entendeu?
3: E aí, para você ir para a escola à noite?
4: Não é só para mim, é para todo mundo.
3: Como é que você faz para ir? Você
4: eu
3: tem que
4: vejo,
3: andar...
4: Eu pego o ônibus lá, vejo o Pedro, eu pego o ônibus lá embaixo.
3: Na Wilson Mendes.
4: É, lá
3: aí
4: embaixo.
3: Aí tem que andar muito para chegar lá.
4: Tem que andar um pedaço para pegar.
3: À noite, quando volta, mais tarde, 10h30, 11 horas da noite?
4: Aí eu tenho que soltar lá em frente ao posto de gasolina para ir
3: entrar
4: para
3: dentro.
4: Para
3: ir lá no final do Jacaré, onde você mora.
4: É.
3: Não tem ônibus à noite.
4: Não tem ônibus.
3: Qual é o horário do último ônibus?
4: O último horário do ônibus, que falaram para mim que é até 10 e pouco, ou 9 horas, assim,
3: 9 horas da noite, mais ou menos, né?
4: E não tem mais.
3: Mas você falou também que no fim de semana não tem ônibus,
4: não
3: nem
4: tem
3: sábado,
4: ônibus
3: nem
4: também,
3: domingo?
4: Não, nem sábado, nem domingo também não tem ônibus, não. E aí, veja, as pessoas querem sair, querem ir em Cabo Frio, não pode.
3: Então,
4: aí
3: olha...
4: fala que está perto. Vai ser este aí, porque este fazendo isso aí que é para prejudicar o prefeito. Eu sei que o prefeito está fazendo as coisas certas. É um pouquinho, Mas a gente não quer entender, é para prejudicar ele, para dizer que ele é ruim, ele é isso, é,
3: mas
4: é aquilo.
3: Mas tem algumas coisas, entendeu? Que ele precisa saber, ele tem assessores para informá-lo,
4: informar,
3: né, sobre
4: mas
3: isso.
4: Aí bota uma pessoa sem direção, aí faz tudo errado para prejudicar ele. É, até ser. Na até a educação também, da educação da escola lá no Edício Duarte. Bota uma pessoa que não tem nada a ver, tem de ver se aí a educação lá, porque lá a porta está toda ruim. Precisa colocar a porta, tem uma janela estourada lá.
3: No Edilson Duarte.
4: No Edilson Duarte. Aí está tudo bagunçado.
3: Você falou também que a campainha não está tocando mais.
4: A campainha
3: mais.
4: Não está tocando.
3: Eles fazem o quê? Vão de sala em sala avisando, está na hora do recreio, é isso?
4: Não, a gente olha assim, aí o porteiro fica lá assim.
3: Faz
4: assim,
3: sinal pode... lá embaixo.
4: Aí
3: né?
4: Faz, está entrando.
3: Gente, olha
4: entendeu?
3: Só, então é isso. Então vamos pedir o prefeito para chamar esses assessores que ele tem, né, e conversar
4: isso,
3: com
4: conversar.
3: Eles.
4: Isso, conversar. Eu sei que o situação. Serginho, eu votei nele. Eu falo que eu votei nele, eu gosto dele. E eu acho que ele está fazendo um trabalho bem. Mas só que tem muita gente que está prejudicando ele para.
3: Tá bom, mas então olha só,
4: dele.
3: Olha só.
4: Mas
3: independente.
4: Eu não vim aqui para falar mal dele,
3: independente
4: não.
3: Do prefeito,
4: falar,
3: a gente bem. Tem lá o secretário
4: eu creio
3: de mobilidade.
4: Que ele está escutando.
3: A gente
4: em nome
3: tem
4: de
3: o
4: Jesus.
3: Secretário de mobilidade urbana. Atenção, secretário, vamos pensar aí no pessoal do Jacaré e verificar ali a Rua do Pomar. Você pode ser feito ali algo, né? Para melhorar o acesso dos ônibus ali à Rua do Pomar, que é importante para os moradores do bairro Jacaré, principalmente o pessoal que mora mais lá no final. Então, o pessoal está tendo que andar dali da Rua do Pomar, né, depois de uma determinada hora, principalmente quando já nem tem mais ônibus, para pegar os ônibus ali na Avenida Wilson Mendes. E no fim de semana, geral, tem que sair de lá do final do Jacaré, andar até o Wilson posto. Mendes, até o posto de gasolina, para poder pegar o ônibus ali. Então, atenção mobilidade urbana, atenção salineira, vamos coordenar isso aí para ver se a gente consegue resolver os problemas ali com relação ao transporte do pessoal do Jacaré. Não, só a Simone que está conversando com a gente. Obrigado, tá, Simone?
4: Tá bom,
3: feito aí
4: eu
3: seu
4: agradeço
3: apelo.
4: Aqui o Amaury Valério, eu sei que o Amaury Valério também está no meu coração, conheci ele muitos anos, outra vez eu estava com problema do mioma, ele me ajudou, que eu bom. Consegui operar, né, aqui em Cabo Frio, graças a Deus, né, minha irmã veio de lá falando assim, não, você vai operar lá no Rinal, eu falei assim, a minha terra é aqui, eu vou operar é aqui, Deus mandou é aqui. Né, lá para outra cidade, não. E fiquei muito
3: resolveu
4: bem.
3: Tudo,
4: resolveu tudinho. Eu creio, amém. Em nome de Jesus, que Deus vem dar força a Mauri, muita saúde. Em nome de Jesus, vem
3: amém.
4: Aí, junto conosco aí.
3: Tá bom, valeu.
4: Amém.
3: Obrigado, tá, Simone?
4: Tá,
3: enquanto, obrigado. Enquanto eu me despeço aqui da Simone, eu vou pedir o Léo para rodar uma imagem aí da praça, só para a gente fazer um comentário
2: eu vi
3: rapidinho.
2: Os moradores estavam te cobrando para você mostrar essa
3: deixa
2: imagem.
3: Deixa eu rodar as imagens aí, que aí eu libero
2: Simone,
3: a Simone.
2: Simone, pode
3: aqui.
2: Não, Simone, pode ir, Simone.
3: Pode, então
2: pode ficar lá. Isso. Obrigado, isso, Simone.
3: Obrigado.
2: Aí, William.
3: Isso, amor. Valeu. Tá vendo? A gente elogiava tanto ali essa praça, né? Que ela fica ali
2: lá
3: após a creche da... Vovocinha, lá no final da Avenida Wilson Mendes, ali
2: ela
3: na
2: tá
3: Praia do Siqueira.
2: Atrás da escola Luiz Lindenberg, né? Que foi agora, e onde era o Colégio das Irmãs.
3: Isso,
2: ali atrás,
3: exatamente.
2: Uma praça
3: ao lado,
2: vive,
3: né? Ali
2: cheia
3: atrás.
2: De menino, de meninas. Cheio de crianças, William.
3: Olha só a escuridão que está essa praça. Essa praça foi totalmente revitalizada há uns 2 anos atrás, né? E era bonito, né? A gente passava ali, a criançada brincando. Uma coisa bem legal, né? Voltou aquela frequência.
2: Tá,
3: né?
2: Tá brincando ali, mas
3: olha
2: no escuro,
3: só,
2: né?
3: Rapaz, que perigo, né? Então você vê, olha, a gente está vendo ali só a iluminação do comércio. Olha lá, o ônibus passando por ali, né? Pela rua Medeiros, né? Aquela rua ali de trás. Infelizmente está aí a situação dessa praça e alguns moradores ali. Seu Dedé, aquela turma toda ali, me cerca direto. William, você não fala sobre essa praça que eu moro ali perto. Eu
2: não
3: falei,
2: mostrou não, o vídeo.
3: Manda o
2: que
3: vídeo
2: a gente
3: pra mim.
2: Mostrou, né?
3: Pois é. Aí eles mandaram esse vídeo, olha lá. Tem crianças ali dentro da quadra brincando, mas olha a escuridão. Então...
2: Eu já vi grupo de capoeiras, grupo
3: sim,
2: de oração,
3: dança de
2: salão,
3: igreja.
2: Dança de salão.
3: Dança de salão.
2: Pois é.
3: A meninada jogando futebol na alta quadra aqui, né? Sim, tava
2: caramba.
3: Muito bonito, mas infelizmente tá aí essa escuridão.
2: Agora não foi momentânea, não? Isso é todo dia que está escuro?
3: Isso já tem muito tempo, Amorim.
2: Ah, é?
3: Já.
2: Não
3: já
2: foi
3: tem...
2: assim, deu um apagão e
3: não,
2: depois
3: não,
2: voltou?
3: Não, ali aos poucos, foi apagando aos poucos e não foi feita a manutenção. Então tem uns refletores que apagaram primeiro, agora os superpotes também estão apagados. E aí a situação realmente está bem crítica ali. Infelizmente, que é um espaço de lazer da comunidade que tinha voltado a ser bem
2: super
3: frequentado.
2: Super aproveitado,
3: e
2: né?
3: Agora está aí, infelizmente,
2: por
3: dessa
2: favor,
3: forma.
2: Então, galera que cuida da manutenção das praças, galera da Concercada, da iluminação pública acima de tudo, porque, na realidade, a praça está boa. A praça está com seus equipamentos bons, o que tá, não está funcionando é a iluminação, não é, William?
3: Exatamente. É apenas uma espécie de tatame que eles tinham colocado ali na praça. Eu não sei exatamente o nome daquilo. Parece um tatame, né? Um quebra-cabeças assim, para que eles vão montando. E estava ali no chão. Mas aquilo já se perdeu, né? Mas a quadra está lá direitinho, os brinquedos estão lá. Apenas esse piso que eles tinham colocado, é tipo um piso emborrachado, esse piso acabou se perdendo. Mas é isso, amor. Então está aí o apelo feito. Pessoal da Concercaf, pessoal da Iluminação Pública, tem um cuidado especial ali com essa praça, ali na Praia do Siqueira, ao lado, nos fundos do Colégio das Irmãs ali.
2: É, agora Luiz Lindenberg, né? Que era aquele colégio que funcionava lá no Guarani, ali ao lado da Prolagos, né?
3: Exatamente. Atrás, ali era o Santos Anjos Custódios, que não é mais.
2: Não é mais agora Luiz Lindenberg, tá?
3: Perfeito.
2: Tá aí, tá feito o pedido aí, galera da prefeitura. Vamos botar a iluminação aí, tá bom? Vamos lá, 9h45 já. Desligar o microfone aí, William.
5: Não tem muita barriga, senhor humor.
2: Não é comigo que ele tá falando isso, não, William. William, pega o microfone. Responde. É o que, Luciano? É o que, Luciano? Tá ouvindo?
5: O senhor tem muita barriga, senhor humor.
3: Isso aqui foi anabolizante pansal, que tem abdominal, barrigal e pansal. Isso aqui desenvolveu, só desenvolveu a pança, cara. É terrível.
2: Eita! E Aline, tudo bem? Beleza? A gente já vai bater um papo com a subsecretária de Cultura aqui de Arraial do Cabo, Marearte, meu irmão, 36ª edição. A gente conversa já em Arraial do Cabo. Olha só, hoje, né, a gente está comemorando o Dia do Bombeiro, mas a gente conversou com os bombeiros mesmo e a gente foi informado de que, na realidade, hoje é Dia do Bombeiro Nacional, mas o Bombeiro do Rio de Janeiro, ele comemora no dia 2 de julho, data da criação do bombeiro. Né, do bombeiro, então. Então, hoje é Dia do Bombeiro, de uma maneira geral, mas os bombeiros do Rio de Janeiro, eles não consideram essa a data principal do bombeiro, e sim dia 2 de julho. Mas, aproveitando o Dia do Bombeiro, eu quero mostrar para vocês, quem fala conosco é o Major Contreiras. Ele é o Relações Públicas, ele é o assessor de comunicação do Corpo de Bombeiros do Rio de Janeiro. Presta atenção nesse vídeo, porque às vezes a gente passa um susto danado quando a gente está saindo do carro, a gente dirigindo um carro, que a gente vai sair, vai abrir a porta. Não olhou se vem uma bicicleta, se tem uma moto. Se vier a moto, você nem vai ver, porque ele já vai levar a tua porta, né? Mas nesse caso de ciclista de moto, há um risco da pessoa bater na porta, cair para o meio da pista e o carro passar por cima. Então, eu gostaria muito que vocês assistissem junto conosco esse vídeo que o Corpo de Bombeiros do Rio de Janeiro divulga, né, nas redes sociais aí. Então, olha só, preste atenção nessa dica super importante que o Corpo de Bombeiros divulga para a comunidade como um todo. Olha só.
6: 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Compartilhe essas dicas. A prevenção é o nosso melhor salvamento.
2: Viu só? Viu só uma coisa super simples, cara? Mas super simples. A gente que dirige, a gente tem mania, né? Meter uma mão aqui na porta, abre com o cotovelo. Abre já assim, a gente olha pelo retrovisor, mas pode ter um ponto cego. Então, a dica do bombeiro é você aqui, ó, abrir a porta com a mão direita, com a mão oposta da que está perto da porta. Porque ao fazer isso, você vira e olha para trás. Olha que coisa interessante, hein? Tá bom? Então pronto, meu amigo, é isso aí. A gente está indo para o intervalo, já a gente volta, viu? Mas eu quero falar do Júnior do Gás. É isso, aqui no Jardim Esperança, aqui na Ézio Cardoso da Fonseca, você tem o Júnior do Gás, meu irmão. Olha, é o botijão azul. Não, é isso aí, guarde bem isso. O botijão do Júnior do Gás é o azul. E o azul esse do Júnior do Gás pode pesar 13 quilos de gás, viu? Júnior do Gás, 2629-3100. Venha, é Laésio Cardoso da Fonseca.
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18: Epa, vamos lá, estamos de volta, confirmando a hora, 3 minutinhos para as 10 da manhã, rapaz, passa muito rápido, não é não? Eita, o que é isso branco que está aqui? Aonde? Ah, ali na... Aqui, pessoal, olha só, eu estou com o áudio, ô Luciano, eu estou com o áudio do Marcos Barreto e estou também já com o secretário de Educação de Arraial do Cabo, Bernardo Alcântara. Inclusive, já está aí. Deixa eu ver o Bernardo. Bernardo, bom dia, meu queridão. Você já está por aí? Seja bem-vindo. Cadê? Deixa eu ver o Bernardo, Léo. Estou com aquela... Quer um pouquinho de tosse, Bernardo, para você? Hein? Eita, Bernardo já está aqui, tá? Já está nos ouvindo e vendo. E eu vou colocar no ar agora um áudio que a gente recebeu do Marcos Barreto, tá? E o Bernardo vai ouvir junto conosco para a gente dar uma resposta ao Marcos Barreto, tá? Ele que está falando sobre uma situação aqui na educação em Arraial do Cabo, e a gente vai trazer, então, esse áudio agora, tá? Pra gente... Me dá aqui um áudio aqui, deixa eu botar por aqui, tá? Vamos lá. É Marcos Barreto que está a falar conosco.
19: Bom dia, Amauri, Valério e essa equipe maravilhosa de confiança para nós, cidadãos cabofrense. Trabalho de primeira que vocês concluem. A gente se sente orgulhoso por esse trabalho maravilhoso. Eu sou o Alcides, morador aqui da Governadora.
18: Não, peraí, não é esse aqui não, É esse aqui?
20: Bom dia a todos os ouvintes da Rádio Ondas FM. Meu nome é Marcos Barreto e estou falando aqui da cidade de Arraial do Cabo. Estou completamente indignado com as atitudes do secretário de Educação de Arraial do Cabo, Bernardo. Indignado. Ele vem até as redes sociais chamar de fake news, fatos reais de bullying que vem acontecendo há anos nas escolas de Arraial do Cabo. Não dá exemplo como secretário de Educação, sabendo que educação é coisa séria. Age como político, age como verdadeiro político, fazendo da educação política e não agindo como secretário de Educação. Falta de exemplo. Tá? E ainda por cima que é processar cidadãos do bem que vem denunciar as coisas erradas que vem acontecendo nas escolas de Arraial do Cabo. Atenção Ministério Público na educação de Arraial do Cabo. Atenção Prefeito Marcelo Magno. Queremos de sua parte uma atitude urgente com relação à educação de Arraial do Cabo. É uma vergonha o que esse secretário de Educação está fazendo. Uma completa vergonha. Não assume nem seus próprios erros. Vai para a rede social dizer que não sabia dos acontecimentos de bullying nas escolas de Arraial. Não sabia o que, que ele está fazendo na Secretaria de Educação.
18: Bom, o Marcos não fala qual é a situação específica de bullying, Bernardo, mas ele fala de uma maneira geral. Conta pra gente, o que que aconteceu, o que que tá rolando em relação a essa situação que o Marcos, que é pai de aluno, tá falando, meu queridão. Bom dia, seja bem-vindo, Bernardo.
21: Bom dia, Mauri. Tá me ouvindo bem?
18: Estamos te ouvindo muito bem.
21: Primeiramente, gostaria de agradecer, né, pela oportunidade de... porque nem sempre a gente tem a oportunidade de estar falando, retornando sobre episódios que são falados, coisas que são veiculados, né, assuntos que são veiculados na internet de maneira irresponsável. E realmente, na semana passada, eu tive conhecimento de um episódio de um suposto bullying dentro de uma unidade escolar e foi tratado imediatamente, como todos os problemas que chegam até a Secretaria de Educação, até os servidores da Secretaria de Educação, a gente trata com muita responsabilidade. Eu acho que o seu Marcos, não é isso? Acho que é Marcos. Ele foi muito infeliz na fala dele, porque quando ele fala que eu processei uma pessoa quando fala sobre bullying, não existe isso. Eu processei, houve um processo sim, um episódio de processo sim, quando uma pessoa atribuiu alguns excessos, né, algumas atitudes a mim, né, e aos meus colaboradores que não tem sentido algum, né? Eu acho que o que foi falado, né, está sendo discutido dentro da ação judicial, é uma questão de desinformação que causa um problema dentro da unidade. Em momento nenhum esse assunto diz respeito ao bullying, a protocolo anti-bullying. Acho que não tem sentido, não tem conexão nenhuma. Esses assuntos são assuntos desconexos que eu não consigo identificar qualquer tipo de relação que não seja política, né? Eu não tenho... Quando o senhor falou, né, não, realmente eu não conheço, não sei de quem se trata, quando ele fala que eu tô tendo uma atitude política, eu tenho muito orgulho do meu trabalho, tenho muito orgulho de realizar políticas públicas, de estar à frente de uma pasta tão importante que tem mudado a vida de muita gente, de muitas pessoas, né, muda diariamente, dos profissionais que estão aqui, dos alunos, dos pais dos alunos. Então, não consigo entender a conexão de assuntos de forma alguma. Eu acho que está faltando informação aí. E mais uma vez, não sei se por parte dele ou de quem está levando essa informação para ele, essa desinformação está deixando de a gente estar discutindo assuntos, né, com coerência aqui dentro de uma emissora de uma audiência tremenda que é o seu programa. A gente poderia estar tratando de assuntos que têm a relevância para a sociedade, ao invés de estar tratando de assuntos que não existe lógica mesmo.
18: Esse bullying que ele se refere teria sido o quê? Porque na realidade o Marcos também fala de bullying, mas não conta pra gente o que foi. Há uma ação, houve realmente algum tipo de bullying praticado? Eu não entendi direito essa história. E óbvio, quando ele fala muito de política, aí eu, claro que eu faço questão de trazê-lo, porque a gente está te acompanhando aí já já tem um tempo, né? E quando a gente ouve uma coisa dessa, a gente até fica, sabe, estranhando, porque o seu comportamento, você, pelo menos conosco aqui, você nunca se negou a dar qualquer informação, a participar. Por isso que eu estranhei e te convoquei para a gente conversar sobre isso. Qual teria sido esse fato específico, Bernardo?
21: O que aconteceu, né? Se for desse episódio, porque a gente sabe, o Amaury, que a nossa sociedade ela carece de atenção, de atenção psicológica, de atenção social como um todo. A gente vive num momento muito delicado, né, da nossa geração, que a gente tem tentado buscar esse diálogo, buscar aproximação, trazer profissionais, né, adequados para poder nos auxiliar nesse dia a dia. E se for um caso que veio até a rede social na semana passada, foi um caso dentro de uma unidade escolar que a gente tomou conhecimento e imediatamente eu recebi a mãe, recebi o pai, recebi a família e alguns amigos ali para a gente cuidar do assunto. Assim que nós tivemos a notícia, né, a informação, esse assunto está sendo tratado individualmente, como a gente faz com todos os assuntos que a gente entende que deva ter a atenção adequada, né? Não é à toa que o município está saindo à frente, né, de alguns protocolos. A gente tem instituído em âmbito da Secretaria de Educação o protocolo anti-bullying, que a gente está sendo acompanhado pelo Ministério Público Estadual. Isso não é um problema para mim, muito pelo contrário. A gente busca auxílio, a gente busca aprender com membros da sociedade, com os conselhos que estão muito próximos também. A sociedade civil está muito próxima desse crescimento, por isso que eu não consigo entender, né, essa fala, que não realmente eu não conheço esse senhor. A gente faz a formação, a gente trabalha com a formação dos nossos servidores, é constante. É lógico que falhas vão acontecer, Mauri. A gente está falando de ser humano, a gente está falando de pessoas, ninguém é perfeito. O perfeito que passou por essa terra, só Jesus Cristo. Eu acho que a gente está sujeito a falha, sim, mas a gente vai buscar melhorar. Se a gente identificar, a gente vai buscar apoio externo, a gente vai buscar auxílio de formação, a gente vai querer, vai estudar também para a gente melhorar e entregar o melhor para a nossa comunidade. Nós instituímos recentemente o Comitê Intersetorial de Proteção Integral à Criança e Adolescente no município de Arraial do Cabo. Isso não é pouca coisa. A gente está buscando a sociedade para conversa, a nossa comunidade como um todo. E é fundamental que essas pessoas que entendam que está tendo um problema venham dialogar conosco, sim. Eu acho que é importante essa troca de informação, mas... a gente tem ficado atento, a gente está muito atento a esses episódios de bullying, né? A gente tem os protocolos também, não só, né? É lógico que o bullying é uma situação extrema, mas a gente tem protocolos instituídos no município, protocolo antirracista, protocolo de tratamento. A gente ontem mesmo, eu dei licença aqui na minha sala de reunião para receber membros de algumas outras secretarias, desenvolvimento social, secretaria de saúde, além de membros da Secretaria de Educação, para que a gente cuide de assuntos, né, de casos individuais dos nossos alunos, que a gente está realmente cuidando. A gente está cuidando da nossa população e a gente sabe que os alunos vão ter dificuldades, as famílias vão ter dificuldades, e a gente não vai estar se eximindo dessa responsabilidade. Essa responsabilidade é nossa, sim. Essa missão é nossa, sim. E a gente vai estar aqui para tratar e não deixar passar nada, porque é nossa responsabilidade, sim. Eu não estou, ao contrário do que foi falado no áudio, eu não estou tirando o corpo fora, não estou saindo dessa responsabilidade, me eximindo disso, muito pelo contrário. Me sinto responsável por cada criança matriculada no município de Arraial do Cabo e responsável também por cuidar dessas famílias. Eu acho que eu tenho autonomia suficiente, né, dentro do governo. O Marcelo, o prefeito, como foi citado também, é uma pessoa extremamente dedicada, é um gestor extremamente dedicado, preocupado com o desenvolvimento da nossa cidade. Então, realmente me pegou de surpresa e parece, me soa um tom político, né? A gente sabe que vai aproximando de eleição e as pessoas vão ficando afloradas para dizer qualquer coisa, para levantar bandeiras e de fato a gente vai estar aqui para responder, para continuar respondendo, e a gente não vai se esconder disso, não.
18: Bernardo, tá aí o Marcos, tá? A fala do secretário. Agora deixa eu aproveitar e falar e perguntar para você rapidinho. Hoje, aqui em Arraial, você está com todas as escolas funcionando plenamente? A falta de auxiliar de classes, a gente tem ouvido aí nos municípios, muitas mães, muitos pais falando: meu filho não está tendo aula porque não tem um auxiliar de classe. Você tem hoje alguma escola com alguma deficiência de um quadro de professores?
21: Mauri, a gente teve um problema no início do ano letivo, porque, não sei, acho que todo mundo sabe que o município de Arraial historicamente trabalhou com um grande número de profissionais contratados, né? E ano passado a gente não sei se foi ano passado, já estou meio que perdido no tempo, a gente fez o concurso público, acho que foi esse ano ainda, né? A gente fez o concurso público, a gente já homologou, a gente já chamou, a gente chamou 100% das vagas, a gente continua chamando, e a nossa ideia é tentar chamar o maior número de profissionais efetivos, né, para a nossa rede, e a gente está buscando isso, a gente está fazendo, a gente tem o apoio, como eu falei, né, da gestão máxima do município, que é do prefeito, para poder convocar esses profissionais. Hoje a gente tem muito pouco problema. A gente passou os primeiros meses, sim, com alguns problemas. E eu ainda tenho algum tipo de problema com auxiliares, né, de classe e profissionais de apoio à inclusão, que, se Deus quiser, já no próximo mês a gente vai ter esse problema saneado, porque a gente busca... A gente sabe da importância desse auxiliar, a gente sabe a importância do professor mediador também. A Arraial, a gente tem buscado trazer essa política de inclusão para que realmente ela funcione, não seja uma política de acúmulo de crianças nas unidades escolares, a criança ir só para se alimentar ou para estar ocupando um tempo. Então, a nossa política de inclusão ela é levada a sério. E a gente está com um projeto de inclusão, onde a gente está fazendo a gente ampliando o projeto dos professores mediadores, que é onde a gente está preocupado com a evolução cognitiva e pedagógica desse aluno, e dos auxiliares também, dos auxiliares ali para poder dar autonomia, né? A gente buscar essa questão do aprendizado, da autonomia dos alunos, para que a gente consiga efetuar a nossa política de inclusão de maneira correta e para que a gente consiga atender plenamente o que a legislação prevê, o que a gente sonha, idealiza, a gente sabe as dificuldades que são o convívio, né, que é o convívio dentro das famílias, a gente sabe das dificuldades que os pais, que as mães principalmente, que são... As cuidadoras, né, das crianças com condições especiais, né, que a gente precisa trazer essa questão da inclusão, e a gente está buscando atender e incluir não só as crianças, mas também como os responsáveis para todo esse procedimento de política integral mesmo de proteção.
18: Muito bem. Secretário de Educação de Arraial, Bernardo Alcântara, obrigado, meu queridão. Tudo de bom para você. Qualquer coisa a gente volta a te acionar por aí, tá? Muito obrigado pela atenção, Bernardo.
21: Amauri, eu que agradeço. Agradeço mais uma vez. Eu acho que é muito importante esse trabalho que você faz. Parabenizo a toda a equipe, todo o pessoal da redação, que eu acho que o trabalho sério, você precisa ouvir realmente os dois lados, e você exemplarmente, né, mais uma vez, cumpre a sua função, não só com o seu trabalho, mas também a função social, que é de levar informação para toda a população. E a gente vai continuar aqui ajudando, dando informação, prestando esclarecimentos, respondendo também, assumindo as nossas responsabilidades, assumindo os nossos erros e trabalhando em prol da nossa população, da nossa comunidade. E a gente agradece, eu agradeço em nome da Prefeitura de Arraial do Cabo pela oportunidade de tá trazendo os fatos aqui reais, né, para toda a região dos lagos.
18: Perfeito. Valeu, Bernardo. Um abraço, meu irmão. Tudo de bom. Até mais. Aí, olha, secretário de Educação, e é isso, né? Quando a gente coloca o Marcos, a gente tá, que é óbvio, a gente dá voz para todo mundo, né? E quem é afetado diretamente pela denúncia, bullying é uma coisa muito séria, né? E quando ele fala da Secretaria de Educação, a gente tem que saber mesmo o que está acontecendo. E a gente fica nesse meio, e óbvio que a gente tem que ouvir as duas partes. Tá? Marcos Barreto, um abraço e muito obrigado, secretário. Tudo de bom. Eita! 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Eita, vamos lá, pessoal, deixa eu aproveitar, eu tô com a Yaline aqui, da Secretaria de Cultura aqui de Arraial, já eu falo com ela, porque o Gideão tá chamando a gente, o nosso companheiro, nosso parceiro, tá nas ruas. Repórter. Gideão, quais são as informações, Gideão?
0: Oi, Amaury, tudo bem, Amaury? Então, falar aqui sobre as últimas informações aí sobre o Maio Amarelo, meu amigo, que está chegando ao fim aí e vai encerrar a sua programação desse ano com mais 3 blitz aí educativas aí em diferentes partes das regiões aí de Cabo Frio, meu amigo. Vai encerrar agora em 2020 com 3 blitz no município. As ações serão realizadas entre os dias 27 e 29 de maio, de 10 a meio-dia aí, levando orientações e conscientização a motoristas e motociclistas, ciclistas, pedestres, enfim, sobre as atitudes aí que contribuem para um trânsito mais seguro e também mais humano. Essa primeira blitz vai acontecer quarta-feira, dia 27, amanhã, em Tamoios, ali na frente do Unap. Parque. Quinta-feira, dia 28, a ação segue para o Jardim Esperança e vamos ter atividades ali em frente ao Hospital Municipal Otime Cardoso dos Santos. O encerramento da campanha vai acontecer na sexta-feira, no dia 29, e será ali na Praça Porto Rocha, que é no centro da cidade aí, né? Reforçando a mensagem aí de respeito e atenção no trânsito. Inicialmente, Amaury, a programação prevê a realização dos circuitos de Maio Amarelo com atividades educativas e interativas. Só que, diante aí da boa participação, do engajamento registrado nas blitz promovidas ao longo da campanha, a Secretaria Municipal de Mobilidade Urbana optou aí por ampliar esse formato de ação, levando orientações diretamente à população de diferentes pontos da cidade. Essas blitz vão contar com equipes da Secretaria Municipal de Mobilidade Urbana, da Guarda Civil, que vão distribuir materiais informativos e conversar, né, ali com os usuários das vias sobre temas como respeito, né, sinalização, atenção ao volante, uso correto dos equipamentos de segurança e, de certa forma, né, uma convivência melhor, mais harmoniosa ali no trânsito. O próprio secretário aí de Mobilidade Urbana, o Kiko Jorge, ele destacou a receptividade da população, né? Disse que foi determinante para a ampliação aí dessas ações educativas. Nas próprias palavras aí do Kiko, durante todo o mês eles perceberam uma participação muito positiva da população nas blitz educativas. As pessoas demonstravam interesse pelas orientações. Por isso foi decidido aí reforçar esse trabalho nas últimas ações de campanha, levando conscientização para mais regiões da cidade. Então, Amaury, essas foram todas as informações de momento. Voltamos daqui a pouco com muito mais, meu amigo. Gideão Souza para o programa Amaury Valério, notícia o tempo todo.
18: Beleza, valeu, obrigado, Gideão. Tudo de bom, viu? Bom, pessoal, deixa eu aproveitar. Ó, dia 5 de junho, a Abicina está fazendo lá um evento grandioso. O Amaral, você sabe que dia 5 de junho é aniversário de 37 anos da... Que é? Ó, tem uma mão roubando um telefone aqui, ó. Tá vendo aqui, ó? Estão me tirando o telefone, ó.
1: Muito
18: aqui,
1: orgulho
18: ó.
1: No coração! Muito orgulho aqui, no coração, minha vizinha querida!
18: Cadê o... Eita! Amaral, presidente da Abistina, Amaral, vai fazer conosco no dia 5 de junho, dia de 37 anos do programa, viu? A gente completa nesse dia 37... A sua idade, Amaral. E... Já a gente fala com o presidente da Abistina. Porque agora eu vou dar um bom dia para a nossa Yalili Oliveira, subsecretária de Cultura aqui de Arraial. Tudo bem, Yalili? Como é que você está, meu mozão?
17: Bom dia, Mauri.
18: Seja bem-vinda.
17: Obrigada. Bom dia a todos os ouvintes da rádio também.
18: Como é que você está? Tudo bem?
17: Tudo bem, graças a Deus.
18: A vinda de Arraial para cá foi boa? Tranquila?
17: Tranquila, tranquila.
18: Sem problema, né?
17: Sem problemas.
18: Maravilha. Aqui, deixa eu falar com você, Yalili. A gente vai ter aí a edição do Mare Arte, né? Mas antes eu queria te perguntar sobre o que está rolando. A gente está com o Cine Petrobras ali na praça. Começou ontem, não foi?
17: Isso, começou ontem a carreta Cine Petrobras, que está trazendo dois filmes, né, gratuitos para exibição gratuita.
18: São filmes infantis?
17: São. Ontem passou Divertidamente e hoje são o filme é Os Smurfs.
18: Eita!
17: Aí foram quatro sessões, duas de manhã e duas de tarde, para as crianças da Escola Municipal de Arraial, e uma sessão gratuita a partir das 6h30 para a população em geral, né? Uhum. Aí hoje, a partir das 8 horas da manhã, já estavam liberando os ingressos na própria carreta, os ingressos gratuitos, né, para poder o pessoal assistir
18: tem
17: o filme
18: limite?
17: Dos Smurfs.
18: É porque é na praça lá, você botou
17: isso,
18: cadeira...
17: Isso, tá atrás da Praça do Sindicato, a Praça Vitorino Carriço, mais conhecida como a Praça
18: a
17: Sindicato.
18: A gente não perde o hábito do sindicato.
17: Não adianta.
18: Eu me esforço.
17: Eu me esforço também, mas é automático.
18: Praça Vitorino Carriço, tantos anos, né, Yalili? Praça do Sindicato. Mas agora é Praça Vitorino Carriço.
17: Isso.
18: Aqui, me fala aí, 36ª edição do Mare Arte, né? Dia de 28 a 30.
17: Isso. É a 36ª edição do Festival Mare Arte, né? Que é um evento cultural e de economia criativa que movimenta a cidade, reunindo artistas plásticos, grupos de dança, oficinas, escritores. Também artesãos, né? E os dias serão 28, 29 e 30.
18: Uhum.
17: Dia 28, a partir das 19 horas, já começa o evento com a reapresentação do espetáculo Salve as Águas, que foi apresentado no desfile cívico. E teremos também a Orquestra de São Pedro. E também uma apresentação teatral em La Barca, que vai fazer essa apresentação na quinta-feira. Aí, na sexta-feira, o evento começa a partir das 10 horas da manhã, com exposição de artistas plásticos. Alguns escritores também estarão presentes. Teremos artesãos, apresentação de dança.
18: Algumas imagens de Arraial Antiga, alguma coisa assim?
17: Sim, sim. Teremos algumas imagens, algumas exposições, né, vernissagens. Vai ser um evento bem bacana. Com muita cultura, muita arte.
18: A partir de que horas?
17: Na sexta, a partir das 10. Aí vai ficar o dia todo, até a noite.
18: Tá, e é só na sexta?
17: Não, quinta, né? A partir das 19.
18: Sexta,
17: a partir das 10 da manhã até a noite. E sábado, a partir das 17 horas.
18: Que legal, programação bastante intensa, né?
17: Sim, na sexta a gente tem a banda Mirage, que vai se apresentar também. Além de todas essas atrações, né, que nós teremos. Teremos rodas de conversa, teremos apresentações afro.
18: Quem vai estar nessa roda de conversa, Yalili?
17: Olha, nós teremos teremos declamação de poesia com a Edith Costa, teremos Léo do Blimp nessa roda de conversa.
18: Escritor, né? Ele que fez, ele tem livros.
17: Teremos roda de conversa com alguns pescadores, né, da nossa cidade.
18: Esses pescadores, eles já falaram qual é a história dele, porque você sabe aquela fama do pescador, né, de contar história.
17: De contar, né?
18: Mas essa história é comprovada, é história com H.
17: É a história do Cabo, a verdadeira história do Cabo, né? Então, assim, é muito conhecimento, muita cultura, muita identidade da nossa cidade, né, que será abordada nessas rodas de conversa. É, teremos também a banda Dr. Lau no sábado. Sexta será Mirage e sábado Dr. Lau.
18: Que beleza, tá, Dr.
17: Um evento riquíssimo, assim, estão todos convidados a aparecer, a prestigiar o evento. É muito fomento à cultura da nossa cidade, principalmente.
18: E você falou a palavra fomento. Recentemente a gente teve um decreto, né?
17: Sim,
18: fomento à cultura. Como é que os fazedores de cultura do Cabo têm acesso a esse decreto?
17: Então, as pessoas... O ideal é que todos fiquem sempre de olho nas redes sociais, tanto da Prefeitura quanto da Secretaria de Cultura, que lá a gente está sempre colocando essas informações. Nós vamos ter agora o edital de chamamento público para os artistas, né, da cidade, e também teremos o edital do Aldir Blanc. Né? E isso para fomentar essa cultura mesmo, incentivar toda essa arte em geral, né? Uhum. Da cidade, e apresentações inéditas.
18: Aqui, eu estou vendo aqui que no desfile cívico, né?
17: Sim.
18: A gente teve um espetáculo sobre as águas.
17: Isso, o espetáculo Salve as Águas, realizado pelo grupo... de teatro do Centro Cultural, né, da Secretaria de Cultura, que é do projeto Tecendo Talentos, juntamente com Nós da Praia. E aí eles desenvolveram um belíssimo espetáculo que foi maravilhoso, Mauri. Foi de emocionar.
18: Eu ouvi relatos de algumas pessoas. Aí você...
17: vai ter a reapresentação desse espetáculo na quinta-feira.
18: Lá na terceira,
17: Maria Arte, isso.
18: E que horas? Então, atenção, pessoal.
17: A partir das 19 horas.
18: De novo, lá na Praça Vitorino Carriço.
17: Isso.

0: assim, a fomentar, sabe, promover a questão da preservação ambiental. Qual é o papel de vocês nisso?
1: Então, na verdade, a gente começa a partir do básico, né? De tentar fazer as pessoas entenderem que a gente precisa preservar o nosso meio ambiente, né? Com a questão até mesmo do mar, não está jogando lixo na praia, a gente levou o seu lixinho para a praia, aliás, levou a sua bebida, o seu lanche, o que quer que seja para a praia, o mesmo esforço que você faz para levar, o ideal é você fazer o mesmo esforço para trazer, né, e carregar de volta.
0: Não deixar na areia o lixo.
1: Não deixar na areia. Tem a placa sinalizando, tem as lixeiras nos pontos certos da praia para o pessoal estar trazendo. É o pessoal que também faz o passeio de barco. Não está jogando, né, binga de cigarro para o mar, jogando plástico, alimento, garrafa, copo descartável, canudo, nada disso, né? Evitar não, né, gente, que é proibido mesmo estar alimentando os animais, né? Eles têm o próprio alimento deles e começa daí, né, Mauri? E também a gente trabalha muito com a parte da economia criativa. Quando a gente fala em economia criativa, as pessoas pensam que é só você estar vendendo alguma coisa, buscando do mar. E não é, isso tudo faz parte. Quando você cuida do meio ambiente, você também está fazendo uma economia criativa, né?
0: Uhum. Perfeito. E a Lili, qual é o recado aí? O que, que a gente pode esperar da cultura, além aqui da 36ª edição da Mare Arte? Agora, uma coisa que eu queria que você até falasse. O Coral Mare Arte e o Mare Arte, a edição do Mare Arte, são coisas distintas.
1: Na verdade, o Coral Mare Arte, ele faz parte do Mare Arte, mas ele não é organizado pelo Coral Mare Arte, entendeu?
0: Uhum.
1: A Mare Arte, ela começou através de um incentivo e de uma ideia da Armena Maial, né, que foi quem teve essa sacada, isso aí, essa é a palavra, de divulgar e promover a cultura de diversas formas na região dos lagos, né? E começou em Arraial no ano de 1980.
0: A Mena Maial, nossa senhora, foi, vamos falar assim, uma agitadora cultural da melhor qualidade, né?
1: Infelizmente, eu não conheci,
0: não,
1: né? Mas o que a gente ouve falar. E teremos, né, algumas explicações sobre o que é a Mare Arte no próprio evento. Para aquelas pessoas que não sabem, não conhecem a história, né, vamos ter essa fala explicando sobre o evento.
0: Bom. Está aí a subsecretária de Cultura de Arraial do Cabo, a Lili Oliveira. E a Lili, então, um convite, né? A partir de quinta-feira, depois de amanhã, começa a 36ª edição do Mare Arte.
1: Isso aí, Amaury. Estão todos convidados a estar prestigiando esse evento, que é para toda a cidade, aberto ao público, na Praça Vitorino Carriço. Na quinta-feira, a partir das 19 horas, sexta-feira, a partir das 10 da manhã e sábado, a partir das 17 horas.
0: Tá vendo? Você não falou mais sindicato.
1: Tô me policiando.
0: Tem mesmo, porque...
1: Mas tudo é o hábito, né, gente?
0: Já imaginou a gente falar Vitorino Carriço toda hora, o tempo inteiro, né? Manter vivo o nosso querido e amado o nome, né? E, acima de tudo, também o trabalho de Vitorino Carriço.
1: Isso aí. E mais para frente, na Secretaria de Cultura, teremos outros eventos, teremos futuramente aí a Semana da Cultura, que será realizado em agosto, que é quando a Secretaria de Cultura completa um ano. E também teremos o Ubuntu, e por aí vai, sempre promovendo cultura.
0: Você falou que... Luciano, você falou que hoje o filme é...
1: Os Smurfs.
0: Olha, cara.
2: Smurf, Eca, Mirtilo, Eba.
0: Eu sabia.
2: Tá vendo? Bom aí, cruel. Cara? Nada de Smurf, mas Mirtilo sim.
3: Você fala. Muito bem, cruel. Ele é tão fofo.
2: Ele é tão fofo. Agora pega. Bom gatinho.
0: Você sabe por
3: quê? Posso tentar também?

0: aquilo ali é, com todo respeito, aquilo ali é camussa também, tá?
1: Ah, é?
0: É, é Chanel. Né? Desculpa o aquilo, mas é porque aquilo é aquilo mesmo. É, ele, é, ele acha o nosso William parecido com o dos Smurf. É por isso que ele tá notando o som do Smurf ali. Isso é bullying, né?
1: Isso é bullying.
0: Isso é bullying. Tá vendo? Você vai ser processado, seu.
1: Olha o processo.
0: E a Lili, um grande beijo. Que horas começa a apresentação dos Smurfs? Pode
1: esperar. Às 18h30.
0: 18h30.
1: Isso.
0: Beleza. Tá indo. Não vamos perder, hein? Não vai chover, não, tá? O tempo vai ficar nublado, mas não chove mais, não. Tá ok? Pessoal, vamos lá. Obrigado, Yalila.
1: Obrigada, Mauri, pela oportunidade de estar aqui mais uma vez. Agradecer também a toda a minha equipe, a toda a equipe da Secretaria de Cultura, e que são maravilhosos. Sem eles, os nossos eventos não seriam possíveis. Agradecer também ao nosso prefeito Marcelo Magno, vice Diego Silveira, que estão sempre de portas abertas e ajudando a gente em tudo que a gente precisa.
0: Olha só. Karen Lopes, simbora para a melhor subsecretária e a Lili. Aqui, ó, é, a Ingrid, aqui também, a Mauri cuida bem da minha secretária. É, a galera tá aqui, tá. Tem mais aqui, né?
1: A nossa equipe é maravilhosa.
0: É, tá aqui também a Josimar, dando bom dia, né? Quem? Brian, show!
1: Brian, nosso produtor cultural, foi ele que organizou aquele espetáculo maravilhoso, juntamente com a Carol, a figurinista, isso.
0: É isso aí, Brian, um abraço, meu irmão, vou ver a galera aí com certeza, tá bom? Muito bem, grande abraço, né? Aqui o Caio da Narim, o Mareate 2026 vai ser incrível. Epa, Margarete Xavier, né? Rafael aí também, galera toda participando aqui no YouTube. Pessoal, aproveita e se inscreve aí no YouTube, dá uma força aí pra gente, viu? Pede lá pra galera se inscrever.
1: Pode deixar.
0: Um beijo.
1: Beijo, Amaury, muito obrigada.
0: Tudo de bom. Aí, olha, conversei com a Yalila Oliveira, subsecretária de Cultura aqui de Arraial do Cabo. 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Eu vou pro intervalo, a gente fala com o Fenella daqui a pouquinho, né? Então, pessoal, a gente tá indo pro intervalo, a gente vai dar uma notícia, né, daqui sobre, acima de tudo aí, proteção aos animais, o nosso canil municipal, o nosso William Rodrigues está em contato com a Fenella, e já já a Amaral vai estar conversando conosco sobre o evento na Abissínia. A gente volta daqui.

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14: Muito bem, estamos de volta com o programa Amaury Valério nessa manhã de terça-feira, segunda-feira do mês, segundo o Alisson. Não entro nessa não, tá certo. A Maurício sempre fala, não entra nessa não. Bom, gente, é isso. Nós estamos aqui, então, nessa manhã de terça-feira. Esse é o programa Amaury Valério, até às 11h15 da manhã para você, tá bom? Olha só, Cabo Frio, o município de Cabo Frio, está abrindo aí inscrições, ou melhor, está abrindo um cadastro, né, para o programa de distribuição de ração para animais domésticos. A gente tem aí fotos e também a imagem do cartaz que está anunciando esse serviço agora que está sendo prestado aí, começa a ser prestado pela Prefeitura de Cabo Frio, né? Esse cadastramento é para o Programa Municipal do Banco de Ração para Animais Domésticos e é uma iniciativa da coordenadoria, é uma iniciativa coordenada pela Superintendência de Proteção Animal ligada à Secretaria de Agricultura, Pesca, e prevê também a arrecadação e a distribuição desses alimentos para cães e gatos no município. Esse programa foi regulamentado pela portaria CEAP número 01 de 2026 e, de acordo com a Prefeitura, poderão ser atendidos protetores independentes, cuidadores de animais e pessoas em situação de vulnerabilidade ligadas à causa animal. Também poderão participar pessoas com um transtorno de acumulação de animais, desde que passem por avaliação técnica da administração municipal. As rações e demais alimentos serão obtidos por meio de doações de moradores, empresas, órgãos públicos, projetos de patrocínio, apreensões legais e decisões judiciais. Segundo a Superintendência de Proteção Animal, todo o material arrecadado passará por avaliação antes da distribuição, que será feita conforme a necessidade e a disponibilidade dos produtos. O cadastro pode ser realizado por meio de um formulário disponibilizado aí pela Prefeitura. E as regras e os critérios completos desse programa podem ser consultados aí no Diário Oficial do município. Você entra ali no site da Prefeitura, acessa o Diário Oficial, consulta ali todas as regras. E na matéria que está falando sobre isso, lá na parte de notícias, né, do site da Prefeitura Municipal, você encontra um link. Quando você clica nesse link, abre direto no cadastro, né, e aí a partir desse cadastro você faz a inscrição aí para participar. Então, quem pode participar? Só para repetir, você que é cuidador, né, independente, você que anda pelas ruas e alimenta ali animais que estão em situação de vulnerabilidade, em situação de rua ali, né, que não tem um lar, né, você que é protetor oficial, né, tem os protetores oficiais cadastrados aí na prefeitura, e também você que acumula uma certa quantidade de animais em casa e que tem dificuldades para estar alimentando todos esses animais aí no decorrer do mês, você preenchendo esse cadastro, fazendo a comprovação técnica, né, que um técnico da Secretaria de Agricultura e Pesca vai na tua casa, vai fazer a constatação de que os animais estão ali, que estão em situação de necessidade, você também vai receber. Agora, a gente ia falar com a doutora Fenella, mas infelizmente ela está na estrada. Ela está na estrada, né, indo para o canil municipal, que fica ali em Campos Novos, e o sinal de celular não é muito bom na estrada ali de Campos Novos. A gente não conseguiu, então, esse contato com ela. E aí a gente vai falar com ela numa outra ocasião para trazer mais detalhes aí para os nossos ouvintes. Bom, é isso. O tempo está nublado hoje, friozinho, gostoso, bom para ficar em casa, quem pode. Vamos ver a previsão
15: vai
14: do tempo.
15: Vai
14: dar uma de Wallace. Vamos ouvir aí, então, gente, a previsão do tempo com Márcio Sorém.
16: Como vai o tempo e a temperatura?
15: Fala, Márcio!
17: Infiltração marítima ainda favorece a formação de nuvens e mantém o tempo instável e tem frente fria à vista. Olá, região dos lagos! Meu nome é Márcio Sorém e aqui segue a previsão do tempo do Projeto Costa do Sol de Defesa Civil para hoje, terça-feira, dia 26 de maio. O tempo segue instável devido à infiltração de umidade marítima e o céu varia entre encoberto e nublado, sem previsão de chuva. A temperatura máxima prevista para hoje é de 26 graus e a mínima de 19 graus. A umidade relativa do ar está com máxima prevista de 95% e mínima de 74%, com menor índice previsto entre as 10 e as 15 horas. Atenção, construção civil e galera da vela. Vento nordeste a 5 km por hora, com rajadas de até 17 km por hora, mudando para leste à tarde e novamente nordeste à noite. E a intensidade máxima prevista para o dia é de 24 km por hora a partir das 23 horas. E fica mantido o aviso de vento com moderada a forte intensidade durante a noite de amanhã, quarta-feira, dia 27, e amanhã de quinta-feira, dia 28. O pôr do sol se dará às 17 horas e 12 minutos. Lua crescente com 79% de visibilidade. Para a galera do surf e banhistas, ondas nas praias. Praia do Forte batendo ondas de 1,30 m, Perói e Unamar com 1,40 m. Em Búzios, Jeribá e Tucuns com 1,90 m e Brava com 40 centímetros. Em Arraial do Cabo, Praia Grande e Figueira com 2,20 m. Para os amigos do turismo náutico e da pesca, ondas nas ilhas de passeio de sul. Em Cabo Frio, Papagaios, Comprida e Pargos com ondas de 1,80 m. Em Búzios, Feia com 1,30 m, Branca 1,40 m, Gravatá 1,60 m e Âncora com 1,70 m. Em Arraial do Cabo, Ilha do Cabo Frio com 2,10 m. A mar aberto, ondas de 2,20 m a 2,50 m. Temperatura do mar, Tamoios, Perói, Búzios e Arraial do Cabo, 24 graus. Forte, 23 graus. Na Lagoa de Araruama, também 23 graus. E raios UV com índice 3, que é moderado. Um forte abraço a todos, uma excelente terça-feira e fiquem com Deus.
15: Beleza, tá aí, viu, Amaral? Vai tá, o tempo vai tá bom, meu amigo. Tudo bem contigo? Como é que você tá, Amaral? Eita, bora. Assusta não, William. Ô, Edson, se assusta não, porque é assim que o homem fala mesmo. E aí, tudo bom, Amaral? Como é que você tá? Peraí, não tô te ouvindo não. Bota o botão.
18: Tudo bem, na paz, graças a Deus. E o Edson conhece bem da... Edson conhece bem essa língua, né, Edson? Há muitos
15: Eita,
18: anos, né?
15: Eita, como é que é?
18: Lidando com ela, né?
15: Como é que é? Edson conhece... O cara. Parabéns, Edson. Aqui, Amaral. Caramba, a Abissínia voltando aí, dia 5 de junho. Que legal, hein, cara?
18: Muito bom, Mauri.
15: E você, presidente, cara? Eu, olha que então, doideira.
18: É...
19: De todos os orgulhos que a Abissínia me deu,
18: ter sido estar presidente hoje, né? É um dos maiores, né? Convivi com muitas pessoas. Eu faço realmente parte do que a Abissínia vive hoje.
15: Há quantos anos você puxa a escola?
18: A Mauri, em 2004 eu parei. Eu fiz 26 em 2004.
15: De 26?
18: Em 2004 eu fiz 26 anos.
15: Eita, aí depois eu parei. De lá pra cá parou.
18: Aí tô até aqui agora. Aí é só contar. Eu Amaral, uns 38, mais ou menos.
15: Aqui, o que é que vai acontecer, Amaral? Por exemplo, a gente viu ali a Abissínia começando a construir, tararau, parou. Como é que tá aquilo ali?
18: Bom, hoje a Abissínia, ela pode se qualificar como a retomada da antiga Abissínia. Então ela passou, ela, além de ser a quadra da antiga Abissínia, ela recebeu um outro codinome, que é o Palácio do Samba. Uhum. Porque a quadra está totalmente estruturada. O trabalho está sendo muito árduo e, assim, o pessoal abraçou mesmo. Eu queria agradecer também a toda a minha diretoria, Maurício. Se eu fosse enumerar aqui, não daria tempo do seu programa.
15: É muita gente ajudando. Mas eu queria falar muito
18: assim do Márcio, do Igor Teles, da Raquel, que é uma grande guerreira. Enfim, de toda a comunidade que realmente abraça a antiga Abissínia e que está ansiosa para essa grande festa, que com certeza será, entendeu, amor?
15: Aqui, Léo, mostra aí o cartaz aí da Abissínia. O que é que vai acontecer nesse dia, no dia 5? No dia 5 você vem aqui, antes da Abissínia, porque no dia 5 de junho a gente completa 37 anos de programa e você vai estar aqui conosco, é nosso convidado. Muito grande, o que é que vai acontecer?
18: Então, nós teremos lá grandes atrações, né, em conta de terça, bateria nota 10 do mestre Davi, meu grande amigo. O do meio ali sou eu.
15: Quase não dá para notar.
18: É, participação do grande amigo querido James Wilker. Entendeu? Mas, Amaril, eu também queria falar dos projetos, né? Principalmente aí ligados às crianças, né, que nós teremos lá, muitos projetos sociais.
15: Tá, peraí, antes, vamos primeiro falar da programação, aí depois a gente fala. Então, no dia 5, começa a partir de que horas?
18: 17 horas.
15: Às 5 da tarde. Isso. É uma quinta-feira, né?
18: Uma sexta-feira.
15: Sexta-feira.
18: Quinta é Corpus Christi, né? Uhum, é feriado, né?
15: Aham. Uhum. Então, começa às 5 da tarde. Eu pago para entrar?
18: A nossa entrada será solidária, 1 quilo de alimento não perecível, para que possamos ajudar as pessoas.
15: Uhum. Então, eu posso levar 1 quilo de alimento e aí meu nome vai estar na lista? Como é que é?
18: Nós temos um link lá no nosso Instagram, né, no link da Abissínia, e que está sendo bastante acessado. Então, acessar o link lá, colocar o nome, já fica automaticamente convidado.
15: É Abissínia, isso. Palácio do Samba?
18: Abissínia.
15: Abissínia só, isso. Né? Maravilha. Quem é que vai estar comandando a bateria?
18: Mestre Davi.
15: Davizinho?
18: Davi, que nasceu muito na escola. Bem. Discípulo de Mestre Cid.
15: Aqui, né? deixa eu dar um close aqui nessa câmera aqui, Léo. Olha só. Esse é o... Agora era Davizinho, né, cara? Agora ele já tá bem... Já tá quase da sua idade, né? Esse aí é o mestre Dave, né?
18: Grande mestre, Davi. Grande.
15: Beleza, mestre. Ele que vai estar comandando, como sempre, né?
18: Excelente, excelente profissional.
15: Beleza. Então é isso, no dia 5, essa é a programação, tá? E aí você falou que tem projetos sociais, o que que é?
18: Isso, tem muita coisa por vir ainda aí, né? Projetos sociais principalmente ligado às crianças, né, Mauri? E queria falar também que o trabalho está sendo árduo, realmente. A quadra está completamente maravilhosa, linda.
15: O que que falta? Por exemplo, a quadra está boa, porque a gente passa ali por fora, vê ainda, né, não concluídas as obras, pois
18: é,
15: e tal.
18: Então é isso aí. Eu queria aproveitar aqui a tua grande audiência para convidar as pessoas a entrarem no nosso palácio. Porque muitas pessoas podem passar ali e não ter noção do que está
15: acontecendo. Do que está rolando lá dentro, né?
18: Entendeu?
15: Mas internamente já está pronto.
18: Tem um quadro móvel lá, trabalhando de segunda a sexta, mais com a ajuda de alguns membros da comunidade, que tiram tempo para ir lá. E, como eu te falei, o Márcio, o Igor, a Raquel, inúmeras pessoas, entendeu? Eu realmente tenho um orgulho muito grande de ter uma diretoria tão aplicada, uhum, né, numa casa que eu nasci. Né?
15: Agora, eu vi também que vocês estão oferecendo um espaço publicitário e a gente tem ao lado da Abissínia uma distribuidora de bebida. Aquela é uma loja da Abissínia?
18: Sim, sim.
15: Que legal. Alugada para alguém que não é da piscina.
18: Aquilo ali é explorado pela piscina para render.
15: Ter uma renda.
18: Ter uma renda, né? Porque o aluguel... a despesa não é pequena. É energia, é quadro.
15: Tudo.
18: Quadro móvel, né?
15: Material para manter a quadra, para manter tudo.
18: Pessoas que trabalham, né? Gesseiro, pintor. Né?
15: Além de estar do lado ali, né? Tá, teve tá sede,
18: na boca.
15: Né?
18: Tá na boca.
15: Vizinho!
18: Oh, tá na boca.
15: Amaral, tá uma fase boa, né? Vocês estão assim, bem empolgados, né?
18: É muito empolgado.
15: Com a volta da piscina.
18: Muito empolgado. Uma coisa que está me impressionando muito é a harmonia que está existindo entre as pessoas envolvidas no projeto. E o trabalho está sendo muito maravilhoso. Então, eu queria aproveitar aqui essa grande audiência para convidar todos, a toda a comunidade de samba, a participarem dessa grande festa que será a retomada da antiga piscina. Entendeu? Grandes atrações.
15: Uhum.
18: E reiterar, Mauri Valério, o convite feito a você já e a sua produção para que vocês possam... Apesar de ser no mesmo dia do seu aniversário,
15: não,
18: do seu programa...
15: o aniversário é durante amanhã, cedo.
18: Verdade.
15: Né?
18: Eu estarei aqui com prazer
15: posso e conto
18: com vocês lá.
15: A gente pode... Ei, Luciano. Ei, Léo. A gente pode sair daqui da comemoração já direto para a quadra, ué.
18: Isso aí. Né? É emenda.
15: Com certeza
18: aqui
15: a gente
18: é
15: vai...
18: Aqui é água ter. E lá é o quê? Cerveja?
15: Não, aqui vai ter suco.
18: Pelo amor de Deus.
15: Amarelinho.
18: De saquinho?
15: Amaral, então olha só, então nós vamos marcar com você no dia 4, aqui no programa, com a galera que você vai trazer da piscina para a gente falar muito da piscina.
18: Sim,
15: tá
18: sim.
15: Tá bom? No dia 4 de junho. Isso. É uma quinta-feira.
18: Quinta.
15: Tá? Aí para a gente falar, mas fica o convite. Tá lá no tem um site, tem uma página da piscina.
18: Sim, você entra lá e já vai ter o link de convite lá, no nosso Instagram.
15: Então, a gente pode levar mais de 1 quilo de alimento também.
18: Eu não
15: entrei lá no site da piscina e chego na hora lá. Eu também vou poder entrar? Ou
18: olha,
15: eu
18: Maurício,
15: tenho que botar o nome na lista?
18: A gente está dando preferência no nome da lista, mas de acordo com a lotação, que eu tenho certeza, pelo tempo de abicinha, vai ser uma super lotação. Entendeu?
15: Isso, eu imagino.
18: Aí. Porque esse evento é a retomada do carnaval e a retomada da antiga piscina.
15: A piscina,
18: que ficou parada,
15: né?
18: Por muitos anos.
15: Muito tempo.
18: Então, graças a essa rapaziada que está lá, essas que eu já citei e outras pessoas também, nós temos orgulho de estar retomando aí o que é uma das escolas maiores de Cabo Frio, junto com outras.
15: Mais antigas, né?
18: Mais antigas, né? E a gente está aí. Por isso, convidando todas as co-irmãs que possam participar da nossa grande festa.
15: Isso aí. Esse é o Amaral, nosso querido Amaral, presidente da antiga... Agora, a Abissínia, e agora não é uma quadra da Abissínia. Ah, vamos lá na quadra da Abissínia. Não, é no Palácio...
18: Palácio do Samba.
15: Do
18: porque
15: samba.
18: Ficou uma retórica assim, porque eu falei assim, numa reunião, olha só... Vamos definir, Casa do Samba ou Palácio do Samba? Então venceu o Palácio do Samba. Então vocês são todos convidados a participarem da grande festa no dia 5 de junho, sexta-feira, né? A partir das 17 horas, no Palácio do Samba, que fica na rua Natanael Ribeiro de Almeida, Mauri, número 2, ali no bairro Vila Nova.
15: Será que tem alguém que não sabe onde é a piscina, o Amaral?
18: É uma pessoa de São Pedro da Aldeia, porque tem muita gente que entra no meu privado e entra na gente social me perguntando.
15: Porque...
18: Aí eu mando a localização. Tem pessoas de Rio das Ostras até.
15: Ah, sim. Beleza,
18: Macaé,
15: de outra cidade, porque.
18: Entendeu?
15: Porque a piscina é a tradição da Vila Nova,
18: é.
15: Meu Deus do céu, tá
18: é
15: doido.
18: Verdade.
15: Meu amigão, então é isso, tá? Dia 4 a gente tem um compromisso então contigo
18: isso.
15: E a diretoria pra gente bater um papo.
18: Tá.
15: E sabe o que eu vou pedir? De você?
18: É.
15: Que você vai cantar um dos sambas que você mais gostou de interpretar da Abissínia. tá? Você vai escolher, pensa direitinho, que é pra você cantar pra gente aqui. Faz tempo que a gente não te ouve cantar, cara. Aqui, não, mas agora não, agora não. Não, você vai cantar, vai se preparar direitinho.
18: Eu já gravei, quando a subsecretária de Arraial do Cabo estava falando da Praça Vitorino Carriço, eu sempre emociono a Fernandinha Carriço, né, quando eu encontrava com ela, né, quando eu encontro. Ele é ouro e prata, eu azul, vermelho e branco. Vitorino Carriço hoje veste o nosso manto. Foi um grande samba também que eu cantei.
15: Também? Caramba! Em
18: homenagem ao Vitorino Carriço.
15: Isso aí.
18: Tem muita história, Mauri.
15: Tem.
18: Né? Então, eu agradeço muito a Tia Bicinha por ter feito Amaral da Bicinha.
15: Você começou lá, você era menor, né?
18: Sim. Sim.
15: Do lado, pra frente, pra cima.
18: Olha só como é que acontece. É meio desproporcional. O mestre Davi é discípulo do mestre Cid. E eu sou intérprete da escola e sou discípulo do mestre Cutia.
15: Olha,
18: como assim? Cara. Eu comecei na Bicinha tocando um surdinho de corte pequenininho.
15: Quantos anos?
18: Eu acredito
15: que... Faz tanto tempo que você nem lembra mais.
18: 12, 13, não sei.
15: Tinha 12 anos.
18: Mas aí o Cutia, daquele jeito dele, um molho na bateria, puxou a peça, não tem como, você desafina muito. Está arrebentando a minha bateria. Ó, cola ali do lado dos puxadores lá.
15: Quem sabe?
18: Que na época era João Batista, Márcio. Aí eu fui ficando ali, deixava uma brejinha, eu ia. Dali para cá eu nunca mais saí da interpretação.
15: Desistiu de instrumento e passou a ser sua voz.
18: Nenhum instrumento.
15: Que bom.
18: Tá.
15: Poxa, Amaral, fico muito feliz. Você sabe o quanto a gente se envolveu isso, no carnaval, né?
18: Muito bom.
15: E óbvio que a gente fica feliz quando vê a escola. Porque agora, durante o ano todo, principalmente com essa vontade do governo municipal de voltar com isso, algumas escolas de samba,
18: isso,
15: a gente tem a Bicinha já se estruturando para fazer seus eventos todo final de semana. Como fazem no Rio, pô?
18: Inclusive, a gente já vai para a terceira reunião na Câmara Municipal. Essa última agora vai ser no dia 28, que é um encontro muito bom, uma roda de conversa excelente, onde são apresentados os projetos do Carnaval 2027. Então, é uma coisa que realmente está fluindo de verdade.
15: Que bom. Isso aí, meu amigão.
18: Aí eu queria mandar um abraço mais uma vez para toda a comunidade da Vila Nova, do Murubá, para você, meu amigo Alex Cutia, meu irmão, né? E para essa rapaziada aí, Igor, Tere, Márcio, a Raquel e todos que estão empenhados nessa nova retomada do Palácio do Samba.
15: Abicinha, maravilha. Um abraço, Amaral. Obrigado.
18: Meu Mauri,
15: o Edson tá com um cafezinho sem açúcar ali pra gratidão, te oferecer, tá? Gratidão. Olha lá, bota aí pra gente lembrar aí, nosso Amaral cantando, ó.
20: Eu peço paz, bota a camisinha, meu rapaz.
15: Bota a camisinha, meu rapaz. Amaralzão, obrigado. Ô, meu querido, o Alisson. Vamos lá, hein? Vamos lá, não, eu falo contigo já. Às 10h15, tá bom? Fala, o Alisson, tá cansado? Trabalhou muito?
21: Não, que isso, Amor. Estamos ainda com gás ainda.
15: Gás?
21: Todo vigor, sim.
15: Você pegou lá no Júnior do Gás?
21: Pode ser também.
15: 13 quilos, hein? Botijão azul.
21: Tá com um precinho legal, né, Amor?
15: Tá ótimo, né? Fala.
21: Olha só, vamos trazer agora o pessoal, nossos ouvintes aqui, olha só. A Cristina, Rua da Independência, número 220, no bairro São Cristóvão. Ela já abriu até um protocolo também e ainda não foi, o pessoal ainda não foi aceito, ainda não foi até a rua dela. Tá faltando iluminação pública, Mauri. Tem só três luminárias para poder acender a rua inteira. Não dá, né, gente? Essa situação fica muito difícil. Olha, uma outra situação, agora a gente falou com o secretário da Educação em Arraial do Cabo, Bernardo Alcântara, e o morador Augusto, José Augusto, está falando com a gente. Tá faltando inspetores na escola onde o filho dele em Arraial do Cabo estuda. Vamos então ficar de olho aí. Manda pra gente também qual é o nome da escola aí que o seu filho estuda, José, pra gente poder encaminhar lá pro secretário e ver tudo direitinho o que tá acontecendo, né? A Suzete, moradora do bairro Jardim Esperança, tá falando da rua Doutor Paulo Silva. Tá com uma iluminação também, só com uma lâmpada acesa para iluminar toda a rua Doutor Paulo Silva, no Jardim Esperança. Atenção aí também, o morador tá pedindo aí essa rua iluminação pública urgentemente. Precisa, né, amor? E não dá para ficar assim, uma rua grande com uma luminária só para toda a rua?
15: Não, enfim, dá, né?
21: Não basta, okay. Infelizmente. Bom, por enquanto é só.
15: Cansou?
21: Mano. É, bastante reclamação e o pessoal falando a beça com a gente.
15: Ok, valeu, Alisson. Abraço. Vamos confirmar a hora? 11 horas e 8 minutos. 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
1: Sidney Marinho.
15: Muito bem, vamos lá. Sidney Marinho chegando, o Explosão e a galera do Agito Esportivo chegando. Sidney, Flamengo no Maracanã, meu amigo, bom dia.
2: Amaury, meu irmão, bom dia. Dia de Copa Libertadores da América, logo mais 9:30 da noite, Flamengo e Cusco no Maracanã. Para o Flamengo é um jogo que vale a melhor campanha nessa primeira fase da Libertadores. O time já está classificado, diferente dos últimos anos, quando chegou com a corda no pescoço na última rodada, precisando de resultado. Esse ano não, o Flamengo já está dentro, já é inclusive o primeiro colocado do grupo. Mas a vitória é muito importante por dois aspectos. Esse de dar ao Flamengo a melhor campanha da Libertadores, isso tem algumas vantagens, né? Inclusive jogar em casa as partidas decisivas do mata-mata. E a outra questão é reencontrar o caminho, não só da vitória, mas o caminho da boa atuação. O Flamengo já não joga bem desde que o Arrascaeta se machucou no jogo contra o Estudiantes, lá no comecinho do mês, no finalzinho do mês passado. Desde então, o Flamengo vem fazendo atuações pobres de produção, de qualidade, de criatividade. Está na hora, né, do Flamengo dar uma resposta, virar bem essa temporada que termina na sua primeira parte agora e depois só volta depois da Copa do Mundo. O Jorginho não joga, tem uma fratura no dedão do pé direito, é mais um desfalque, né, e se pensar no jogo de sábado contra o Coritiba, o Flamengo pode ter até 10 desfalques para esse duelo. Hoje não são tantos, a tendência é que o Leonardo Jardim mande a campo o time principal em busca dessa vitória. Eu vou lá no Maracanã para transmitir esse jogo logo mais. A rodada da Libertadores segue amanhã com o seu Fluminense, num jogo decisivo. Boas notícias, né? As voltas do Canóbio, do Savarino e até do Martinelli. Martinelli deve ter condições de jogar amanhã pelo Fluminense. Tem que vencer e tem que secar o Olímpia. Bom que o jogo do Bolívar, perdão, não será na altitude, né? Será em Santa Cruz de la Sierra. Se o Bolívar empatar e o Fluminense ganhar, o Fluminense se classifica. O que não pode acontecer é o Bolívar vencer, porque aí não tem jeito. Se o Bolívar vencer o jogo contra o Rivadavia amanhã, o Fluminense estaria fora. Na Sul-Americana, tem Vasco e Botafogo em situações semelhantes, né? O Flamengo já está classificado na Libertadores, o Botafogo já está classificado na Sul-Americana, já tem a vaga garantida para a sequência da competição. Vai pegar o Caracas amanhã na Venezuela, mas é um jogo tranquilo. E o Vasco decide seu futuro, o Vasco depende só dele. Se ganhar do Barracas Central, o Vasco pelo menos estará no play-off, estará no desempate, né, entre Libertadores e Sul-Americana para ver quem segue na Sula lá depois da Copa do Mundo. Os jogos são amanhã, Vasco e Barracas às 7, eu transmito, Fluminense e Laguaira pela Libertadores às 9:30, o Sidão Marinho transmite e a gente informa tudo também de Botafogo e Caracas aqui na transmissão da Rádio Ondas. Tá bom, meu irmão? Um abraço carinhoso, boa sorte para o Flamengo logo mais, que a fase ruim passe. E boa sorte para o seu Flusão amanhã e para o Vasco da Gama, né? Os dois lutando pela classificação. O Botafogo já está garantido na sequência da Sul-Americana.
15: Beleza, valeu, Sidney. Vamos lá. Deixa eu mostrar aqui rapidinho. A mão lá, a mão roubando aqui de novo. Aqui, deixa eu mostrar. Léo, frisa aqui rapidinho, que a gente tem uma informação agora que o nosso... Opa, deixa eu mostrar aqui rapidinho. A gente acaba de receber essa informação. William Rodrigues, fala com a gente aí. Nós estamos, neste momento, ouvindo, né? Ouvindo não, acompanhando aqui. William, olha só. fala o que, que aconteceu aí, William. Rapidinho aí, temos um vídeo, uma foto de um elemento numa loja, né? O que é, William? O que, que foi isso aí?
3: Então, Amori, é uma loja de brinquedos.
15: Deixa eu aumentar o teu som aqui,
3: inclusive aqui perto da Rádio Ondas FM, é uma loja de brinquedos que está... Nesse momento, olha, é um homem, esse homem que está aí, ele foi flagrado pelas câmeras de segurança da loja de brinquedos, furtando alguns potes de Nutella.
15: Nutella?
3: Nutella. Essa loja é a Portoy Festas, olha, bem aqui próximo
15: aqui
3: a gente.
15: Aqui no Itajuru?
3: Sim, uma loja de produtos de festa, uhum. Enfim, é isso.
15: Não sabia que tinha Nutella lá, não. É o bonitão que quis lá Nutella.
3: Nutella.
15: É, agora ele vai tela. Ele vai tela lá na cela.
3: E a maioria outra informação
15: ele
3: importante.
15: Ele foi preso, não?
3: É, não, por enquanto a gente recebeu essas imagens e vamos
15: só
3: apurar
15: agora,
3: ainda,
15: né?
3: Com detalhes. Outra informação que nós temos aqui é que, nesse momento, a polícia está fazendo uma incursão no bairro Praia do Siqueira. A gente não sabe detalhes sobre esse assunto, nem sabe exatamente o que a polícia está buscando nesse momento, mas é uma incursão sendo feita nesse momento no bairro Praia do Siqueira pela Polícia Militar. E a informação que nós temos é de que tem muitos policiais ali nesse momento, concentrados ali no bairro Praia do Siqueira, fazendo essa incursão ali na comunidade. Eles estão buscando alguma coisa e a gente vai trazer mais informações para todos os ouvintes daqui da Rádio Ondas FM assim que nós tivermos, ok, Amaury?
15: Perfeito. Valeu, meu amigão. Obrigado pelas informações, William.
3: Obrigado. Até amanhã. Um grande abraço aí para você e para todos.
15: Valeu. E rapidinho, Gedeão. Vamos aqui, Gedeão. Qual é a última informação? Um minutinho, Gedeão.
4: Oi, Maurinho, trazendo a última informação aqui, que vem diretamente do Parque Burle, mais especificamente da Rua N, ali ao lado do Chico Parafusos. Na rua ali também temos o galpão da Acre Rio e os moradores vêm denunciando as más condições da rua. Inúmeros buracos, bueiro entupido. Segundo relatos ali dos moradores, pessoas próximas ao local, quando eu estava ali, falavam que a prefeitura já esteve ali, eles já fizeram inúmeras reclamações, mas ninguém dá jeito ao problema deles. Quando chove, Amaury, a rua enche... Fica um mau cheiro muito forte por conta do bueiro. Os buracos atrapalham os motoristas e quem circula ali na localidade. Eles falaram, já estamos cansados de falar com a prefeitura. Quando chove, já temos até medo, porque a rua enche e nosso problema não é resolvido. Inúmeros buracos, temos que passar com carros, crianças, e fica muito difícil. Então, vamos deixar aí o alerta para a prefeitura, né? Tá passando ali na localidade, olhar com mais carinho para o povo ali do Parque Bully, que está precisando, a Rua N. Então, amor, essas foram as últimas informações. Ficamos por aqui. Gideon Souza para o programa Amaury Valério, notícia o tempo todo.
15: Beleza, valeu, obrigado, Gideon. E, pessoal, a gente está se despedindo por aqui.
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24: Como é torcer pro Vasco, é bom?
25: É bom sim, minha filha. Só é ruim quando tem jogo.
26: Valeu, valeu.
15: Aham, eu nem falo nada pra você, Luciano. Depois não vem reclamar, pedir ajuda aqui não, que eu não vou te ajudar. Tá bom? Até porque você tá abusando pra caramba. Afinal de contas, eu estou ouvindo. Ô, Leandro, você ouviu isso?
27: Que mano? Maldade, Amaury, que maldade.
15: Cara, pois é, esses caras procuram só sacanagem, meu irmão, pá, com o Vasco Edson, coitado.
27: Então, cheio de razão pra zoar os outros, né, Amaury?
15: É, cheio de razão pra zoar os outros. Quando eles perdem 3-0 do Palmeiras, ah, não, quando levam porrada de 3-0, ninguém nem olha pra cá. É mole, cara. Tudo certo por aí, meu amigo?
27: Ei, Amaury, bom dia, amigo, tudo certinho?
15: Bom dia, tudo certinho, Região em Foco. Pessoal, Leandro França chegando agora com Região em Foco. Amanhã a gente está de volta aqui, se Deus quiser, para te trazer todas as informações. Inclusive, Leandro,
27: oi.
15: A polícia está ocupando grande parte da Praia de Siqueira nesse momento, viu?
27: Pois é, muito patrulhamento em vários pontos de Cabo Frio, mas na Praia de Siqueira uma atenção especial aí, né, Amaury?
15: É verdade, está nesse momento lá. Queridão, bom programa, tudo de bom para você. Até amanhã, Leandro.
27: Obrigado, Amaury. Aquele abraço, ótima tarde.
15: Valeu, pessoal. Então, muito obrigado, tá? Um grande beijo, fique em paz e com Deus. Tchau, tchau.
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0: Tudo bem, tudo certinho, bom dia, muito bom dia, meu amigo, minha amiga ouvinte, aqui na Rádio Ondas FM, nos encontramos com alegria.
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0: Tá na Ondas? Tá com tudo? Bom dia, Arraial do Cabo e Guaba Grande. Guaba Grande fará aniversário aí nos próximos dias. Bom dia, São Pedro da Aldeia, Búzios, Cabo Frio, Arraial do Cabo, Araruama, Saquarema, ondasfm.com.br. No aplicativo da Rádio Ondas, Ondas FM App, hoje é terça-feira, é o dia do esporte, é dia do quadro Tabelinha, é dia de informação, bronca do ouvinte, promoção na rede social, estamos no ar, muito obrigado. Muito obrigado por sua amizade e companhia. Logo após o programa Mauri Valério, o programa Região em Foco traz a informação necessária para a sua rotina. Compra o seu barulho. Notícias apresentadas de forma objetiva. Entre em contato com a gente, cobre solução do poder público. Hoje estamos no ar felizes, ao vivo nesta terça-feira, 26 de maio de 2026. Signo de Gêmeos, lua crescente. Faltam 16 dias para a Copa do Mundo. Faltam 220 dias para o Réveillon. Hoje, 26 de maio, datas comemorativas. Hoje é o dia, deixa eu ver aqui qual é a data comemorativa desse 26 de maio, dia do revendedor lotérico, dia nacional de combate ao glaucoma, até uma hora da tarde.
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0: Sou eu, com e pela graça de Deus, uma certeza absoluta eu tenho. Todo dia a gente pode melhorar, aprimorar o que a gente faz, ser um pouco melhor, evoluir, aprender um cadinho. Muito obrigado por você fazer parte da nossa história. 16 anos no ar, programa Região em Foco. E para participar, as redes sociais, Instagram, Facebook e WhatsApp da Rádio Ondas. Reforço sempre o WhatsApp da Rádio Ondas, pessoal. Tenho inúmeros amigos que têm o meu contato pessoal. Ele fica até afastado de mim enquanto eu estou no ar. Então, por gentileza, acione o WhatsApp da Rádio Ondas, caso queira conversar conosco enquanto o programa está rolando. WhatsApp da Rádio Ondas, Instagram do Região em Foco e também nossa página do Facebook. São três canais oficiais. É batata, certeiro aqui com a gente. 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E a nossa página, Facebook, Programa Região em Foco. Essa é a nossa página, Facebook, Programa Região em Foco. WhatsApp da Rádio Ondas, 97401-2957, repetindo, 97401-2957. Enquanto estamos no ar, esse é o contato que eu consigo acessar. 97401-2957, WhatsApp da Rádio Ondas, para você trazer à tona a sua bronca, o problema no seu bairro, aquela necessidade que o poder público está negligenciando, a prefeitura está deixando a desejar, amigo ouvinte, contribuinte, eleitor, nosso querido ouvinte, principal razão de estarmos aqui todos os dias cobrando solução em nome da população. Municie nossa equipe com o máximo de detalhes a respeito da sua bronca. Qual é o problema? Desde quando ele acontece? Nome da rua, ponto de referência, bairro, cidade, todos esses dados são fundamentais, são muito importantes. Aqui não é Cabo Frio em Foco, não é Arraial do Cabo em Foco, é Programa Região em Foco. Existem demandas de Bacaxá, Rio das Ostras, Silva Jardim, e eu não tenho, infelizmente, o conhecimento de toda a área praiana para saber exatamente aonde é o problema. Então conto com você e você conta com a gente. WhatsApp da Rádio Ondas 97401-2957. Áudios com duração de até 1 minuto e 30, por gentileza. Áudios de até 1 minuto e 30, a gente coloca no ar. Acima disso, boto só uma parte. Você também pode mandar vídeos, fotos e sua mensagem de texto. 97401-2957. Terça-feira, dia de convidar você a participar da nossa pesquisa semanal. O quadro, a enquete, Voz do Zap.
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0: Toda semana uma pergunta para que você responda em áudio. Participe do nosso programa com a sua opinião, seu depoimento a respeito de um tema em específico. É aqui na região dos lagos, linda e maravilhosa, que a gente se encontra todos os dias. Sobretudo na Rádio Ondas FM+, e de onde viemos? Vocês já fez a sua árvore genealógica? Quem são os nossos ascendentes? Descendentes são aqueles que vêm depois da nossa geração. E os ascendentes? As gerações anteriores, hein? Conta pra gente qual é a origem da sua família. Qual é a origem da sua família? É a pergunta da Voz do Zap essa semana. O mês de maio é o mês da família. A gente encerra o mês de maio nesta semana. Então puxei a temática também pra pesquisa da semana. Qual é a origem da sua família? O que que a sua avó, a sua bisavó contou para você? De onde são os seus antecedentes, os seus ascendentes? Conte pra gente qual é a origem da sua família. É o WhatsApp da Rádio Ondas, 97401-2957. Mande mensagem de áudio pra gente, 97401-2957. Identifique-se, diga o seu nome e o seu bairro, respondendo a pergunta da semana. Qual é a origem da sua família? É a pergunta da Voz do Zap. Amanhã, quarta-feira, a gente coloca as respostas no ar. Todos nós somos ascendentes da comunidade lusitana, famílias portuguesas, né? O Brasil foi colonizado por Portugal. E se tem uma herança fantástica que Portugal deixou aqui em nossa terrinha, foi a culinária luso-brasileira, uma rica fusão que combina técnicas, ingredientes e tradições portuguesas

0: 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Região em Foco começando nesta terça-feira, e toda terça tem tabelinha. A gente fala de esportes. Daqui a pouquinho o assunto é esporte com o quadro Tabelinha. E hoje a gente traz o nosso time completo. Arthur Rangel com informações do esporte local. Dário Monteiro também falando de beach soccer, futsal, handball, categorias de base. A vascaína Thaís está na área. A botafoguense Júlia. A flamenguista Aline. A tricolor Marjorie, embora gripada, participou hoje do programa Região em Foco do quadro Tabelinha. Logo mais, ao meio-dia, a gente abre aspas nos assuntos para falar somente de esportes. E eu volto no bloco final com o quadro O Povo é Quem Sabe. As reivindicações, as broncas do nosso ouvinte estão sempre no final do programa Região em Foco. A gente aborda com detalhes, cobrando solução das autoridades. Inclusive, hoje tem resposta da Prefeitura de São Pedro da Aldeia para o Anderson, do Jardim Morada da Aldeia. Tem resposta também da Prefeitura de Arraial do Cabo para o nosso ouvinte Danilson, do bairro Caiçara. Aguardo respostas da Enel, da Prefeitura de Cabo Frio e também da Prefeitura Aldeense para participação do Fábio. E você segue participando via WhatsApp da Rádio Ondas com a sua bronca. As broncas estão sempre ao final do programa Região em Foco. Até lá tem aniversariante do dia, a nossa lista de alô, previsão do tempo, balanço econômico e a chapa esquentou para o ex-governador Cláudio Castro, alvo da 8ª fase da Operação Compliance Zero, que investiga crimes financeiros envolvendo o Banco Master. Tá todo mundo nessa teia, hein? Acontece amanhã em Saquarema uma ação em celebração ao Dia do Burro, no bairro Bicuíba. A temporada das baleias está chegando em Arraial do Cabo e hoje tem capacitação obrigatória para os serviços aquaviários da cidade. Também em Arraial do Cabo, hoje tem apresentação do filme, exibição do filme Os Smurfs, na carreta do Cine Petrobras. Em Iguaba Grande, abertas inscrições para o prêmio Professora Maria Lúcia. Voltado aos educadores, o objetivo é identificar, valorizar e divulgar experiências exitosas desenvolvidas no ano âmbito da alfabetização e da recomposição das aprendizagens. Se eu estou falando de educação, a votação para a escolha dos conselheiros escolares em Cabo Frio acontece hoje em todas as unidades da rede municipal de ensino. Primeiro assunto é economia.
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0: Bom dia. O dólar opera em queda de 0,19% e é cotado hoje a R$ 5,01. O transporte rodoviário segue em alta entre os brasileiros. Na primeira quinzena de maio, segundo o levantamento da Busap, que é uma plataforma pioneira na venda de passagens rodoviárias 100% via WhatsApp, houve um aumento de 20% na venda de passagens em todo o país. O volume representa um crescimento de 20% em relação a abril e alta de 30% na comparação com maio do ano passado. Com aumento no custo das passagens aéreas, muitos viajantes passaram a considerar o transporte rodoviário como primeira opção, especialmente em rotas regionais. Entre os passageiros, por

0: Exemplo que partem de São Paulo, os destinos mais buscados foram Rio de Janeiro, Campinas e Campos do Jordão. Já entre os viajantes aqui do estado do Rio de Janeiro, lideraram a região dos Lagos, Minas Gerais e também São Paulo. E a Prolagos segue com seu cadastramento na localidade do Manuel Correia. Alô, Manuel Correia, o atendimento porta a porta da Prolagos para o cadastramento dos moradores do bairro Manuel Correia prossegue até o final deste mês de maio, última semana. Uma ação que acontece de 9 da manhã até as 4 horas da tarde. O objetivo é facilitar o acesso dos moradores do Manuel Correia a condições especiais de adesão à nova rede de abastecimento, cujas obras começam ainda neste mês. A previsão de conclusão das obras é para novembro. A chegada da concessionária no Manuel Correia representa uma mudança significativa no orçamento e também na qualidade de vida dos moradores, né? O Manuel Correia, a concessionária, preparou benefícios exclusivos para o bairro. Os moradores que realizarem o cadastro durante esse período de obras terão 80% de desconto no valor da ligação, com parcelamento em até 24 vezes. Além disso, serão inscritos no programa Tarifa Social, que concede 50% de desconto nas contas de água. A estrutura contará com tecnologias de precisão, como um macromedidor para monitorar o volume e a pressão da água em tempo real, facilitando a identificação de vazamentos, além de pontos estratégicos para a limpeza das tubulações. Esse projeto prevê a implantação de mais de 4 quilômetros de rede, dimensionada para atender mais de 1.300 imóveis.
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0: Terça-feira de céu parcialmente nublado, sol entre algumas nuvens, mas não há previsão de chuvas por aqui. Os ventos têm direção variada e fraca intensidade. Com umidade relativa do ar na média de 80%, a temperatura máxima prevista para hoje é 24, a mínima 21 graus. Informações do Clima Tempo.
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0: Intervalo, primeiro do Região em Foco nesta terça-feira. Ufa, deixa eu tomar aquela água que eu não sou de ferro. Volto daqui a pouquinho com a nossa lista de alô. Utilizarei o intervalo para checar as mensagens, principalmente as de áudio que chegam aqui pra gente. 97401-2957. A frase para hoje, o pensamento do dia é de Winston Churchill. O medo é uma reação, a coragem é uma decisão.
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9: Alô!
8: Bom dia, ótima terça-feira. Minha querida Nilma Sabino, bom dia, dia especial para você também. Hoje tem aniversariantes, daqui a pouquinho a gente sopra velhinhas com a devida vinheta. Um beijo, Nilma, ótima terça-feira. Eduardo Alberto, Jane, Juan, excelente semana, amigos, aqui de São Cristóvão, em Cabo Frio. Kátia Cunha, um abraço especial para você, Kátia. Obrigado pela sintonia, Deise Durães. Janete Cardoso, um beijo para Janete. Para Valéria Mendonça, obrigado, Valéria, também pela sintonia e amizade, também sempre interagindo aqui através da nossa rede social Facebook, Programa Região em Foco. Vou no WhatsApp da Rádio Ondas, agora registrar o carinho da minha amiga Jacira. Bom dia, Jacira, super terça-feira também pra você, muito obrigado. Alô, Tayane Martins, a mamãe do ano, Tayane, família, família Martins em Arraial, obrigado sempre pela amizade, pelo carinho e participação. Tayane trouxe um apelo, mas a gente não trabalha questões assistencialistas aqui no programa Região em Foco. Obrigado, minha amiga, por sua compreensão. Excelente terça-feira. Alô, Sérgio, um abraço. Bom dia, meu amigo Leandro França. Tamo junto, meu querido, você é o cara, bondade sua, obrigado, Sérgio, um abraço pra você. E a vascaína Thaís hoje integra o Tabelinha pra falar do seu Vascão.
9: Alô!
8: Bom dia especial também pro Vidinho Porto, desejando uma boa terça-feira. Bom dia, meu amigo, bom dia, Vidinho, ótima terça-feira também pra você, muito obrigado. Ana do Balneário, bom dia, queridíssima.
10: Bom dia, meu ursinho lindo. Uma ótima, uma terça-feira abençoada para você, meu amor.
8: Muito obrigado, um grande beijo, uma beijoca, Ana do Balneário. Ó, nós aqui de novo, minha amiga Cris. Beijo pra você, Cris. Ótima terça-feira, muito obrigado. Dê um beijo aí também na Nicinha, patroa, ligada aqui com a gente, sintonizada no Região em Foco. Muito obrigado. Minha amigona Eliana de Arraial do Cabo, tá junto com a gente, esperando as meninas do esporte. O quadro Tabelinha tem aquele pitaco, aquela pilha, as informações das mulheres. Elas mandam bem demais, as nossas quatro correspondentes dos quatro grandes clubes do Rio de Janeiro. Galera boa na sintonia, deixa eu ver esse recadinho aqui que chegou pra gente. Edneia Leandra. Oi, Edneia. O áudio, dá pra ouvir? Deixa eu ver. Ah, não dá pra ouvir não. Mas ela manda assim: Leandro França, bom dia, que Deus te abençoe como tem abençoado todos os dias. É a Neia, tá mandando um áudio pra desejar feliz aniversário. Ah, então vai chegar agora os aniversariantes do dia. A gente sopra a velhinha junto. Um beijo, Neia, pra você e família, muito obrigado. Alô, Graça, muito obrigado. Graça desejando uma terça-feira linda e abençoada a todos nós. Muito obrigado. Irondi Damasceno, ótima terça. Muito obrigado também, amiga, por sua sintonia. Um grande abraço. Fala, William, meu irmão.
11: Bom dia, meu irmão querido Leandro França.
8: Bom dia.
11: Bom dia a todos os ouvintes do Região em Foco. Este aí é o melhor programa da região de Urlaga em prestação de serviço. Neste programa você pode acreditar. Fica com Deus, meu irmão. Tamo junto.
8: Um abraço especial, meu irmão William do Braga, que volta com a gente no bloco final do programa. No quadro O Povo é Quem Sabe, as reivindicações populares aparecem por aqui e a gente também dá destaque a esse recado aí do William, esse apelo do nosso ouvinte. Um abraço, William, conte conosco. Bom dia, meu amigo Manuel de São Cristóvão, também está com uma participação bem interessante, por sinal, aqui para o quadro O Povo é Quem Sabe. Fábio, bom dia.
12: Fala, Leandro. Bom dia, Leandro. É Fábio, Fábio da Ronda Tainha.
8: Tudo bem?
12: Passando aqui para desejar uma boa terça-feira, com muito amor, muita saúde, muita felicidade.
8: Muito obrigado.
12: É, Leandro. Nós estamos aí, apesar que eu perdi um primo domingo para segunda.
8: Puxa.
12: Josimar, Sampaio, da família Sampaio. Sampaio grande, meu irmão.
8: Caramba.
12: É, rapaz, muito triste, né?
8: Triste mesmo.
12: Sofreu, mas com a vitória de Deus, ele levar ele, entendeu? Vai descansar, entendeu? É, Deus pediu, ele levou. Bom dia.
8: Bom dia, Fábio. Meus sentimentos aí pela perda sentida. Dê um abraço no Flávio também. Ótima terça pra vocês. Bom dia, Elide.
13: Bom dia, Leandro. Bom dia, ouvintes queridos da família Região em Foco.
8: Bom dia.
13: Hoje tem tabelinha. Oba, tão bom esse quadro, né?
8: Eu gosto.
13: Todas as terças-feiras a gente ligadinho aqui.
8: Me divirto.
13: Uma excelente terça-feira pra todo mundo.
8: Beijoca.
13: Hoje tem Mengão, hein?
8: Tem.
13: Vamos pra cima deles, vamos jogar com o Cusco. E se Deus quiser, apesar da gente já estar classificado, né? A gente quer a vitória. Lógico. Um beijo para todo mundo.
8: Um beijo, amada. Feliz terça-feira. Sintonizada com a gente online, ondasfm.com.br. Terezinha, bom dia.
14: Bom dia para você, bom dia para tua família, tua esposa, teu filhote.
8: Obrigado.
14: Né? Bom dia, super, super abençoado. Para tua mamãe, pro Fábio, tá? Da Rosa Tainha e para todos os ouvintes da Região em Foco, tá? O dia de hoje seja super, super abençoado para vocês aí, tá? Tudo de bom. Leandro, saudações rubro-negras, saudações Criciúmenes, tá? Um beijo está passando por aí, só para desejar um bom dia para vocês aí, tá? Tudo de bom para vocês. Beijo, beijo, beijo, meu querido. Fica com Deus aí. Um beijão para todo mundo.
8: Beijo, Terezinha. Muito obrigado por seu carinho. Maravilhosa terça-feira para você. Aniversariantes, olha a Neia, nossa querida ouvinte, que mandou um recado especial aqui pra gente, de bom dia. Está soprando velinhas pro bebê dela. É a caçula, Daiane. Completa 27 aninhos hoje. Mas que fase linda da vida. Daiane, o nosso abraço especial. Muita saúde, muitas conquistas, muitas realizações. Tudo de melhor são os votos da sua mamãe, que te ama muito, a Neia, desejando feliz aniversário para Daiane, meu bebê, caçula. Olha o carinho da Neia com a filhota, que hoje completa 25 anos. Então a família está em festa, a gente participa dessa celebração, desejando também feliz aniversário para Daiane, filha da Neia, ligada aqui na programação da Rádio Ondas. Tudo de bom, família em festa, parabéns, feliz aniversário. E a Nilma Sabino também mandou um recado especial aqui também para quem está aniversariando. Ela disse assim: hoje, Leandro, tem uma pessoinha mega querida que está completando mais um ano de vida. Deixa eu ver aqui o nome dela. Parabéns e votos de toda sorte de bênçãos. Muitas felicidades para minha mana Marilda. Abraços e muito amor da Nilma, dos manos Mário, Alice, GG, Léo, Lenício, do filho Felipe, dos netos Matheus e Brenda, da nora Andréia, da tia Filomena, da família Sabino e Souza. E de todos que te amam, parabéns para Marilda, a mana da Nilma Sabino, completando mais um ano de vida hoje. Tudo de bom! 11 horas e 52 minutos tem informação. Polícia ou política? Na verdade, as coisas se confundem, né? Ainda mais quando se trata de Rio de Janeiro. O ex-governador Cláudio Castro, do PL, é alvo hoje da 8ª fase da Operação Compliance Zero, da Polícia Federal, que investiga crimes financeiros envolvendo o Banco Master. É o Banco Master fazendo um estrago nessa podre classe política brasileira, né? Esquerda envolvida, direita envolvida, judiciário envolvido, apresentador envolvido, presidenciável envolvido, eita! Nessa etapa, a Polícia Federal apura aportes de 3 bilhões de reais de recursos públicos do Rio de Janeiro para o conglomerado do banqueiro Daniel Vorcaro em diferentes ocasiões. Tomara que o Vorcaro solte a língua, delate todo mundo para cair a casa de todos esses corruptos. O dinheiro, segundo a investigação, partiu do Rio Previdência, fundo que gere os benefícios de 235 mil aposentados e pensionistas do estado do Rio de Janeiro. Na residência do ex-governador, que é apaixonado pelas chacinas, localizada na Barra da Tijuca, dois celulares foram apreendidos. É a segunda vez em menos de 15 dias que a PF bate na porta do gaguinho do Cláudio Castro, cheio de puxa-saco aqui na região dos Lagos. Tem uma curriola de puxa-saco do ex-governador por aqui. Em 15 de maio, agentes cumpriram na casa dele um mandado de busca na Operação Sem Refino contra supostas fraudes fiscais na Refit, a antiga refinaria de Manguinhos. Nem adianta a gente recomendar ao ouvinte ficar atento, olho vivo na eleição, né? Porque a nossa régua da decência no país baixou bastante o nível, né? A gente vota em quem rouba menos. Que situação, hein? Lamentável o nosso país. Infelizmente, vamos ter que ir para as urnas esse ano, né? Escolher o menos pior, se é que isso é possível. Acontece amanhã em Saquarema, de 9 da manhã até meio-dia, uma ação em celebração ao Dia do Burro, no bairro Bicuíba, na Estrada dos Castros, na pracinha em frente ao bar Zoé. Durante a programação, serão oferecidos serviços gratuitos voltados ao cuidado animal, como medicação antiparasitária, avaliação clínica e vacinação antirrábica. Além disso, será efetuado cadastro e atualização dos produtores rurais, doação de mudas de chá, além de solicitações para disponibilização de trator e retroescavadeira. Acontece hoje em Cabo Frio a votação para a escolha dos conselheiros escolares 2026 das unidades da rede municipal de ensino. O processo acontece nas próprias escolas durante o horário de funcionamento de cada unidade. Estão habilitados a votar profissionais da educação em exercício na escola, estudantes a partir de 12 anos e pais ou responsáveis legais dos alunos regularmente matriculados. A votação será realizada nas cabines eleitorais de forma direta e secreta por meio de cédulas. A carreta do Cine Petrobras encerra hoje a visita a Arraial do Cabo com a exibição do filme Os Smurfs. Atrás da Praça Vitorino Carriço, a Praça do Sindicato, na Rua Padre José de Anchieta. A sessão aberta ao público será às 18h30 e os ingressos devem ser retirados antecipadamente no local, no dia da sessão escolhida. A temporada de baleias jubarte deste ano está chegando e a capacitação obrigatória para os serviços aquaviários em Arraial do Cabo vai de hoje até quinta-feira, das 18 às 22 horas, na quadra da Secretaria de Educação de Arraial do Cabo. Esse encontro é voltado para as modalidades de passeio náutico, pesca esportiva amadora e táxi marítimo, com foco na segurança da navegação e na proteção das baleias, dos cetáceos. Durante a capacitação, serão abordados temas como legislação, protocolos de aproximação, prevenção de incidentes e boas práticas ambientais. Vem para Iguaba. Em Iguaba Grande, os docentes efetivos ou contratados que atuem em salas de aula nas unidades escolares da cidade, com turmas do primeiro ao quinto ano do ensino fundamental, podem participar em Iguaba do Prêmio Professora Maria Lúcia, que tem como objetivo identificar, valorizar e divulgar experiências exitosas desenvolvidas no âmbito da alfabetização e da recomposição das aprendizagens. A premiação será dividida em duas categorias: alfabetização, que é destinada aos docentes que atuam nas turmas do primeiro e segundo ano, e recomposição das aprendizagens, voltada aos professores que atuam nas turmas do terceiro ao quinto ano. As inscrições devem ser feitas até sexta-feira, através do e-mail suportepedagogicoiguaba@gmail.com. suportepedagogicoiguaba@gmail.com.
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0: 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Hora certa ao vivo, Rádio Ondas, meio-dia e cinco.
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0: É esporte. É terça-feira, é meio-dia, é o quadro Tabelinha dentro do Região em Foco. Agora dois blocos para falarmos de esportes e tem a sequência final logo lá atrás com as reivindicações populares por volta de meio-dia e 45. A gente começa o quadro Tabelinha atualizando as informações do esporte aqui em Cabo Frio com Dário Monteiro. Beach soccer, futsal, categorias de base, handball. E aí, Dário?
14: Bom dia, Leandro. Bom dia a toda a equipe aí da Rádio Onda. Bom dia, esportista. Bom dia, cidade de Cabo Frio. Leandro, aqui é Dário Monteiro passando aqui para falar do esporte da nossa querida cidade. E como sempre, com muita alegria, com muita dedicação. O futsal, esse fim de semana, não vamos ter rodada do Sub-7, 9, 11, 13. Vai ser na próxima semana, a rodada que teria no dia 30, porque tem os Jogos Estudantis. Vamos estar realizando na quarta à noite e no sábado com jogos no segundo distrito e jogos aqui no Edil Duarte de manhã e de tarde. O handball, estamos dando início aí a mais uma renovação, né? Vamos dizer assim, a uma recuperação, 10 anos sem ter o handball. Estamos eu, Márcio Leitão, Hélio, uma galera aí já à frente da Liga Cabofense de Handball fazendo acontecer o esporte da nossa cidade. Quero também estar falando do campeonato de praia, em breve, agora mês que vem, vamos estar dando início aí ao tradicional campeonato de praia e também ao Beach Soccer Sub-11, 13, 15, 17 aí da nossa criança e nosso jovem. Leandro, agora falando como secretário adjunto de esporte, vamos ter aí uma parceria no dia 30 ali no Morro da Guia com a Academia Pano Bianco, né? Um grande evento ali de fit dance, de muita dança aí. Quem quiser comparecer lá no dia 30, às 8 horas da manhã, é tudo grátis, né? É uma parceria com a Pano Bianco. A Pano Bianco aí se destacando junto com a Mega, com a Smart, né, também fazendo esses eventos aí para a nossa cidade, em parceria com a Secretaria de Esporte. Quero também estar lembrando que a importância que é o retorno do nosso ginásio, né? Vamos ter aí nessa sexta-feira a reinauguração do ginásio, depois de anos, né, em completo abandono aí. Vamos ter um evento maravilhoso de showball na nossa cidade, nosso prefeito, doutor Serginho aí, com muita alegria entregando esse ginásio, com esse grande evento, Brasil, Argentina. Vamos ter o Romário, Djalminha, Felipe Melo e vários Tevez, vários jogadores argentinos de nível de seleção brasileira fazendo essa grande festa aí nessa sexta-feira, a partir das 20 horas, a reinauguração do nosso querido e amado palco do esporte da região do Lago. A você, Leandro, minha gratidão sempre, a toda a equipe, meu carinho e respeito pela cidade de Cabo Frio, a todos os desportistas da nossa querida cidade. São 20 anos que a gente vem fazendo esporte sem dinheiro público, né, junto com os clubes aí que acreditam no nosso trabalho. E dessa vez aí, né, o nosso prefeito, doutor Serginho, deu a oportunidade da gente estar como secretário de Junho de Esporte, buscando melhorias e fazendo acontecer o esporte na nossa cidade, junto aí com o Rafael Bernard e junto com o craque Márcio Tete aí. A você, minha gratidão, irmão.
0: Abraço, Dário. Obrigado aí pelas informações. Eu sigo falando de esporte local, mas agora eu vou trazer o meu querido Arthur Rangel com informações dos clubes de melhor investimento do futebol do Rio de Janeiro, Série C, Série D do Brasileirão, Segundona Estadual em andamento. Vem com a gente, Arthur. Boa tarde.
15: Olá, Leandro França. Olá, ouvintes sintonizados no quadro Tabelinha da Rádio Ondas FM 97,7. Vamos falar de Série A2, hein? No último final de semana tivemos 4 jogos, ó. Em Los Lares, a Cabofrense visitou o São Gonçalo e venceu por 2-0. Já no Jair Toscano, em Angra dos Reis, o Pérolas Negras colocou 3 gols no balaio do Ararão, mas que colocou apenas 1 lá do Pérolas Negras, viu? 3-1 e mais uma derrota do Araruama na competição.
12: Puxa.
15: Americano na Rua do Gás, o Arizão venceu o Bom Sucesso por 2-0 e logo após essa derrota, o Luciano Quadros não é mais técnico do Bom Sucesso.
12: Caiu.
15: Leandro Silva é o novo treinador do Bom Sucesso. Já no Ronaldo Nazário, o Audax perdeu para o Serrano por 2-1. Teremos amanhã, hein, o desfecho da quinta rodada com Maricá e Olaria no João Saldanha às 5 horas da tarde. E às 7h30 da noite, teremos no Estádio Trabalhador Resende e América. Com estes resultados, a classificação é a seguinte: Americano lidera com 9, Maricá e Serrano também com 9. A diferença no saldo de gols, viu? 3 para o Americano, menos 1 para o Maricá e 2 para o Serrano. Já o Resende em quarto com 8 pontos, junto com a Cabofriense em quinto, também com 8 pontos, também a diferença no saldo de gols. 5 para o Resende e 2 para a Cabofriense. A equipe do Olaria está em sexto junto com Pérolas Negras. América e Audax, oitavo e nono ambos com 6 pontos. Bom Sucesso em décimo com 4 pontos. Araruama em 11º com 3 pontos. São Gonçalo em 12º com 3 pontos. Tivemos também rodada da Série C do Campeonato Carioca. Pois é, a equipe do Búzios empatou com o Magense em 1-1. E com este resultado, a equipe do Búzios segue no Grupo B com 6 pontos na 4ª posição. Líder do Grupo B é o Séries. Já no Grupo A, a liderança é do Cardoso Moreira, hein? É, rapaz, Cardoso Moreira.
12: Cardozão.
15: Lidera com 12 pontos.
12: Valeu.
15: Próxima rodada, o desafio do Búzios, do Marcel Lima, é fora de casa contra o Vera Cruz, no dia 31 de maio, às 3 horas da tarde.
12: Valeu, Arthur. Só dar uma pausa aqui na participação do Arthur, já que está falando do campeonato estadual, né? O futebol estadual aqui no Rio de Janeiro. A Cabofriense está em quinto lugar na classificação da segundona, 8 pontos, e o Araruama é o penúltimo, com 3 pontos. O Araruama demorou a mandar suas partidas no estádio Rei Pelé, em Araruama, e aí perdeu alguns jogos, né? Agora vai ter que correr atrás do prejuízo. Próximos jogos aí da segundona estadual, que a gente tá de olho também, a gente tem a Cabofriense recebendo o Audax, sábado, aqui no Correão, às 3 horas da tarde. Cabofriense, Audax e Rio. Já o Araruama joga no Rei Pelé na outra quarta-feira, dia 3 de junho, também às 3 da tarde, encarando Maricá. Vem, Arthur.
15: Vamos falar de nossa Liga Fut 6. É, tivemos aí a Série B, o jogo do playoff decisivo. O Vai na Sorte venceu a equipe do Shakhtar por 7-5. Já no campeonato da Série A da nossa Liga, em Araruama, o Litrão, Inter de Litrão, venceu Primos Dominos por 9-4. Já o clássico Hack contra Finados, Resenha, Amigos e Cerveja, significa Hack, tá? 6-6, tudo igual, hein? Milan VTB contra São Vicente foi 5-3. Já o Borussia goleou o Inter de Meião por 6-1. E o Cachorreira, hein? Venceu o Revoada por 3-2. Com estes resultados, o Borussia se tornou o campeão da nossa Liga Abertura. É, fez muito bem aí o seu trabalho a equipe do Borussia com 25 pontos. Os rebaixados para a Série B são Inter de Meião e Primos Dominos. Com 7 pontos, a equipe do Inter de Meião. Em nono e em décimo, Primos Dominos não pontuou. 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
12: Arthur.
15: Exótica Cabo Frio passa por aqui. 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Arthur Rangel para a Rádio Ondas FM. Forte abraço a todos.
12: Aquele abraço, Arthur. Obrigado aí pelas informações. 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Pessoal, na Banque Exótica tem feito aí uma grande reunião nos finais de semana para troca das repetidas. Valeu, Arthur. Um abraço. Obrigado aí pelo carinho, pelas informações. Resultados do Campeonato de Futebol Amador de Cabo Frio. A primeira rodada. Aliás, segunda rodada, né, que aconteceu no final de semana. Polêmicos 4, Paris 1.
0: Coca-Cola 1, Real Búzios 0, Sacanagem 2, Manchester 0, Bonde Cop e Monte Alto empataram por 1-1. Como é que tá a classificação, hein? O Coca-Cola tá com 100% de aproveitamento, 6 pontos, e o Polêmicos aparece com 4 pontos em segundo. Paris com 3, Sacanagem com 3, terceiro e quarto colocados, respectivamente. Bonde Copo tem 2 pontos, o Monte Alto tem 2 pontos, Manchester 1 ponto e o Real Búzios ainda não pontuou. São as informações que o Mário Gama passou aqui pra gente. Obrigado, Mário. Estamos atentos aí também nessa competição, Campeonato de Futebol Amador aqui em Cabo Frio. Vamos falar de Campeonato Brasileiro, Série D do Campeonato Brasileiro, a quarta divisão, oitava rodada realizada no final de semana. Madureira e Portuguesa empataram por 1-1 e o América perdeu para a Portuguesa de São Paulo por 4-1. Eu vi esse jogo, estava assistindo na televisão, inclusive. América perdeu um pênalti quando estava 3-1. Tivesse feito aquele gol, a história seria outra. Bom, nesse grupo, que é o grupo 13 da quarta divisão, o Madureira está em quarto lugar com 8 pontos. E a Lusa Carioca está em terceiro com 13 pontos. O Água Santa é o segundo com 14 e a Portuguesa de São Paulo com 15 pontos lidera a chave. O América tem a mesma pontuação do Madureira, 8 pontos, mas leva desvantagem aí nos critérios de desempate. Ainda restam 4 rodadas para o final dessa fase, né? 4 rodadas não, 3 rodadas apenas, faltam apenas... Faltam 2 rodadas apenas para o final da fase classificatória. E jogos importantes, então, aí no próximo final de semana. Madureira encarando o Água Santa fora de casa no sábado. E o clássico Portuguesa do Rio e América na Ilha do Governador também no sábado. Já no grupo 14, também faltam 2 rodadas para o final da fase classificatória. Só o Sampaio Correia está no G4, tem 9 pontos. O Nova Iguaçu pode chegar e o Maricá também. Nova Iguaçu está em quinto com 9 pontos e o Maricá em sexto com 8 pontos ganhos. O Velo Clube tem 10 pontos, está em terceiro, Noroeste em segundo com 11 e o 15 de Piracicaba com 16 já garantiu sua vaga. Então faltam 2 rodadas. Sampaio Correia joga em casa no próximo sábado, recebe o Velo Clube. É importantíssimo vencer para poder buscar essa classificação. E tem Maricá e Nova Iguaçu sábado às 17 horas aqui no estádio João Saldanha em Maricá. Faltam só 2 rodadas para o final da fase classificatória da Série D do Campeonato Brasileiro, com 6 representantes do futebol do Rio de Janeiro. Vamos ver quantos seguirão vivos aí na próxima fase. Tomara que passem todos, mas está um pouquinho complicado. Série C do Campeonato Brasileiro, a terceirona nacional. O Volta Redonda conseguiu uma vitória ufa-ufa de tirar a corda do pescoço. Venceu no final de semana, derrotou o Ipiranga de Erechim por 2-1 na Cidade do Aço e alcançou a 15ª posição, 8 pontos. O Volta Redonda ainda está perigosamente perto da degola. O Itabaiana tem 6 pontos e é o penúltimo, dentro do Z2. Só caem 2, da terceira para a quarta divisão neste ano. Nesse caso, Itabaiana e Anápolis são os 2 últimos colocados, com 6 e 4 pontos. Volta Redonda só tem 8 pontos, então precisa vencer. Próximo jogo é contra o Itabaiana, jogo de 6 pontos. Sábado, às 5 da tarde, em Sergipe. É a Série C do Campeonato Brasileiro, também em destaque aqui na nossa programação. No quadro Tabelinha, agora Seleção Brasileira. Como assim, é? Sob o som de Acorda Brasil, o Hexa chegou. Som do Oscar de Oliveira do Fute Tênis. Trilha aqui pro nosso quadro Tabelinha. Brasil, o Hexa chegou. A gente fala de Seleção Brasileira, ainda tem 2 jogos o Brasil antes de estrear na Copa do Mundo, no dia 13 de junho contra Marrocos. A estreia do Brasil será às 7 horas da noite, no dia 13 de junho. Mas antes, 2 amistosos contra o Panamá, dia 31, semana que vem. Aliás, no domingo, né? Dia 31 é domingo, 18h30. Brasil e Panamá se enfrentam em amistoso aqui no Maracanã. E no sábado, dia 6 de junho, sem ser esse sábado, o outro, o Brasil mede forças com o Egito. Seleção que também está classificada para o Mundial, para a Copa do Mundo. Brasil, eu te amo, foi aqui que... preocupação muito em relação à condição física de alguns atletas, né? Por exemplo, o meio-campista Bruno Guimarães deu um susto na torcida brasileira que assistia ao jogo entre Newcastle e Fulham, domingo, pela última rodada do campeonato inglês. O Bruno Guimarães, jogador selecionável, né, convocado pelo Ancelotti, pediu atendimento médico e foi substituído aos 21 minutos do segundo tempo. Mas foi por precaução, né? Ele não tem nenhuma lesão grave, inclusive não preocupa a situação do Bruno Guimarães. O Alisson, goleiro da seleção brasileira, voltou a ser relacionado após 2 meses fora. Inclusive foi titular do Liverpool no final de semana, na partida contra o Brentford, última rodada do campeonato inglês. O goleiro Alisson não entrava em campo desde o dia 18 de março, quando ele se machucou contra o Galatasaray da Turquia pela Liga dos Campeões. Então, uma boa notícia aí para o técnico Carlo Ancelotti. Apesar do período de inatividade do goleiro Alisson, ele foi convocado aí para a Copa do Mundo e o Ancelotti se mostrou, inclusive, tranquilo com relação às condições do Alisson para disputar a Copa do Mundo. É a seleção brasileira se preparando para a Copa do Mundo. Preocupação também aí com relação ao Neymar, né? O Neymar que foi convocado pelo técnico Carlo Ancelotti, ele foi retirado aí dos amistosos. Não deve disputar esses 2 amistosos contra Panamá e Egito. Neymar tem um edema. E aí ele vai ser poupado aí nesses 2 compromissos. O objetivo é que ele fique 100%, né? Após aí esse período de amistosos, para poder ser o principal ponto de atenção aí do Departamento Médico de Saúde. Ele se recupera de um edema na panturrilha direita e tem a sua evolução aí monitorada pela CBF. O Santos, que é o clube que detém aí o passe do Neymar, disse que o caso dele não é grave. Ele deve ter condições até de participar do amistoso contra o Panamá, mas deve ser poupado na ocasião. Depois do intervalo, Flamengo, Fluminense, Vasco e Botafogo. Antes do intervalo, acabou de sair o sorteio na CBF dos confrontos das 8 de final da Copa do Brasil. 8 de final da Copa do Brasil já definidas. 2 times do Rio de Janeiro estão nas 8. O Botafogo foi eliminado e o Flamengo também. Fluminense e Vasco passaram para as 8 e vão se enfrentar nas 8. O sorteio colocou os 2 frente a frente. Fluminense e Vasco vão decidir uma vaga nas 1/4 de final da Copa do Brasil. A decisão será com o mando do Fluminense. Nos outros jogos, Corinthians e Internacional, Grêmio e Mirassol, Vitória e Atlético Paranaense, Juventude e Atlético Mineiro, Santos e Remo, Palmeiras e Fortaleza, Chapecoense e Cruzeiro. Voltamos já.
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3: Flamengo, Fluminense, Vasco e Botafogo agora aqui em destaque. Eu começo pelo glorioso, o Fogão, o Botafogo. Clube da Estrela Solitária, de General Severiano. O Botafogo da Ana do Balneário. Botafogo do Chumbinho, de Figueira. Botafogo do Aricélio Barbosa, da Antônia, do Lucas, de Arraial do Cabo. Botafogo aqui no Tabelinha com ela, Júlia Meirelles, a nossa ilustre botafoguense. Beleza, Júlia?
4: Olá, ouvintes da Rádio Ondas. Olá, Leandro. Boa tarde, seu Dovinegro. Na Sul-Americana, o Botafogo está muito bem, né? Tem a melhor campanha da fase de grupos, com 13 pontos. Já está garantido com vaga direta nas oitavas de final. E como, né, líder do grupo. E o jogo na semana passada foi no Paraguai, eu confundi, né? Achei que era na Venezuela. Mas jogou contra o Petroleiro, ganhou de 3-0. O jogo foi até fácil, o Botafogo dominou do início ao fim. Poderia ter tido até um resultado mais elástico. Perdeu muitos gols, mas o que importa foi a classificação. Amanhã até tem jogo em Caracas, na Venezuela, aí sim, né? Mas o grupo do Botafogo já está definido, com o Botafogo em primeiro e Caracas em segundo. Com isso, né, o Alexander Barbosa adiantou a sua despedida do Botafogo, né, já se apresentou ao Palmeiras. Teve até uma zoada dos torcedores do Botafogo com as caras e reações do Barbosa no Palmeiras, mas, né, no momento que ele vestiu a camisa e trocou a foto de perfil, eu já não sigo mais jogador, né, vai com Deus. O outro jogador também que já foi com Deus foi o Danilo, depois da negativa, né, dele pedir para não jogar no Brasileirão, no jogo contra o Corinthians, o Botafogo decidiu afastá-lo do elenco. Ele não jogou pela Sul-Americana e não joga mais pelo Botafogo. De certa forma, né, eu vi muitos torcedores revoltados, querendo que o time, né, que o clube obrigasse ele a jogar. Não tem como, né, gente, obrigar alguém que não queira estar ali, até porque não é bom pro time. Sinceramente, o Danilo hoje é o nosso maior ativo. A gente precisa que ele faça uma boa Copa, né? A Copa do Mundo vai ser a nossa melhor vitrine. E a gente quer vender ele para fora, né? Não quer correr o risco de ter que vendê-lo pro Palmeiras. Então, é melhor mesmo que ele não se machuque, não corra risco e vá e faça uma boa Copa do Mundo. Eu entendo, né, que alguns torcedores acreditam que seja.

0: O Botafogo já levou 13 gols com falha de goleiros nesse Brasileirão, sendo 7 falhas só do Neto. E o que revolta ainda mais, né, o torcedor, é que o Christian Lohr, né, acabou de ser convocado para a seleção do Equador. Ele tem chance ainda de ir para a Copa. E aqui no Botafogo ele não tem nenhuma oportunidade. Não dá para entender, né? O próprio Raul estava se destacando, mas o Franklin voltou a insistir com o Neto. Mas no segundo tempo o Botafogo melhorou, o Flank mexeu bem no time, sentiu o recuo do São Paulo, botou 5 atacantes e o Botafogo empatou no final com um golaço do Barreira. Poderia até ter virado, né? O Cristiano teve a oportunidade para isso e perdeu o gol. Mas eu acho que o empate foi até um resultado justo pelo que foi o jogo. Mas o Botafogo ainda está ali, né, bem próximo da zona de rebaixamento, até porque o meio de tabela está bem embolado. O Botafogo tem 22 pontos. E o jogo, né, o próximo jogo no Brasileirão, contra o Bahia, fora de casa, o último, né, antes da parada para a Copa. E é um jogo importante, o aproveitar aí a má fase do Bahia para pontuar. Por hoje é só, mas eu acho que semana que vem a gente pode ter novidades aí sobre a SAF do Botafogo. Parece que tem um acordo aí, né, com a Eagle, próximo de ser fechado. Existem quatro propostas, pela SAF do Botafogo e que serão apresentadas ao conselho. Tomara que a gente tenha uma definição logo disso, né? Bom, o Júlia para o Tabelinha do Região em Foco. Saudações, alvinegras.
1: Obrigado, Júlia. Botafoguense do Tabelinha. O Botafogo, décimo colocado no Brasileirão. 22 pontos ganhos em 16 jogos. Botafogo está bem no meio ali da tabela, né? A distância para o Z4, para a zona de rebaixamento, são 4 pontos. E a distância para o G4 é de 5 pontos. Próximo jogo do Botafogo, então, sábado, às 5:30 da tarde. Botafogo visitando Bahia, em Salvador. Hoje tem o Flamengo pela Libertadores da América. E o Flamengo é destaque aqui no Tabelinha com a Aline França. Flamengo do Vidinho Porto, Flamengo do Chiquinho Enfermeiro, da Eliana de Arraial do Cabo, da Vânia, da Nete Fernandes, do Antônio, da Vila do Aro, Flamengo do Anderson Barcelos, do Horácio Cefizone. Vem, Aline!
2: Boa tarde, Leandro. Boa tarde, amigos do Tabelinha, e aquele boa tarde especial para a nação rubro-negra. Hoje tem Flamengo e Cusco, Leandro. Último jogo da primeira fase de grupos da Libertadores. A gente já está classificado. Acho que o mais importante agora é muito mais do que os pontos, agora é o psicológico, depois de tudo que a gente vem enfrentando, né? E tudo que a gente vem enfrentando, vou passar depois. Comecei passando pela agenda, porque realmente é o mais simples. Afinal, o Flamengo tem dois jogos agora antes da Copa do Mundo: um hoje, 21h30, contra o Cusco, e no sábado, contra o Curitiba, em pleno Maracanã. São quatro jogos aí direto no Maracanã. Hoje é o terceiro, no sábado é o quarto, e aí a gente dá aquela pausa aí para a Copa do Mundo. Vamos falar sobre os fatos? Falar sobre os fatos, Leandro. Vou começar pelo Flamengo Estudiantes na quarta-feira da semana passada. O jogo foi estranho. A gente ganhou de 1-0 lá com aquele golzinho achado do Pedro. O Flamengo dominou a partida com posse de bola, mas isso não é nenhuma novidade, né? Afinal, a gente domina com posse de bola todos os jogos, só que a efetividade sem o Arrascaeta é muito baixa, né, Leandro? Essa semana eu até mandei aí no grupo do Tabelinha. A efetividade do Flamengo com Arrascaeta e sem Arrascaeta, e a gente chega a baixar quase 25% de efetividade sem o Arrascaeta em campo. Para mim é muito óbvio, muito notório, que o grande problema do Flamengo, e aí não adianta você ter contratações de peso, gastar dinheiro, contratar técnico renomado, se você não consegue acabar com a dependência do Flamengo com relação ao Arrascaeta. É inacreditável. O Flamengo é um com Arrascaeta em campo e outro sem a Arrascaeta em campo. Isso eu venho falando para vocês há anos aqui no Tabelinha, né? Mas cada vez isso fica mais notório, especialmente quando você contrata Jorginho, Paquetá e, bom, Carrascal, que esse vai ficar um pouco mais tarde na minha participação. Mas o fato é que o Flamengo vem tentando contratar jogadores para acabar com a dependência da Arrascaeta e isso não acontece. Graças a Deus a gente para agora na Copa do Mundo para a clavícula do Arrascaeta se recuperar e espero que se recupere, né? Afinal, ele ainda tem a Copa do Mundo para jogar. para que a gente possa voltar a ser um Flamengo

0: criativo, um Flamengo competitivo, porque sem o Arrascaeta a gente acaba virando um time cheio de estrelas, mas sem efetividade nenhuma. E agora vamos falar do fatídico 3-0 do Palmeiras, porque tá difícil até de falar ainda. Eu saí do Maracanã no sábado, evitando assistir qualquer tipo de programa esportivo ou resenhas para falar desse jogo, porque foi duro. Foi um golpe muito duro. E não foi muito duro porque a gente perdeu pro Palmeiras. Tudo bem que o Palmeiras não ganhava da gente há 9 anos no Brasileirão e há 10 anos no Maracanã. Então, assim, não adianta a gente dizer que é normal. Não, não é assim. A gente realmente tinha muito tempo que a gente não perdia pro Palmeiras. E perder de 3-0 no Maracanã foi um golpe muito duro. E mais golpe ainda, eu acredito que a gente tenha sentido pela forma como foi, né? Afinal, a gente passou 20 minutos do primeiro tempo amassando o Palmeiras. A gente tava numa pressão absurda contra o Palmeiras, posse de bola lá em cima, o Palmeiras não conseguia tocar na bola, não conseguia respirar. E aí, acontece o que aconteceu, o Carrascal foi expulso com aquele golpe, né? Não tem nem o que falar, e não vou ficar aqui falando da arbitragem. Foi uma irresponsabilidade absurda. E vamos lembrar que a gente tem que botar também a perda da Supercopa na conta dele, porque afinal ele também foi expulso de uma forma absurda. E sábado a gente simplesmente perdeu 3-0, e eu boto muito na conta do Carrascal, afinal o jogo era diferente antes dele ter sido expulso. E aí a gente também tem que falar do Rossi, que tem tido muitas falhas, mas enfim, não vou ficar me estendendo muito porque meu tempo já acabou.
1: Tá bom.
0: A gente fala mais na semana que vem, que tem falha ali de França pro quadro Tabelinha pra cima deles.
1: Pois é, o Rossi tem falhado tanto, né, Aline? É o Flamengo aqui no quadro Tabelinha, é o Flamengo do Zezé, da Padaria Sabor da Praia Grande, do Johnny em Figueira, do João, no Manuel Correia. O Flamengo pega o Cusco hoje, Libertadores da América, jogo sem muita importância, o Flamengo já está classificado, é mais para cumprir tabela mesmo, e no Campeonato Brasileiro o Flamengo está em segundo lugar, 31 pontos, a 7 do líder Palmeiras. Ganhou distância agora o Verdão na dianteira do Brasileirão. Próximo jogo é sábado, Flamengo e Coritiba, no Maracanã, às 4 horas da tarde. Eu vi ontem o jogo do Coritiba contra o Bahia, é um time bem redondinho, um time bem montado. Fluminense agora em destaque no Tabelinha. É o Fluminense, do Barbosa, da Time Mania Esporte, do Betinho em Figueira, do Robson Marreco, alô Marreco. Fluminense do Geraldo, ali no bar em São Cristóvão. Fluminense do Evandro Manhães, da Penha, do Daniel, da Marilza, do Walter Perdigão, Fluminense do Pastor Neemias Lima, o Fluminense aqui no Tabelinha com a Marjorie Mendonça. Oi, Marjorie!
2: Boa tarde, Leandro, e boa tarde também para os amigos e amigas ligadinhos aqui no Tabelinha. Leandro, a gente perdeu a chance de ir para a pausa da FIFA bem, e isso é claro. O Zubel Dias já tinha que ter caído. Se o Fluminense é um time que queria brigar por algo esse ano, a gente precisava ter mudado o treinador. E isso ficou muito escancarado nos últimos jogos, porque a gente está sempre à beira do quase. Todas as vezes eu venho aqui no Tabelinha reclamar da mesma coisa, que o time esbarra na trave, que o time não define bem a jogada para finalizar e fazer gol, que o time parece não querer ir a lugar algum. E isso tá esbarrando no Zubel Dias. Na semana passada, no jogo contra o Bolívar, o Fluminense podia ter goleado, mas assim, com muita facilidade, muita. E a gente, de novo, amarga um 2-1, que é o resultado mínimo que a gente tinha para permanecer na Libertadores, né, tendo confiança. A gente ainda pode se classificar se a gente ganhar e o Bolívar perder. Só que assim, a gente já não depende mais da gente, já virou uma bola de neve, não merece se classificar. E aí no final de semana, contra o Mirassol, de novo, né? A gente podendo beliscar aí um segundo lugar, consolidar em terceiro lugar nesse campeonato maluco, a gente perde pro Mirassol sem criar, sem ter tido condições de fazer gol. E pra piorar, não só a gente não está fazendo gols, como a gente está tomando gol todo jogo. São 9 jogos tomando gol seguido. E assim, é muito complicado, Leandro, a gente olhar a tabela e falar, ah, mas o Fluminense é o terceiro lugar. Mas é mentira. É uma mentira esse terceiro lugar do Fluminense. Ele ainda é resquícios de um início de um ano que foi bom, né? Antes daquela crise ter estourado. E um campeonato muito por baixo. Os times todos são muito abaixo. Então, assim, time que quer ganhar alguma coisa não pode jogar como o Fluminense está jogando. Não pode se comportar dessa forma. E a torcida quer ganhar. A gente tá ainda, né, em duas competições que são Copas, que a gente pode conseguir ganhar alguma coisa, só que o time não quer. E é muito triste isso. Não vou te falar, não sei que treinador eu escolheria pro Fluminense agora. Eu não sei, né, isso aí é coisa de scout. Mas a gente precisava mudar um pouco os ares, mostrar que a gente quer. Teria um mês aí pra pensar no que botasse o Marcão, a gente tivesse um mês pra pensar. Precisava ter sacudido os ares, precisava ter querido um pouco mais. Por muito menos, o BAP demitiu aí o Felipe Luiz às vésperas do clássico com o Fluminense pra ser campeão carioca. Carioca. Então, assim, a diferença de pensamento... Eu não defendo o BAP, tá, Leandro? Eu sou muito contra ele. Ele faz muito mais coisas ruins do que boas, ele só fala besteira. Só que o que eu quero botar aqui é a mentalidade de campeão, sabe? Precisava, o Fluminense precisa disso. E a gente não consegue ver hoje isso no time, nem no elenco, nem no treinador, nem na nossa diretoria. Não tem um querendo ser vencedor. A gente espera muito que o Hulk, depois da Copa, faça esse respiro no Fluminense, mas é muito complicado. E aí a gente tem essa decisão agora na quarta-feira, que tá a cara do Fluminense ganhar fazendo muito gol e ser eliminado. Lembra daquele 10-1?
1: Lembro.
2: Que a gente precisava fazer 6 gols pra avançar, fizemos, mas o adversário ganhou e fomos eliminados depois de um 10-1. Tá a cara do Fluminense fazer uma coisa dessa só pra gente passar mais vergonha. Mas é isso, o próximo jogo é amanhã, às 9h30 da noite, contra o Deportivo La Guaira. O Fluminense precisa vencer e precisa secar aí o Bolívar contra o Independiente Rivadavia pra poder passar de fase. Eu já tô descrente, eu já tô na pausa pra Copa, já tô aqui com as minhas camisas que chegaram, já tô aqui pra lançar livro de Copa do Mundo. Daqui a pouco a gente fala disso.
1: Isso.
2: Então, assim, tô muito animada já pra Copa do Mundo. Não acredito no Hexa, tá, gente? Mas eu tô muito animada porque eu gosto muito de Copa do Mundo, futebol todo dia, zebras, surpresas, alegrias. E é isso, Leandro. Uma boa semana pra você e pros amigos ligadinhos no Tabelinha.
1: Obrigado, Marjorie. Obrigado aí a mamãe do Miguel, abrilhantando Tabelinha, falando de Fluminense. A Marjorie tá pra lançar um livro nos próximos dias e a gente vai saber mais. Vamos trazer ela aqui pra poder aprofundar esse assunto. Obrigado, Marjorie. Beijo pra você. Agora a gente fecha o Tabelinha com o Vasco da Gama. Deixei o Vasco por último. Não significa que o Vasco vai ficar em último, hein? Mas antes, o Fluminense. O Fluminense tá na tabela em terceiro lugar do Brasileirão, com 30 pontos em terceiro lugar, 30 pontos em 17 jogos. Ó o Vascão da Gama, ó o gigante da colina aí da Dona Maria de Figueira, o Vasco da Nilma Sabino, do Sérgio, do Arthur, do Agenor, o Vasco do William do Braga, da Neuza, da Eva, o Vasco do Fábio Rogério, aqui no Tabelinha com ela, Thaís Loureiro. E aí, Thaís?
3: Boa tarde, Leandro, e ouvintes da Rádio Ondas. Boa tarde para mais leal torcida vascaína. Por aqui, a gente está num total de 0 dia de paz e a tendência, infelizmente, a continuar. O Vasco jogou contra o Olímpia na semana passada e perdeu por um placar de 3-1. E aí vale lembrar que o primeiro jogo foi em São Januário e o Vasco venceu por 3-0. O jogo que o Vasco fez parecer fácil, então nada explica o que aconteceu nesse jogo de volta. O Vasco achou um gol, né, com o Cuesta já ali nos acréscimos do primeiro tempo e voltou para o segundo tempo totalmente displicente, totalmente alheio ao que estava acontecendo em campo. E foi assim que a gente tomou a virada por 3 gols. Ainda teve uma expulsão, né, do João Vitor, que veio da base do Vasco, uma expulsão que foi até considerada infantil, mas ele está longe de ser o maior causador da vergonha que o Vasco fez em campo. O João Vitor, pelo menos, tinha vontade de jogar, vontade de mostrar futebol, diferente de todo o elenco que estava jogando. Lembrando também que o Vasco poupou jogadores nessa partida, né? Já que não está focando na Sul-Americana, o que para mim beira o ridículo, né? Já que esse elenco não tem que escolher o que vai disputar ou não, tem que disputar tudo. Mas se nem o técnico vai aos jogos, fica difícil a gente ter que cobrar os jogadores também. E aí o Vasco, que poupou jogadores no meio da semana para se preparar contra o Bragantino, me parecia que o Vasco ia jogar contra o Real Madrid, né? Você precisa poupar jogador para jogar contra o Bragantino, tem alguma coisa muito errada. E esse mesmo Bragantino jogou com o time titular no meio da semana contra o River Plate e foi para São Januário jogar contra o Vasco, vencendo por 3-0. O Vasco teve mais uma derrota em casa, uma derrota de 3-0. E aí é claro que a torcida não aguentou mais, né? Foi um massacre absoluto do Bragantino. 3-0 ficou pouco. Eu diria que era para ser um 5-1, 5-2, porque a gente não pode esquecer também da inoperância do ataque, né? Os inimigos do gol, liderados pelo Brenner, porque nesse elenco quem faz gol no time é o lateral direito e o volante que joga de meia. Foi uma tragédia totalmente protagonizada por esses caras, que nunca podem ter sua responsabilidade diminuída, obviamente, né? Mas com carimbo do planejamento da diretoria, que não contratou um zagueiro rebatedor, e do técnico Renato Gaúcho, né? O time dele tem uma média de 3 gols sofridos nos últimos 4 jogos.
1: É muito.
3: São 17 jogos de Brasileirão e em 16 sofreu gol. Foram 26 ao todo. E já era para ter tomado antes, né? Uma falha grotesca do Lucas Piton. O sistema defensivo do Vasco é muito mal montado, totalmente desorganizado e ainda conta com esses erros individuais de escolinha. É, nunca vai ter um equilíbrio no campeonato. Inclusive, o pioneiro Vasco da Gama, né, colocou um diretor e um capitão para falar na coletiva após essa derrota vexatória, porque o técnico não apareceu, né? O técnico, que a princípio ainda está no comando da equipe, ele não poderia estar ali com os dois presentes. Foi uma piada pronta aquilo ali. Imagina ser treinador do Vasco, ganhar 1 milhão, não ter que viajar para poder ver jogo de pijama, não ter que treinar, não ir para coletiva porque tá abalado, né? Melhor que isso é só jogar na Mega Sena. É um clube com bastante comando, para não dizer ao contrário. E o presidente ninguém sabe por que que ele não foi, por onde ele anda, por que que ele não bota a cara. Ninguém tem nenhuma informação, né? São muitas perguntas sem resposta e foi por isso que a torcida aderiu ao público zero. Amanhã o Vasco joga contra o Barracas, também pela Sul-Americana, mas e o clube, o elenco, abandonou o campeonato? Nada mais justo que a torcida faça o mesmo. As torcidas organizadas já emitiram uma nota oficial informando do público zero que é assim que eles têm que ser tratados mesmo. Domingo tem Vasco e Galo pelo Brasileirão. Eu nem preciso dizer a importância e a urgência de ganhar esse jogo, né? Principalmente sendo o 16º colocado. É pra ficar maluco, né? O próprio Vasco estourou uma crise a troco de nada. Então, que o Vasco volte a tomar um rumo, já que até o torcedor mais apaixonado já tá ficando de saco cheio. Eu vou ficando por aqui. Aqui quem fala é Thaís Loureiro, pro quadro Tabelinha na Rádio Ondas. Saudações, vascaínos.
1: Obrigado, Thaís Loureiro. Situação do Vasco delicada, né? Perder em casa pro Bragantino por 3-0. É aquele banho de água fria. O Vasco da Gama tá na beira da zona do rebaixamento. Tá 2 pontos acima do Santos, que é o 17º colocado. Então tem que ficar aí com o alarme ligado mesmo, aquele alarme de alerta. O Vasco joga em casa contra o Atlético Mineiro, domingo às 16h, na belíssima colina de São Januário. Fechamos o quadro Tabelinha. Deixa eu trazer uma informação para a torcida do Fluminense. Fluminense e Deportivo La Guaira jogam amanhã no Maracanã, jogo importantíssimo para o Fluminense, para as pretensões aí na Libertadores da América. O Fluminense precisa vencer esse jogo e torcer por mais um resultado combinado. 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Chegamos ao final de mais um Tabelinha. Terça-feira que vem tem mais. Se você perdeu o Tabelinha de hoje, fique tranquilo. A gente vai upar esse conteúdo no Spotify e você ouvirá a qualquer momento.
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1: Falar de esporte, gente, eu fiquei enojado esse final de semana. Assisti uma série na Globoplay chamada A Máfia do Apito. Não assista depois de almoçar ou jantar, porque esse conteúdo dá náuseas.
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5: Apelo em nome do Rogério. Rogério Chaves Margarido perdeu os documentos. Puxa vida, tomara que localize. Então, se você que me ouve agora encontrou documentos de Rogério Chaves Margarido, por favor, entre em contato com ele para devolução. 99742-8728. 99742-8728.
6: Alô!
5: Boa sorte, Rogério. Alô, minha amiga Leda. Bom dia, Leda. Obrigado por seu carinho. Uma tarde linda, abençoada por Deus. São os votos da Leda. Obrigado, minha amiga. Para você também, para a família, tudo de bom. Oi, Vidinho.
7: Bom dia, meu amigo Leandro França.
5: Boa tarde.
7: Bom dia, ouvinte. Bom dia, meu amigo lá do vinhateiro Fábio.
5: Aí, Fábio.
7: Uma boa terça-feira para nós. Saudações rubro-negra.
5: Um abraço, Vidinho, um ótimo dia para você também. A Eliana de Arraial do Cabo deu um pitaco aqui a respeito de uma notícia que a gente apresentou na abertura do programa, né, Eliana?
8: Meu amigão.
5: Oi.
8: Está muito, muito difícil votar em alguém.
5: Muito difícil, né?
8: Porque aquele que a gente pensa que é honesto, quando ganha, vira desonesto, porque a ganância fala mais alto. Infelizmente, eu acho que o nosso país não tem mais jeito.
5: Também acho.
8: Se o povo realmente não se unir para brigar, para gritar por mudanças, mudanças totais. É isso, meu amigo.
5: Ei, querida Eliana, obrigado aí por sua participação, desabafo. Eu nem gosto muito de falar disso aqui, porque para não desesperançar o povo, né? Eu sou totalmente desesperançoso a respeito do nosso país, é por isso que eu não sou patriota de forma alguma. Não canto o hino nacional, não boto bandeirinha na janela, não torço para a seleção, não tenho orgulho nenhum de ser brasileiro. Tamanha o descrédito dos nossos representantes. William do Braga, vem comigo.
9: Irmão, rapidinho, concordo com você 1000% o que você falou no início do programa desses políticos corruptos, safados, vagabundos. Aqui em Cabo Frio vai estremecer também, hein? Muito puxa-saco aqui, deve estar tremendo de medo, hein? Fica com Deus, meu irmão. Desculpa a demora.
5: Ah, imagino, amigão. Eu imagino, né? Essa situação vem a cavalo, né? Tipo um efeito dominó. O pessoal de Cabo Frio, então, tá de orelha em pé com essa situação aí envolvendo o ex-governador.
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5: O povo é quem sabe, vamos para as broncas, vamos para as nossas demandas, a nossa realidade por aqui. O Danilton de Arraial do Cabo quer saber se as novas lixeiras que chegaram à cidade serão alocadas também nos distritos de Arraial. Ele alerta que os moradores do Caiçara estão nessa expectativa. Tem resposta, a Prefeitura de Arraial, a gente agradece a atenção, informou que aproximadamente 700 novas lixeiras foram adquiridas pelo município e o material será instalado gradualmente em toda a cidade, incluindo os distritos. A Eliana de Arraial também reclama da Enel. Segundo o nosso ouvinte, além da leitura da fatura ser muito difícil de visualizar, o código de barra está ilegível para que a conta seja paga na agência bancária. A Eliana passou para a gente aqui o número do cliente, todas as informações certinhas, porém a Enel ainda não respondeu. Márcio, do centro de Cabo Frio, está pedindo a troca de uma lâmpada queimada já há alguns dias, na esquina das ruas José Bonifácio e Santos Dumont, no centro de Cabo Frio. O Márcio mandou uma foto do poste com a lâmpada apagada. Já a Prefeitura de Cabo Frio preferiu o silêncio, nada falou a respeito do problema. O Alex de São Cristóvão, em Cabo Frio, mandou foto, está pedindo solução para um buraco em frente ao ponto dos ônibus, na Praça de São Cristóvão, em frente ao número 310 da Rua Visconde do Rio Branco. Eu tenho todos os detalhes que o ouvinte passou para a gente. Mandou foto, nome da rua, ponto de referência, bairro, cidade. A prefeitura está ciente, mas preferiu o silêncio. Nosso ouvinte Neuza alerta para a presença de muitos cavalos soltos na estrada da Vila do Sol, que dá acesso ao aeroporto. Ela diz que o trecho já não recebe manutenção, tem muitos buracos e matagal no entorno e fica ainda maior o risco de acidentes por conta dos cavalos circulando soltos. Ali perto da pista, a resposta da Prefeitura de Cabo Frio é o silêncio. Robson de Cabo Frio protesta sobre os buracos enormes e em grande quantidade na estrada que dá acesso ao IFE, ao Centrinho. Segundo a Prefeitura de Cabo Frio, trata-se de um trecho de competência do DER. De fato, incompetência do DER, então. Fábio de São Pedro da Aldeia alerta para despejo irregular de entulho por caminhões na Rua da Lagosta. Acionada a Prefeitura de São Pedro, não respondeu. O Anderson, do Jardim Morada da Aldeia, São Pedro da Aldeia, desabafou sobre a prática de lixo acumulado sempre, ali em frente à Rua Sergipe, a Rua da Corrente, no bairro Jardim Morada da Aldeia. Ele lamenta que falte consciência à população sobre o descarte irregular e solicita limpeza à prefeitura com imagens da situação. Tem resposta à Secretaria de Serviços Públicos de São Pedro, agradecemos a atenção, informa que segue um cronograma semanal de coleta de lixo e manutenção urbana em todos os bairros de São Pedro da Aldeia, com equipes atuando diretamente em vários bairros da cidade. Sobre essa situação em específico, a Secretaria de Serviços Públicos prometeu enviar uma equipe até o local para averiguar as condições e realizar os procedimentos necessários. Vamos para as broncas de hoje. Eu quero ouvir aqui o nosso ouvinte William do Braga, a participação dele.
9: Ô, irmão, vim te pedir outra vez um favor. Pô, tem um poste aqui que o suporte da lâmpada, da haste da lâmpada apodreceu, tá caído. É aqui na João Antônio Rocha, entre o prédio 120 e 200. Vou mandar as fotos para você aí, fazendo um favor. Muito obrigado por tudo, irmão. Tamo junto.
5: As imagens chegaram aqui. Obrigado, William. Vamos cobrar solução. Amanhã a gente volta ao tema. Deixa eu ouvir outra participação aqui de Cabo Frio. É do Porto do Carro.
1: Bom dia. Oi. Eu me chamo Deusa.
5: Oi, Deusa.
1: Moro aqui na rua Dimas Teixeira, 288, lateral mesmo com o CIEP, entendeu? Aqui o CIEP do Porto do Carro.
5: Cabo Frio.
1: E no dia 10 do 4, eu estava chegando de uma consulta com meu filho que teve AVC, né? Estávamos chegando do PAN, onde ele teve uma consulta de neurologia com a doutora Paula. E qual foi minha surpresa ver a minha calçada nessa situação, entendeu? O carro da prefeitura estava parado perto, a máquina estava mais na frente um pouquinho, e eles simplesmente destruíram a calçada que a gente fez, né? Então, como eu falei, meu filho tem AVC, o outro é autista, a gente vira e mexe, tem que sair para ir à consulta, e com a ação deles com a máquina aqui para tirar alguns entulhos, eles acabaram arrancando praticamente minha calçada. Está um pouco pior agora, porque à medida que o tempo passa, ela está se descolando mais, e a minha preocupação é um dos dois cair, entendeu? E me trazer maiores problemas.
5: Uhum.
1: Já mandei mensagem para o Júlio, que disseram que é responsável, né? E ele esteve aqui, mas nada foi feito até hoje.
5: A gente vai tentar ajudar, minha amiga Deusa. Obrigado aí pela sua confiança e sintonia. Ela mandou fotos, imagens aqui para a gente, para facilitar a busca por solução. Amanhã a gente volta ao assunto. Nesse intervalo de tempo, a gente busca a solução. Olha que interessante a participação do Manuel, de São Cristóvão. Achei muito pertinente.
10: Bom dia, Leandro França.
5: Bom dia.
10: Manuel de Cabo Frio, tudo bem?
5: Oi, meu amigo, tudo bem?
10: Leandro França, a gente viu falar na imprensa aí que, né, o Ministério Público Federal mandou derrubar uma casa nas dunas.
5: Tô sabendo.
10: Lá na duna não tem uma casa para derrubar, não.
5: Verdade.
10: No local que pertence a Cabo Frio, na área que pertence a Cabo Frio. Tem quatro casas lá que é berrante, que estão todas dentro da praia. Tem, inclusive, um condomínio chamado Onda Azul, um condomínio grande. Eu não sei como é que deixaram fazer um negócio daquele, que quando a maré tá alta, a água bate lá no condomínio.
5: Olha,
10: o condomínio está praticamente dentro da praia. Então,
5: no
10: lá tem quatro
5: aqui,
10: construções,
5: ó,
10: que é berrante e já deveria ter sido derrubada há muito tempo. Aí a gente vê falar que vai derrubar uma só, é sacanagem, né? Ou derruba todas ou não derruba nenhuma, né? Mas tem lá quatro casas lá que é berrante lá dentro da duna, lá na duna ali, naquela curva onde vai para o Raul do Cabo ali, entendeu? Coisa horrorosa aquilo ali, né? Então o Ministério Público precisa trabalhar melhor, fazer,
5: claro,
10: a coisa direito. Não derruba um, logo os outros, parece ser perseguição, né? Bom dia aí, obrigado, bom programa.
5: Assino embaixo, Manuel. Foi muito bem pontuada a situação aí relatada pelo Manuel. Eu vi essa notícia semana passada de que as autoridades, a justiça, teria determinado a demolição de uma casa na faixa de areia aqui na Praia do Foguete, aqui na Praia das Dunas, e o Manuel chama atenção com propriedade. Eu passo por ali sempre, o que tem de casa construída sob a areia não está no gibi. Ele citou um condomínio, tem outras casas. Ou seja, vai derrubar uma e vai manter as outras? Qual é o critério dessa demolição? É mais um questionamento muito válido que a gente seguirá apurando para trazer detalhes aqui.
4: Região.
5: Tchau, tô indo, já fui, pessoal. Tempo esgotado. Puxa vida, ficou para amanhã um recado da Leda. Leda, um beijo para você. Ótima terça-feira. Não deu tempo de abordar. Preciso entregar a programação. Ótima tarde. Obrigado pela sintonia. Até amanhã.
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1: Muito boa tarde, meus amigos. Está começando mais um De Olho na Copa desta terça-feira, 16 dias aí para o início da Copa do Mundo. E eu venho fazer com vocês uma prévia. Uma prévia do que podemos esperar aí do Grupo C da Copa do Mundo. E vamos começar falando, obviamente, do Grupo C, da maior seleção de todos os tempos, a única pentacampeã, a seleção brasileira com sua qualidade e tradição. Esperava-se aí que o Brasil se classificasse facilmente nas eliminatórias sul-americanas. No entanto, a jornada da seleção rumo à Copa de 2026 provou ser muito mais difícil do que o previsto, com a equipe aí, né, com a amarelinha, terminando apenas em quinto lugar na classificação geral, acumulando 28 pontos com 8 vitórias, 4 empates, 6 derrotas nas eliminatórias sul-americanas. A seleção brasileira, que ostenta um ataque poderosíssimo e com um talento incrível de Vinícius Júnior, Rafinha, Matheus Cunha, Gabriel Martinelli, Endrick e agora o Neymar de volta, todos proporcionam um alto nível aí de imprevisibilidade, em particular até mesmo o Vinícius Júnior, que é considerado hoje o cara da seleção brasileira, é o cara ali também do Real Madrid, que faz a diferença em grandes jogos, fazendo muitos gols e ajudando muito a sua equipe. No entanto, a defesa continua sendo uma grande preocupação para os torcedores, apesar de contar com jogadores experientes como Gabriel Magalhães e Marquinhos, o sistema defensivo da seleção frequentemente demonstra fragilidade e comete erros em partidas aí importantes. No entanto, sob a orientação do técnico Carlo Ancelotti, que é um dos maiores treinadores da história do futebol mundial, e com uma profundidade de seu elenco e a resiliência de uma equipe com a mais rica tradição na história da Copa do Mundo, as dançarinas de samba, como dizem, podem sem dúvida realizar seu sonho de conquistar o sexto título mundial em 2026 e o seu primeiro título de Copa do Mundo. E falando agora de Marrocos, a seleção marroquina tornou-se um grande motivo de orgulho para o futebol africano. Após seus estrondosos sucessos nos últimos anos, na Copa do Mundo de 2022 no Catar, o Marrocos fez história se tornar a primeira seleção africana a chegar às semifinais. Esse sucesso não só ajudou o Marrocos a consolidar da sua posição, como também inspirou o futebol africano no cenário internacional. Após aquela memorável Copa do Mundo, o Marrocos manteve sua impressionante forma e sua jornada rumo à Copa do Mundo de 2026. Nas eliminatórias africanas, os Leões do Atlas demonstraram uma força avassaladora, vencendo todas as partidas e conquistando 18 pontos e se tornando a primeira seleção africana a se classificar aí oficialmente para o maior torneio do planeta. Sob o comando do técnico Ali Regragui, o Marrocos deixou de ser considerado um fenômeno passageiro no futebol mundial. Com um elenco de qualidade que combina juventude e técnica e experiência, incluindo jogadores como Hakimi, Brahim Dias, os torcedores africanos aguardam ansiosamente que o Marrocos escreva mais um conto de fadas na Copa do Mundo de 2026. E agora falando da Escócia, a jornada da Escócia de volta ao maior palco do planeta após uma espera de 28 anos não foi fácil, já que a equipe caiu num grupo difícil com adversários mais fortes aí nas eliminatórias europeias, como Dinamarca, Grécia e Bielorrússia. No entanto, o time azul aí demonstrou resiliência superior, liderando o grupo com 13 pontos após 6 jogos. A Escócia na Copa do Mundo, sob o comando do Steve Clarke, é uma equipe altamente experiente, com muitos jogadores que competem em torneios aí internacionais. Falando também um pouco do Haiti, que é uma outra seleção do grupo, essa é a segunda vez na história que o Haiti se classifica para o maior evento de futebol do planeta, após uma ausência de 52 anos, desde a sua primeira participação lá em 1974, muito tempo, meus amigos. Os representantes caribenhos retornaram à Copa do Mundo após uma tenaz campanha de qualificação classificação. Inseridos em um grupo difícil com adversários experientes como Honduras, Costa Rica, o Haiti superou todos os obstáculos para garantir sua vaga na Copa do Mundo de 2026, com 3 vitórias, 2 empates e 1 derrota, terminando em primeiro no grupo. A força do Haiti reside no seu forte espírito de equipe e na sua extraordinária força de vontade. No entanto, eles ainda são considerados azarões em comparações com outros competidores. Embora suas chances de avançar sejam pequenas, a simples participação já é uma conquista histórica, demonstrando a resiliência e a inspiração do futebol haitiano de alcançar aí o cenário internacional. No geral, com um elenco equilibrado e de alto nível, o Brasil tem grandes chances de terminar em primeiro no grupo C da Copa do Mundo. A vaga restante provavelmente ficará com o Marrocos, já que a seleção africana possui um estilo de jogo disciplinado e dinâmico, além de um espírito de luta formidável. Enquanto isso, Escócia e Haiti enfrentam aí desafios significativos contra seus adversários. A competição promete ser acirrada até a última rodada. Eu sou o Gideon Souza, esse é o De Olho na Copa, aqui na Rádio Ondas.
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0: Caraca, meu irmão. Obrigado. Coisa linda.
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2: Vai ter aquela choradinha, né? Essa é doída, hein? Ei, Carteiro!

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6 da tarde, amiguinho, uma ótima tarde de terça-feira. Segundo dia da semana, hein? Estamos chegando na programação da sua Rádio Ondas, trazendo pra você sempre muita informação. Informação com qualidade, informação com credibilidade, informação do nosso jeito.

0: Até às 6 horas da tarde, amiguinho, uma ótima tarde de terça-feira. Muito obrigado pela sua sintonia, muito obrigado pelo seu carinho, muito obrigado pela sua audiência. Estamos chegando na programação da sua Rádio Ondas FM, também pela sua Jovem TV e também no YouTube, trazendo para você o resumo das notícias do seu dia. Sim. Tudo o que aconteceu na sua rua, no seu bairro, na sua cidade, a gente vai te contar, que é para manter você sempre por dentro de tudo, sempre muito bem informado. Por isso, desde já receba aí o nosso abraço, todo mar de audiência, toda rapaziada esperta, toda a galera que dá moral pra gente aqui em... Aonde? Aqui em Cabo Frio, Arraial do Cabo, em Búzios, Iguaba, Araruama, São Pedro da Aldeia, Saquarema, Rio das Ostras, Macaé, pra você que tá na sua casa, no carro, trabalho, internet, com seu smartphone, com seu iPhone, aonde quer que você esteja. Receba aí o nosso muito obrigado.
1: Muito obrigado.
0: Obrigado pelo carinho, audiência, a paciência. Obrigado, obrigado e obrigado por permitir que o Panorama entre na sua casa. E te faça, claro, e te faça sempre muito bem informado. A única coisa que a gente quer, a única coisa que eu peço pra você, a única coisa que eu peço pra você entrar em contato conosco, que você participe e mande um áudio pra nós, participando e deixando o áudio bem alto. Entra aí, bota aí o som no alto aí, aumente o som, aumente o som, aumente o som. Eita, nós, hein? Que bacana, muito obrigado pelo carinho, muito obrigado pela audiência, muito obrigado pela paciência até às 6 da tarde. Muita informação pintando na sua caixinha. Esse aqui é o Panorama, chegando aqui, trazendo pra você o resumo das notícias do seu dia.
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0: Olha só, deixa eu contar pra você. Moradores de Araruama podem trocar lâmpadas comuns por LED nesta semana. Já já eu conto tudo pra você. Búzios vai realizar o Mibúzios. É, Mibúzios é uma homenagem aos países latinos. Vai ter uma grande festa. Vai ser uma festa sexta e sábado agora no município buziano. E o primeiro país a ser homenageado em Búzios vai ser Argentina. Eles vão construir um lounge, uma casa argentina na Praça Santos Dumont. E vai ter comida, vai ter bebida, vai ter encontro, vai ter dança e vai ter coisa dessa. Já já eu conto tudo pra você, quem participa do programa. Thomas Weber, secretário municipal de turismo do município buziano, e faz esse convite pra você. Lembrando que semana que vem já tem o Wine em Búzios. Galera do vinho vai tomar as ruas do município buziano. E não é só isso não, hein? Corpus Christi Búzios vai ter ponto facultativo. Já decretou ponto facultativo nos dias 4 e 5. 4 é o feriado, 5 ponto facultativo. Já, já eu conto pra você. Tem notícia pra você. Aqui, hein? Aqui. No Panorama.
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0: Doutor Serginho anuncia novo pacote de obras em Cabo Frio. Começa na próxima segunda-feira e começa por Maria Joaquina. Iguaba Grande prepara a semana de festa para celebrar 31 anos da cidade. Arraial do Cabo. Olha aí, Diego Silveira, vice-prefeito, foi representar o município e recebeu um prêmio. O prêmio por cidades digitais inteligentes. Tem mais informação pra você aqui no Panorama.
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0: Tem mais, hein? Ih, rapaz, CC, hein? Rapaz, CC foi mais uma vez alvo de uma operação da Polícia Federal. Polícia Federal bateu na porta. Bom dia, ex-governador. Ele quem é? Quem é? Ele tava ouvindo a musiquinha. Ouve a musiquinha que tava ouvindo de casa, ó. Olha aí, ó. Deu ruim, deu ruim. Ele foi lá, ó, mais um celular apreendido. Semana passada, até 15 dias que levaram um, né? Um iPhone lindíssimo. Acho que era o 14, 16 Pro, um negócio desse assim. Aí foram lá ontem, cataram outro. Tem outro celular aí pra levar? Tem, vou levar. Levaram de novo. Ó, o negócio tá embaçado, hein? Já já eu trago mais informações pra você. Iguaba Grande abre inscrições para o prêmio que valoriza práticas pedagógicas nas cidades, nas escolas municipais. Tem informação aqui no Panorama.
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0: Se liga, meu povo, olha só. Enfermeiros de atenção básica participam de capacitação teórica para inserção do Implanton. Implanon. Que danada isso, já vou descobrir junto com você. Campanha de vacinação contra a gripe, hein? Termina neste sábado, dia 30, aqui em Cabo Frio. Já eu trago mais informações para você também sobre isso. Inscrições para cursos profissionalizantes gratuitos em Arraial do Cabo terminam no próximo dia 29, conhecida como sexta-feira. Alexandre Martins inicia obra também no Cruzeiro da Rasa. Já eu conto para você. Quem vai estar hoje no nosso programa é o secretário municipal de Segurança e Ordem Pública do município de São Pedro da Aldeia. O secretário, o senhor Diego Alves, vai estar aqui em nosso programa e você vai saber um pouquinho mais sobre a segurança pública na cidade de Fabinho, na Rua do Vinhateiro. Já a gente vai saber de todos os detalhes e nas ocorrências policiais.
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0: O do Batalhão de Polícia Militar catou um cidadão saindo de um terreno em Morro dos Milagres com 300 pinos de cocaína. Foi uma denúncia, a polícia chegou no terreno, tava lá o cidadão lá. Nome da operação: Hora da Barrigada. O homem foi lá e pegou 300 pinos de cocaína. Foi levado para 125 DP. Já eu conto tudo para você. A partir de agora, aqui no Panorama.
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0: Até às 18h, comunicando com você, que é sempre muito mais importante pra gente. Eu e Luciano DJ. Até às 18h, muita informação e a única coisa que eu peço pra você é que você não nos abandone. E eu preciso mandar um grande abraço para o meu povo que tá completando mais uma primavera. Olha, meu povo, hoje é terça-feira, dia 26 de maio, a última terça-feira de maio. Você não vai ver mais terça-feira em maio, hein? A partir de semana que vem, seja bem-vindo ao mês de junho, 6 meses do ano de 2026. Antes disso, antes da gente chorar, vamos ligar aqui, vamos mandar aquele abraço pra rapaziada que tá completando mais uma primavera. Hoje é aniversário do Rui Pinheiro, do Matheus Henrique, quem também está soprando velhinhas e está feliz da vida, é o Rodrigo Rosa, o Marcelo Pedra, grande abraço para o Marcelão. A Rosilene Araújo também está ficando melhor no dia de hoje, vai ter surpresa na casa da Elizabeth Santos, da Lourdes Melo, vai ter bolo na casa do Darcy Pagaru, o nome dele é Pagaru. A Nilda completa mais uma primavera hoje, a Nilda Macedo, o Daniel Santos, quem também vai comer torta salgada em sua casa, a Aline Menezes, a Débora Dutra Gomes, a Josenice Marques, a Andréia Souza, quem também está ficando melhor no dia de hoje é a Isolete Carvalho, a Eliane Souza, todos ficando melhores aqui nesta terça-feira, recebendo o abraço do Panorama, recebendo o abraço da Jovem TV, recebendo o abraço da sua Rádio Ondas, amigo. 35 anos com você, hein? Que beleza. É isso. Acerte o seu relógio. São 4 horas 16 minutos, senhoras e senhores. Já chegou aqui em nossos estúdios, já está aqui nas dependências da sua Rádio Ondas FM, o secretário municipal de Segurança e Ordem Pública no município de São Pedro da Aldeia, o senhor Diego Alves, já está presente, já está ali na recepção do da nossa emissora e já vamos trazê-lo aqui para o estúdio, onde iremos fazer aqui a entrevista com o secretário municipal de Segurança e Ordem Pública do município de São Pedro da Aldeia. Ele vai estar aqui com a gente. Deixa eu só pegar ali o nosso pequeno plug aqui, Luciano, rapidamente, peraí, tá longe. Aí, que coisa boa. Queridos, olha só, a gente tá vivendo um tempo muito estranho, né? Rapaz, esse negócio de internet é sensacional, porque a internet nos mostra cada coisinha. Olha só, eu quero que vocês ouçam aqui o comentário desses dois jovens. Olha só que interessante, os dois jovens, né? Os dois jovens que fizeram questão de gravar um vídeo. E disseram que o pai deles causou um trauma, né? Causou um trauma. Ouça aqui o comentário dele. Olha só que tipo de trauma. O pai fazia com que os jovens estudassem mais. É, isso. E eles tinham um prêmio caso alcançassem as notas do colégio. Existe alguma coisa de errada nisso? Porque eu sempre digo que a única coisa que a gente vai levar dessa vida é o conhecimento, né? Você chega nessa vida sem nada, sem um tostão no bolso, trabalha a vida inteira para ter um tostão no bolso, morre e não leva nada disso aí para lugar nenhum, né? mas o conhecimento fica. Você vive melhor com o conhecimento. Mas existem pessoas que ainda estão amarradas a narrativas erradas, a direcionamentos errados. E a gente lamenta por tudo isso, né? Preste bem atenção no que diz esses dois jovens. São irmãos. Um passou para a faculdade de engenharia. A outra passou para a faculdade de medicina por uma faculdade federal. Tudo isso fruto do que eles dizem que é um trauma provocado pelo pai. O pai fazia com que eles estudassem mais. Ouça só aqui no Panorama este relato. Ouça aí.
3: Escuta essa mentira.
4: Hoje o Café com Teu Concorrente tem um convidado especial. Se apresenta aí.
5: Oi, eu sou o João Bruno, irmão da Giovana.
4: E hoje a gente vai contar coisas tóxicas que os nossos pais fizeram na nossa criação para eu ser aprovada em medicina numa federal e para o João...
5: Para eu passar no ITA.
4: Começando por como funcionava a nossa mesada quando éramos adolescentes.
5: É, a nossa mesada era baseada em nota, então a gente tinha que tirar uma nota X para ganhar uma certa quantidade de dinheiro. Então tirava 10, tirava 9,5, tirava 9, você ganhava uma quantidade de dinheiro específica. Quando tinha simulado também era por classificação, e até no cursinho, quando eu fui fazer cursinho 2 anos, minha mesada também era na base da classificação do simulado.
4: E se tirasse nota abaixo de 7, perdia dinheiro.
5: É, tinha isso, perdia dinheiro. Quando a gente era mais novo também, nossos pais obrigaram a gente a decorar a tabuada até o 15. E assim, eu era horrível na tabuada, tinha competição de tabuada na escola, eu era tipo um dos piores, eu era horrível pra decorar a tabuada. Nunca sabia nada, errava toda hora, meu pai achava que eu ia ser péssimo em matemática, que ia me ter que colocar num aula particular, com o Mon.
4: E ele gabaritou a matemática quando ele passou no ITA, então teve salvação.
5: Eles também sempre falaram pra gente estudar pra caramba, fazer alguma coisa muito boa, porque não ia ter herança, zero herança pra gente, e a gente ia ter que lutar pra fazer qualquer coisa.
3: Você entendeu? O filho passou no ITA e a filha faz medicina em uma federal. Agora deixa eu te contar uma coisa, esse pai mentiu, porque ele deixou herança sim, e uma das maiores que um pai pode deixar pra um filho. Educação, disciplina e capacidade de se virar no mundo. Porque dinheiro acaba, mas filho preparado sobrevive sem ele. Agora me diz você aqui, isso é trauma ou preparação para a vida?
0: Tá aí, pessoal, o que, que vocês acharam disso? Gostaram da interpretação aqui do nosso jornalista, né? Esse aqui foi o Digão. Digão, ele viu esse vídeo, fez uma montagem e fez uma comparação sobre o que disse, né? Os dois jovens, dois irmãos, causou um trauma. Gente, eu não acredito que as crianças entendidas... Com conhecimento, né? Inteligentes. Ninguém pode dizer que não são inteligentes. Um passou para o ITA, a outra, medicina para a federal. Diz que o pai lhe causou um trauma. Cara, eu acho que isso, na verdade, eu acho que eles estão querendo confrontar alguém que diz isso, né? É mais uma palavra assim de... Ó, eu tô debochando de vocês, né? Porque meu pai me causou um trauma. Quem me dera, papai me desse um trauma desse. Olha, você vai ganhar mais se você tirar nota maior. Né? Você vai, quer dizer, preparou os dois para a vida, os dois estão agora em uma faculdade, estão direcionados, é só dar seguimento, porque você aponta o caminho e segue até um certo ponto com o seu filho. Depois ele tem que seguir sozinho. Pesquisa do dia aqui no Panorama.
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0: Você concorda com a interpretação do Digão? O Digão disse que, olha, ele não causou trauma, deixou foi uma herança, um legado para os seus filhos. Filho preparado é melhor do que ter dinheiro no bolso, que o dinheiro acaba. O filho preparado continua a história. Mande um áudio pra mim, 992348786. 992348786. Esse é o telefone da sua participação aqui no Panorama.
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0: Ó, vamos ser o Mibúzios. Mibúzios é um evento que vai acontecer na Praça Santos Dumont. Olha, pessoal, já está aqui em nossos estúdios o secretário municipal de Segurança e Ordem Pública, o Diego Alves. Já está aqui juntinho conosco, está aqui na recepção aqui da sua Rádio Onda. Já vamos trazê-lo aqui para o nosso estúdio, vamos entrevistar o secretário de Segurança e Ordem Pública da cidade de São Pedro da Aldeia. Ele vai estar aqui batendo papo com a gente, vamos falar sobre segurança. Alô, GG, hein? Alô, Fabinho! Fabinho, ó, pode iluminação também é segurança pública, hein? Se liga, hein? Então não fica aí falando copinho mole, eu não quero assistir, não, não sei o quê. Maria Márcia, não quero saber. Eu vou falar com o Diego. O Diego é que é o secretário de Segurança e Ordem Pública. Vai batendo papo já conosco aqui no Panorama. E é o seguinte, meu povo, olha, Thomas Weber, secretário municipal de turismo do município de Búzios, vai batendo um papo com a gente. Búzios vai fazer mais uma festa homenageando os argentinos. E é a primeira festa, hein? Ano que vem, quem sabe serão os chilenos. Mas agora, você vai ouvir o secretário municipal de turismo do município de Marques de Búzios batendo um papo conosco. Vamos ouvi-lo. Fala aí, Tomás.
6: Olá, Eduander. Tudo em paz? Tudo certinho por aí? Prazer falar contigo, sua equipe, todos que acompanham o seu programa. É, então, vamos ter esse evento, que vai ser a primeira vez que vai acontecer, Mibuzes, é uma homenagem a todos os nossos visitantes, né, a todos os migrantes aqui da América do Sul, né, ao mercado latino. Então, sejam chilenos, uruguaios, paraguaios, argentinos, né, todos eles sendo homenageados. E vamos ter um evento muito simpático, sexta, sábado e domingo, com dança, com gastronomia. Vai ser aqui na Praça Santos Dumont, entrada franca, não vai se cobrar nada. E com toda certeza será um evento muito agradável. E no próximo final de semana vamos ter também um outro evento espetacular, que é o Wine Booze, um evento sobre vinhos, né? Então também tem degustação de vários rótulos, já vai ser a sétima edição do Wine. Então, como sempre aqui, Búzios agitando todos os finais de semana e durante a semana também, sempre com eventos acontecendo. Grande abraço!
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0: Tá aí, Thomas Weber, secretário municipal de turismo do município de Búzios, batendo um papo com a gente, você ouvindo aqui. Agora tem notícia pra você no Panorama.
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0: Rapaz, Cláudio Castro nunca saiu tanto nas manchetes como está sendo agora depois de ter sido ex-governador, né? Fala sério, rapaz. Hoje foi alvo mais uma vez de uma ação, ou melhor, de uma operação da Polícia Federal, realizada na manhã desta terça-feira. A ação investiga supostas operações financeiras irregulares feitas pelo Estado do Rio de Janeiro, oferecendo recursos do Rio Previdência em fundos ligados ao Banco Master. Ao todo, os agentes federais saíram para cumprir 10 mandados de busca e apreensão no Rio de Janeiro e no Distrito Federal. As ordens foram expedidas pelo ministro André Mendonça, do Supremo Tribunal Federal. Tem notícia pra você, aqui no Panorama.
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0: Olha só, deixa eu contar pra você, o prefeito, na verdade, o vice-prefeito da cidade de Arraial do Cabo foi receber um prêmio aí, um prêmio em nome da prefeitura, em nome da cidade. Arraial do Cabo conquista prêmio por inovação educacional no Fórum de Cidades Digitais Inteligentes. O município de Arraial foi destaque no Fórum das Cidades Digitais Inteligentes, realizado na última quinta-feira, dia 21, em Teresópolis. A cidade ficou entre as premiadas do evento, que reuniu prefeitos, gestores públicos, servidores, especialistas de cerca de 50 municípios do estado do Rio de Janeiro. Representando o prefeito Marcelo Magno, o vice-prefeito Diego Silveira recebeu o prêmio Prefeito Inovador, reconhecimento concedido pelos avanços promovidos pelo município na área de tecnologias educacionais. A premiação foi conquistada através da aquisição de equipamentos tecnológicos para as salas de aula na rede municipal, iniciativa que vem ampliando o acesso à tecnologia e fortalecendo o processo de ensino e aprendizagem nas escolas de Arraial do Cabo. A comitiva de Arraial foi formada pelo vice-prefeito Diego, pelo subsecretário de Ciência e Tecnologia, o Vitor Fontes, pelo coordenador de Modernização e Gestão Digital, o Francisco Matos, que representaram o município nas atividades do fórum e nas apresentações de experiências exitosas em inovação e transformação digital. Tem participação de ouvinte aqui no Panorama.
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0: Ó, Lu, eu sabia que ele ia ser o primeiro a ligar. Falou de criança, falou de estimular a criança a estudar, falou de herança, né? Que o pai pode deixar para o filho, que é a inteligência. Eu sabia que o Christian não ia deixar de participar, né? O Christian sempre destaca isso. O Christian é um exemplo, né? De ser humano que foi estimulado pela sua família a avançar. Isso é sempre muito bacana. Pessoal, eu acho importante trazer esses temas de vez em quando aqui no nosso programa para que a gente não possa perder o foco e dizer aquilo que é importante também. A rádio não é apenas para trazer notícia para você. A rádio, ela é uma forma de estimular você a avançar. Por isso, a gente diz aqui, olha, tem tal emprego disponível para você. Vai ter curso disso. Olha, gente, a única maneira da gente sair de onde nós estamos é pela educação. Você só vence pela educação. O Brasil, nós temos hoje um grande exemplo de que a gente só vence pela educação. Nós estamos testemunhando tramóias contratos indevidos, coisas ilícitas de pessoas que tiveram a oportunidade de mudar a vida da sociedade, mas na verdade eles acabaram pelo egoísmo, se comprometendo com situações escusas e agora está aí todos eles perdendo, inclusive aquilo que supostamente teriam ganhado, para advogados, para justiça, tendo que pagar, ficando preso longe da família, criando vergonha. Criando vergonha, né? Uma coisa que meu pai sempre me falava: olha, a única coisa que você vai levar desse mundo é o seu nome. É o seu nome. Defenda o seu nome. E você manter o seu nome limpo também é obedecer o mandamento sagrado do Senhor, que é honrar pai e mãe, sabia disso, né? Porque você não escolheu o seu nome, não. Quem escolheu o seu nome foi seu pai e sua mãe. Então, o nome que você carrega, você não escolheu. Foi dado pelo seu pai e pela sua mãe. Então, se você não pagou ninguém, se tem seu nome sujo, se você tem fama de mal pagador ou de uma pessoa ruim, você não está honrando o seu pai e a sua mãe. Agora, se você é uma pessoa decente, uma pessoa que cumpre o seu papel, uma pessoa que é respeitadora, uma pessoa que defende a sua família, que é um pai, que é um chefe de família, você está honrando o pai e mãe, né? E como diz a palavra, é o primeiro mandamento ainda com promessa, né? Para que sejam longos os seus dias na terra. Então, olha, querido, eu sabia que o Cristo ia mandar. Isso é um tema que ele gosta muito de falar. E ele defende muito porque ele faz isso dentro de casa. Vamos ver aqui, Cristian. Fala aí, Cristian.
9: Boa tarde, meu amigo. Boa tarde, Luciano.
0: Boa tarde, lindão. Olá,
9: meus irmãos.
0: Belezinha.
9: Meu garoto, em relação à pesquisa, eu concordo com o que esse jornalista falou, cara.
0: Beleza.
9: O pai não fez nada de errado, cara. Deixou conhecimento. Deixou conhecimento. Ô, Edu, nós já conversamos, né, meu irmão? Uhum. Eu tive a oportunidade de conversar com você sobre isso. Eu,
0: tanto
9: graças
0: na rádio
9: Deus,
0: como pessoalmente.
9: Tive um pai. Tive o prazer também de conhecer seu pai, né, de eletrônica. E nós já conversamos sobre isso. Uhum. Pessoas como nossos saudosos pais, cara. Meu pai me ensinou a minha profissão. Hoje, Edu, eu tenho o privilégio de chegar perto de máquinas grandes, entendeu? Máquinas grandes, eu tô ali mexendo, trabalhando com a máquina, consertando, e o pessoal chega perto e fica com medo. Para mim, é como se eu estivesse brincando de Lego, entendeu? Porque meu pai passou conhecimento para mim, entendeu? Tive o prazer de conhecer o seu saudoso pai. Também trabalho com a parte de eletrônica hoje, graças a pessoas como ele, entendeu? Tenho o prazer de falar isso. E tive o prazer de falar isso para você, entendeu? E é assim, cara. Nossos pais, cara, a herança foram eles mesmo, entendeu? O conhecimento que ele deixou pra gente. E eu faço minhas as palavras desse jornalista aí, deixou conhecimento pros filhos. É porque hoje é tudo meio embaçado, né, cara?
0: É verdade.
9: Hoje é tudo meio mimimi, né, Edu?
0: É isso aí.
9: Eu faço isso com minhas filhas quando eu posso. De uma maneira que eu posso, quando tiro uma nota boa na escola, quando vai bem, eu elogio, eu dou um presente, eu dou um agrado, entendeu? Eu faço o que eu posso. Mas eu falo, conhecimento, filho, não ocupa espaço.
0: Tá aí, ó. Tem mais. Vamos lá. Fala aí, Christian.
9: André, boa tarde, meu amigo.
0: Peraí. Que tem outro pedacinho aqui. Fala aí, querido.
9: Tô certíssimo esse pai, Edu. Certíssimo. Entendeu?
0: Mas é isso que é bacana, né? Olha só, a gente vê tanto incentivo, né, para poder falar sobre educação. Em São Paulo teve uma decisão agora da justiça para não terminar com as escolas cívico-militares. E sabe quem foi? Foi o Gilmar Mendes, que bateu o martelo lá em Brasília, para não fechar as escolas cívico-militares. Porque há uma campanha... Rapaz, eu queria entender. Eu não consigo entender, mas eu respeito. Mas eu gostaria de entender o que atrapalha a escola cívico-militar. Você observa a escola cívico-militar, as crianças entrando em fila. E só estuda lá quem quer. Só estuda lá quem quer, querido. Você não é obrigado. Eu não falo assim, ó, você vai estudar na escola cívico-militar. Não é um castigo. É uma oportunidade. Né? Em São Paulo, entrou uma luta na justiça para poder terminar com a escola cívico-militar. Eu não sei qual é a implicância que tem esse povo com as escolas cívico-militares. Quando estava aqui em Arraial do Cabo, eu não sei se ainda está. E em São Pedro da Aldeia também, no auge também, que iniciaram as escolas cívico-militares. Quando você conversava com os pais...

0: um de outro. Ah, a questão militar, olha só, não tem nada a ver. Quem me desse a oportunidade de eu poder colocar o meu filho numa escola cívico-militar para que ele tivesse uma visão mais comportada, mais de ordem. Você quer ver uma coisa que fez diferença na infância de muita gente aqui em nossa região? Grupos de escoteiros. Havia um comportamento exigido dentro do grupo de escoteiros para todos que participavam. Os escoteiros tinham que andar conforme as regras de civilidade. Olha, ajude as pessoas a atravessar a rua, lembra disso? Ajude as pessoas a atravessar. Vendo uma senhora que não pode carregar, você tem obrigação de carregar as bolsas para ajudar aquela senhora. Eram regras de civilidade. Não ofendia ninguém, mas existe hoje uma turma, uma minoria, na verdade, né? Que faz um estardalhaço tremendo contrário a isso. Eu não sei por que essas coisas agridem essas pessoas, né? Quando, na verdade, deveria ser estimulado cada vez mais, porque isso traz uma harmonia na sociedade. Não é falta de liberdade, todo mundo tem liberdade para fazer o que quiser, mas você não pode, de repente, brigar com uma pessoa porque ela está se comportando melhor. É realmente muito complicado. Ô Lu, dá uma olhadinha aí, me dá um gás aí no som aí, porque tá dizendo aqui que o som tá mais baixo. Eu até cheguei a aumentar aqui no computador e o Sidney tá falando que tá mais baixo no YouTube. Vou dar uma olhadinha lá no YouTube lá pra ver o que tá acontecendo também aqui. Eu senti que quando o som foi mandado pra mim, tá um pouquinho mais baixo. Ah, opa, agora eu aumentei demais. Pera aí, deixa eu diminuir aqui. Agora foi, agora tá show de bola. Tá chegando a bater aqui no amarelinho. Quando bate no amarelinho, o negócio tá complicado. Eita, nós! Depois me dá um alô aí, Sidney, vê se melhorou aí a situação. Acerte o seu relógio, família Panorama. Agora são 4 horas e 35 minutos. Já tem o secretário municipal de segurança e ordem pública do município de São Pedro da Aldeia, Diego Alves. Ele nos dá o privilégio da sua atenção aqui em nosso programa. Já você fica sabendo também das novidades da segurança do município de São Pedro. Agora tem notícia pra você. Vamos pra Búzios.
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0: A Enel promoveu nesta semana uma série de ações de sustentabilidade em diversos municípios do estado do Rio de Janeiro. Na região dos Lagos, os moradores de Araruama, falei que era Búzios, né? Mas é Araruama. Araruama poderão realizar a troca de até 5 lâmpadas incandescentes ou fluorescentes pelas novas de tecnologia LED. A ação será realizada sexta-feira, dia 29, na rua Betanes, no bairro Três Vendas. O horário, entre as 9 da manhã e as 4 horas da tarde. Para participar, basta levar um documento com foto. A única conta de energia paga e a última conta de energia paga e as lâmpadas usadas para troca. Serão disponibilizadas até 5 lâmpadas de LED por unidade consumidora. As lâmpadas de LED são até 80% mais econômicas, com durabilidade 10 vezes superior. É isso mesmo, Araruama, dia 29, na rua Betânia, no bairro Três Vendas, de 9 até as 16 horas. Junta a lâmpada aí, faz que a gente fazia antigamente com as garrafinhas de baré, né? Troca pinto com a garrafa, não é isso? Que beleza, hein? Eita, vida nossa boa! Olha, meu povo, na próxima quarta-feira, eu prometi, fui buscar, e a gente vai ter entrevista aqui com o seu Adelson Vargas. Ele é presidente do Sindicom. A gente vai falar, pessoal, sobre o fim da escala 6x1. A gente vai falar sobre essa nova proposta do 5x2. Deve ser votado entre hoje e amanhã. Deve ser batido o martelo. A gente deve ter isso já decretado já este ano aqui no Brasil. Fim da escala 6x1. A gente vai trazer aqui o seu Adelson Vargas, que ele é presidente do Sindicom, e ele vai trazer uma visão a respeito do comércio. A respeito exatamente daquilo como vai funcionar o comércio, como que os empresários estão enxergando essa nova mudança aqui agora do horário de funcionamento também e tendo que manter os funcionários com o mesmo salário. É realmente muito complicado. Tem notícia para você aqui no Panorama.
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0: Olha só, Corpus Christi em Búzios vai ter ponto facultativo. O prefeito já bateu o martelo, é isso mesmo. Serviços essenciais vão continuar funcionando normalmente durante o período. A Prefeitura Municipal de Búzios decretou ponto facultativo nos órgãos públicos municipais nos dias 4 e 5 de junho. em razão das celebrações de Corpus Christi. Com a medida, na próxima semana, o expediente nas repartições será suspenso na quinta e sexta-feira, com o retorno das atividades segunda-feira, dia 8 de junho. Apesar da paralisação administrativa,

0: os serviços considerados essenciais seguirão funcionando normalmente durante o período. Entre eles estão o atendimento de urgência, né? No pronto atendimento na UPA, também aqui no funcionamento do Hospital Municipal, os serviços de limpeza urbana e as ações da Guarda Civil Municipal. Segundo a Prefeitura, os atendimentos essenciais serão mantidos em regime de plantão ou sobreaviso, com organização das equipes pela secretaria responsáveis e com garantia também de continuar os serviços para a população. Tem a entrevista no Panorama.
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0: Presidente da Câmara de Vereadores do município de São Pedro da Aldeia, o vereador preferido de Fabinho da Rua da Tainha, Jean-Pierre, está aqui. Ele fala a respeito de segurança e você ouve aqui no Panorama. Fala aí, Jean-Pierre.
2: Fala, pessoal. Na semana passada, quem acompanhou os noticiários, as redes sociais, viu que nós vivenciamos aqui em São Pedro da Aldeia um assalto em plena luz do dia a uma joalheria que fica aqui no centro da nossa cidade. E hoje eu estou aqui nessa região central, região do comércio da nossa cidade, para falar sobre um assunto muito importante, que é a questão da segurança pública. E para isso, desde 2023, eu venho trabalhando dentro desse sentido para promover um pouco mais de segurança dentro da nossa cidade, dentro do nosso município, em especial para essa área aqui. Eu apresentei já em 2023 uma indicação que solicitava a implementação de uma central de monitoramento feito com câmeras, feito com inteligência artificial, para trazer, né, e monitorar todo o fluxo de pessoas, de veículos no comércio, na região central aqui da nossa cidade, objetivando trazer mais segurança. Fui reeleito em 2024, reapresentei novamente em 2025 a mesma indicação, tenho lutado junto ao deputado federal Júlio Lopes, que tem abraçado essa causa também, buscando enviar emendas para cá, para que a gente instale aqui na região de comércio inicialmente, mas depois levando para toda São Pedro da Aldeia, essa questão de uma central de monitoramento, de fiscalização, para inibir essas práticas de crime, essas práticas de roubo aqui dentro da nossa cidade.
0: Tá aí o presidente da Câmara de Vereadores do município de São Pedro da Aldeia, o vereador preferido de Fabinho da Rua Tainha, tá aqui falando sobre uma central de monitoramento. Pessoal, olha só. Vocês lembram que eu falei daquele poste que foi instalado ali na Avenida Wilson Mendes, em frente ao posto de gasolina? Eu falei, vamos colocar o radar ali. É porque até agora não colocaram aquele radar que existia ali naquele local. Vocês lembram daquele radar em frente à estação, né? Pertinho ali do colégio, um pouco antes também ali do Café do Trabalhador, na Avenida Wilson Mendes, aqui em Cabo Frio, ali no Jacaré. Não tem aquele radar, por enquanto não foi instalado. Mas tem um poste ali instalado naquele local. Pessoal, de duas uma, ou é um radar novo, que eu já queria ser uma dúvida a respeito, eu acho que não é mais o radar. Eu acho que é já o poste para instalação das câmeras da central de monitoramento da cidade de Cabo Frio. Sabe, porque eu vi um poste desse instalado ali na Gamboa, na descida da ponte Feliciano de Sodré, com a mesma estrutura e com a câmera já instalada. Eu acredito que já faz parte da central de monitoramento que vai ser instalada aqui no município de Cabo Frio. O doutor Serginho tinha anunciado isso e começou então a instalar os postes para receber as câmeras que vão servir para poder ajudar como instrumento necessário para a segurança e ordem pública na cidade de Cabo Frio. Acredito que já faz parte da central de monitoramento. Da mesma forma, ô Sérgio, esse poste que colocaram aí no bairro do Caiçara, perto da sua oficina, Sérgio também aqui da oficina, ligou para a gente dizendo que tinha um poste lá sendo instalado. Acredito que também faz parte da central de monitoramento na cidade de Cabo Frio. E sem dúvida nenhuma, vai ser realmente um grande investimento para a cidade. Há muito tempo, a população vem pedindo isso. Inclusive, o secretário de Segurança e Ordem Pública de São Pedro já está aqui, está se preparando. Está ali na maquiagem, Luciano. Tá, o Diego está ali na maquiagem, já passando ali já um blush, não é isso? Botando uns cílios e já vem aqui batendo papo com a gente. Vamos bater um papo já depois do intervalo comercial com o secretário municipal de Segurança e Ordem Pública de São Pedro. Vamos falar também sobre a questão da central de monitoramento, como seria importante este grande instrumento para a segurança e ordem pública nos dias de hoje. Acerte o seu relógio, família Panorama. Agora são 4 horas e 42 minutos, tem participação de ouvinte aqui no Panorama.
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0: Vocês ouviram aqui o vídeo que eu botei agora há pouco aqui? Vocês ouviram o áudio, na verdade, não ouviram o vídeo, que coisa ridícula, né? Vocês ouviram o áudio aqui de um vídeo que eu rodei aqui agora há pouco aqui no Panorama e falando sobre herança que um pai deixa para os filhos, né? Que é exatamente a capacidade de ter entendimento de um mundo melhor. Você concorda com o Digão? O Digão foi um jornalista que fez isso, né? E ele fez aqui, olha, ele não deixou aqui nenhum trauma. Ele preparou os filhos para o futuro, porque conhecimento é a forma de que você tente combater o mundo que vai vir à sua frente. Você concorda com esse entendimento? Daqui a pouco a gente vai reprisar aqui esse vídeo, você vai ouvir aqui no nosso programa e você vai ter a oportunidade, quem sabe, de opinar aqui também junto conosco. 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Intervalo, e eu volto já já.
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0: Que beleza. Agora, às 4 horas e 49 minutos, senhoras e senhores, estou recebendo aqui em nossos estúdios o secretário municipal de Segurança e Ordem Pública do município de São Pedro da Aldeia, Diego Alves, pela primeira vez aqui no Panorama. Já encontrei com essa peça umas 4 ou 5 vezes em reportagem de rua, pá. Encontro, troca de comando, aquela coisa toda. E agora o homem veio aqui bater um papo com a gente para falar sobre a segurança no município de São Pedro da Aldeia. Boa tarde, Diego!
17: Boa tarde, Eduander. É um prazer estar aqui no Panorama falando contigo.
0: Alegria nossa, alegria nossa. Tá bonito, passou ali um batom, botou um zílio.
17: Perfume.
0: O homem que correu 5 km, Luciano, em quantos minutos? Quantos minutos que foi? Quantos minutos lá?
17: 35 minutos.
0: Eita, o menino é praticamente o The Flash. Gente, olha, o Diego também participou da corrida do Fast Verão. Foi quase um encerramento, né? Foi a véspera do encerramento? Não.
17: No final de semana do encerramento.
0: Isso, final de semana do encerramento. Obrigou a turma também da guarda a correr junto com você? Foi um batalhão. Quantos da guarda correram com você lá? Fala comigo.
17: Pouquíssimo. O pessoal tava trabalhando empenhado na missão, né?
0: É, ah, o menino é bom, né? O menino chefe assim é bom, né? Se fosse outro, não quero saber. Corre e ordena todo mundo. Diego, primeira vez... Olha, eu quero primeiro agradecer a você pelo seu tempo aqui batendo papo com a gente e saber um pouquinho mais sobre a segurança do município de São Pedro da Aldeia. Agora há pouco a gente ouviu aqui o professor Jean-Pierre, vereador do município de São Pedro da Aldeia, falar que está entrando com uma ação pedindo mais segurança, inclusive, para a cidade, por ocasião de um assalto que aconteceu. E ele fala sobre a central de monitoramento. Seria um grande instrumento para poder ajudar na segurança da cidade de São Pedro da Aldeia, Diego?
17: Sem sombra de dúvidas, Eduander. Na verdade, é uma necessidade muito grande que a gente tem lá na cidade, mas eu trago boas notícias, né? Desde 2023, quando assumi a titularidade da pasta, fizemos lá junto com a minha equipe um grande projeto do monitoramento. Uhum. Só que esse uso de tecnologia de ponta é extremamente caro.
0: Sim.
17: Nosso projeto ficou orçado lá em quase 7 milhões e desde então nosso prefeito Fábio vem trabalhando para buscar esses recursos.
0: 7 né? milhões para a central de monitoramento? É dinheiro,
17: é bastante tecnológico, né? É. E nesse sentido, né, conseguiu no final do ano passado uma emenda parlamentar de 3 milhões e há cerca de 4 dias conseguiu um complemento para totalizar esses 7 milhões.
0: Quatro dias aqui? Passou agora? 4 dias?
17: Sim, semana passada.
0: Dinheiro tá na conta?
17: Tá chegando na conta já os 7 milhões, os 3 já havia, os 4 também já tá chegando e a gente vai assinar o contrato para monitoramento.
0: Então vai ter monitoramento agora de segurança no município de São Pedro?
17: Estimo que em 60 dias tudo funcionando.
0: Que bacana, cara. Já sabe quantas câmeras vão ser instaladas lá em São Pedro?
17: Eduardo, estamos fechando esse planejamento justamente para fechar os locais e a quantidade e o tipo também de câmeras, porque teremos, né, as câmeras Speed Dome, que é aquelas que fazem o 360 graus,
0: Sim.
17: teremos leitura de placa, que é a tecnologia LPR-OCR e biometria facial. Além disso, também teremos kits para nossas viaturas, né? Porque a viatura patrulhando vai estar também fazendo a filmagem, identificando veículos, produtos de crimes, bem como foragidos da justiça.
0: Caramba, que salto, hein, cara? Vai dar um salto assim na segurança que vai ser realmente muito bom para a cidade de São Pedro da Aldeia. Mas a gente não sabe quantas câmeras serão instaladas, né?
17: Ainda não. Certamente mais de 200 câmeras nesse início de projeto.
0: E vai ser, a princípio, vai ser no centro, vai ser nas imediações ali na saída, no balneário. Já sabe também, já fizeram um estudo de onde vão colocar as câmeras?
17: Já fizemos sim, Eduander. Todos os bairros serão contemplados. Claro que maior intensidade nas entradas, né, da cidade, para a gente fazer o que é chamado tecnologicamente de muralha digital.
0: Legal, tá? Legal.
17: Portanto, vai ser praticamente impossível um veículo entrar ou chegar em nossa cidade sem que passe pelos nossos olhos.
0: Eu queria que você anotasse um endereço para mim aí. Rua da Tainha. Não, tô zoando, anota não. Rua da Tainha. Botar uma em frente à cara de Fabinho. Ele tem uma língua desse tamanho, certo? Daqui a pouco ele tá aqui. Pera aí que ele vai ligar pra nós já aqui, pera aí. Ó, vê se já tá aqui já. Ainda não ligou. Mas ele é um morador da rua, reclama de tudo. É bom botar pra saber quando é que ele vai sair pra reclamar de alguma coisa. Bota uma câmera em frente à cara de Fabinho na rua da Tainha. Não, mas olha só, voltando aqui ao assunto, que é um assunto muito sério. A cidade de São Pedro da Aldeia é uma das cidades que é passagem, né? Para muitos outros municípios. Vem para Cabo Frio, sai daqui, vai para o Rio de Janeiro. Ou seja, é um importante local para a questão da segurança da região dos lagos, né? Fica às margens também ali da entrada ali da Via Lagos, também o acesso para a rodovia Amaral Peixoto. Ou seja, cai sobre vocês, eu digo você porque você vai ter que trabalhar em parceria com a Polícia Militar, com a Polícia Rodoviária Federal, com o CPRV, com a Polícia Civil, a questão da segurança, inclusive, da região. Escapou da gente aqui, vai ter que entrar em contato com vocês. Já pensou a respeito dessa integração, Diego?
17: É muito bem observado, Eduardo. Somos cruzados na nossa cidade por duas grandes rodovias e demanda muita atenção nossa. Uhum. A gente já faz um excelente trabalho de integração com as demais forças de segurança, inclusive aproveito para mandar um grande abraço para o tenente-coronel Almeida, né, comandante aqui do 25º, Dr. Milton Siqueira, delegado titular da 125DP, tenente Sando, comandante da 2ª CIA e todos os demais colegas da área de segurança que estreita essa relação com a gente. E cada vez mais vai ser necessário. Inclusive, na nossa central de monitoramento, ofertaremos estação de trabalho para caso essas instituições queiram e possam, né, disponibilizar a gente também para ficar lá 24 horas
0: junto com a gente. Compartilhar também um tempo com vocês lá dentro também de serviço?
17: Sim, vai ser oportunizado. É um pedido que o prefeito Fábio do Pastel fez e a gente sempre pretende seguir adiante, que é essa integração cada vez maior com as instituições.
0: Tem que fazer curso, Diego?
17: Tem uma preparaçãozinha, tem algumas regras, né? Porque são dados delicados que são tratados ali, mas nada absurdo, são profissionais de extrema qualidade e saberão operar.
0: Agora, essa é uma questão realmente muito delicada, né? Você colocar uma pessoa ali, porque cai sobre ele também aquela coisa de identificar aquilo que é certo, aquilo que é errado e mandar a viatura para todos os locais, a gente vai ter essa condição quase que 24 horas.
17: Com certeza, por isso são necessárias regras rígidas de conduta dentro da central de monitoramento, até porque também, né, enquanto exercemos a atividade policial, somos fiscalizados pelo Ministério Público.
0: Perfeito. Há quanto tempo à frente da guarda?
17: Bom, estamos na titularidade da Secretaria de Segurança e Ordem Pública desde janeiro de 2023.
0: 23? Já 23. Tem 3 anos já, né?
17: É.
0: E aí, e o relacionamento é bom com a turma lá? A turma gosta de você? A turma acha você um bom chefe? Porque você fez a turma, não fez a turma correr, né?
17: É bom, graças a Deus a tropa é muito boa, né? A gente cuida, na verdade, de 8 setores, sendo realmente a Guarda Municipal a maior ferramenta, como eu gosto de dizer, da Secretaria. Uhum. Mas são 8 setores.
0: 8?
17: 8 setores.
0: Quais são?
17: Vamos lá, a Guarda Civil Municipal,
0: Sim.
17: tem a Vigilância Municipal, que Sim. também compreende os vigias e vigilantes municipais.
0: Ah, legal.
17: A Defesa Civil.
0: Ah, é também?
17: Também. Eita. A Fiscalização de Posturas.
0: Tá na sua mão também? Na, a Ordem Pública.
17: Guarda-chuva.
0: É verdade.
17: Além disso, tem uma Diretoria de Frota, que compreende todos os veículos do município. Diretoria de Transporte, que quando assumimos, né, antes da gestão do prefeito Fábio, cuidava basicamente dos ônibus, dos táxis e vans escolares.
0: Sim.
17: E em 2022, quando o prefeito decidiu operar as linhas municipais, esse projeto inovador e pioneiro, também caiu no nosso guarda-chuva.
0: Eita, nós!
17: Para fechar o balão, nós temos também o terminal rodoviário,
0: uhum.
17: os banheiros públicos e a sinalização viária.
0: Tá tudo ali, tá na ordem pública junto com você, segurança e ordem pública.
17: Tudo no nosso cabide.
0: Você tem folga, cara?
17: Olha, de vez em quando eu tento dormir e me dou por satisfeito.
0: Não, não é. A pergunta é se tem folga. Tá quantos anos, Diego?
17: É, prestes a completar até 40. E não tinha essa barba branca
0: em 23. Não, eu ia perguntar isso a você, cara. Porque, olha, tem que ter muita disposição. É um trabalho que parece que não tem fim. Quando você acha que resolveu uma questão, de repente pode pintar uma outra. Eu fico imaginando a temporada, né, com vocês ali, né? Quantos guardas, quantos são dos setores, na verdade? Eu falo da guarda, assim, porque eu acho que a guarda é um ponto crucial para a Prefeitura Municipal de São Pedro. Quantos guardas nós temos hoje em São Pedro?
17: Hoje nós temos 106 guardas municipais.
0: 106 guardas municipais. Está aqui, ó, Fabinho reclamando de quê aqui já? É nós, e nós, bairro, ele cuida. Tá tão nervoso que tá escrevendo errado. Aqui, ó, só tem guarda no centro da cidade. Você quer guarda pra quê? Você vigia a Rua Tainha? Você vigia Flávio. Olha pra Flávio, fica vigiando o Flávio, seu enjoado. Tá aqui, ó, nosso querido Fabinho da Rua Tainha, lá em São Pedro Aldeia, acompanhando o nosso programa. Agora, conta pra gente, qual é o setor que, assim, que você tem mais uma demanda, assim, que... Te cobra mais atenção. Tem sempre aquele setor, se são oito, tem sempre aquele que é o filho mais problemático, né?
17: É, assim, que não diria nem problemático, mas que demanda realmente uma atenção maior é a Guarda Municipal devido às atribuições, sobretudo sobre essa nova roupagem de segurança pública, né, que vem do advento da legislação federal, começou lá com o Estatuto das Guardas Municipais em 2014.
0: Você está dizendo que ele vai voltar a questão de andar armado?
17: Do policiamento preventivo, policiamento comunitário, sim, né? Essa nova roupagem. E também passando pela lei do SUSP de 2016, que enumera lá, junto com as demais forças, a Guarda Municipal como integrante operacional. Então, assim, é bastante trabalho.
0: Bacana isso, hein? Agora, o município de São Pedro da Aldeia, né? É um ponto chave para a região dos lagos. A Guarda Municipal é realmente um grande movimento. E agora temos esse investimento que é a central de monitoramento. Em primeira mão, né?
17: Em primeira mão.
0: Ah, eu gosto de dizer isso, meu povo. Em primeira mão, no panorama, você fica sabendo. O município de São Pedro da Aldeia adquirindo, então, a sua central de monitoramento. Dentro, em breve, dentro de 60, 90 dias, possivelmente, já teremos mais informações, até mesmo a operação da central de monitoramento em São Pedro da Aldeia, funcionando e garantindo a segurança do munícipe e daqueles que vão estar visitando e passando pela cidade também. O município de São Pedro da Aldeia, né, que tem esse detalhe todo da questão da segurança pública, ainda tem algum ponto que é chato de tratar? O ambulante, a questão do comércio, o entendimento que alguns setores não estão em suas mãos, a cobrança para cima de você, de repente, de algum outro setor que não é da sua responsabilidade, já pintou isso para você? Olha, secretário, tem que resolver isso. A iluminação pública, por exemplo, é uma questão que vem sempre batendo aqui para gente. E eu sempre costumo dizer, Diego, que a iluminação pública, por mais que não seja responsabilidade sua, inclusive eu já liguei para o secretário, já pedi, inclusive, a respeito disso também. É também uma questão de iluminação pública, é uma questão de segurança. Sem iluminação, não temos segurança. Você tem conversado com outros setores a respeito disso?
17: Com certeza. Inclusive, dentro desse trabalho que a gente prioriza de integração, né, eu faço questão, sempre quando eu não posso, o secretário adjunto José Renato ou o nosso comandante da guarda vai nas reuniões mensais do Conselho Comunitário de Segurança.
0: Ah, isso é legal.
17: E é uma das pautas muito debatidas lá, a questão da iluminação pública, né? É, como que nós ficamos combinados, e agradeço a parceria da Secretaria de Serviços Públicos, porque o Conselho recebe essas demandas, eu escuto lá pessoalmente também a população trazendo. O Conselho compila tudo isso no ofício, me envia e eu encaminho para a Secretaria de Serviços Públicos, né, alertando que tem uma incidência sim, de crime ou não naquela localidade devido àquele fator ali.
0: Perfeito. E como é que é a adesão da turma lá no Conselho Comunitário de Segurança Pública em São Pedro, hein?
17: É excelente. A gente fica muito feliz, né? Porque é sempre, se não me engano, primeira quarta-feira de cada mês, às 19 horas, ou seja, todo mundo cansado, mas a população comparece. Na reunião do mês passado tivemos cerca de 50 pessoas. Então, assim, motiva a gente a estar presente cada vez mais próximo da população. E aproveito para deixar um abraço à presidente do CCS, a Michele Batista.
0: Manda um abraço à Michele.
17: Vem conduzindo junto com a diretoria de maneira extraordinária o conselho.
0: Ela sempre que vem aqui, ela cita seu nome. Obrigado. Ela elogia. Você e a Andrade, né?
17: Isso, Andrade é a nossa coordenadora da Patrulha Maria da Penha.
0: E como é que é o trabalho junto à Maria da Penha lá agora?
17: Olha, é fenomenal.
0: Ela é fácil de lidar, né, Andrade, né?
17: E extremamente educada, capacitada. Na verdade, a nossa guarda municipal realmente é muito briosa. Os grupamentos Maria da Penha, Romu, Moto Patrulhamento, o pessoal se dedica bastante. E no enfrentamento à violência da mulher, a guarda municipal está fazendo a diferença com o grupamento.
0: Olhando nesse ponto, Diego, é bom a gente destacar, a guarda municipal é uma questão da segurança pública, né? Da cidade de São Pedro, mas ela propriamente ela não age apenas na segurança pública, ela age também na prevenção. Vocês têm feito, inclusive, algumas palestras, né, falando com a população, indo nas escolas. Tem continuado esse trabalho?
17: Continuamos, a gente cada vez prioriza mais, né, porque a gente entende que a juventude é um motor de transformação, de propagar as coisas boas, né, porque muitas das vezes só tem contato com as coisas ruins, então perde uma referência do que é bom. A patrulha faz esse trabalho, o nosso pessoal do trânsito também faz o trabalho e recentemente também estreitamos uma parceria com a PRF e o agente Leonardo, que é residente de São Pedro Aldeia, vem colaborando com a gente nas palestras de trânsito e educação, cidadania, nas escolas, justamente para fomentar isso daí.
0: Você já ouviu algum aluno, depois de uma palestra, falar que quer ser, de repente, guarda municipal? Porque tem isso, né?
17: Sempre acontece, pede para tirar foto com os agentes, nas viaturas.
0: Ah, que legal.
17: É muito legal.
0: Não, isso estimula, né? Isso quer dizer que o seu trabalho está sendo bem reconhecido, e isso é bom quando a população reconhece isso, né? E a partir do jovem, então, porque o jovem é o fruto de tudo, né? Se o jovem, de repente, tem uma imagem boa, daqui para frente vai ser só aumentar essa imagem que ele já tem, né? Se você, de repente, tem uma imagem ruim, se não tratar disso, se torna realmente uma coisa adversa, né? Um algo realmente mais difícil de lidar. E os pontos, assim, mais complicados de São Pedro da Aldeia para a segurança pública, na sua opinião ali, da Guarda Municipal? Ainda continua sendo o centro?
17: Não.
0: É porque São Pedro é uma cidade grande, Abessa.
17: Exato, e temos uma grande área rural.
0: É, né? Exatamente isso. Não dá para estar em todos os lugares ao mesmo tempo.
17: Não dá, mas estamos com um projeto aí para priorizar a questão da área rural. Inclusive, os moradores da área rural comparecem nas reuniões mensais do CCS.
0: Eles vão lá?
17: E trazem as demandas para a gente, em colaboração com a Polícia Militar, está tentando atender da melhor maneira, mas ainda entendemos que é um déficit, que a gente não está conseguindo chegar lá da maneira que gostaríamos.
0: Ainda esbarra na questão financeira do São Pedro, né?
17: A questão, na verdade, é de efetivo, né? A gente está para fazer um concurso público para a Guarda Municipal, mas devido a ser afastada a área rural, quando a gente desloca uma guarnição para lá, obviamente demora a chegar, retornar. Exato. Então a gente perde esse contato aqui na área central, onde tem uma maior população. Mas não também podemos esquecer do pessoal da área rural, não vamos desguarnecer lá.
0: Fiscalização de posturas no município de São Pedro da Aldeia. Fala um pouquinho para a gente, como é que está o trabalho lá? Aqui na cidade aqui de São Pedro, de Cabo Frio, de Búzios e também de Arraial do Cabo, há uma proibição com relação aos copos de vidro, garrafas de vidro. Lá em São Pedro da Aldeia também é a mesma coisa?
17: É a mesma coisa, temos a legislação municipal que coíbe, né, objetos de vidro, pérfuro cortantes em geral, nas praias, né, nas faixas de areia, e realmente a demanda aumenta muito na alta temporada.
0: Agora tá tranquilo, né? Tá frio, né?
17: Super tranquilo, e quem trabalha agora é o morador da cidade mesmo, que tá ali o ano todo. De vez em quando, na alta temporada, a gente tem os aventureiros que tentam vir para trabalhar, inclusive sem licença.
0: O problema cresce nesse ponto, né?
17: Bastante, bastante. Se essa alta temporada aqui encerrou, a gente precisou, infelizmente, fazer algumas apreensões, inclusive de facas.
0: É mesmo?
17: Verdade. Tinha ambulante lá tentando vender faca. Enfim, a gente entende que é uma necessidade de ganhar o pão, mas não pode ir contra a legislação municipal e também colocando a população em risco.
0: Ó, recebi uma mensagem aqui para você. Ó, o seu Diego, doutor Diego. Doutor Diego, você é advogado? É
17: médico? Eu sou advogado.
0: É advogado?
17: Sou advogado.
0: Ah, que beleza, hein?
17: Há 16 anos.
0: Beleza, deixa um cartão com a gente. Doutor Diego tem feito uma parceria muito grande com o Conselho para a Iluminação Pública e também tem resolvido todas as demandas apresentadas à CESORP. CESORP é a Secretaria de
17: Segurança e Ordem Pública.
0: Segurança e Ordem Pública, né? Meu grande abraço a todos os ouvintes e um abraço especial para o doutor Diego. Michele, presidente do Conselho. Tá aqui, ela tá ligada.
17: Grande abraço, Michele.
0: Ela é uma pessoa sensacional, tá sempre ativa e faz um trabalho belíssimo lá. Café da manhã, reúne o pessoal, discute os temas, acho isso muito legal. A relação com a secretaria tem que ser assim, harmoniosa, né, Diego?
17: Fizemos uma ação que o CCS capitaneou, né, no carnaval de distribuição de copos personalizados, foi muito interessante.
0: Bacana.
17: O CCS, Polícia Militar, Secretaria de Segurança, e foi um sucesso.
0: Olha só, pessoal, estou conversando com o secretário de Segurança e Ordem Pública do município de São Pedro da Aldeia. Tem alguma demanda? Mande um áudio pra gente. Menos você, Fabi. Qualquer pessoa. Ou pode mandar. Menos você. Você eu não vou, não quero saber de você, não. Vou ouvir você já, tá, Fabi? Calma aí que eu vou ouvir você já. Vamos botar aqui o seu áudio aqui. Fala sério. Tá brincando porque o bairro tá no escuro. Muita lâmpada apagada. Só se for no centro. Tá botando aqui. Tá tão nervoso, tá escrevendo errado. Eu, e tá faltando letra. Tá aqui, eu, hein? Fala sério. Eu vou falar, Fabinho. Calma aí que eu vou falar. Claro, tá aqui. Não, claro é telefonia. É outra coisa, filhote. Já, já. A gente vai mostrar aqui, inclusive, as imagens, Fabinho. Vou mostrar aqui para...
18: Inclusive, as imagens do secretário.
0: Para... Vou mandar para ele, né? Na verdade, né?
18: Vou mandar para ele, né? Na verdade, serviço, né?
0: Serviço público lá em São Pedro.
18: É o nosso querido Raimundo.
0: Lá em São Pedro.
18: Nosso querido Raimundo.
0: Porque... Segundo o Fabinho, um caminhão, não sabe ainda de onde é esse caminhão, chegou lá e fez lá um... jogou um monte de lixo numa rua, da Rua Tainha lá. E ele fez essa denúncia pra gente. Eu vou mandar essas fotos pra você, pedir pra Raimundo dar uma olhadinha lá pra ver se consegue tirar aquilo de lá.
17: Nesse caso também seja a atuação da nossa fiscalização de posturas. Pode me enviar, né? Sim. É importante que a população sempre denuncie esse despejo irregular de material, de entulhos, né? Porque tem previsão no código de posturas e a gente conseguindo identificar o autor disso daí vai ser infracionado.
0: Aí, Fabinho, uma boa notícia então pra gente, né? Tá aqui o secretário certo pra gente mostrar isso aqui tudo. Porque, na verdade, existe muita gente que tem uma índole muito ruim, que se aproveita do município de São Pedro Aldeia, tem uma área gigantesca e com muitas ruas que de repente não tem tanto acompanhamento, né, porque não tem tanto fluxo de pessoas, para aproveitar e jogar o lixo. Isso acontece na área do Alecrim, na área do Retiro, na área que tem muita vegetação assim de natural, eles aproveitam essa região para descartar o lixo de forma irregular e trazendo dor de cabeça. Aí tá aqui agora. Inclusive deixaram aqui na rua Tainha, aqui na frente da casa de Fabinho. Tá na frente da casa de Fabinho aqui. Deixaram um monte de matéria. Eu vou mandar pro Diego já, Fabinho. E ele vai falar com o Raimundo, pedir pra Raimundo dar uma olhadinha nisso aí pra ver se consegue limpar ainda esta semana, antes que chova, né? Porque quando chove, o lixo ainda se espalha por tudo ainda e cria uma grande dor de cabeça. Defesa Civil, como é que tá lá o município de São Pedro? Tivemos problemas com as chuvas?
17: Nessa última chuva não, tá, Eduardo? A gente tem, infelizmente, devido à grande quantidade de ruas que ainda não estão pavimentadas, né? Algumas alagam, porque são baixas mesmo, uhum. E eventualmente a gente enfrenta algumas residentes que são inundadas pela água, mas a gente atua prontamente, junto com a assistência social, para trazer um conforto para aquela família ali. Nas últimas chuvas não tivemos ocorrências graves.
0: Beleza. Tem novidade para a gente aí?
17: Tem.
0: Quer contar?
17: Boas novidades.
0: Então conta para a gente as novidades aí da Secretaria.
17: Bom, a gente sempre gosta, eu gosto muito de trabalhar com dados, né? Porque eu acho que orienta bem o trabalho.
0: Perfeito.
17: Então aqui eu tenho um estudo comparativo do primeiro quadrimestre de 25 do ano passado com o primeiro quadrimestre desse ano. E as boas notícias é que a totalidade de crimes reduziu em cerca de 10%.
0: Boa.
17: Tá? Bacana.
0: Legal.
17: E destaco nessa redução o quê? Houve menos roubo a estabelecimentos comerciais. 80%
0: legal,
17: de redução, isso eu estou lembrando aqui, porque tivemos esse episódio, como você falou no início da entrevista, de um assalto a uma
0: joalheria. Mas esses são criminosos que estudam isso meses, né? É uma turma que planeja, não é uma coisa assim, vamos fazer amanhã. Não, é uma coisa planejada.
17: Não é habitual, mas é muito impactante. Sim. E a gente sabe que eles se utilizaram de duas motocicletas. Portanto, mais uma vez, a necessidade e a utilidade que vai ter o vídeo monitoramento.
0: Perfeito, né?
17: Nesse sentido aqui, devido à baixa da criminalidade, o que acontece? Também fomos surpreendidos positivamente, né, com São Pedro da Aldeia, foi o melhor colocado da região.
0: Sim, cidade de qualidade de vida.
17: Exatamente.
0: Destacamos isso aqui, bacana, parabéns.
17: No índice de progresso social, que realmente faz jus ao nosso lema de trabalho do governo Fábio do Pastor, que é qualidade de vida para todos.
0: Legal.
17: Esse índice, né, de progresso social, ele tem 57 requisitos, divididos em algumas áreas. E uma das áreas que afetam o nosso trabalho é a segurança pessoal. Então, por isso, eu gosto de destacar isso. Sinal que a gente está conduzindo bem o trabalho e a população vai ver cada vez uma melhora a partir do monitoramento. Estamos para licitar também a sede própria da Guarda Municipal.
0: Ah, não tem ainda não?
17: Não temos.
0: Funciona onde, Diego?
17: Funciona numa casa que a gente precisou alugar, né? Voltando um pouquinho. Quando assumimos a gestão em 21, ficava no centro da cidade, do lado da igreja, num pavilhão antigo ali, sem condições. Tivemos um incêndio lá que piorou a situação.
0: Sim.
17: Né? Muita gente no mesmo espaço. Então nós deslocamos eles para outra escola.
0: Sim.
17: E também não era um local adequado. Chovia, a gente tem problemas, como ainda enfrento lá com a Defesa Civil, que permanece o local. E agora alugamos uma casa, alguns anos já. Mas chegou a hora da gente fazer um quartel realmente para essa força de segurança que merece e poderão trabalhar cada vez melhor.
0: Maravilha, tá aí então. E ó, logo logo vem um concurso também para a Secretaria de Segurança e Ordem Pública de São Pedro da Aldeia. Ó, tô conversando aqui com o Diego Alves, pessoal, Secretário de Segurança e Ordem Pública do município de São Pedro da Aldeia. A gente vai falar mais aqui ainda sobre defesa civil, vai falar mais sobre fiscalização de posturas, vai falar sobre o trabalho também feito junto ao Maria da Penha na cidade de São Pedro da Aldeia. Pesquisa do dia no Panorama.
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0: Digão é um jornalista que a gente segue, inclusive, aqui na internet. Ele fez uma postagem muito interessante falando sobre dois jovens, de forma debochada, disseram que os pais deles criaram traumas deles, obrigaram a estudar. O menino ainda fala, papai me obrigava a estudar a tabuada até de 15. E hoje, querido, ele é engenheiro, ele está estudando no ITA, né? Está estudando no ITA agora. E é engenheiro, tá, logo logo vai ser um engenheiro formado. A irmã passou para medicina em uma faculdade federal. E eles falam de forma debochada que isso foi um trauma que os pais causaram nele, que inclusive, quanto maior a nota, maior seria a sua mesada, né? E aí o Digão, o jornalista, falou assim, olha, não é trauma nenhum, na verdade é herança, na verdade é legado. Porque os pais falavam para ele, olha, estudem, porque vocês não terão nada de herança. Não terão qualquer coisa para administrar. Terão que começar do zero. E o Digão destaca, a melhor coisa que você faz com o seu filho é providenciar a ele ou proporcionar a ele conhecimento. Conhecimento é tudo nessa vida. E prepararam filhos, os pais prepararam filhos para um mundo realmente muito complicado. Você concorda com essa interpretação do Digão? Mande um áudio para mim, 992348786. Vamos ouvir aqui um morador de São Pedro da Aldeia. Fala aí, Naldinho, tô com o seu secretário de Segurança e Ordem Pública, passei a sua placa já, hein?
19: Eu queria saber desse secretário, porque aconteceu uma situação com uma secretária de São Pedro, e um vereador está, tipo, perseguindo ela. Eu queria saber... Se fosse com ele, que eu sei que ele é um advogado, homem, qual seria a atitude e o que a segurança da secretaria dele iria fazer? Pois eu vejo assim como que ela sendo mulher,
0: entendi.
19: Ele sendo como homem, ele entendi. Diminui muito ela.
0: Entendi.
19: Por ela ser mulher, ele se exalta muito por ela. E eu fico independente da situação,
0: entendi.
19: De que a saúde em nenhum lugar do Brasil é boa.
0: É.
19: Todo lugar tem problema. E eu vejo muito ele perseguindo a secretária de saúde. Eu queria saber a opinião dele. Ele que está no governo de São Pedro.
0: Eu vi o vídeo... Tá, então nós estamos falando aqui da secretária Maria Márcia, da Secretaria de Saúde do município de São Pedro da Aldeia, do vereador Jackson de São Pedro da Aldeia. Eu vi o vídeo também, tá? E aí desse vídeo que o Naldinho está aqui falando. É complicado fazer essa pergunta para você, Diego? É uma coisa assim, não é muito confortável, né? E eu trouxe aqui o secretário para poder fazer aqui das nossas pautas aqui, trazer informação importante para São Pedro, mas é... Os áudios do programa, eu não escuto, você viu que eu não escuto nenhum antes, né? Então, entrou, a gente vai ter que responder.
17: Com certeza, até agradeço.
0: Naldinho,
17: excelente suas colocações. Inclusive, é uma oportunidade de pontuar o trabalho da secretaria, né? A secretaria lá de saúde, ela conta com vigias e vigilantes da nossa secretaria que atuam lá. E nesse dia, eu fui solicitado, eu compareci pessoalmente, saí com a secretária de lá, até porque ela tinha um outro compromisso, conforme mostra no vídeo.
0: Você foi escutando ela?
17: Acompanhando, né, para tranquilizá-la também, junto com a Guarda Municipal.
0: Trata-se de uma senhora.
17: Exato, e nós temos o dever funcional na secretaria também de proteger as autoridades, como protegemos também os vereadores.
0: Isso.
17: Né? E nesse sentido aí, ele pergunta o que eu faria. Bom, eu acho que a lei é muito clara. Enquanto é dever e direito do legislador fiscalizar, tudo tem limites, né? E a gente vê a justiça determinando algumas medidas aí. Parabenizo a secretária Maria Márcia pela altivez que ela teve, né? Foi firme, porém mantendo-se na classe, na educação, e cumpriu o dever dela ali, atendeu o cidadão que estava para ser atendido e depois saiu prosseguindo para o próximo compromisso.
0: Olha, eu vou dizer uma coisa para vocês, é uma questão de muito autocontrole. Porque a gente precisa imaginar que a senhora Maria Márcia, ela é secretária, é um cargo público, e o vereador também é um cargo público, mas por trás disso tudo existem famílias, né? Eu fico imaginando se... Eu não conheço a família da senhora Maria Márcia, da secretária, mas eu fico imaginando o marido dela vendo uma situação daquela, um filho dela vendo uma situação daquela. Qual seria a reação de um familiar, mesmo sendo em cargo público, vendo uma cidadão como aquele causando aquele transtorno da maneira como foi causado, né? É realmente muito assim, de muita... Tem que ter muita tranquilidade para observar e não perder o controle da situação. É importante não perder o controle. Eu sei que a política, ela é dinâmica. Ela é dinâmica por quê? Porque hoje ela é uma coisa, amanhã ela é outra. Né? Então a gente precisa observar tudo e também observar o tempo em que isso acontece. Né? Porque nós estamos num período agora, período também de... Né? Nós não temos... Falando em português, claro, nós não temos hoje declarado um sucessor para Fábio do Pastel, porque Fábio do Pastel não tem mais reeleição. Então, o próximo vai ser alguém, ou que vai competir, que vai ser indicado por ele, ou não indicado por ele. Ele não vai participar, diretamente não vai participar. Então, existem alguns nomes que despontam, e alguns despontam de forma orgânica, normal, vendo o seu crescimento normal, e outros de forma a moda supapo. Como diz a turma, né? Né, moda supapo?
17: Hein? Exatamente. O que eu posso garantir é que a Secretaria de Segurança está pronta para sempre atuar, para garantir o bom andamento das instituições, dos setores da Prefeitura e também da Câmara, porque já fomos solicitados para comparecer à Câmara para garantir ali a realização dos trabalhos. E vamos permanecer assim.
0: Perfeito! Olha só, tem um pedido aqui, ó. A José do Vinhateiro, passando aqui para pedir à Prefeitura Municipal de São Pedro, falando aqui que as ruas estão cheias de lixo. Iluminação também, está reclamando de iluminação aqui. O nome dele é Rogério. Rogério do bairro do Vinhateiro. De preferência no Balneário Vinhateiro, são muitas lâmpadas que estão queimadas. Falar com o nosso querido Raimundo. Olha, eu soube, através do nosso querido GG, lá do Camerun, que fizeram uma licitação e que está realmente chegando material. Mas até agora, tem duas semanas que isso não aconteceu, né?
17: O que aconteceu nisso daí, né? Superficialmente, pelo que eu sei, não é da nossa pasta, mas teve essa licitação, teve alguma impugnação que tentaram fazer junto ao tribunal, então teve que suspender. Tá. Enquanto suspende, o município fica impedido de contratar com outro. Mas já foi resolvido, o tribunal deu razão ao município, então a contratação está seguindo. Acredito que muito, muito em breve essa questão de iluminação vai estar sanada.
0: Então a gente vai estar trazendo boas notícias para a rapaziada a respeito da iluminação pública também na cidade de São Pedro da Aldeia. Estou conversando com Diego Alves, secretário municipal de Segurança e Ordem Pública na cidade de São Pedro, e você ouvindo aqui no Panorama, que faz um pequeno intervalo comercial. 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Vou pro intervalo, mas eu volto já. Aguenta aí.
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10: 5 horas e 25 minutos aqui no Panorama. Olha, acabei de passar aqui, Fabinho, as fotos, tá? Do nosso, da sua rua aqui, da Rua da Tainha, do lixo que foi colocado ali pelo caminhão. E olha, o Diego está comentando conosco que existem outros pontos também da cidade onde acontece esse tipo de derramamento ilegal, ilícito, de lixo, e até colocam fogo. Um desses locais vai receber uma câmera também de segurança assim que estiver instalado na cidade de São Pedro Aldeia, Diego.
14: Exatamente, Eduander. Um ponto clássico, infelizmente, ali, que fazem esse absurdo, é ao lado do condomínio do Cruzeiro, na margem da rodovia, né?
10: Sim, ali na RJ-140.
14: Todos os dias, praticamente, o serviço público está lá limpando de manhã e ao final do dia está uma imundice. Uhum. Então, para coibir isso daí, estaremos dentro desse monitoramento da cidade, instalando uma câmera ali para pegar esses infratores.
10: Beleza. E se é multa, Diego?
14: É multa. O Código de Posturas prevê isso daí.
10: Então a pessoa vai receber, sabe de cabeça quanto é essa multa? É pesada a multa? Tem que ser pesada, né?
14: É pesada, mas de cabeça não tem um valor, mas é aquilo, vai ser autuado, se for o veículo, vamos identificar o proprietário pela placa e não vai passar em vão.
10: Então se a pessoa for pega, então colocando lixo de forma irregular e ateando fogo, que é um crime ambiental...
14: Exatamente, pode ter também outros desdobramentos além do administrativo, pode ter uma responsabilização civil, criminal, isso tudo, vamos ter as provas devido ao monitoramento.
10: Ali vai ter câmera de segurança?
14: Com certeza.
10: Perfeito. Diego, fala pra mim, a gente tem essa resolução no país, aprovação praticamente, né? Guarda municipal armada. Em São Pedro da Aldeia nós temos arma letal ou arma não letal?
14: Excelente questão, Eduander. Desde 2014, né, já temos previsão legal em lei federal, que é o Estatuto Geral das Guardas Municipais, que prevê a Guarda Municipal uniformizada e armada. Né?
10: Uhum.
14: Lá em São Pedro da Aldeia, nós temos, nossa Guarda Municipal dispõe de uma certa variedade de equipamentos menos letais. Quais são? São espargidores, né, que lançam gás de pimenta, temos granadas de efeito moral, temos lançadores que lançam munições de borracha.
10: É sério?
14: Sim.
10: É praticamente a SWAT.
14: E qualificada, tá? E qualificada. Todos os agentes que manipulam esses equipamentos têm a certificação para fazer isso.
10: E vocês pensam em colocar a guarda com arma letal? Conta pra gente.
14: Mais uma novidade, então. Com certeza.
10: Tá? Ah, é?
14: Com certeza. A gente entende que é o caminho natural da segurança pública, até mesmo para estreitar essa colaboração com a polícia militar. Então... é necessário o avanço nesse sentido. Nosso prefeito Fábio do Pastel já autorizou a gente iniciar os trâmites junto à Polícia Federal para celebrar o ACT, que é um acordo de cooperação técnica.
10: E como é que você escolhe a pessoa, todo guarda efetivo de São Pedro da Aldeia vai ter uma arma?
14: Eduander, temos agentes, por exemplo, que são um pouco mais antigos e não querem trabalhar armado. A gente vai sentar com eles para estreitar esse assunto, conversar melhor, mas em tese sim, todos poderão, desde que, né, passem no curso de formação e seja avaliado positivamente pela Polícia Federal.
10: Eles vão passar por um curso?
14: É obrigatório esse curso e a Polícia Federal que determina, devido aos critérios lá psicotécnicos e de capacidade técnica mesmo, né? Quem estará qualificado ou não a portar a arma de fogo.
10: Vocês serão, então, a primeira guarda municipal a andar armada aqui na região dos Lagos, não é isso?
14: Eu não tenho como dar certeza, mas acredito que a Guarda Municipal de Araruama tem essa autorização da Polícia Federal.
10: Tem autorização?
14: Exato.
10: Nós temos quantos moradores em São Pedro da Aldeia?
14: 106 mil, né, pelo último censo, a gente estima já que mais de 110 mil.
10: E a gente já vai ter, então, um guarda municipal armado, com arma letal em São Pedro da Aldeia. E vocês é que vão indicar as pessoas que vão fazer esse curso, né?
14: Certamente teremos nossos agentes, né, preparados para proteger a população e proteger a si próprios, porque também é uma obrigação do ente público dar condições para o servidor trabalhar garantindo a própria vida.
10: E eles vão atuar aonde, esses guardas armados?
14: A gente acredita que com o aumento do efetivo pelo concurso público, com esses agentes armados com armas letais, a gente vai inclusive conseguir atuar melhor em alguns bairros mais distantes, que hoje a gente não consegue, né, devido ao eventual risco que possa ter, e também colaborar melhor com a Polícia Militar.
10: Perfeito. Então, pessoal, em primeira mão, está aqui o secretário municipal de Segurança e Ordem Pública da cidade de São Pedro da Aldeia, batendo papo conosco. São Pedro da Aldeia já partindo, então, para armar a sua guarda. Você vai viajar esses dias agora para poder ver como é que funciona, é isso?
14: Isso aí, na sexta-feira agora estaremos em Duque de Caxias, né? Lá conhecendo a revolução que está sendo feita na segurança pública municipal. Eles criaram um complexo muito legal, fizeram o concurso, receberam lá agora um monte de guardas novos. E nós vamos lá pegar esse know-how, ver o que, que a gente consegue trazer para a nossa cidade.
10: Perfeito, tá aqui, olha. Então, Diego comentando em primeira mão para você que está aqui acompanhando o panorama, pessoal. São Pedro da Aldeia, partindo já para os últimos detalhes, para então armar a sua guarda municipal com armas letais, inclusive agora, né? Temos as armas não letais, que são exatamente o spray de pimenta, né? E bombas de efeito moral.
14: Lançadores de
10: munição. Nunca precisou usar, né? Bomba de efeito moral nunca precisou usar, não, né, Diego?
14: Não, felizmente não.
10: O spray de pimenta precisou,
14: já,
10: né?
14: Já foi utilizado, sim.
10: Isso aí já é natural. Qualquer tipo de movimentação um pouco mais intensa, é necessário realmente que se tome atitude um pouco mais intensa para poder resolver.
14: E importante ressaltar, né, que mesmo com esses equipamentos, nunca houve um uso indevido, né? Portanto, mostrando a qualificação, a competência dos agentes que a gente possui em nossa guarda.
10: Perfeito, tá aqui o nosso Diego Alves, secretário de Segurança e Ordem Pública do município de São Pedro da Aldeia. Falamos de defesa civil, falo também dos problemas da cidade de São Pedro da Aldeia por ter uma área rural muito grande. Fiscalização de posturas, tem problema com ambulante no município de São Pedro atualmente?
14: Não.
10: Vai passar por alguma providência de poder renovar a licença? Vai ter esse processo agora ou não?
14: Não temos um calendário fixo, entendeu? Porque as licenças geralmente não são emitidas todas de uma vez. Então, o ambulante ele já sabe quando tem que renovar. Eventualmente, a fiscalização na rua também identifica alguém com a autorização vencida e é orientada a comparecer no setor. A gente realmente não tem muitos problemas com os ambulantes, com a fiscalização de posturas, porque o pessoal já sabe como funciona essa questão na cidade.
10: Perfeito. Como é que é o trâmite lá dos outros secretários com vocês lá? Como é que a rapaziada se conversa lá, o Ricardo? Você, inclusive, é o meu contato com o Ricardo. Manda um abraço pro Ricardo. Fala que eu mandei um abraço pra ele, tá?
14: Grande
10: que passou o Festival. Quem sabe o Festival no ano que vem, ele vem aqui falar com a gente. Mande um abraço lá pra ele lá.
14: Ricardo, secretário, gente boa demais, corrido, por isso é o secretário de esporte lá.
10: E... É verdade, ele corre porque é o secretário de esporte.
14: É verdade, mas fez mais um ano esse evento maravilhoso com
10: bacana,
14: mais modalidades.
10: Bacana, parabéns a todos lá.
14: E a integração é muito boa, eu brinco que o nosso prefeito Fábio do Pastel escolheu a dedo, tem uma equipe muito boa, muito empenhada e muito unida.
10: Perfeito, olha, tá aqui mandando mensagem pra gente, olha, e sobre o lixo ao lado do condomínio Cisne Branco. Tem um terreno baldio lá ao lado lá. Como é que pode ser feita essa ação? Tem que falar também com o Raimundo?
14: Na verdade, eu acho que é interessante, né, a gente sair desse esquema que a gente vive, de ficar enxugando gelo. O serviço público vai lá, limpa, daqui a pouco já está tudo sujo novamente. O importante é que as pessoas consigam nos ajudar a identificar quem está causando isso daí.
10: Perfeito.
14: E aí a gente infraciona e realmente soluciona o problema e não ameniza.
10: Para jogar um lixo ali no terreno baldio, tem que ser morador daquelas imediações.
14: Exato. Todo mundo

0: secretário de Segurança e Ordem Pública do município de São Pedro da Aldeia, Diego Alves, que disponibilizou um tempo agradabilíssimo aqui no nosso programa. Peraí que tá chegando aqui a participação importante do nosso correspondente para mensagens aleatórias em São Pedro. Apagou por quê, criança? Grava de novo aí. Eu acabei de acabar aqui de fazer aqui a introdução aqui da sua mensagem. Você apagou aí? Ah, tá gravando outra. Ele recentemente recebeu o título de cidadão aldeense. O senhor George, conhecido também nas rodas mais íntimas como Mestre Lampião. Sabia disso?
1: Mestre Lampião.
0: Você não sabia disso? Não. Ele é mestre de capoeira. Mestre Bacana. Lampião, homem perigoso.
1: Bacana.
0: É, dá pernada em quem não vê.
1: Pelo mestre já temido.
0: Lampião. Não, ele dá pernada em quem não vê, né? Olha só, vamos ver aqui. Fala aí, criança.
2: Fala, meu amigo do André, fala, galera do Panorama. Gostaria de perguntar ao doutor Diego aí como é que tá a construção da sede da Guarda Municipal.
0: Fiquei
2: sabendo agora que tem um deputado aí que vai mandar uma verba. Explica como que tá esse trâmite aí. Vamos
0: lá. Lá vem você com a sua malícia. Chegou atrasado, vem fazer pergunta direcionada. Eu conheço você, viu? Criatura. Ele falou que... Tem deputado tá ajudando com verba?
1: Tem sim.
0: Nosso então fala aí, pô.
1: Deputado amigo Gutenberg Reis.
0: Né? Ah, sim.
1: Que é um parceiro do município, ele ajuda na saúde, na educação, no esporte. E agora ele realmente está apadrinhando a segurança pública. Já mandou quase a totalidade da verba necessária para a construção da sede da guarda. Inclusive, acredito eu, está em trâmite final na Secretaria de Licitações.
0: Já começou as obras?
1: Vai publicar o edital da licitação.
0: Ah, legal.
1: Acredito eu que em 15 dias já publicou esse edital. Boa. Né? A partir daí vai ser...
0: O final do ano começou esse negócio e terminou.
1: Terminar, eu não acredito não. Acho que começa com certeza. É um anseio, um desejo do prefeito Fábio e uma necessidade da nossa tropa.
0: Perfeito. Fabinho, ó, mandei as fotos aqui para o chefe. Ele vai mandar lá para Raimundo, vai fazer a solicitação também. E se por acaso alguém aí nas imediações da rua do Vinhateiro, Rua Tainha, tiver aí a placa do veículo que jogou esse lixo aí na sua rua, Fabinho, manda para a gente que a gente vai cobrar também aqui da Secretaria de Segurança e Ordem Pública para poder responsabilizar essa pessoa, porque o que ela fez foi um crime, né? E a gente não quer que isso se repita. E é bom que alguém realmente seja punido para que a gente tenha exatamente como exemplo, para que a gente não tome mais essa situação toda. Está aqui falando também, ó, balneário, lâmpadas queimadas, falaram aqui com a gente. Tem mais um recadinho aqui. Opa, um abraço para o Chiquinho. Mandaram aqui para nós. Edu, saudações, grande abraço. Mande um abraço para o Diego. Deixa eu ver aqui no YouTube quem que mandou mensagem para você. Deixe-me ver aqui agora. Tá aqui, excelente secretário, super atuante, um abraço a todos, Sheila Correia mandou para você aqui também. Claro. Boa tarde também, secretário Adeilva Santos, parabéns pelo programa, dando aqui para gente. Muito obrigado pela participação de todos vocês. Tô batendo um papo com o secretário de Segurança e Ordem Pública do município de São Pedro da Aldeia, tem participação de ouvinte. Aqui no Panorama.
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0: Ainda falando sobre a pesquisa. Fala aí, Nivaldo.
4: Oi, Edu.
0: Oi.
4: Boa tarde.
0: Boa tarde.
4: Aqui é o pastor Nivaldo pela Ramiro Mota.
0: Diga.
4: Sobre a pesquisa, Edu. Eu achei ótimo, né?
0: A colocação
4: a pesquisa.
0: Do
4: jornalista, né? Eu tenho filho.
0: Ah.
4: Que não é muito, não foi muito meu jeito, não, entendeu?
0: Sim,
4: porque
0: sim.
4: Eu cobrei alguma coisa deles, entendeu?
0: Entendi.
4: Então, se o pai se colocou dessa forma, eu concordo plenamente com os pais, tá bom, Edu? Boa Perfeito. Tarde pra você.
0: Perfeito. Diego, eu perguntei aqui se o pai, ele deixou um trauma ou foi um legado, obrigou os filhos a estudar, inclusive tabuada de 15. Hoje o menino é engenheiro do ITA. A menina médica, sendo formada por uma faculdade federal, que é dificílima, né? E aí o jornalista brincou, falando assim, gente, isso não foi trauma, é uma herança, é um legado. Você concorda com essa visão também do jornalista?
1: Com certeza.
0: Você tem filho, Diego?
1: Não tenho.
0: Mas é casado? O que é?
1: Sou solteiro.
0: Solteiro?
1: Tenho...
0: Tá na pista, hein? Fala aí, vai, fala.
1: Tenho certeza que foi um legado, tá, Eduander? Porque
0: perfeito.
1: Com esse ensinamento você vê, os dois estão em instituições de excelência, né?
0: Uhum.
1: Certamente terão um belo
0: você é advogado,
1: profissional,
0: né?
1: E digo por experiência própria, que eu sou de família muito humilde e o que meus pais puderam me dar foi a educação. Então,
0: perfeito.
1: Eu acho que com isso eu estou construindo alguma coisa.
0: Você é de São Pedro da Aldeia mesmo?
1: Eu nasci aqui em Cabo Frio, morei em Niterói e retornei para São Pedro da Aldeia.
0: Que beleza, e graças a Deus, né? Saúde de Niterói, né? Tem saudade de voltar lá para a turma lá dos comedores de goiaba?
1: Só passei.
0: Papa goiaba,
1: só
0: papa goiaba.
1: Passei, mas a minha lagoa, a minha São Pedro Aldeia é melhor. Tá, eu sou cidadão aldeense.

0: também.
1: Que beleza! Olha, eu quero agradecer a sua presença aqui, viu? Quero agradecer a presença aqui do amigo, até aceitado o nosso convite. Tô há tempos esperando você vir bater no papo com a gente, falar sobre a evolução do município de São Pedro na questão da segurança pública, e fiquei muito feliz de dar algumas notícias em primeira mão aqui no Panorama. Muito obrigado, viu?
0: Eu que agradeço a oportunidade de estar aqui contigo, com sua audiência, para falar um pouquinho do nosso trabalho, falar de São Pedro Aldeia, de segurança pública, e sempre que precisar, que puder, tiver a oportunidade, vai ser um prazer estar aqui novamente.
1: Atuante em São Pedro da Aldeia, como sempre, todas as ocorrências que acontecem da Guarda Municipal, eu ligo pro Diego, o Diego manda automaticamente um áudio pra gente poder colocar aqui em nosso programa. Parece não, passou rápido, falta 20 minutos para as 6, precisamos agora passar para um intervalo comercial, depois do intervalo tem mais Panorama. Obrigado, Diego, grande abraço, manda um abraço pro prefeito aí, rapaz.
0: Grande abraço pro meu chefe e amigo, prefeito Fábio do Pastel, que tá revolucionando, o melhor prefeito de São Pedro da Aldeia.
1: É isso aí, um grande abraço para o prefeito Fábio do Pastel. Já tô de volta, Panorama vai pro intervalo comercial pela sua rádio Ondas FM, pela sua Jovem TV e também no YouTube. Aguenta aí que eu tô voltando, hein?
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12: Estamos de volta.
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12: Jovem TV. 14 minutos, faltando para as 18 horas, tem participação de ouvinte no Panorama.
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12: Ele está chegando. Sabedoria.
15: A sabedoria de Unamar.
12: Fala aí, sabedoria.
16: Boa tarde, Eduardo Silva. Wagner Vascaíno, Unamar. Boa tarde, ouvindo o Panorama. Eduardo, pelo que eu entendi, esses dois aí...
12: Dois meninos, dois meninos.
16: Fazer essa faculdade, que não é uma faculdade barata, não, é cara.
12: Isso.
16: Porque o papai deles... ter condições...
12: Com certeza.
16: De bancar. Então, o que passou pela minha cabeça, eles estão tirando uma onda com os coitadinhos aqui fora. Tá tentando fazer uma faculdade, passa o dia inteiro trancado dentro de uma biblioteca, estudando, estudando. Aí, sem condição nenhuma de comprar aquele livro caríssimo de faculdade...
12: Eita, caiu, hein?
16: E eles aí agora estão formados, estão numa boa, estão tirando uma onda. E lá, é o que, que parece.
12: Eu acho que é pra tomar mimimi.
16: Mas eu achei o gesto bonito do pai deles.
12: Não, claro, também, concordo.
16: Muito bonito o gesto do pai deles.
12: Uhum.
16: É isso aí, amigo. É o que eu... O que eu pude pensar no momento aqui. Outra coisa, Eduardo.
12: Diga.
16: Um abraço pro meu filho mais velho, Robson.
12: Tá vendo aniversário hoje?
16: Ele te segue no Instagram.
12: Pô, ei, beleza, rapaz.
16: Outro dia eu tava procurando as fotos tuas aqui com a família pra mostrar pra ele. Comprou um pouquinho de esses aqui.
12: Ah!
16: Eu, ué. Sigo o Eduardo Silva no Instagram.
12: Eita,
16: ah, tá
12: o espião,
16: bom.
12: O espião.
16: Sabe de tudo da nossa vida.
12: Que beleza, hein?
16: Manda um abraço pra ele aí, por favor.
12: Um abraço para o Robson. Filho do nosso querido Sabedoria.
16: Até a próxima. É isso aí.
12: Tá certo. Tem mais um pedacinho. Falei,
16: é, mais um detalhe.
12: Fala aí, sabedoria. O que te houve? Ué, travou aqui a música aqui do... A música não, o áudio do sabedoria, velho. Pera aí, deixa eu ver aqui, Lu. Vamos terminar aqui, mais um detalhe. Faltou o último detalhe aqui de sabedoria aqui que mandou um áudio pra nós. Deixa eu mandar aqui o áudio aí. Fala aí, sabedoria.
16: É sobre o... do Alves, é que é muito importante essa herança que o pai deixa para o filho.
12: Não, claro.
16: Muito importante, é o conhecimento. Eu queria também agradecer ao Eduardo a o trabalho de vinheta, né, que vocês fazendo Santos vieram aí.
12: Gostou?
16: A entrada do meu Odyssey, que botaram a vinheta, eu gostei muito.
12: Que beleza!
16: Fiquei empolgado, tá?
12: Que bacana.
16: Muito obrigado mesmo, valeu.
12: É pra você não faltar mais o serviço, hein? Se faltar um serviço, não tem vinheta, hein? Valeu, sabedoria! Tem participação de ouvinte no Panorama!
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17: boa
14: a população!
17: Tarde,
14: Bander.
17: Boa tarde! Deixa eu te falar, hein? Essa nova geração, meu Deus do céu, vou te contar, viu? falar que ficou com trauma porque,
12: não é, porque estudou.
17: Ganhava dinheiro de acordo com a nota. Faça-me um favor, né? Pelo amor de Deus.
12: Ah, esse é meu tempo.
17: Eu, se tirasse nota ruim, ficava de castigo. Se tirasse nota boa, era obrigação.
12: É isso aí.
17: Tabuada, eu aprendi debaixo de uma pressão. Que eu chorava em cima do caderno, chegava a pingar lágrimas em cima do caderno.
12: Papai.
17: Mas aprendi a tabuada. Nunca mais esqueci. Fiquei fera na tabuada.
12: É isso aí.
17: Pergunta se eu fiquei com algum trauma por causa disso. Faça-me um favor.
12: Usamos a nossa
17: pelo
12: vida.
17: Pelo amor de Deus, que geração é essa?
12: Pois é.
18: Garantia também.
17: Agora, será que esse vídeo aí não foi gravado em tom de ironia, não?
12: É o que eu acho.
17: Não é possível.
12: É o que eu acho, né?
17: Deve ter sido em tom de ironia, só pode. É.
12: Também acho, Pedrão. Também acho que é isso aí. Vamos ver aqui, tem mais participação de ouvinte aqui. Fala aí, Thiago, mandou um áudio pra nós.
19: Boa tarde, meu amigo Eduardo. Aqui é o Thiago Martins de Arraial.
12: Diga aí, Thiago.
19: Pedrão, eu concordo plenamente com a opinião do nosso amigo. Os pais têm que ensinar, cuidar, zelar pela educação dos filhos. E no caso, para fazer eles crescerem na vida também. Tem que dar um ensino. Eu garanto que se não fosse essa educação que o pai e a mãe desses meninos, né, desses adolescentes deram, eles não estariam na faculdade que eles conseguiram hoje em dia.
12: Com certeza!
19: Então, eu acho que é um pouco de mimimi, né? A pessoa chega lá falando, ah, é tóxico. Hoje em dia tem muito essas palhaçadas.
12: Valeu! Valeu, Tiagão. Obrigado, irmão. Olha, a última informação. E no dia 3 de junho, pessoal, o CRAS itinerante aqui em São Pedro da Aldeia vai estar na Praça da Ponta do Ambrósio. Dia 3 de junho. Então, preste atenção, hein? CRAS itinerante vai estar em funcionamento no próximo dia 3 de junho na Praça da Ponta do Ambrósio em São Pedro da Aldeia. Acerte o seu relógio. 8 minutos, faltando para as 18 horas, tô indo embora, meu povo. Acabou o panorama, tô de volta amanhã, a partir das 4 da tarde. Que você tenha um belíssimo início de semana, papai do céu te abençoe, grande abraço pra você. Fiquem todos com Deus, dá tchau, Luciano. Tamo indo embora, valeu, meu povo, até amanhã. Esse foi o panorama dessa terça-feira, de volta amanhã, tchau.

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0: Terçou, galera! Ótima noite pra você que tá em casa, no carro, no trabalho, pela internet, no aplicativo do Viva Bem, nos sites vivabem.ap, ondasfm.com.br, no nosso Instagram, arroba Viva Bem na Rádio Ondas, onde quer que você esteja.
1: Brasil!
0: Você está muito, muito bem sintonizado! Dando boa noite pra essa equipe maravilhosa que eu tenho. Primeiro pra ele, meu moreno alto, bonito e sensual.

0: Para tudo, rapaz. Boa noite, Davizinho. E o boa noite agora vai pra ela, que é casada, recatada e quase do lar.
1: Moça bonita. Brasil. Brasil.

Fala, Carol! Carolzinha cuidando do príncipe herdeiro Iago! Tá gostoso demais! Lindo da Dinda! Beijãozaço agora vai pra ele, que é gato, malhado, gostoso e não tá solteiro.

0: Cleiton Jorge, meu sócio, o homem mais gostoso da região dos lagos. Dando boa noite aí também para os nossos patrocinadores Ita Casa Nova, da Madeireira Ita, VNT Internet, Colégio 01 Cabo Frio, Instituto Namahá, Aline Sensitiva, Rose Fitness e Roma Café Garden. Viva Bem começa hoje com a rodada da série de entrevistas com os pré-candidatos a deputados estaduais e federais da região dos lagos. E eu estou aqui hoje querendo dar boa noite, já dando boa noite, pro Vantoil Martins, gente, ele que é candidato a deputado estadual. Boa noite, Vantoil, prazer tê-lo aqui.
1: Boa noite, Catherine, boa noite, Davi, boa noite a toda a equipe da Ondas FM, todos os ouvintes. Uma alegria estar aqui conversando com você. Para toda a nossa região sobre política. O futuro do nosso estado, né?
0: É,
1: sobre política.
0: Futuro.
1: E do nosso Brasil também.
0: Você já foi prefeito por 2 mandatos, né? Você foi vereador também, Guaba, por 4 mandatos ou 5 agora?
1: Quatro
0: mandatos, né? Prefeito por 2 mandatos. E você se apaixonou pela política, pelo jeito que você não quer sair.
1: Olha, não diria exatamente que eu não queira sair.
0: Acho
1: que pelo meu histórico, acho que é a população que não quer que eu saia. É. E a gente, além de ser político, é servidor também de carreira da prefeitura, oficial administrativo. Também já fui secretário de Fazenda, já fui secretário de Trabalho, secretário de Desenvolvimento. E um histórico de serviços prestados e também de um legado. Então, até pelo histórico da minha votação, Ketner,
0: eu
1: estou colocando meu nome à disposição, é porque eu sinto uma reciprocidade da nossa gente e uma necessidade também do nosso estado. Nosso estado que está precisando de uma virada de chave, virar o jogo. Nosso estado que nos últimos anos, sempre nas páginas policiais. Nosso estado que, o estado do Rio de Janeiro, perdeu o protagonismo nacional. A nossa região sempre deixada para o último plano. E a gente quer levar a nossa experiência para a Assembleia Legislativa com a certeza de que poderemos contribuir muito. E eu não tenho dúvida que já passou da hora da gente dar a volta por cima. Assim como nós fizemos em Guaba Grande, quando eu fui prefeito.
0: E você saiu, né, quando você deixou a prefeitura, você saiu com 96% de aprovação, foi isso? Confere?
1: Sim.
0: 96% de aprovação. E foi isso que te levou a decidir ser pré-candidato a deputado estadual?
1: Olha, eu diria que esse é um dos fatores, né? E eu gosto da vida pública, eu gosto de servir, eu gosto de entregar, e eu sei que eu posso muito mais do que o que a gente já conseguiu fazer no nosso município. Guaba Grande, uma cidade que está no coração da região dos lagos, hoje aproximadamente 30 mil habitantes. Né? Quando a gente assumiu, encontramos uma cidade desacreditada, uma população desesperançosa, cabisbaixa, e a gente fez uma gestão que recuperou a autoestima. A gente fez uma gestão com investimento em todas as áreas, por exemplo, na saúde, né? Por exemplo, na educação, onde colocamos Iguaba em primeiro lugar no Índice de Desenvolvimento da Educação Básica na região e a 4ª cidade do estado do Rio de Janeiro. Fomos um dos primeiros municípios da região a implantarmos uma central de inteligência, segurança e monitoramento com câmeras de busca de placa veicular, câmeras de identificação facial. Nós investimos muito na área da infraestrutura. Foram mais de 200 ruas drenadas e pavimentadas, ultrapassando a marca de 60 quilômetros. Investimos muito em macro-drenagem. Aliás, é uma coisa que me dá muito orgulho é de saber que a nossa cidade verdadeiramente entrou no mapa do estado do Rio de Janeiro com uma gestão séria, uma gestão eficiente, com transparência. E eu sempre também gosto de dizer que todo o meu histórico de vida pública, né, ao todo, já são 12 contas de governo de gestão submetidas aos órgãos de controle e todas aprovadas pelo Tribunal de Contas do Estado. Então,
0: isso é difícil acontecer. É muito difícil acontecer.
1: É difícil?
0: É difícil acontecer. Não, e quando você fala, porque assim, a gente vê às vezes um mandato apenas e as pessoas têm as contas reprovadas. Então, você já está há bastante tempo, né? Você foi vereador por 4 mandatos, foi prefeito por 2 mandatos e você conseguiu, né, esse resultado positivo. E além disso tudo, a gente vê que Guaba hoje vai se tornar, já se tornou, né, referência em várias empresas, com várias empresas já procurando Guaba Grande para fazer a instalação de sua sede. Né, teremos aí em breve o Parque dos Dinossauros. Uhum. Você acha que a procura de um empreendimento tão grande como esse se deve também ao fato do trabalho que foi realizado no município?
1: Ah, não tenho dúvida. Não tenho dúvida, porque nós colocamos o município numa posição de destaque, né? Tornamos a cidade mais competitiva para atrair investimentos, uma cidade melhor infraestruturada, uma cidade com os menores índices de violência do estado, uma educação de qualidade, uma saúde eficiente, e tudo isso é levado em conta, né, para na hora os investidores decidirem. E esse foi um dos fatores que tem colocado o município, né, como destino, como grande procura para quem quer investir.
0: Vantuil, a gente sabe que cada pré-candidato, né, tem uns que levantam uma bandeira e falam: não, vou lutar pelo trabalho, vou lutar pela juventude, vou lutar pelas mulheres. Qual a sua bandeira de luta? Você levantou alguma bandeira ou decidiu não fazer isso?
1: Olha, eu não tenho uma bandeira específica. Eu diria que eu tenho algumas metas, né? Por exemplo, hoje nós sabemos que o estado do Rio de Janeiro está com uma legislação, né, principalmente na área tributária, bastante ultrapassada. A gente tem assistido empresas aqui do estado do Rio de Janeiro, né, migrando para os estados do sul do Brasil, para o Espírito Santo, para São Paulo. A gente tem visto, né, investidores internacionais que hoje chegam ao Brasil e não têm procurado mais o Estado. Então eu sei que a gente precisa dar essa contribuição para uma revisão em toda a legislação do Estado do Rio de Janeiro, para voltar a torná-lo mais competitivo. A gente sabe também que na área da saúde, né, o estado do Rio de Janeiro está em total abandono.
0: Está na UTI.
1: Nós não temos mais políticas públicas, né, voltadas para uma educação de qualidade. Catherine, para você ter uma ideia, o estado do Rio de Janeiro hoje é o penúltimo no ranking, no índice de desenvolvimento da educação básica no Brasil. Ou seja, dos 27 estados da federação, nós somos o 26º. Isso é inadmissível. Nós estamos falando do Rio de Janeiro.
0: É vergonhoso, inclusive.
1: É vergonhoso o estado do Rio de Janeiro, que é conhecido, né, internacionalmente. O Brasil, ele tem como principal farol o Rio de Janeiro, e a gente se encontra nessa situação extremamente vexatória. Eu posso dizer também que na área de infraestrutura, né, estamos bem aquém. Eu tenho falado em todas as reuniões, nas cidades que visito, já foram mais de 50 no nosso estado do Rio de Janeiro, de que o governo estadual precisa redescobrir o interior. Não existe um estado forte sem um interior fortalecido. E nos últimos 20 anos, né, o que a gente tem visto é o Estado priorizar a capital, priorizar as cidades da Baixada, Niterói, São Gonçalo. Não que eu tenha algo contra, pelo contrário, o Estado do Rio de Janeiro, o governo do Estado, de fato, tem que cuidar dessas regiões, mas não pode
0: lembrar da região dos Lagos só em período eleitoral.
1: Eu diria da região dos Lagos e todo o interior do Estado do Rio de Janeiro, e só em período eleitoral. É uma vez a cada 4 anos que a gente vê a mão do poder público estadual chegar em cidades do interior para assinatura de convênio, para promessas, e que na maioria das vezes depois não se cumpre. Uhum. E termina o período eleitoral, volta tudo, estaca zero. Até as obras que eventualmente foram, em alguns casos, iniciadas, depois são paralisadas. Então é um total desrespeito com o interior do estado do Rio de Janeiro. E especialmente falando da região dos lagos, é sempre importante frisar em números que nós somos mais de 1 milhão de habitantes. Por exemplo, de Araruama a Rio das Ostras, nós somos mais de 600 mil eleitores. E na Assembleia Legislativa, com 70 deputados, atualmente nós não temos sequer um representante. Vou repetir, Ketrin, para você e para todos que nos acompanham, de 70 deputados estaduais que temos na Assembleia Legislativa, a região dos Lagos, de Araruama a Rio das Ostras, não tem nenhum deputado. Se pegarmos de Tanguá a Campos, nós não temos nenhum deputado federal. Então é por isso, principalmente por isso, que na hora de votar a LDO, Lei de Diretrizes Orçamentárias, de votar o Plano Plurianual, PPA, de votar a Lei Orçamentária do Governo do Estado, nós ficamos sempre
0: a ver navios,
1: lá,
0: literalmente.
1: A gente fica lá no fundo da gaveta, esquecido, né?
0: Ivan Tuil, quero dar uma boa noite aqui para os nossos ouvintes. Vidinho Pórtolo, boa noite, minha amiga querida. Valeu, saudações rubro-negras. Fala, meu querido. Avisa para o Sérgio que o Vasco essa semana vai para a zona de rebaixamento, querido. Eu não posso rir do povo, não posso rir de ninguém, meu Deus do céu. Boa noite aí, Tayane, Davidson, Carlos Augusto, Ana, Tiago, galera lá de Arraial do Cabo. Um abração, minha amiga, abração, minha querida. Beijãozaço para você. Tem participação aqui também do Carlos, fala Carlos Cunha aqui, ó, tem participação dele, vou passar pro Davizinho, Carlos, segura aí, só um minuto, beijãozaço, meu querido. Boa noite, tá, olha, o Sérgio aqui falou o seguinte, também todos os governadores que entram, tudo ladrão, Sérgio Cabral ladrão, aí entrou outro governador, foi caçado, aí entrou o Gaguinho que ele falou, aí o Gaguinho foi caçado, entrou outro Rio de Janeiro, ficou, o Rio ficou parado, isso que ele tá falando aqui, ó, nosso ouvinte, o Rio ficou parado, tá parado mesmo. E sem contar, na própria Alerj, a gente vê escândalos em cima de escândalos, quanto eu. E a gente vê a população já desacreditada, né, cada vez mais da política, porque o que nós vemos, né, são politiqueiros que se aproveitam do período eleitoral, né, para chegar na região dos lagos, como você disse, mais de 1 milhão de habitantes, né, e chegam aqui fazendo promessas inócuas e acabam conseguindo um voto aqui, um voto ali, você sabe disso, né? E a população acaba ficando, do jeito que você falou, a população do interior do estado, a ver navios. E aí eu te pergunto, tem outra coisa que me preocupa muito, não só a mim, mas eu acho que a todos que estão escutando a gente nesse momento, é a questão do turismo na região dos lagos. A gente sabe que royalty é bem finito. Então a gente tem que olhar, né, o futuro, ter uma visão mais ampla do que nós vamos fazer no futuro. Não podemos contar com royalty o tempo todo. Então, o que você espera em relação ao turismo da região dos lagos? O que você pode fazer, quantos, caso seja eleito, quanto deputado estadual, para trazer mais atrativos, para fazer alguma coisa em relação ao turismo, que é o grande gerador de emprego e renda na região?
1: Então, eu diria que o turismo é uma indústria infinita. O turismo não vai acabar nunca. E nós temos uma região muito, muito vocacionada, né? Eu costumo dizer que somos uma gigante adormecida. Nós temos um posicionamento geográfico muito estratégico, somos banhados pela Laguna de Araruama, a maior hipersalina em estado permanente do mundo. Nós temos um clima agradabilíssimo, mas a gente tem deixado toda essa potencialidade, infelizmente, para segundo plano. E a gente tem obrigação de empreender mais esforços, fazer aí uma grande unificação regional, fazer uma integração de municípios e buscando o que cada cidade tem de melhor a oferecer e a gente, sem sombra de dúvidas, conseguir um grande fomento para a geração de empregos. A gente tem, por exemplo, em Arraial do Cabo, um porto que hoje está paralisado. Nós temos em Cabo Frio um aeroporto que tem uma das maiores pistas de pouso do Brasil, mas que com o seu potencial é subaproveitado, né? A gente precisa urgentemente de termos mais voos trazendo turismo aqui para a nossa região. Nós estamos falando de cidades nacionalmente e internacionalmente reconhecidas, como Armação dos Búzios, Arraial do Cabo, Cabo Frio. Enfim, nós temos, além do turismo praiano, temos também o turismo rural, e tudo isso adormecido e precisando de uma sacudida. Eu tenho certeza que a gente consegue fazer essa virada de chave. Eu, por exemplo, quando fui prefeito de Guaba Grande, eu tive um olhar muito voltado para essa área. Prova disso é a Ilha dos Dinossauros, que está chegando em nosso município, deverá estar sendo inaugurada agora no mês de agosto, um projeto iniciado ainda quando o prefeito, lá em 2024, quando fui buscar investidores, através da empresária Marlene Matos. Já estamos bem adiantados para a implantação de um teleférico, né, que será instalado no nosso mirante, o mirante Dona Célia, de vista panorâmica, 360 graus, de toda a cidade, inclusive podendo avistar algumas cidades da região e de fácil acesso, um lugar lindo. Na nossa gestão, eu como prefeito, nós conseguimos, né, fazer investimentos e trabalhar muito em apoio para a recuperação da balneabilidade da laguna, onde hoje, por exemplo, temos a bandeira azul na Praia dos Ubais, agora recentemente bandeira azul também na Praia de Cidade Nova. E por que tudo isso? Porque a gente sabe que o turismo, né, é uma grande indústria, geração de empregos e é a principal vocação da região dos lagos e que hoje está aí como nós estamos vendo. Ou seja, estagnado.
0: Estagnado. Olha, tem gente na linha com a gente. Quero dar uma boa noite para o Carlos Cunha. Boa noite, meu querido.
2: Boa noite, Catherine. Boa noite, os ouvintes. Passando para deixar um abraço ao ex-prefeito de Iguaba, meu amigo Antuil Martins, homem que transformou Iguaba. E, Catherine, os dinossauros estão chegando, hein? Já, a Ilha dos Dinossauros. E olha que esse empreendimento vai fazer de Iguaba Grande referência em turismo. E quem acha que é só para Iguaba, tá enganado, tá? Porque esse público não vai Iguaba Grande. Não tem como comportar todo esse público que vai vir para conhecer essa experiência em turismo, uma coisa que a gente tanto precisa e pede para todas as cidades da região. Então esse parque está chegando e vai ser o atrativo da região dos lagos da nossa Costa do Sol. Vai atrair muita gente que vai se hospedar em Iguaba, em São Pedro, em Arraial, em Cabo Frio. Parabéns, Vantuil, parabéns ao prefeito de Iguaba por continuar essa caminhada.
0: Bom, a fala do Carlos foi bem oportuno, né, gente? É. Porque é inadmissível, eu sempre falo aqui, Vantuil, sei que você acompanha de vez em quando o programa, e a gente estava falando com o Carlos esses dias, que ele participou, que é inadmissível que a nossa região só viva de praias, porque nós temos um turismo histórico-cultural riquíssimo e não é explorado. Então a gente espera que com uma representatividade na Alerj, né, esse cenário mude, tem mais gente na linha com a gente. Deixa eu chamar aqui. Boa noite,
3: boa
0: Raquel.
3: Boa noite, Catherine. Boa noite, meu amado. Meu Deus, eu amo esse homem. Iguaba Grande foi depois do Vantuil, foi outra cidade, outra Iguaba. Como eu torço por você, meu amado. Seja o que você for candidato, meu voto é seu. Você sabe quantos anos atrás que eu te conheci? Antes de conhecer você, eu já te admirava. Depois, ainda aumentou o meu amor e estou sempre torcendo por você. Beijos.
1: Raquel.
3: Catherine amada, esse eu te dou certeza, é diferenciado. Não é um candidato comum, não é um político comum. Realmente, ele é bem diferente, é abençoado.
0: Aí,
3: estou
0: Raquel
3: com
0: Marques.
3: Ele sempre, mesmo não convivendo com ele.
0: Tá com moral, Vantuil. Raquel Max é a nossa ouvinte mais antiga aqui do programa, Viva Bem. Beijãozaço, minha querida.
1: Olha, primeiro, agradecer o carinho que chega a me emocionar quando ouço a voz da Raquel, minha amiga de longa data. Fomos acadêmicos juntos, né, na Faculdade de Direito, na Veiga de Almeida, uma pessoa muito especial. Aliás, olha, dizer que eu e Maria do Carmo, aliás, éramos um trio na faculdade, né? Nunca, nunca e jamais vamos esquecer de você, Raquel. Você tem um lugar reservado dentro do nosso coração e eu fico assim muito lisonjeado pelas suas palavras sinceras. Você é especial demais, demais. Tem todo o meu carinho, toda a minha admiração e tudo que você falou é mais do que recíproco. Deixar também aqui um forte abraço para o Carlos Cunha, e que trouxe aqui a lembrança, né? Já tínhamos falado, aliás, da Ilha dos Dinossauros, que realmente, eu não tenho dúvida, Catherine, será um divisor de águas, não só para Iguaba, eu diria como para toda a região. A Ilha dos Dinossauros será um dos maiores centros de entretenimento do estado do Rio de Janeiro e, por isso, de interesse regional, quiçá estadual. Ele está numa área de 217 mil metros quadrados, da frente para a rodovia Amaral Peixoto, fundos para a laguna, e estamos na contagem regressiva. Expectativa de inaugurar no mês de agosto. Já começaram a chegar as primeiras réplicas de dinossauros. Está aí estimado em torno de 200 réplicas e a gente, a exemplo do que viu acontecer na cidade de Miguel Pereira, as expectativas são as maiores. Eu conversando com o ex-prefeito André Português, né, ele me dizia que Miguel Pereira é uma antes e Miguel Pereira é outra depois da Ilha dos Dinossauros. Em torno de 600 mil tickets vendidos anualmente. A rede hoteleira 100% de ocupação. Então a gente acredita que a Ilha dos Dinossauros e Iguaba Grande será, de igual forma, um grande sucesso. E já garantidos mais de 500 empregos gerados.
0: É isso aí, gente. É economia e renda, né? Não só para Iguaba, mas para toda a região dos lagos. 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Quero mandar um beijãozaço também pra Nívia do Instituto Namahá. Feliz aniversário, minha amiga. Saúde, paz, gingim no bolso e beijo na boca. O resto a gente corre atrás. Tudo de maravilhoso pra você hoje e sempre, viu? 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Pertinho. Minha massagem, ó, essa semana tá garantida. Sim. Beijãozaço. Feliz aniversário, minha amiga. 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
0: Voltando aí com Viva Bem, você que é pré-candidato a deputado estadual ou federal, tá? Peça sua assessoria ou então entre em contato com a nossa produção através do 998-15-7773, 998-15-7773, porque a população quer conhecer o seu trabalho, quer conhecer as suas propostas para a região dos Lagos, para o interior do estado. Bom, estou aqui com Vantoil Martins, ele que já foi vereador, foi prefeito de Guaba Grande e hoje é pré-candidato a deputado estadual. Vantuil, nós vimos, estávamos até conversando em off, que vocês trabalharam, ainda estão trabalhando lá em Guaba Grande, em relação ao desassoreamento da laguna de Araruama, que banha toda a nossa região, né? E muitos que vivem da pesca artesanal reclamam com a gente, entram em contato, porque estão sendo atingidos assim diretamente por conta da poluição da Laguna de Araruama. Porque outras cidades não fazem o mesmo trabalho. Se eleito, o que você pretende fazer?
1: Olha, primeiro, cobrar, fiscalizar e exigir providências, né, dos órgãos oficiais, mas com foco principalmente do governo do estado. E a Laguna, ela precisa também, inclusive, de uma atenção da esfera federal. Uhum. E hoje a gente tem visto, né, alguns pontos da nossa laguna praticamente morrendo.

0: em meio ao lamaçal. Hoje mesmo eu estava conversando com o ex-vereador Franklin, Franklin da Escolinha, em São Pedro da Aldeia.
1: Conheço.
0: E ele me dizia que aqueles ganchos de pesca hoje já começa a perder função, utilidade, né? As redes dos pescadores já estão vindo toda enlamaçada em alguns pontos da laguna. E como eu falei, o barco, a uma certa distância, antes vinha até a beirada, hoje está tendo que ficar a uma certa distância, e os pescadores tendo que pisar naquele lamaçal. Então, é inconcebível, né? Como ter chegado a esse ponto, e nós temos uma empresa concessionária de águas e esgoto na nossa região, que é a Prolagos, e você não vê uma ação efetiva para uma mudança, para uma recuperação. A gente não vê a Secretaria Estadual do Ambiente, né, intervindo.
1: Intervindo.
0: A gente parece que não existe mais, parece que acabou. Tudo bem que o Estado, como um amigo me disse, não tem governador há muito tempo, né? O Estado não tem governador há muito tempo, né? Nos últimos 20 anos, o que a gente viu. Mas, meu Deus, aonde isso vai parar? O que que vai ser da nossa região se a gente não tomar urgentemente uma providência?
1: E é bom ressaltar que o estado do Rio de Janeiro, né, ele é o terceiro em produção pesqueira, o terceiro do Brasil, é o terceiro estado. E aqui, na nossa região, Cabo Frio também em terceiro lugar. Isso porque recebe de outros municípios da região. Então, assim, gente, a produção pesqueira sempre foi importante. E aqui a gente está sofrendo com os pescadores artesanais, muitos entram em contato com a gente para falar dessa questão da Laguna de Araruama, que está realmente abandonada. Realmente. Quem é pescador artesanal sofre mais ainda, você sabe, Vantuil. A gente tem uma região, ainda, nós somos interior do estado com muito orgulho, vamos falar assim, que as pessoas se conhecem, se cumprimentam e se importam umas com as outras. Então, quando você vê um conhecido seu fechando um negócio, você está vendo ali um sonho fechando também. O
0: Desemprego.
1: desemprego aumentando, você tá vendo uma sequência de coisas, não é só um negócio fechando, do jeito que a gente estava falando aqui em off. Não é só um negócio que fechou, né? Foi um sonho que acabou ali, foram famílias que ficaram desempregadas. Isso tudo, quer dizer, não é só a laguna, porque tem gente que fala assim, é só a laguna. Não, não é só a laguna, gente, é a laguna de Araruama.
0: Exatamente
1: Que
0: isso.
1: depende, a nossa sobrevivência também depende dela. Eu quero lembrar uma coisa aqui. Atenção, mulherada! Hoje tem corrida! Tem corrida especial com a Rose Fitness. Daqui a pouquinho, o encontro está marcado para as 19 horas e 30 minutos. Dá tempo de você assistir, acabar de assistir aqui a entrevista do Viva Bem e correr na Praça do Guta, seguindo para a Praia do Forte. Rose, Davizinho, ele vai acompanhando, ele vai atrás, assim, acompanhando, filmando. E eu estarei lá na torcida, sabe disso?
2: Sim.
1: Vá de tênis, leva a sua água e participe desse momento de saúde, liberdade e união feminina. Corra por você, por saúde, por liberdade, por todas nós. Beijãozaço pra você, minha amiga Rose Fitness. Gente, imagina eu correndo com esse joelho que eu tenho. Não conta comigo pra terminar a entrevista. Se eu sair, Vantuil, pra correr 5 minutos, acabou. Não tem como. Bom, Mato, outra coisa, né? É, quando a gente falou da Laguna, nós falamos aqui da questão, você falou que deu uma atenção especial à saúde e à educação, né? A gente sabe que a saúde é o calcanhar de Aquiles de todo representante, né? De todo político. É, apesar da saúde, você ter deixado a saúde com índices positivos, você eleito. É, a cadeira na Alerj, o que que você pretende melhorar para a nossa região?
0: Então, para começar, é importante dizer que hoje a nossa região, como eu disse, com mais de 1 milhão de habitantes, só conta com dois hospitais estaduais. Um hospital regional de Araruama, Roberto Chaves, e um segundo hospital estadual lá em Saquarema. Agora você veja bem, vou repetir, dois hospitais.

0: hospitais para mais de 1 milhão de habitantes. E que em alta temporada esse público duplica, chegando até a triplicar, dependendo se for um período de carnaval. Ou seja, já passou da hora também da gente empreender, né, esforços para que o governo do estado possa estar implantando um novo hospital, mais um hospital aqui na nossa região, que possa estar oferecendo um número maior de leitos, mais especialidades médicas e que com isso, né, ofereça melhores condições à nossa população, que hoje, um grande número, todos os dias, deixa a nossa região saindo de madrugada, dentro de uma van, ou às vezes dentro de um ônibus, para ir para um procedimento
1: O famoso CFD,
0: simples,
1: é.
0: simples, lá no Rio, ou em algum hospital da Baixada, ou de Niterói. Às vezes, um procedimento eletivo, às vezes uma consulta até de baixa complexidade, um procedimento de baixa complexidade, e tudo isso porque nós não temos aqui essa oferta. Ou seja, você causa um transtorno, né, pro paciente devido a esse deslocamento. As prefeituras têm um custo, né, de motorista, de transporte, de risco. Agora, eu volto a falar, Catherine, a nossa região hoje não tem sequer um deputado estadual. E nós temos potencial para elegermos três, quatro, até cinco representantes na Assembleia Legislativa. E temos capacidade também para elegermos representantes para a Câmara Federal. E a gente já está há pouco mais de 4 meses de irmos às urnas. Nós já estamos há 3 meses, né, das convenções. Aliás, pouco mais de 3 meses do início oficial da campanha. Estamos há 3 meses das convenções partidárias para a escolha dos candidatos. Uma contagem regressiva. E eu deixo aqui um apelo a todos que estão nos acompanhando. Não podemos desperdiçar esta oportunidade de termos na Assembleia Legislativa, na Câmara Federal, pessoas capacitadas para nos representar. Pessoas que verdadeiramente têm o que mostrar, têm legado, pessoas que já foram testadas, aprovadas, como é o meu caso. Ou seja, se a gente desperdiçar este momento, não vai adiantar nada depois queremos reclamar, chorar pelo leite derramado.
1: Vantuil, você chegou a pensar em qual local, vou chamar o comercial, em qual local seria esse terceiro hospital aqui na nossa região, no interior? Você pensou no local?
0: Ô, Catherine, eu vou falar uma coisa para você que eu venho sempre colocando, né? A nossa região é uma grande, única cidade. E eu vou te explicar porque eu penso isso, né? As nossas cidades são muito próximas uma das outras. Por exemplo, onde eu moro, Iguaba Grande, nós estamos a 10 minutos de Araruama, estamos a 25 minutos de Saquarema, nós estamos a 10 minutos de São Pedro da Aldeia, estamos a 25 minutos de Cabo Frio, foi o tempo que eu levei para chegar aqui. Estamos a 35 de Arraial do Cabo, a 40 de Armação dos Búzios. Nós somos unidos pelas mesmas rodovias, Amaral Peixoto e a Via Lagos. Nós somos banhados pela mesma laguna de Araruama, somos abastecidos pelo mesmo manancial de águas, Lagoa de Jatunaíba, que fica uma parte em Araruama, outra em Silva Jardim. Ou seja, eu diria a você que em qualquer cidade da nossa região que fosse ter instalado um hospital estadual, já seria de grande importância e muito menos distante dos deslocamentos que atualmente a nossa população vem enfrentando. É claro que Saquarema já tem um hospital estadual, Araruama já tem o seu. Quem sabe não pudesse termos mais uma unidade numa dessas cidades que ainda não temos, que é o caso de Guaba, São Pedro da Aldeia, de Arraial do Cabo, enfim.
1: Bom, o local ainda não está definido, mas qualquer local, para qualquer local é bem-vindo, para qualquer local.
0: Porque nós somos muito perto, nós estamos muito perto um dos outros. Uhum. Eu vou repetir, na minha visão, né? Nós somos uma única grande cidade. Somos abastecidos, por exemplo, pelas mesmas concessionárias de água e de energia. Prolagos de água, né? E água de Juturaíba, em Araruama. E a Enel, que, aliás, é importante dizer, um péssimo serviço.
1: Gente, você falou da Enel, desculpa, mas eu tenho que falar. Gente, a pior, olha, eu acho que a pior empresa...
0: É um desserviço, né?
1: A pior empresa de prestação de serviço que eu já vi é a Enel. Só fazer um adendo à sua fala. 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Gente, fala Yasmin, Arthur, Nelson, galera maravilhosa. Beijãozaço para vocês, viu? 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
1: 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Beijãozaço também especial pra Rose Fitness. Daqui a pouquinho tem corrida, gente.
3: Sim.
1: 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Vamos faturar e já já voltamos.
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1: Bom, gente, rodada de entrevista aí com os pré-candidatos a deputado estadual e federal. É só entrar em contato com a nossa produção, 998-15-7773, 998-15-7773. Estava agendada para amanhã a entrevista com a pré-candidata a deputada estadual, Daniele Martins, e a assessoria dela informou que não poderá comparecer amanhã à entrevista. O espaço estava reservado para ela, tá certo? Bom, gente, estou aqui com o pré-candidato a deputado estadual, Vantuil Martins. Quero mandar um beijãozão especial pro Edilão do celular. Fala, Edilão! Edinho Ferrou, meu parça! Fala, Edinho Ferrou, também sintonizado com a gente. Essa galera é maravilhosa. Dá vizinho uma foto, Edinho. Do ano de 98. Aí ele veio me questionar. Eu falei assim, querido, o tempo passa, né? O povo, gente, esse negócio de mídia social acaba com a gente. Acaba com a gente. Apesar que não acabou não, né, Davizinho? Tô de boa. Tô aqui com o Vantuil Martins. Lembrando que esse é o último bloco, tá? Último bloco de hoje. Daqui a pouquinho a gente vai terminar pra Hora do Brasil. E hoje tem futebol com transmissão de Sidney Marinho e sua equipe. Tem Mengão hoje contra quem? Cusco, Mengão e Cusco. Vamos, olha, gente, torcida aí, hein? Senão eu vou ter que aturar meu cunhado rindo até dizer chega. Qual o seu time, Vantuil?
2: O melhor.
1: O Flamengo?
2: Exatamente, claro. Saudações rubro-negras.
1: Vantuil, a gente, eu quero saber o seguinte. Qual é, na sua opinião, aí do Vantuil quanto político, né? Uhum. A parte mais delicada da política. Na sua opinião, qual é a parte mais delicada da política?
2: A parte mais delicada da política?
1: É, para o Vantuil, você vendo.
2: É. Olha, a parte mais delicada é a gente a todo momento ter que provar que nós somos diferentes. A parte mais delicada é a gente conseguir despertar, né, no cidadão que é necessário separar o joio do trigo. E por que isso? Porque, infelizmente, a política está muito desacreditada, a população está desesperançosa e a Constituição Federal diz que todos somos inocentes até que prova o contrário, né? Uhum. Para o político, não. Todo político é culpado até que prove o contrário. É o inverso. Então essa é a parte mais delicada da política. Por exemplo, Catherine, eu fui vereador aos 27 anos de idade. Eu fui eleito em 2004, né, na minha cidade, para o primeiro mandato. E depois fui reeleito em 2008, fui reeleito em 2012, reeleito em 2016, eleito depois prefeito, depois reeleito para o mesmo cargo de prefeito. Uhum. E às vezes as pessoas olham e às vezes me olham de uma maneira, poxa, mas se está tanto tempo na política, será que ele é o velho da política? Mas não, a gente tem que provar que, apesar de toda essa experiência, de todos esses mandatos acumulados, nós somos o novo, porque eu busco a inovação. Nós somos o novo, porque eu tenho uma vida limpa. As minhas mãos são limpas. A minha vida é transparente. Eu, como eu te falei no início do programa, eu fui secretário de Fazenda, eu fui secretário de Trabalho, fui presidente de Câmara 3 vezes, eu fui prefeito 2 vezes. Ao todo, são 12 anos como gestor. 12 anos em que as minhas contas, né, tiveram que ser submetidas à aprovação e fiscalização pelos órgãos de controle. E eu tenho muito orgulho, de todas terem sido aprovadas. E talvez você esteja se perguntando, ué, 12 anos... Mas com 6 mandatos, eu estou falando que em todos esses mandatos, pelo menos 12, em 12 anos, eu fui gestor, ordenador de despesa. E graças a Deus, eu tenho uma vida limpa. E essa é a parte mais delicada. De eu ter que todo dia estar me defendendo, estar provando infelizmente, porque a política no nosso Brasil tão desacreditada que se encontra.
1: Bom, faltando 4 minutos para terminar o nosso programa, eu quero saber qual a nota que você dá para o Vantuil, político.
2: Olha...
1: eu quero uma autoanálise.
2: Olha, todo dia a gente busca aprender, a gente busca o aperfeiçoamento, a gente busca entregar mais à nossa população. A gente é um funcionário do povo, quando está no exercício do mandato, eleito pela população. Eu vou dar uma nota mediana. Digamos, uma nota em que eu passei de ano e uma nota aí intermediária, eu falaria aí, até para eu continuar cada dia mais querendo me aperfeiçoar. Vou dar uma nota 8, tá bom?
1: Tá bom, tá certo, ué. Eu pedi para você se autoavaliar, tá certo.
2: Vou dar uma nota 8 porque eu sei que todo dia... é um dia a mais para você poder fazer mais pela nossa população.
1: Bom, lembrando que essa é a rodada dos pré-candidatos. Quando se tornar candidato, tem que voltar aqui e vai ter análise de novo. Bom, Vantuil, muito obrigada pela entrevista e pode ficar à vontade para fazer suas considerações finais.
2: Olha, eu que agradeço, Catherine, agradeço aí ao Davi, agradeço as portas, os microfones da Ondas FM estarem à disposição para a gente... está conversando, né, sobre o que a gente espera para o nosso estado, para a nossa região. Eu quero mais uma vez dizer que é fundamental que a gente aproveite para escolhermos aqueles que realmente estão preparados. E esses dias, Catherine, eu estava conversando com um amigo que ele dizia o seguinte: Vantuil, eu tenho visto aí muita gente se lançando pré-candidato e que depois será candidato. E eu tenho visto muita gente, né, pedindo voto, falando que vai fazer, que vai acontecer, que vai revolucionar, que vai ser a mudança total. Agora, Vantuil, quantas vezes já não vimos pessoas, como a que estamos vendo agora, se apresentando como solução? E quando chega lá no parlamento, seja na Assembleia Legislativa, seja na Câmara Federal, não sabe nem por onde começar, não sabe nem o que fazer. E ele, quando disse isso, ele olhou para mim, nos meus olhos, e falou: Vantuil, em você eu confio porque você é testado e aprovado. Você, eu tenho certeza que você, eleito, você saberá o que fazer, porque a sua história de vida, o seu legado... me tranquiliza. Então, eu quero finalizar, Catherine, com esse pensamento de um amigo que trouxe essa ideia, esse raciocínio. Que as pessoas possam pesquisar, que as pessoas possam analisar e que as pessoas possam escolher, de fato, não só um candidato bom de pedir voto, bom de prometer, mas um candidato que, pelas suas práticas, pela sua história, ele esteja preparado
1: para fazer
2: e para representá-lo. Então, uma boa noite especial a todos os ouvintes da Ondas FM. Mais uma vez, o meu agradecimento. E quero estar aqui mais vezes para conversar com você. Adorei.
1: Os microfones estão abertos. Quero agradecer a toda essa equipe maravilhosa que eu tenho. Davizinho, Cleiton, Carol, Laura, galera da Edicom, editora comunicação responsável pela produção do Viva Bem. Aos ouvintes e internautas do Viva Bem responsáveis pelo nosso sucesso. Vou fechar o programa com um pensamento, tá? Todo dia você ensina seu cérebro a acreditar ou a duvidar de você. Acredite em você. Ótimo restinho de noite e até amanhã, porque ele quer. Fui!
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0: Brasília, 19 horas.
1: Está no ar a Voz do Brasil. As notícias do governo federal que movimentaram o país no dia de hoje.
2: Olá, boa noite.
0: Boa noite para você que nos acompanha em todo o país.
2: Terça-feira, 26 de maio de 2026.
0: Vamos ao destaque do dia: qualidade de vida.
2: Brasil alcança pela primeira vez patamar mais elevado do índice de desenvolvimento humano.
0: Estudo das Nações Unidas aponta que a educação foi o que mais impulsionou o crescimento. Luana Karen.
3: Na escala que vai de 0 a 1, o país saiu de 0,744 em 2012 para 0,805 em 2024, alcançando o patamar de muito alto desenvolvimento humano.
2: Destaque também para o Bolsa Família, que além da transferência de renda, exige frequência escolar mínima de crianças e adolescentes.
0: Sobre o assunto, vamos conversar ao vivo com o ministro do Desenvolvimento e Assistência Social, Família e Combate à Fome, Wellington Dias.
2: E ainda, Minha Casa Minha Vida.
0: Presidente Lula entrega mais de 500 unidades habitacionais a famílias que vivem em Manaus.
2: Residencial conta com bibliotecas, duas churrasqueiras, centro comunitário, espaços comerciais e quadra poliesportiva.
4: Vamos contratar até o final desse ano 3 milhões de casas para o povo brasileiro.
0: Hoje na apresentação da Voz do Brasil, Luciana Vasconcelos e Luciano Seixas.
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0: Pela primeira vez, o Brasil atingiu a classificação IDH muito alto na classificação das Nações Unidas.
2: O Índice de Desenvolvimento Humano mede a qualidade de vida da população.
0: Segundo o estudo, políticas como Bolsa Família colaboraram neste avanço.
3: O desenvolvimento humano no Brasil alcançou o maior nível da história. Segundo o radar IDHM 2024, divulgado pelo Programa das Nações Unidas para o Desenvolvimento, na escala que vai de 0 a 1, o país saiu de 0,744 em 2012 para 0,805 em 2024, alcançando o patamar de muito alto desenvolvimento humano. O indicador leva em conta três pilares: educação, renda e expectativa de vida. A educação foi a área que mais avançou. Saltou de 0,679 em 2012 para 0,798 em 2024. O estudo aponta que políticas públicas de transferência de renda, como Bolsa Família, ajudaram a reduzir o trabalho infantil e aumentar a permanência de crianças e adolescentes na escola. Uma realidade próxima da vivida pelo estudante Gabriele Natanael Gomes. Foi o Bolsa Família que permitiu com que ela e os irmãos frequentassem a escola.
5: Meu pai, ele é marceneiro, minha mãe é auxiliar de serviços gerais, eles sempre trabalharam bastante. Com a ajuda desse auxílio, dando suporte a mim e aos meus irmãos matriculados na escola, sendo acompanhados ali nos postos de saúde, eles conseguiram ter mais segurança para trabalhar tranquilos.
3: Em 2012, com a melhoria de renda, a família deixou o Bolsa Família. O pai de Gabriele, o marceneiro Vilmar Manuel Gomes, diz que o cartão do benefício ficou guardado de lembrança.
6: Quando eu comecei a ter a vida melhor, as condições melhor, aí que eu não precisei mais, aí eu fiquei muito feliz de saber que eu não precisei mais. Essa ajuda já ia passar para outra pessoa.
3: Os dados mostram também redução das desigualdades raciais. Nos últimos 13 anos, o desenvolvimento humano da população negra cresceu em ritmo quase duas vezes maior que o da população branca. Mesmo assim, a diferença ainda existe. Enquanto a população branca chegou ao índice de 0,851, a população negra alcançou 0,774. O ministro-chefe da Secretaria-Geral da Presidência da República, Guilherme Boulos, destacou que é responsabilidade do governo avançar ainda mais.
7: O abismo que separa a renda média da pessoa branca e da pessoa negra, ele é menor, mas ele ainda existe. O abismo que separa a renda masculina da renda feminina, ele é menor, mas ele ainda existe. A gente também tem consciência da responsabilidade de que a gente precisa avançar mais.
3: Em uma rede social, o presidente Lula destacou que o resultado não é coincidência, mas reflexo de escolhas políticas consistentes e coordenadas. E disse que ainda há um longo caminho pela frente, com desigualdades regionais, de gênero e de raça, que precisam ser superadas. Reportagem Luana Karen.
2: E o ministro do Desenvolvimento e Assistência Social, Família e Combate à Fome, Wellington Dias, está conosco aqui no estúdio da Voz do Brasil para comentar esses dados e falar mais sobre o Bolsa Família. Boa noite, ministro.
8: Boa noite, Luciana, você e todo o Brasil.
2: Ministro, como nós ouvimos na reportagem, em 2024, o Brasil atingiu o melhor patamar de desenvolvimento humano da história e a melhora na educação foi o que puxou esse índice para cima. As contrapartidas do Bolsa Família, que obrigam a manter crianças na escola, tem a ver com esse resultado?
8: Tudo a ver. Veja que a transferência de renda, o Bolsa Família, ele não é só transferência de renda. Ele é um programa que coloca como condicionalidade o cuidado primeiro com a saúde. Ou seja, queremos um brasileiro, uma brasileira saudáveis. Então, se recebe aqui o Bolsa Família, mas aqui a gestante tem que acompanhar ali toda a fase da gestação, os exames. A criança, quando nasce, também ali tem todos os cuidados, vacinas e é integrado com a educação. A educação como grande alicerce para interromper uma história de vulnerabilidade, de pobreza na família. Então, quando a pessoa está recebendo o Bolsa Família, ali as crianças estão matriculadas, acompanhamos a frequência à aula, a aprovação, agora o pé de meia que ajuda a reforçar mais ainda esse trabalho. E veja o resultado, todo ano a gente comemora uma média de 1 milhão e 300 mil pessoas que são do Bolsa Família e que termina uma qualificação para ter uma profissão. É um Pronatec, é um curso técnico, é o Acredita, que agora a gente está trabalhando, é um curso superior e, é claro, aqui é uma porta larga para a superação da pobreza. Mas eu queria registrar esse feito, ele é histórico. Eu sou da geração, eu tenho mais de 60 anos, eu sou da geração que viveu o Brasil subdesenvolvido, um país subdesenvolvido. Depois alcançamos já ali no primeiro mandato do presidente Lula, segundo, numa estratégia extraordinária, já ali no primeiro mandato da presidenta Dilma, o Brasil como um país em desenvolvimento. Nós tínhamos alcançado o IDH 07. E agora entramos no clube dos países, não é, com o IDH muito alto IDH. É o patamar de países da Europa, é o patamar de países da América do Norte, ou seja, é um clube, não é, infelizmente, que não são de muitos países, mas o Brasil deixa de ser só aquela grande economia, aquele grande produtor de agricultura e melhora a desigualdade. Como disse o presidente Lula, ainda temos que encarar a desigualdade regional. Por isso que essa divulgação da ONU através do PNUD, ela também nos traz um dado bom, que é o IDHM, que é uma medição por município. E aqui permite a gente trabalhar por município, por região do Brasil, não é, cuidar da população, não é, como a população de negra e negros, a população de indígenas, ou seja, e com isso alcançar uma igualdade mais completa.
2: É aproveitar esses dados, então, ministro, para poder fazer políticas públicas mais direcionadas?
8: Sim, o Brasil ele tem muita eficiência em tirar pessoas e famílias da fome, da pobreza, e agora a gente tem uma condição de um passo novo. Como é que, por exemplo, o IDH muito elevado, Distrito Federal, mas como é que a gente olha para várias regiões do Distrito Federal, como o Sol Nascente, né? Como é que a gente olha o estado do Pará, cresceu, mas como é que a gente olha ali para o arquipélago de Marajó? Os três estados que tiveram melhor crescimento, né? O meu Piauí, não é, que tem uma história extraordinária, Rio Grande do Norte, Alagoas, tiveram um crescimento muito alto. O Piauí, por exemplo, tinha um índice de desenvolvimento humano no começo desse século, 2002, 2003, 04, muito baixo desenvolvimento. E passou para baixo desenvolvimento, 05, 06, médio desenvolvimento. Agora alcançamos 074, quase 075, né, já nos aproximando, não é, da média nacional. Então, isso por quê? Porque melhor a educação. Era a pior em educação. Hoje, o quarto melhor em educação. Então, melhora a renda, melhora a expectativa de vida. E eu digo que com essa forma como o Brasil, o governo do Brasil, o presidente Lula trabalha, de um lado, tirar da fome, mas superar a pobreza, garantir investimentos, habitação. Ele está entregando casas em Manaus. Significa alguém que pagava o aluguel, ganha um salário mínimo, mas aí paga a metade é para pagar o aluguel. Aquela família fica na pobreza. Então, a necessidade de alcançar várias necessidades do ser humano, e é isso que o projeto do Brasil está trabalhando.
0: Ministro, nós temos aqui dois depoimentos de pessoas que já receberam Bolsa Família e saíram do programa. A primeira é a Stephanie de Mello Oliveira, de Rio Branco, no Acre. Ela conseguiu um emprego com carteira assinada, passou um ano dentro da regra de proteção do programa, né, antes de sair. Vamos ouvir a Stephanie.
9: É meu primeiro emprego de carteira assinada, né? Mas já trabalhava em outros lugares, né? Tipo, faxina, diária. Logo quando eu comecei a trabalhar, né, eu ainda recebia, né? 650. Aí demorou, acho que assim, uns 4 meses, baixou o valor, né? Foi para 325. Aí recebi uma mensagem, né, no governo, que eu ia receber esse valor durante 12 meses, que foi o mês passado. Foi suspendido, assim como falaram, né? Quando eu não trabalhava, era só o Bolsa Família.
0: E a gente tem também a Lilian Pinheiro, que ela é empreendedora. Atualmente ela tem um salão em Pernambuco, participou do programa Acredita no Primeiro Passo para conseguir melhorar o negócio. Hoje ela também dá cursos para outras mulheres. Vamos ouvir a história da Lilian.
10: Quando a maternidade chegou na minha filha, eu fiz uma escolha de fazer um curso para cuidar dela. Nesse tempo, eu fui contemplada pelo Cade Único para receber o Bolsa Família. Fiz a inscrição para se tornar cabeleireira. E aí, depois disso, eu não parei mais, eu só comecei a investir dentro do meu espaço. Eu tinha apenas uma cadeira na garagem da minha casa e o tanque. Foi quando também eu conheci o Banco do Nordeste, onde formamos um grupo e participamos do programa Crédito Amigo. Lembro que eu comprei produtos para dentro do meu salão e daí essa parceria, ela só foi dando continuidade, né? E hoje me tornei especialista em caixas.
0: Pois é, ministro, tanto o encaminhamento para o emprego quanto o estímulo ao empreendedorismo fazem parte aí dos eixos de mobilidade social que estão ligados ao programa de transferência de renda. Explica melhor para os ouvintes como é que funcionam esses mecanismos.
8: Olha, primeiro, nós criamos aí, por uma iniciativa do presidente Lula, uma mudança que estimula, né, o trabalho, o emprego, o empreendedorismo, o cooperativismo. Veja já na fala, não é, da Gabriela, e na, falando inclusive do Vilmar, né, o pai dela, que a partir do Bolsa Família ela pôde estudar, pôde crescer, né, o pai também, e isso é extraordinário. A Stephanie, né, que exato, coloca aí sobre a parte do emprego. Veja, a gente criou, tinha um medo de assinar carteira, porque senão ia perder benefício, e a gente criou uma regra de proteção, onde quando alguém vai para o emprego, ali ela não sai do Bolsa Família. A gente mede a renda. Mede a renda. A renda precisa alcançar R$ 706 per capita acima desse valor para poder sair de vez do Bolsa Família. E uma família de 5 pessoas tem que ter uma renda de R$ 3.530 na família para poder sair do Bolsa Família. Sai do Bolsa Família, mas não sai do cadastro. Quando perde o emprego, volta de novo para para o Bolsa Família. O outro foi a regra de proteção, como disse aí a Stefani, que é, ela vai para o emprego, passa a ganhar. Ela ultrapassou a chamada linha da pobreza. Mas ainda assim, a gente deixa por 12 meses. Ela permanece por 12 meses. Esse emprego é para valer, né? Ou é aquele emprego temporário? Então a gente aguarda para ver o que acontece. E ela recebe ali o valor do benefício mais o salário, né? Como ela disse, acumula. Então isso foi uma diferença muito grande na área do emprego. Veja que o Brasil segue crescendo, graças a Deus, 5 milhões e 300 mil novos empregos desde janeiro de 2023, neste mandato do presidente Lula, e destes empregos, 90% é o povo do Cadastro Único Social. É o povo do Bolsa Família, não é? Grande parte dos empregos. Agora, também o empreendedorismo. O exemplo aí da Lilian, né? Que montou lá, começou ali com a cadeira, depois um salão de beleza. Agora a gente apoia. É um mercadinho, é uma pessoa que trabalha com uma pequena indústria, um restaurante, enfim. E neste caso, também é a mesma regra. Então, nós temos hoje, para você ter uma ideia, no mês de maio, 7 milhões de brasileiros, de famílias, 7 milhões de famílias que estão no emprego, estão como pequeno negócio e recebendo o Bolsa Família, ou recebendo 100% ou recebendo a metade, porque está na regra de proteção. Então, eu quero acreditar no campo, um outro caminho, o cooperativismo, né? O cooperativismo. A gente, inclusive, está premiando as empresas que mais empregaram o povo do Bolsa Família, né? Premiando as cooperativas que mais estão ajudando as pessoas a superarem a pobreza. Eu digo que esse caminho do Brasil é tão extraordinário que são 142 países que já acompanham esse modelo do Brasil.
2: Ministro, para a gente finalizar, que a gente tem só um minutinho, o Ministério reformulou o aplicativo e o site do Bolsa Família. Vamos chamar as pessoas agora para ver esse site, esse aplicativo. O que tem de novo?
8: Olha, de novo é mais humanização. Ou seja, através do celular, através de um aplicativo, a pessoa vai poder, por exemplo, eu quero atualizar o cadastro, bloqueou meu Bolsa Família. O que aconteceu? Vai lá no aplicativo e você, inclusive, já resolve. Bloqueou porque não tomou a vacina. Bloqueou porque o filho não está matriculado. Ou seja, ali ele já sabe, é uma linha direto. E mais, abre porta o aplicativo para todos os programas que estão integrados ao Cadastro Único Social. Não é só o Bolsa Família, não é só o BPC. Tem o Pé de Meia, Farmácia Popular, Gás do Povo, Luz do Povo, agora o programa Minha Casa Minha Vida, Melhoria Habitacional, Pronaf, ou seja, tem 56 programas. É uma porta da dignidade, como diz o presidente Lula. Então, eu fico muito feliz de ver o Brasil, de um lado, no top 10 dos países, né, que mais desenvolvidos do mundo, e também, é claro, a importância do social, o desenvolvimento social como parte estratégica do próprio desenvolvimento econômico. Isso é potente.
0: Muito bem, nós conversamos com o ministro do Desenvolvimento e Assistência Social, Família e Combate à Fome, Wellington Dias. Muito obrigado, ministro, pela entrevista aqui à Voz do Brasil.
8: Olha, eu que agradeço, e se Deus quiser, vamos voltar para dar boas notícias para o Brasil. O Brasil melhorando, o Brasil crescendo.
2: Oi. Hoje, o presidente Lula entregou mais de 500 moradias do programa Minha Casa Minha Vida em Manaus.
0: Além do condomínio contar com área comunitária, ele ainda possui escolas e posto de saúde próximos.
11: Dona Aldenora Gomes Brito mal conseguiu aguentar a emoção. Ela é uma das beneficiadas com um apartamento no residencial Morar Melhor em Manaus. A casa própria era um sonho de uma vida inteira.
12: Muito obrigado por essa chave. Hoje, esse sonho está sendo realizado. Ganhei meu apartamento completo.
11: Nesta terça-feira, foram entregues 576 moradias que vão abrigar pelo menos 2.300 pessoas no residencial Morar Melhor, 13, 14 e 15, localizado no bairro Tarumã Açu. As unidades têm cerca de 50 metros quadrados de área privativa e seguem os novos padrões do Minha Casa Minha Vida, com varanda e espaço para convivência que incluem 3 bibliotecas, churrasqueiras, centro comunitário, área comercial e quadra poliesportiva. O empreendimento recebeu 92 milhões de reais em investimentos do Fundo de Arrendamento Residencial. O presidente Lula falou sobre a retomada e o alcance histórico do programa Minha Casa Minha Vida.
4: Tem gente que nunca tinha tomado banho no chuveiro. Tem gente que não sabia o que era uma pia ou lavar um prato numa torneira. E isso é desumano num país que tem todo o potencial de fazer casa para todo mundo. Está na Constituição brasileira que casa é um direito de todo e qualquer cidadão e nós temos apenas que cumprir a Constituição. Por isso, nós criamos o Minha Casa Minha Vida. Vamos contratar até o final desse ano 3 milhões de casas para o povo brasileiro.
11: O presidente Lula também defendeu o fim da escala 6x1.
4: E ontem, no Congresso Nacional, nós fizemos um acordo com o presidente da Câmara e nós vamos acabar com a escala 6x1. O povo vai trabalhar 5 dias e vai poder descansar 2.
11: A entrega do condomínio foi feita com toda a infraestrutura, que inclui água, esgoto, iluminação pública, energia elétrica, pavimentação e drenagem. E o entorno do residencial Morar Melhor ainda conta com creche, escolas e posto de saúde. De Manaus, no Amazonas, Luciana Colares de Holanda.
2: O programa Move Brasil, táxis e aplicativos já está com os recursos garantidos.
0: Uma medida provisória foi publicada hoje, destinando 30 bilhões de reais para o financiamento de carros novos em condições especiais.
2: Os contratos de financiamento serão feitos no mês de junho.
13: Foi publicada nesta terça-feira a medida provisória que abre crédito extraordinário de 30 bilhões de reais para compra de veículos por motoristas de táxi e de aplicativo. A iniciativa faz parte do programa Move Brasil, lançado no dia 19 de maio pelo governo federal. E o objetivo é ampliar o acesso ao financiamento de automóveis voltados ao transporte individual de passageiros. Em uma visita a uma concessionária de carros elétricos em Brasília, o vice-presidente Geraldo Alckmin afirmou que há uma enorme procura pelo novo programa. Segundo ele, as mulheres terão ainda mais redução na taxa de juros dos financiamentos, porque o governo quer estimular que elas ganhem espaço no setor.
14: Há um estímulo para as mulheres, porque há uma procura grande das mulheres para motorista de aplicativo ou taxista, seja mulher. Então a gente quer estimular que mais mulheres venham participar como motoristas de aplicativo ou táxi.
13: O Move Brasil vai financiar automóveis novos de até 150 mil reais, que façam parte da lista de veículos habilitados no programa Mover, permitindo apenas modelos considerados sustentáveis. O vice-presidente destacou ainda que o programa já possui uma linha de financiamento para caminhões e ônibus.
14: Há um segundo programa para caminhões e ônibus de 21,1 bilhões de crédito. Foi incluído nesse programa também os implementos rodoviários. E isso vai ajudar muito na logística do Brasil, melhorar a produtividade.
13: Podem participar do novo programa motoristas de aplicativos com cadastro ativo há pelo menos 12 meses, que tenham realizado ao menos 100 corridas nesse período na mesma plataforma, além de taxistas registrados e em atividade. Para se habilitar, o motorista precisa preencher cadastro na plataforma gov.br/movebrasil. A partir do dia 18 de junho, quem recebeu a confirmação de participação no programa poderá procurar as concessionárias e instituições financeiras para análise de crédito. Reportagem Gabriela Noronha.
0: A semaglutida sintética, um medicamento usado para diabetes e para perda de peso, poderá ser produzida no Brasil.
2: O Ozyv, medicamento conhecido como caneta emagrecedora, usa o mesmo princípio ativo do Ozempic.
0: O ministro da Saúde, Alexandre Padilha, afirmou que o Brasil vai se beneficiar com essa produção. E o governo já estuda como será o uso pelo Sistema Único de Saúde.
15: Vai produzir aqui no Brasil. Então isso significa derrubar o preço, se começa a ter uma concorrência maior. Significa medicamento com segurança, porque foi avaliado tecnicamente pela Anvisa, e significa geração de emprego e renda aqui no Brasil. Nós vamos começar um protocolo no SUS para avaliar como utilizar essas medicações no Sistema Único de Saúde.
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0: Fique agora com as notícias do Poder Judiciário e do Congresso Nacional.
2: Boa noite. 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
17: CNJ aprova contra-cheque único para cumprimento de decisões do STF sobre salários de magistrados.
18: Primeira turma do Supremo mantém decisão que determinou o fim da aposentadoria compulsória remunerada como penalidade máxima imposta a juízes.
17: STJ suspende liminar e mantém concurso do Ministério Público de Mato Grosso com provas em Cuiabá e São Paulo.
18: Boa noite, eu sou Marcela Luiza.
17: Eu sou Walter Lima.
18: O Conselho Nacional de Justiça aprovou hoje, por unanimidade, contra-cheque único para magistrados do país para cumprir decisões do STF sobre verbas indenizatórias.
17: A resolução é da relatoria do presidente do CNJ e do STF, ministro Edson Fachin. Carolina Chaves.
19: Para Fachin, a medida tem como objetivo ampliar a fiscalização dos pagamentos a magistrados.
20: Um contra-cheque por magistrado. Afinal, o que se paga com dinheiro público não pode se esconder em múltiplas folhas. E nesse sentido, o contra-cheque único permitirá uma maior transparência de todos os recebimentos.
19: Com essa resolução, cada magistrado só poderá receber um único documento com detalhamento de salário e de verbas indenizatórias, sem uso de folhas suplementares. O contra-cheque único vai deixar explícito o valor efetivamente pago na conta de cada magistrado.
18: Mantida a decisão que determinou o fim da aposentadoria compulsória remunerada como penalidade máxima imposta a juízes.
17: O entendimento é da primeira turma do Supremo Tribunal Federal. Marta Ferreira.
21: Em março deste ano, o ministro Flávio Dino, relator do caso, determinou que o Conselho Nacional de Justiça deverá aplicar a perda do cargo de magistrado e a consequente perda de salário como a maior punição por violações disciplinares. Segundo ele, infrações graves devem ser punidas com a perda do cargo de acordo com a interpretação da reforma da Previdência promovida pela Emenda Constitucional 103 de 2019. A decisão foi contestada e analisada pela primeira turma do Supremo. A primeira turma, então, negou provimento ao recurso e, com isso, fica mantida a decisão que afastou a aposentadoria compulsória remunerada como sanção disciplinar máxima aplicável a magistrados.
18: Presidente do STJ suspende efeitos de liminar que havia paralisado o concurso público para promotor de justiça substituto do Ministério Público de Mato Grosso.
17: O edital prevê a aplicação da prova objetiva em Cuiabá e São Paulo no dia 14 de junho. Fátima Uchoa.
22: Um candidato impetrou mandado de segurança alegando, entre outros pontos, violação do princípio da isonomia por suposta desigualdade entre candidatos de diferentes regiões do país. O Tribunal de Justiça de Mato Grosso concedeu a liminar, mas o presidente do STJ, ministro Herman Benjamin, destacou que o adiamento repentino da prova, além de causar prejuízos aos candidatos já inscritos, comprometeria o cronograma do concurso, obrigaria a administração a reorganizar todas as etapas do certame e retardaria seria a recomposição do quadro funcional do Ministério Público Estadual. Com a suspensão da liminar, fica mantida a prova objetiva para 14 de junho, tanto na capital mato-grossense quanto na capital paulista.
18: Entrou em vigor a nova regra que obriga empresas a prevenir riscos à saúde mental no ambiente de trabalho.
17: A atualização da norma regulamentadora 1 passa a incluir os riscos psicossociais no gerenciamento das empresas. Anderson Conrado.
1: A partir de agora, empresas e órgãos públicos terão de identificar e controlar situações que possam afetar a saúde mental dos trabalhadores. Entre os fatores estão assédio, pressão excessiva por metas, jornadas prolongadas e sobrecarga no trabalho. Para a Justiça do Trabalho, a nova norma reforça a importância da prevenção e da criação de ambientes de trabalho mais saudáveis.
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18: Uma boa noite.
17: E até amanhã.
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5: Está no ar o Jornal do Senado. Eu sou Paula Groba.
6: E eu sou Humberto Pinheiro.
5: E estes são os destaques de hoje do Jornal do Senado, que começa agora.
6: Aprovada a medida provisória que garante reajuste de 5,4% no piso salarial de professores da educação básica.
5: Avança projeto que limita bloqueios de repasses federais a estados e municípios.
6: Comissão aprova a convocação de presidente do Banco de Brasília para explicar operações com o Banco Master.
5: Boa noite.
6: Boa noite.
5: Uma vitória para a educação. O Senado aprovou a medida provisória que prevê aumento de 5,4% no piso salarial dos professores da educação básica. O texto fixa o valor de 2026 em R$ 5.130,63.
6: A proposta busca dar mais segurança aos educadores e reforçar a valorização da carreira docente em todo o país. Mais informações com o repórter Pedro Pincer.
23: O Senado aprovou uma medida provisória que determina piso salarial de R$ 5.130,63 para os professores da educação básica pública em 2026, um reajuste de 5,4% em relação ao piso anterior. De acordo com a medida, o reajuste passará a considerar a inflação do ano anterior, medida pelo INPC, somada a 50% da média de crescimento das receitas do Fundeb nos 5 anos anteriores. A relatora, senadora professora Dorinha Seabra, do União do Tocantins, destacou a importância de valorizar o trabalho dos docentes.
24: Esse é o nosso apelo para que, a partir do piso, as carreiras sejam reorganizadas nos diferentes municípios brasileiros e nossos estados.
23: Se aplicada por todos os entes federativos, a nova regra deve gerar um impacto de R$ 6,4 bilhões em 2026. As receitas do Fundeb, que financiam 70% dos salários dos professores, cresceram 120% em termos reais entre 2020 e 2026. O texto segue agora para a sanção presidencial.
5: E a proteção às mulheres vítimas de violência doméstica foi ampliada. O plenário aprovou uma proposta que dá mais tempo para que elas denunciem os agressores.
6: O projeto aprovado hoje aumenta de 6 meses para 1 ano o prazo para a apresentação de queixa ou representação criminal, reconhecendo as dificuldades enfrentadas por muitas vítimas para romper o ciclo da violência. O repórter Alexandre Campos tem os detalhes.
25: A senadora professora Dorinha Seabra, do União do Tocantins, que foi relatora da proposta na Comissão de Constituição e Justiça, lembrou que muitas vezes a vítima tem laços afetivos com o agressor. Por isso, o tempo maior para apresentar a queixa é necessário para que ela vença o medo e tome a iniciativa de buscar a ação do poder público.
26: Nós lutamos o tempo todo evitando situações que possam ser utilizadas como estratégias para tirar o direito da mulher ou deter a justiça instalada numa situação de violência.
25: Opinião semelhante tem a senadora Damaris Alves, do Republicanos do Distrito Federal, relatora do projeto na Comissão de Direitos Humanos.
27: Essa
3: mulher, quando está se sentindo mais segura, às vezes num novo emprego, numa nova casa, ela vai ter maturidade, equilíbrio para fazer a denúncia. Então, a gente precisa estender esse espaço, esse tempo, para que ela faça a denúncia da violência.
25: Nos casos de ação penal pública, quando o Ministério Público não oferecer a denúncia, a vítima também passa a ter o direito de queixa ou representação contra o autor do crime no prazo de 12 meses. O projeto segue para a sanção presidencial.
5: O senador Eduardo Girão, do Novo do Ceará, defendeu a regulamentação do ensino domiciliar na educação básica, o homeschooling. Ele criticou a condenação de um casal em São Paulo por abandono intelectual e afirmou que a falta de regras claras gera insegurança jurídica para as famílias.
6: Girão também argumentou que o ensino em casa pode ser necessário para crianças com autismo, depressão, transtornos de aprendizagem ou vítimas de bullying.
4: Defender o homeschooling não significa absolutamente atacar a escola tradicional. Significa reconhecer que nenhuma sociedade livre pode impor um único modelo educacional para todas as famílias e para todas as crianças.
5: Na mesma linha, o senador R.

0: Federal em 2022. Já deveria ter sido submetido à deliberação final desta casa.
1: A Comissão de Assuntos Econômicos do Senado aprovou a convocação do presidente do Banco de Brasília, Nelson Antônio de Souza, para explicar as operações realizadas com o Banco Master. O depoimento deve ocorrer na próxima terça-feira. A decisão foi tomada após o presidente da CAI, senador Renan Calheiros, do MDB de Alagoas, afirmar que o dirigente do BRB condicionou a ida ao Senado à publicação do balanço financeiro do banco.
2: O pedido de convocação foi apresentado pela senadora Damares Alves, do Republicanos do Distrito Federal, que cobra esclarecimentos sobre as operações e os impactos financeiros envolvendo o Banco Master.
1: Hoje, a comissão também aprovou um projeto que obriga a Comissão de Valores Mobiliários a apresentar todo semestre um relatório sobre a sua atuação. O projeto ainda aguarda votação em turno suplementar. Durante a votação, o caso do Banco Master foi citado pelos senadores Jaime Bagatoli, do PL de Rondônia, e Damares Alves, do Republicanos do Distrito Federal.
3: Senadora Tereza Cristina, se nós tivéssemos uma CVM, ele estivesse fiscalizando, nós não tínhamos chegado nessa situação que o Banco Master chegou.
4: Somos o órgão fiscalizador e essa comissão é órgão fiscalizador. E a CVM não compartilhava informações com a gente. Eu tenho certeza que se nós tivéssemos, como CAI, nessa questão do Banco Master, sido acionados institucionalmente, nós teríamos feito alguma coisa.
2: Avançou no Senado o projeto que limita o bloqueio de recursos dos fundos de participação dos municípios e dos estados.
1: A proposta aprovada na Comissão de Desenvolvimento Regional busca a liberação desses recursos para setores essenciais, especialmente nas cidades pequenas. Repórter Patrícia Oliveira.
5: Para pagar dívidas previdenciárias, a União poderá reter no máximo 5% de cada parcela dos fundos de participação dos municípios e dos estados. A proposta do senador Rogério Carvalho, do PT de Sergipe, busca evitar que o bloqueio desses repasses federais afete principalmente cidades com até 50 mil habitantes e comprometam áreas como saúde, educação e infraestrutura. Segundo o relatório da senadora professora Dorinha Seabra, do União do Tocantins, para cerca de um quarto dos municípios brasileiros, essas retenções variam entre 5 bilhões e 7 bilhões de reais por ano.
6: Ao estabelecer o teto de 5%, a proposta alinha a regularização das dívidas previdenciárias com a capacidade financeira dos estados e municípios.
5: A proposta altera a lei do custeio da Seguridade Social e segue agora para a decisão final na Comissão de Assuntos Econômicos.
2: E os Centros Federais de Educação Tecnológica de Minas Gerais e do Rio de Janeiro podem se transformar em universidades tecnológicas federais.
1: É o que define uma proposta aprovada pela Comissão de Educação do Senado, que seguiu para análise do plenário. Repórter Rodrigo Rezende.
7: A mudança na estrutura acadêmica dos Cefetes Mineiro e Fluminense foi aprovada pela Comissão de Educação do Senado. O relator da proposta, senador Camilo Santana, do PT do Ceará, ressaltou que essas instituições sofreram transformações significativas nos últimos anos e, por isso, merecem a mudança.
8: Ao longo das últimas décadas, ambas ampliaram significativamente sua atuação na educação superior, na pós-graduação e na pesquisa aplicada, assumindo um perfil acadêmico compatível com o modelo de universidades tecnológicas federais.
7: Conrado Rodrigues, vice-diretor-geral do Cefet de Minas Gerais, explicou como a mudança impacta a organização dos centros de ensino.
9: Ele faz com que os dois Cefetes deixem de fazer parte da matriz orçamentária da Secretaria de Educação Tecnológica, CETEC, passe a fazer parte da matriz orçamentária da Secretaria de Ensino Superior, a SESU, o que é uma matriz orçamentária mais compatível com o que as duas instituições são.
7: Além das sedes nas capitais de Minas e do Rio, os Cefetes possuem diversas unidades em cidades do interior, que seriam transformadas em campus das novas universidades. O projeto segue para análise do plenário do Senado.
2: Edição de Paula Groba e trabalhos técnicos de Eliseu Caires. O Jornal do Senado fica por aqui. Acompanhe agora as notícias da Câmara dos Deputados. Boa noite.
1: Boa noite e até amanhã.
10: Jornal Câmara dos Deputados. proposta disponibiliza recursos para ações contra alagamento nas cidades.
11: Avança enquadramento da profissão de vigilante como atividade de risco.
10: Deputados opinam sobre projeto que reduz a jornada de trabalho semanal.

0: Boa noite. Pastor Henrique Vieira, do pessoal do Rio de Janeiro, sustenta que interesses econômicos estariam atrasando o fim da escala 6x1. Segundo o deputado, a mobilização popular e o apoio do governo federal fortalecem o debate sobre redução da jornada sem corte salarial.
1: Pastor Henrique Vieira defende a aprovação da proposta, argumentando que a mudança é necessária para melhorar o cotidiano dos trabalhadores. O parlamentar menciona relatos de exaustão física e emocional, especialmente entre mulheres e mães solo.
0: Nilton Tato, do PT de São Paulo, critica a resistência de parte do Congresso ao fim da escala 6x1. O parlamentar acredita que a redução da carga horária, sem diminuição salarial, pode estimular a geração de empregos e movimentar a economia.
1: Para Nilton Tato, a Câmara pode dar um passo histórico na construção de uma legislação que traga mais qualidade de vida para os trabalhadores. Ele afirma que a alteração do regime laboral vai permitir mais tempo para descanso, convivência familiar, lazer e cuidados pessoais.
0: Luiz Lima, do Novo do Rio de Janeiro, manifesta preocupação com a proposta que acaba com a jornada de trabalho 6x1. Embora reconheça que o novo modelo possa trazer benefícios ao trabalhador, o deputado critica o impedimento legal para o exercício de atividades no sexto dia da semana.
1: Na visão de Luiz Lima, a medida interfere na liberdade individual e prejudica diretamente cerca de 10 milhões de trabalhadores comissionados como vendedores. O parlamentar defende que o Congresso preserve a possibilidade de complementação da renda familiar.
0: Tadeu Venere, do PT do Paraná, demonstrou sua surpresa com a postura de deputados que usam a tribuna para criticar o projeto que reduz a jornada de trabalho no país.
1: Na avaliação do parlamentar, mais do que meritória, a proposta é justa e vai trazer dignidade ao trabalhador, com tempo para o descanso, lazer e convívio familiar. Para Tadeu Venere, o regime de escravidão imposto por uma jornada exaustiva e mão de obra quase gratuita ficou no passado.
0: Patrus Ananias, do PT de Minas Gerais, também condena os críticos da redução da jornada de trabalho. O parlamentar afirmou que resistência à proposta demonstra o posicionamento daqueles que ainda estão presos ao passado e usam hoje os mesmos argumentos impostos à época da escravidão.
1: Patrus Ananias também parabenizou os empresários brasileiros comprometidos com o bem-estar do trabalhador. Segundo o parlamentar, 5 dias de trabalho e 2 de descanso vão promover o avanço para toda a sociedade brasileira, longe do coronelismo do passado.
0: Murilo Gouveia, do PSDB Fluminense, também defendeu a redução da jornada de trabalho no país. Na avaliação dele, é preciso garantir aos trabalhadores um equilíbrio entre as atividades laborais e a sua vida pessoal.
1: O parlamentar assegurou que a redução nos dias de trabalho vai criar um ambiente mais produtivo e digno ao trabalhador. Hoje, na visão de Murilo Gouveia, os dias exigidos são penosos aos trabalhadores, restringindo momentos de descanso e de cuidado da própria saúde.
0: Helder Salomão, do PT do Espírito Santo, aponta que o relatório da Comissão Especial da PEC do fim da escala 6x1 prevê uma transição da jornada semanal, com redução para 40 horas após 12 meses de vigência da lei. Ele lamenta pedido de vista que adiou a votação da matéria.
1: Helder Salomão defende a aprovação da proposta como forma de garantir 2 dias de descanso aos trabalhadores brasileiros. Ele argumenta que jornadas excessivas aumentam o risco de adoecimento, reduzem a produtividade e prejudicam a convivência familiar.
0: Sérgio Turra, do PP do Rio Grande do Sul, critica o fim da escala 6x1 sem período de transição. O congressista avalia que a mudança, sem uma fase de adequação mais longa, pode prejudicar trabalhadores de menor renda e elevar custos para setores mais vulneráveis da economia.
1: Sérgio Turra pede que o Congresso discuta por mais tempo a redução da jornada semanal, levando em conta as diferenças entre grandes empresas e pequenos negócios. Ele avalia que medidas adotadas sem cautela podem ampliar a informalidade em vez de garantir empregos protegidos.
0: E o relatório sobre a jornada de trabalho pode ser votado ainda esta semana na comissão especial que analisa o tema. O relator propõe o fim da escala 6x1 com 40 horas semanais e transição de 14 meses.
1: O repórter Murilo Souza tem mais informações sobre o texto.
2: O relator da comissão especial da Câmara dos Deputados sobre o fim da escala 6x1, deputado Léo Prates, do Republicanos da Bahia, apresentou nesta segunda-feira seu parecer recomendando a redução da jornada de trabalho no país para 40 horas semanais, sem redução salarial e com 2 dias de descanso por semana, um deles preferencialmente aos domingos. A medida está prevista em uma proposta de emenda à Constituição que deverá ser votada pelo colegiado na próxima quarta-feira e em seguida pelo plenário da Câmara, antes de seguir para o Senado. Um pedido de vista adiou a votação da PEC na comissão especial nesta segunda-feira. Pela proposta, 60 dias após a promulgação da nova emenda constitucional, o limite da jornada de trabalho cai para 42 42 horas semanais, já com repouso remunerado de 2 dias por semana. 12 meses após essa etapa, o limite será fixado definitivamente em 40 horas semanais. O texto é a versão do relator para 2 propostas de emenda à Constituição que previam a redução de jornada de trabalho no país para 36 horas semanais. No parecer, Prates argumenta que a transição para 36 horas semanais deve ser gradual e apoiada por políticas públicas, negociação coletiva e incentivo à produtividade.
3: Com a implementação progressiva, estamos permitindo que as empresas e setores planejem os investimentos em tecnologia e na reorganização operacional, em vez de recorrerem imediatamente a eventuais cortes de empregos ou repasse dos custos aos consumidores.
2: A proposta de emenda à Constituição mantém a possibilidade de compensação de horários e de redução de jornada por acordo coletivo, inclusive para regimes diferenciados, como trabalhadores com escalas específicas ou de setores essenciais ou de atividade contínua, de áreas como saúde, segurança, transporte e limpeza urbana. Para pequenos negócios, como MEIs, microempresas e empresas de pequeno porte, a proposta prevê regras específicas para reduzir os impactos da mudança, desde que os empregos sejam preservados. Já profissionais com alta qualificação e salário elevado poderão ter mais flexibilidade na jornada. E nos contratos públicos e terceirizados, a redução só valerá após aditivo contratual. Da Rádio Câmara de Brasília, Murilo Souza.
4: Economia.
0: Tony de Paula, do PSD do Rio de Janeiro, elogia o programa Gás do Povo, iniciativa do governo federal que atende milhões de famílias no país. No entanto, ele alerta para a exigência de que os vasilhames de gás sejam recarregados apenas em fornecedores parceiros das distribuidoras.
1: Para o Tony de Paula, essa prática configura um monopólio de poucas empresas e encarece o custo para a população que fica refém das marcas. O parlamentar pede ao governo que reveja as regras atuais e abra o mercado para a livre concorrência.
4: Habitação.
0: Charles Fernandes, do PSD da Bahia, solicitou ao governo federal a construção de 150 moradias do programa Minha Casa Minha Vida no distrito de Mutans, em Guanambi. Ele explica que a iniciativa busca atender famílias em situação de vulnerabilidade habitacional.
1: Charles Fernandes defende políticas habitacionais como forma de reduzir o déficit de moradia no país. Na visão do deputado, a casa própria representa dignidade, segurança e melhores condições de vida para as famílias.
4: Trabalho.
0: O projeto estabelece como atividade perigosa a profissão de vigilante, o que pode trazer benefícios para a categoria em termos de políticas públicas. A reportagem é de Júlia Lopes.
5: A Comissão de Trabalho aprovou o projeto de lei que reconhece a profissão de vigilante como atividade de risco. A proposta de autoria do deputado delegado Marcelo Freitas, do União Mineiro, altera o Estatuto da Segurança Privada e estabelece a atividade como perigosa devido à alta exposição ao risco de quem a exerce, independente da utilização ou não de arma de fogo. A norma regulamentadora 16 da Consolidação das Leis de Trabalho, a CLT, define como atividades perigosas aquelas que expõem o trabalhador a condições que podem comprometer sua segurança, saúde física ou mental durante o exercício da função. Essas atividades são classificadas de acordo com o nível e o tipo de risco a que o profissional está sujeito. Atualmente, as ocupações consideradas de risco pela legislação incluem a construção civil, a mineração, a segurança pública, o transporte rodoviário e a indústria elétrica. Para o relator do projeto, deputado Capitão Alden, do PL, da Bahia, o reconhecimento da atividade do vigilante como de alto risco não apenas valoriza o profissional, como também pode contribuir para a formulação de políticas públicas que garantem melhores condições de trabalho à categoria.
6: Grande parte dos profissionais não recebem auxílios ou indenizações em caso de invalidez ou morte. Isso, muitas vezes, é uma concessão de uma ou outra empresa. Mas isso, não estando previsto em lei, faz com que esse profissional fique à mercê dessas empresas. Então, isso é um ganho importante.
5: O texto também destaca que o vigilante é muitas vezes o único elo entre a criminalidade e a sociedade, principalmente em locais onde a presença policial é limitada. Além dos riscos físicos, a pressão constante de atuar em situações de perigo pode resultar em estresse e outros problemas de saúde mental. O projeto segue agora para análise na Comissão de Segurança Pública e Combate ao Crime Organizado. Da Rádio Câmara de Brasília, Júlia Lopes.
4: Segurança Pública.
1: Aloysio Mendes, do Republicanos do Maranhão, afirmou que o Senado é omisso ao não votar a PEC da Segurança Pública, mesmo diante do avanço do crime organizado no país.
0: Segundo Aloysio Mendes, a imprensa cobrou a aprovação das mudanças. A Câmara fez sua parte ao aprovar a matéria, mas os senadores não avançaram na votação da proposta, a exemplo do que ocorreu com a matéria para diminuir a idade penal.
1: Coronel Ulisses, do União, presta homenagem aos 110 anos da Polícia Militar do Acre. O parlamentar exalta o trabalho dos policiais na proteção da população, especialmente em comunidades isoladas e regiões de fronteira.
0: Ex-comandante-geral da PM acreana, Coronel Ulisses, defende a valorização dos profissionais da segurança pública. Ele também sugere melhorias na estrutura, mais treinamento e a aquisição de equipamentos mais modernos.
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4: Comissões.
1: Comissão aprova projeto que cria novo modelo para a incorporação de tecnologias no Sistema Único de Saúde. A repórter Daniela Lessa nos conta como funciona a proposta.
8: A Comissão de Saúde da Câmara dos Deputados aprovou o projeto que cria um novo modelo para a incorporação de tecnologias no Sistema Único de Saúde, o SUS. A proposta institui os chamados acordos de compartilhamento de risco, mecanismo que permite ao poder público adquirir medicamentos, equipamentos e outros tratamentos novos, condicionando o pagamento aos resultados que eles apresentarem na prática. O projeto que altera a Lei Orgânica da Saúde é de autoria do deputado Eduardo da Fonte, do PP de Pernambuco. O relator na Comissão de Saúde, deputado Rafael Simões, do União de Minas Gerais, apresentou um texto alternativo que ampliou o alcance dos acordos. Segundo ele, o modelo permite acelerar o acesso da população a tratamentos inovadores, ao mesmo tempo em que protege o orçamento público.
9: Para que as pessoas hoje possam acessar uma nova tecnologia, há necessidade que isso passe pela aprovação do Ministério da Saúde. E esse é um processo longo. Então, no compartilhamento de risco, nós vamos ter condições de adquirir esses materiais, principalmente os remédios, e avaliar se de fato esse remédio fez o efeito que era prometido. Se ele não fez o efeito, não tem o pagamento. Então, isso possibilita que o Ministério tem aí uma capacidade, inclusive financeira, maior do que acontece hoje, onde nós temos a judicialização muito grande na saúde.
8: O acordo de compartilhamento de risco funciona assim. O governo passa a ter a possibilidade de comprar medicamentos ou equipamentos inovadores e acompanhar ao longo do tempo se eles realmente entregam os resultados prometidos. Se o tratamento não funcionar como esperado, o pagamento pode ser reduzido ou até não acontecer. Segundo o relator Rafael Simões, o modelo ajuda a enfrentar um problema recorrente na saúde pública, que é o alto custo de tecnologias novas, muitas vezes incorporadas por meio de decisões judiciais, sem comprovação suficiente de eficácia. O projeto, que cria um novo modelo para a incorporação de tecnologias no SUS, agora será analisado pela Comissão de Constituição e Justiça e de Cidadania. Da Rádio Câmara de Brasília,
10: Daniela. Na Copa Libertadores semana passada, para a renda do jogo do Flamengo.
0: Soraya Santos, do PL do Rio de Janeiro, critica uma cartilha do SUS voltada para gestantes, questionando a substituição da palavra mãe pela expressão pessoas que gestam. Ela diz que o material desconsidera a experiência da maternidade e o papel das mulheres durante a gestação.
1: Soraya Santos também condena outros conteúdos da cartilha relacionados à interrupção da gravidez. A parlamentar acredita que o foco do material deveria estar na orientação sobre pré-natal, parto, puerpério e cuidados com a saúde materna e do bebê.
0: Lucas Redecker, do PSD, comemora o convênio do governo do Rio Grande do Sul com instituições de saúde para realizar mais testes do pezinho no estado. Ele afirma que a medida amplia o diagnóstico de atrofia muscular espinhal e de imunodeficiências primárias em recém-nascidos.
1: Lucas Redecker ressalta que a detecção precoce dessas doenças permite iniciar o tratamento dentro do prazo previsto pelo SUS. Ele pede que o governo federal estabeleça estabeleça prazos para que todos os estados implementem 5 fases do teste do pezinho.
0: Rodrigo Hollenberg, do PSB do Distrito Federal, comemora a inclusão na pauta de votações de projeto que prevê direitos para pessoas com diabetes mellitus tipo 1. O parlamentar assinala que a proposta garante acesso a medicamentos e demais insumos necessários ao tratamento.
1: Rodrigo Hollenberg explica que a proposta também prevê pausas na escola, no trabalho e em provas de concurso para que a pessoa possa monitorar a glicemia. Ele acrescenta que o acesso a apoios financeiros dependerá de avaliação biopsicossocial, conforme regras da legislação. Atenção, representantes de câmaras municipais e assembleias legislativas. 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
0: A prevenção a enchentes pode ganhar mais recursos a partir de proposta que está sendo examinada na Câmara. Acompanhe a reportagem de Maria Neves.
11: A Comissão de Meio Ambiente e Desenvolvimento Sustentável da Câmara dos Deputados aprovou o projeto que destina recursos do Fundo Nacional sobre Mudanças do Clima a ações para conter alagamentos e inundações nas cidades brasileiras. O texto original da deputada Dandara, do PT de Minas Gerais, determinava que o poder público deveria financiar a criação das chamadas cidades esponjas, que adotam medidas como pavimentação permeável e reflorestamento para absorver a água das chuvas. A deputada Leda Borges, do PSDB de Goiás, no entanto, modificou a redação para prever apenas a destinação de verbas para o enfrentamento a inundações e alagamentos em ambientes urbanos. De acordo com a parlamentar, a lei que criou o Fundo sobre Mudança do Clima atribui apenas ao Poder Executivo Federal a competência para decidir sobre a utilização dos recursos. Leda Borges argumenta que a proposta é importante devido aos desastres provocados pelas mudanças climáticas.
12: Nos últimos anos, inundações e alagamentos passaram a ocorrer de forma recorrente em diversos municípios brasileiros. Tais eventos resultam não apenas em expressivos prejuízos econômicos, como também comprometem a infraestrutura urbana, a mobilidade, a saúde pública e, lamentavelmente, provocam perdas humanas, sobretudo em regiões mais vulneráveis.
11: Ao apresentar o projeto, a deputada Dandara explicou que o conceito de cidade esponja foi criado pelo arquiteto e urbanista chinês Kunjian Yu. Segundo relatou, o chinês se inspirou nas práticas tradicionais de populações asiáticas para conviver com as chuvas torrenciais no período das monções. A ideia é criar condições para que parte da água das chuvas seja reabsorvida o mais rapidamente possível pelo solo, de modo a evitar alagamentos e enchentes. O projeto que destina recursos do Fundo Nacional sobre Mudança do Clima para combater enchentes e alagamentos em ambientes urbanos ainda será analisado pelas comissões de Finanças e Tributação e de Constituição e Justiça. Da Rádio Câmara de Brasília, Maria Neves.
1: Homenagem. Gilson Daniel do Podemos registra a realização da Festa do Divino Espírito Santo em Viana, no Espírito Santo. Celebração de missa na matriz da cidade e convida a população para participar da programação elaborada pela prefeitura.

0: 8 da noite no Rio de Janeiro, agora também no Sonzão da Ondas, para Flamengo e Cusco, direto do Maracanã, a sexta rodada da Copa Libertadores da América. O torcedor vai se ligando com a gente em todo o Brasil, agora já na expectativa pela confirmação da escalação do Mengão para esse jogo de hoje. São as duas últimas partidas do Flamengo antes da parada para a Copa do Mundo, hoje contra a equipe do Cusco e no próximo sábado contra a equipe do Coritiba, também no estádio do Maracanã. O Flamengo vem impressionado, eliminação na Copa do Brasil, derrota pesada contra a equipe do Palmeiras, então expectativa é que hoje a equipe possa dar uma resposta à altura dentro do campo. E o Mengão, Sidão, sem perder tempo, já está definido, já está escalado e com novidades. O Rossi tá barrado, Sidão.
1: É isso, Marcelo. Torcedor chegando com a gente aqui direto do estádio do Maracanã. Mengão malvadão definido e escalado. E atenção, com o time considerado reserva para este duelo de hoje. E o Andrew está confirmado como titular no gol do Flamengo. Rossi, que vinha tendo falhas nos últimos jogos, falhou uma vez contra o Vitória, uma vez contra o Atlético Paranaense, duas vezes no duelo contra a equipe do Palmeiras aqui no Maracanã no último sábado, está barrado e vai começar o jogo de hoje no banco de reservas. Andrew, confirmado no 11 inicial, no primeiro time do Flamengo para este jogo de hoje. Seguindo o Mengão, Emerson Royal pela direita, Danilo, Vitão e Ayrton Lucas na zaga, no meio de Everton Araújo, Saul Níguez e De La Cruz. Na frente, Luiz Araújo, Gonzalo Plata e Bruno Henrique. Então, em relação ao time principal, dá para dizer que o Everton Araújo, pelo aquilo que vem tendo nos últimos jogos, está confirmado no time titular. E o Gonzalo Plata, né, jogador também que teoricamente é titular do técnico Leonardo Jardim, também confirmado neste 11 inicial. Dos convocados, Danilo da seleção brasileira, De La Cruz no Uruguai e Gonzalo Plata no Equador começam o jogo de hoje aqui no estádio do Maracanã, Marcelo.
0: Beleza, então Flamengo já definido, já escalado, e Andrew será o goleiro titular do Mengão nessa partida de hoje, escalado como titular de maneira inédita na era Leonardo Jardim no comando do Mengão malvadão. 8 horas, 2 minutos, agora também no Sonzão da Manchete, em todo o Rio de Janeiro, a galera levando a gente de carona. Eu lembro, Flamengo e Cusco no Maracanã, e o Flamengo escalado com muitas novidades para o jogo de hoje. Rossi fica no banco de reservas, Emerson Royal, Danilo Vitão e Ayrton Lucas formam quarteto de defesa, meio de campo com Everton Araújo, São Níguez, De La Cruz, o ataque com Luiz Araújo, Gonzalo Plata e Bruno Henrique. É o time do Leonardo Jardim já definido, com 8 horas e 3 minutos no horário de Brasília. Mengão joga já classificado, mas quer ter a melhor campanha na fase de grupos, ou seja, com a melhor campanha, a prerrogativa de mandar todos os jogos decisivos ao lado do torcedor do mais querido, ao lado do torcedor do Flamengo no estádio do Maracanã. Lucas Mol, gostou da escalação do Mengo para esse jogo de hoje? Boa noite, Lucas.
1: A expectativa muito grande em relação àquilo que a equipe do Flamengo vai apresentar, até naquilo que a equipe do Mengão vai poder ter dentro desta partida, né, Marcelo? Porque a gente faz uma análise dessa escalação, é um time considerado reserva da equipe do Flamengo, na sua linha de zaga, no seu meio de campo e também na sua parte ofensiva, até no gol hoje, né? Mas o gol não tem como você não fazer essa mudança. A gente já falava sobre isso pro torcedor desde cedo que vinha chegando com a gente no canal da Litoral News no YouTube, a respeito da mudança necessária da saída do Rossi e a entrada do Andrew. O Rossi tem falhado muito nos últimos jogos, não tem sido um goleiro seguro, e aquilo, cara, não é nem fim de ciclo pro Rossi, mas às vezes ficar no banco de reservas, daqui a pouco tem uma pausa para a Copa do Mundo, seja importante para ele readquirir um melhor nível, para ele conseguir estar naquele melhor nível que ele apresentou no decorrer da temporada do ano passado, em 2025. O goleiro, ele está ali, né, suscetível a falhas, ele pode acabar falhando. O problema é que o goleiro, quando falha, a falha gera um gol normalmente, né? A falha é fatal contra a sua equipe. E o Rossi não teve apenas uma falha, foram algumas falhas, né, em últimos compromissos, falhas consecutivas que o goleiro acabou tendo dentro da equipe do Flamengo. Citei agora há pouco, né? 4 falhas nos últimos jogos, uma contra o Vitória, uma contra a equipe do Atlético Paranaense e 2 falhas contra a equipe do Palmeiras aqui no Campeonato Brasileiro no último jogo no sábado. Então o André, que ainda não tinha sido escolhido pelo técnico Leonardo Jardim, ganha a primeira oportunidade. Vamos ver qual vai ser o desempenho dele. Eu confesso que estou numa expectativa boa para aquilo que o André pode aplicar no gramado, até porque ele já se mostrou um goleiro de qualidade, já se mostrou um goleiro interessante e um atleta que pode render bem. Claro que talvez ele não tenha o nível que o Rossi aplicou na temporada do ano passado. Mas melhor do que o Rossi vem sendo nos últimos jogos, provavelmente ele pode ser junto à equipe do Flamengo. Quando a gente faz uma análise um pouco mais à frente, em relação aos outros jogadores da equipe rubro-negra, Marcelo, lateral direita e esquerda, ele mantém o que ele vinha trazendo nos jogos de Libertadores. O Royal pela direita, o Ayrton pela esquerda. Não tem muito mistério em relação a isso. O que eu não gosto é porque você tem um Varela e um Alexandro que não vão jogar no próximo domingo. Atletas que não vão estar em campo no jogo de domingo pelo Flamengo aqui no estádio do Maracanã, porque eles estarão convocados pelas suas seleções, já vão estar servindo o Varela à seleção do Uruguai e o Alexandro à seleção brasileira. Então ele poderia ter colocado Varela e Alex, mas dá para entender também aquela questão dele querer dar um ritmo de jogo melhor pro Royal, um ritmo de jogo pro Ayrton Lucas e ao mesmo tempo evitar uma possível lesão dos dois laterais que vão para a Copa do Mundo. Não tem jeito, né? A cabeça de um jogador que amanhã vai se apresentar à sua seleção já tá na Copa, já tá pensando em Copa do Mundo. Então, às vezes, ele pode acabar entrando um pouco desligado, tirar um pé de uma dividida para não provocar uma lesão. Isso acontece também dentro da linha de zaga, mas não com o Danilo. O Léo Pereira começa no banco, o Ortiz também vai começar no banco, Danilo e Vitão estão confirmados. Então, mostra pra gente que não tem muito daquela do Leonardo Jardim de olhar exclusivamente para os caras convocados, senão o Danilo não seria titular dentro do jogo de hoje. Ele está olhando para um time melhor para o jogo de hoje e um time fisicamente bem para hoje e para a partida de sábado. Plata também, o Lucas lembra muito bem, né? É um outro jogador também que está convocado. De La Cruz é um outro jogador também que está convocado. Esse meio de campo é um meio de muita qualidade, mas agora, o Saúl não vem rendendo tudo que pode. Vamos ver se hoje ele consegue fazer uma boa dinâmica. Não gostei da atuação dele contra o Atlético Paranaense. É um jogador que tem muito potencial. Tem, né, obviamente, aquela questão da volta da lesão. Foi uma lesão que impediu o Saúl de estar em campo no início da temporada. Teve que passar por uma cirurgia no fim do ano passado. Só voltou há pouco tempo. Mas é um jogador de grande nível. Ao lado de La Cruz, a tendência é que ele possa produzir junto ao Everton Araújo. E aí na frente, Luiz Araújo, Gonzalo Plata e Bruno Henrique. Vamos ver se, né, quem vai cair pela esquerda, se é o Plata, se é o Luiz, mas provavelmente o Gonzalo Plata, né, jogando invertido pelo setor esquerdo do gramado. Para mim, um ataque de muita velocidade, que vai explorar muito, muito parecido com o jogo da primeira rodada, esse jogo nas costas da defesa do Cusco, da equipe peruana, para que o Flamengo possa sair com um grande resultado hoje. Um time reserva, mas de muito potencial para enfrentar o Cusco. O único ponto que eu trago uma ressalva, Marcelo, é que o time que vai entrar em campo no sábado é um time muito parecido com esse. Andrew, Emerson Royal, e aí vai ser Léo Ortiz e Vitão, pela esquerda o Ayrton. O meio Everton Araújo, aí pode ser o Saúl junto ao Luiz Araújo. Na frente, Samulino, Bruno Henrique e Pedro. Deve ser mais ou menos essa a escalação do jogo contra o Coritiba. Então tem que estar atento para não cansar os atletas. Mas tem quarta, quinta e sexta para você recuperar os jogadores. Vamos ver como vai ser o desgaste físico que esses atletas vão ter dentro do campo no jogo de hoje. Marcelo.
0: O Flamengo tem mais 2 desafios apenas antes da parada para a Copa do Mundo. Hoje contra a equipe do Cusco, onde se espera um resultado até amplo da equipe do Flamengo, depois contra a equipe do Coritiba, está vendo uma ascensão na temporada. Até é importante destacar que se o Coritiba vencer o Flamengo no Maracanã, cola na equipe rubro-negra para a sequência do Campeonato Brasileiro. O Flamengo estacionou em 31 pontos, atrás vem Flu 30, Atlético Paranaense 27, Bragantino 26 e o Coritiba também com 26 pontos nessa disputa do Campeonato Brasileiro, temporada do ano de 2026. Ouvi o Sidão, ô Lucas, queria ouvir você também. Você gostou dessa escalação do técnico Leonardo Jardim, pensando nessa sequência da equipe do Flamengo? Vocês destacaram, né, do ponto de alguns jogadores que não vão estar à disposição, que poderiam ser oportunizados hoje. Como é que você vê as escolhas do técnico Leonardo Jardim, Lucas?
2: Mais uma vez, boa noite, Sidão, boa noite, Marcelo, boa noite a todo mundo que tá ligado na nossa transmissão para Flamengo e Cusco aqui no estádio do Maracanã, valendo a sexta rodada e última da fase de grupos da Copa Libertadores da América. Olhando para essa escalação, Marcelo, é um time realmente bem alternativo, é praticamente todos os jogadores titulares, exatamente isso, né, Sidão? Todos hoje, os jogadores que começam a partida de hoje, nenhum começou a partida, só o Everton Araújo apenas é o único jogador que começou como titular no jogo contra a equipe do Palmeiras, então são 10 mudanças comparado com o jogo do último sábado. Marcelo, eu acho que a escolha do Leonardo Jardim se dá por dois fatores. Talvez o tempo curto de sábado para terça, é um espaço muito reduzido de descanso, de recuperar os atletas, de conseguir colocar um alto nível para a partida de hoje. De sábado para terça é realmente um espaço curto. O jogo foi sábado 9 horas, hoje o jogo é 9:30, praticamente os dois mesmos horários. O Flamengo teve um pouco mais de 2 dias para conseguir essa recuperação, 3 dias, né? Que é o limite do limite para um time ter uma partida de futebol, né? Em plenas condições. Então até por isso esse espaço curto deve ter sido um fator fundamental para que o técnico Leonardo Jardim tenha escolhido atletas um pouco mais frescos, um pouco mais descansados, com mais energia. Outro fator que eu acho que é fundamental, Sidão e Marcelo, é como o Flamengo vai jogar uma partida complicada sábado, porque vai ter muitas alterações diante do Curitiba, o Jardim talvez esteja usando hoje já como laboratório para corrigir erros, para preparar, usar o jogo de hoje contra o Cusco para se preparar para a partida contra a equipe do Curitiba. Até por isso eu entendo que já poderia ter colocado, por exemplo, hoje no time titular o Eric Pulgar, que tá no banco de reservas, é um jogador que não atua muito tempo, voltou de lesão, entrou no segundo tempo contra a equipe do Palmeiras, e eu acho que hoje ele poderia sim começar a titular, provavelmente deve jogar a partida de hoje na segunda etapa, mas na minha opinião, eu acho que o Eric Pulgar, dentre esses todos os nomes de volantes que estão disponíveis, é o melhor. Pra mim ele é mais jogador que o Everton Araújo, ele é bem mais jogador que a fase que o Saul vive, e o Flamengo vai ter um problema, né? Por conta da lesão do Jorginho, que não é um problema, é uma fratura que vai deixar ele 3 a 4 semanas fora do gramado, mas vai ter a parada da Copa do Mundo. Até o tempo dos times voltarem a treinar, provavelmente o Jorginho já vai até ter voltado a treinar com a equipe na intertemporada que o Flamengo deve realizar no mês de julho. Então não é um problema para a sequência da temporada, mas sim um problema para esta semana especificamente. E aí com a convocação de Paquetá e De La Cruz, o Flamengo só tem 3 volantes de ofício disponível no profissional. Everton Araújo, Saul e Eric Pulgar. E eu acho que essa é a posição que mais me chama atenção para o duelo do sábado contra a equipe do Coritiba. E tem aquela questão, Sidão. Não dá pra colocar o Léo Ortiz de volante. O Léo Ortiz de volante não é uma possibilidade, porque o Léo Pereira e o Danilo foram convocados pela seleção brasileira. Não tem zagueiro reserva. Teria que, caso coloque o Ortiz de volante, teria que puxar o João Vitor da base e fazer com que ele faça uma dupla com o Vitão, e eu acredito que o Jardim não faça isso. Então, até por isso, projetando o jogo contra a equipe do Curitiba, a gente deve ver o Ortiz e Vitão na zaga. De volante, uma disputa. Acho que entre Eric Pulgar e Saul, Everton Araújo com certeza vai ser titular, porque virou o queridinho do Leonardo Jardim. Não um julgamento, mas sim é uma escolha que ele tem feito nos últimos jogos, do Everton Araújo ter sido marca carimbada nessas últimas partidas. Então, acho que Saul e Eric Pulgar duelam para essa vaga no meio campo, no jogo contra a equipe do Curitiba. Então, acredito que essa escalação do jogo de hoje, Sidão e Marcelo, a gente ainda vai conversar bastante sobre ela, seja muito um preparatório, um laboratório que o técnico português vai utilizar hoje como uma experiência para o duelo bem difícil sábado contra a equipe do Coritiba, que vive uma ascensão no Campeonato Brasileiro.
0: A discussão do final de semana foi justamente o adiamento ou não da rodada. A verdade é que a rodada ela não tinha que acontecer no final de semana, porque a gente já está dentro de uma data FIFA. Eu sei que isso não está muito na mente do torcedor, porque fica aquela questão da Copa do Mundo, mas a data FIFA ela começou ontem. A data FIFA ela começou ontem. A seleção brasileira, se quisesse, ela poderia estar treinando desde ontem, desde segunda-feira, que o entendimento foi para que os jogadores pudessem viajar com tranquilidade, se apresentar todo mundo junto, começar os treinos amanhã, na Granja Comaria, em Teresópolis. Mas tem seleção que já está reunida desde segunda-feira. E é esse jogo que o Panamá vai ter contra o Brasil no Maracanã e que o Brasil vai ter contra o Egito nos Estados Unidos, são jogos dentro de uma data FIFA. Acho que o Flamengo talvez tenha errado no timing dessa cobrança. cobrança poderia ter sido feita lá anteriormente ou quando saiu a data do amistoso. Que ainda que, quando o calendário foi divulgado, você não tivesse ideia que teríamos um amistoso no estádio do Maracanã, você sabia que teria uma data FIFA ali no meio. E a CBF botou. E os clubes no futebol brasileiro, eles têm essa mania, que é uma crítica não somente à diretoria do Flamengo, mas a todo mundo envolvido no futebol brasileiro. Só acende o sinal de alerta na hora que aperta o calo. A bronca do Flamengo é justíssima. É justíssima a bronca do Flamengo. Só que a CBF, ela se coloca no direito de, ó, vocês aprovaram esse calendário no ano passado. O amistoso, ele foi anunciado em março. Vocês vieram reclamar agora. Então a CBF, ela se protege nesse sentido. Então, acho que faltou o Flamengo se antecipar. E não só o Flamengo, porque o Flamengo vai ser prejudicado na rodada, o Grêmio vai ser prejudicado na rodada, o Santos vai ser prejudicado na rodada, os times do futebol brasileiro vão ser prejudicados na rodada com uma série de desfalques. E isso é um desprestígio para o próprio produto. Quem teve, entre aspas, a sorte de não ter jogador convocado, vai inteiro, como é o caso do próprio Coritiba. Agora, o Atlético Paranaense tem jogador convocado, Flamengo tem jogador convocado, Palmeiras tem jogador convocado, Fluminense tem, vai ter jogador convocado, todo mundo tem jogador convocado. Então a CBF, ela colocou uma rodada de Campeonato Brasileiro literalmente no meio de uma data FIFA, na véspera dos jogos da seleção na preparação para a Copa do Mundo, porque é data FIFA, é a última data FIFA antes da Copa do Mundo. Então a CBF errou nessa questão do calendário. Isso traz uma consequência. A rodada não tinha que acontecer. E eu não estou falando do Flamengo e Coritiba. Eu acho que foi um erro dos clubes, que tem muita picuinha. Por que que não deu todo mundo a mão e falou, olha, CBF, nós não queremos que essa rodada aconteça, porque 50, 60% dos clubes, de alguma maneira, vão ser prejudicados. Você pode até debater, ah, mas o duelo do Palmeiras é contra a Chapecoense, Flamengo é contra o Coritiba, que tá bem. Isso é uma questão ali da tabela que acaba caindo nessa rodada. Acho que ninguém age de má intenção para colocar um jogo difícil, um jogo fácil, nesse momento, na tabela de classificação. Também não dá para indicar de teoria da conspiração a essa altura do campeonato. Mas que há um erro na composição do calendário? Ah, o Flamengo tem um time forte, capaz de bater a equipe do Coritiba? Tem. Mas se tornam, Sidão e Lucas, dois jogos meio que casca de banana, né? Porque hoje o jogo contra o Cusco, há um risco do time entrar relaxado por já estar classificado e ter dificuldade. E o outro jogo, um time que vai enfrentar um Coritiba no momento sensacional de ascensão no Campeonato Brasileiro, um time muito bem comandado pelo técnico Fernando Seabra, que vai querer surpreender o Flamengo no estádio do Maracanã, hein, Sidão?
1: É, e são dois jogos perigosos. Flamengo vem numa sequência onde nos últimos 7 jogos venceu apenas 2 jogos. E agora pode, quem sabe, vencer os 2 jogos finais para levar uma pressão menor para esse período de intertemporada. Tô muito no que o Lucas citou há pouco, que quando voltar ao futebol, o torcedor já vai ter esquecido desse momento que o Flamengo tá vivendo.
2: Falar
1: e vai
2: que
1: focar muito mais no dia.
2: Se falar que o torcedor que vai estar até com saudade, talvez vai ter torcedor que falar assim, ah, que saudade de sentir raiva do Carrascal.
1: Sim, porque a galera fica ali com a falta do Flamengo, né? Claro que vai ter uma Copa do Mundo, futebol todo dia, mas a galera fica com saudade do Flamengo. Então acho que na volta vai ser muito mais análise do momento. Até porque pode ter uma conquista de hexa para a seleção, e aí o assunto vai ser o hexacampeonato. Pode ter uma queda na seleção, e aí o assunto vai ser a queda da seleção, ou a seleção que ganhou a Copa do Mundo, enfim. E aí o torcedor rubro-negro, ele vai olhar para a volta do calendário lá no mês de julho, finalzinho de julho, muito mais no momento. Não vai lembrar desse mês de maio, não vai ficar lembrando de maio. Então, esses dois jogos, Marcelo, são muito mais para você pontuar bem, ter uma tabela boa, porque provavelmente o Palmeiras vai vencer a Chapecoense na próxima rodada, no domingo, né? O Palmeiras joga domingo contra a Chapecoense, vai vencer. Isso me parece muito lógico. Claro que futebol é futebol, mas o Palmeiras é o grande favorito para vencer a Chapecoense. E o Flamengo não pode deixar essa vantagem aumentar para 10 pontos. O Flamengo não pode deixar essa vantagem aumentar para 8 pontos. Não pode, o Flamengo não pode deixar essa vantagem aumentar, ah, tem um jogo a menos, virtualmente a vantagem pode ser de 4, virtualmente, não tem nada garantido. Então o jogo de hoje, pra mim, é jogo pro Flamengo vencer, mostrar que o jogo contra o Palmeiras no 3-0 foi só por conta da expulsão do Carrascal e dar um show no gramado hoje. Contra o Coritiba, eu projeto um jogo muito mais difícil. Pra mim, o Cusco é uma das grandes babas, não só do grupo, mas de toda a Libertadores desse ano. O Cusco não foi capaz de vencer um único jogo. Não venceu o Flamengo, não venceu o Estudiantes duas vezes, não venceu o Medellín duas vezes. Nem na altitude o Cusco venceu. Eles somaram apenas um empate contra a equipe do Estudiantes na altitude. O Flamengo na altitude já deu um baile, já teve uma atuação bem melhor do que a equipe adversária peruana. E hoje aqui no Maracanã, nível do mar, a tendência é de um passeio rubro-negro. Mas, obviamente, que o time tem que entrar ligado para isso. Hoje o Jardim ele tem aquela missão, o jogo não vale nada, de falar para os jogadores, o jogo vale muito. Vale retomar uma confiança, vale retomar uma moral com o torcedor, vale retomar um bom momento para o jogo contra o Coritiba, você chegar com tudo e vencer o Coritiba. Porque se o Flamengo perde para o Coritiba, não sei se o torcedor já olhou a tabela, o Coritiba fica a um ponto do Flamengo. E o Flamengo pode ficar a 10 do Palmeiras. E o Coritiba hoje é o sexto colocado no Campeonato Brasileiro. Pode ficar a um ponto do Flamengo. E o Palmeiras, caso vença a Chapecoense e o Flamengo perca aqui pro Coritiba, vai ficar a 10 do Palmeiras. 10, mesmo tendo um jogo a menos, virtualmente 7, é muito para você tirar. Claro que tem um turno inteiro pela frente, mas é muito. Lado psicológico conta muito no segundo turno do Campeonato Brasileiro. Então, para mim, Marcelo, esses dois jogos são aqueles jogos pro Flamengo vencer. Não tem outra, tem que vencer. Vencer, ter uma boa participação nessa 18ª rodada do Campeonato Brasileiro e na Libertadores hoje para ter a melhor campanha. Passar invicto. O Flamengo é uma das únicas equipes da história da Copa Libertadores da América que levantou uma taça Libertadores da América invicto. No Brasil, se não me engano, o Corinthians, o Flamengo e o Santos. Santos de Pelé, o Corinthians de uma forma mais recente e o Flamengo levantaram a Libertadores de forma invicta, sem perder algum jogo em toda a competição. Então, hoje, isso tem que estar como prioridade para o Flamengo. Vencer o jogo, manter uma invencibilidade e buscar a melhor campanha dessa fase de grupos da Copa Libertadores para garantir que você joga todos os jogos dentro da sua casa, entre volta das oitavas, volta das quartas e volta também da semifinal. Marcelo.
0: Tem um burburinho, Sidão, tá dando conta que o Jorge Jesus vem ao Maracanã no sábado e assistirá o jogo ao lado do José Boto. Vai confirmar essa informação, mas, cara, é bem usual, não é usual, né?
1: Ô Marcelo, da última vez que o Jorge Jesus acompanhou um jogo na arquibancada ao lado de um dirigente, foi do dirigente do Galo, lá na Arena Independência, não sei se você lembra, Flamengo e Galo. Ele tava pra assinar com o Atlético Mineiro e aí ele acabou acertando com o Flamengo. Vasco sondou a situação dele também e obviamente que ele veio pro Flamengo. Mas da última vez que ele esteve num camarote assistindo o jogo ao lado de um dirigente, ele acabou acertando com o clube do futebol brasileiro. Agora, se isso de fato acontecer sábado, cara, o que o Jardim vai pensar? Eu tô treinando meu time na beira do campo. Tudo bem que o Jesus é um ídolo da história do Flamengo. Pra mim, um dos maiores treinadores, se não o maior, da história rubro-negra. Eu nasci em 2000... Então, né, ao meu ver, pra mim, do que eu vi, é o maior treinador da história do Flamengo. Depois eu coloco Felipe Luiz. Mas Jorge Jesus, pra mim, é o maior treinador da história do Flamengo, pelo que ele fez naquele Flamengo de 2019, que era uma máquina. Era uma máquina. Flamengo entrava em campo, a dúvida não era se o Flamengo ia perder ou se ia ganhar. A dúvida era, Flamengo vai ganhar de 5-0 ou de 3-1? Flamengo vai ganhar de 7-0 ou vai ganhar de 1-0? Essa era a dúvida. Então, imagina pro Leonardo Jardim comandar o Flamengo no sábado, essa informação aí tá chegando, e o José Boto acompanhar o jogo do lado do Jorge Jesus. Se eu fosse Jardim, eu dava um baile hoje no gramado, dava um baile contra o Coritiba pra não deixar nenhuma sobra aí de dúvidas pro BAP, que a gente sabe muito bem, né? Uma hora ou outra o BAP vai lá, toma uma decisão, rua, contrata outro, já tá encaminhado. Então se eu fosse Jardim, eu até pedia lá pra cortar o sinal do telefone do BAP, porque se o jogo hoje aqui não for bom, ele já vai começar a contatar, hein, Marcelo?
0: É a verdade, ô Lucas, é que do BAP a gente pode esperar de tudo, né? Acho que o BAP não tem como muita gente ler, ele deu até aquela declaração de quando você tá no trem em movimento, vê que o trem tá indo pro lado errado, você salta na primeira estação. O BAP não tem dado muitas declarações, né, sobre o atual momento da equipe do Flamengo. Mas o Leonardo Jardim, a gente falava, brincava, né, que todo treinador do Flamengo convivia com o fantasma do Jorge Jesus. Agora, o Leonardo Jardim convive com dois fantasmas. Um vai estar presente, O outro, acho que não dá nem para debater uma possível volta. Eu imagino até que um dia o Felipe vai voltar a ser treinador do Flamengo, mas não na era BAP, né? Porque foi ele o cara que demitiu, não acho que ele torceria o braço para contratar o Felipe Luiz de novo, não. Mas queira ou não queira, a gente pode debater se isso é bom ou se é ruim, Lucas. Mas há esse fantasma agora no trabalho do técnico Leonardo Jardim, rodeando o trabalho do técnico português, ô Lucas.
2: Exatamente, Marcelo. É fantasma de todo lado, né? É o fantasma do Jorge Jesus que pode visitar aqui no Maracanã no sábado contra o Coritiba. É o fantasma do último trabalho do Felipe Luiz.
1: Imagina se o Felipe resolve vir no Brasil também.
2: Imagina, o Felipe fala assim, olha, o Jesus tá aqui, ele é meu amigo, vamos ver um jogo do Flamengo juntos.
1: O melhor seria se fosse Flamengo e São Paulo. Ia ter o Dorival na beira do campo, o Jesus e o Felipe Luiz na arquibancada, Lucas.
2: Olha que situação, imagina isso. Enfim, Flamengo tem vários ex nesses últimos anos que deram muito certo, né, na equipe do Flamengo. No momento não parece balançar, óbvio que não, Sidão e Marcelo, em relação ao técnico Leonardo Jardim, mas como você falou, Marcelo, em relação à demissão, à aleatoriedade, ser pego surpresa, é algo que a gente já entendeu que
1: se
2: não dá pra
1: tirar do BAP. Eu não ganharia de 8-0, 7-0 pode, 9-0 também.
2: 8-0 não,
1: né? 8-0 não pode não, porque na última que deu 8-0 acabou demitido, hein, Lucas?
2: É, exatamente, o BAP demitiu o Felipe Luiz após a vitória de 8-0 em cima da equipe do Madureira na semifinal do Campeonato Carioca, antes da final contra o time do Fluminense. Até por isso, Sidão, eu acho que, e Marcelo, acho que o trabalho do Leonardo Jardim, eu vou manter o que eu até falei, é a mesma coisa que eu comentei quando o Flamengo estava com 7 vitórias consecutivas. Naquela época foi perguntado, o trabalho melhorou muito? O trabalho é melhor que do Felipe Luiz? Eu falei, não, o trabalho está ainda se iniciando, ainda tem muito a oscilar, ainda tem muita temporada pela frente. E aí, poderia ser oportunismo da minha parte chegar esse Dão e falar, olha, não, o trabalho é ruim. Olha essa sequência, 7 jogos, 2 vitórias, perdeu de 3-0 para o Palmeiras, foi eliminado para o Vitória, mas não, o trabalho ainda está no início. E isso tudo é resultado da análise que a maior parte de nós tivemos depois da demissão do Felipe Luiz, que aconteceu alguns dias antes da final do Campeonato Carioca. A gente falou, olha, a troca de técnico não parece a questão mais inteligente, por quê? Porque o Jardim não teria uma janela de transferência, então ele não teria oportunidade para trazer nenhum jogador que poderia ajudar ele naquele momento conturbado que o Flamengo vivia no início da temporada. Então o Jardim pegou um Flamengo sem janela de transferências e com pouco tempo para treinar, com um time que é bom pontuar. Óbvio que já estamos em maio, já faz muito tempo, mas para mim eu vejo muitos resquícios da preparação física e o retorno técnico que o Flamengo teve muito ruim por conta do início do ano, por conta das férias que foram reduzidas, por conta do início que o Flamengo teve na temporada, por conta que os jogadores não voltaram muito bem. Não à toa que, na minha visão, isso que tem ocasionado o Flamengo ter sofrido muitos gols de falha individual, porque eu acho, Sidão e Marcelo, que os atletas do Flamengo, que são de uma qualidade muito alta, ainda estão longe do seu melhor nível técnico, físico e mental. Eu acho que eles ainda podem crescer e muito nesse ano. E isso é tudo resultado de uma pré-temporada que foi muito mal feita. Toda vez que a gente vai entrevistar, falar com os jogadores eles são quase que religiosos quando falam da pré-temporada. Como a pré-temporada é fundamental para que eles façam um ano bom, para que eles consigam ter uma boa temporada, para eles terem um bom ano, precisa ter uma preparação boa. E se não tiver essa boa preparação, vai ser um pouco mais difícil, vai ser um trem que umas vezes vai acelerar, como a gente viu ali no mês de abril, que o Flamengo teve 7 vitórias seguidas, e vai ter um momento que o trem vai desacelerar e vai parecer que perdeu o rumo. Mas a temporada é muito longa, eu acho que o Flamengo pode voltar sim, ter o seu melhor rendimento, vai ter a parada na Copa, vai ser um momento no qual pode recuperar os jogadores, fazer com que eles voltem ao seu melhor nível. O Flamengo pode se desfazer de alguns atletas, mas principalmente qualificar o elenco. Eu acho que o foco principal do Flamengo tem que ser qualificar o seu time, trazendo também não só jogadores consolidados, mas jogadores jovens, para trazer uma quilometragem e atletas que não se machuquem muito, que tem sido um problema no Flamengo, principalmente nesse setor do meio campo. Por isso que até o nome do Danilo, do Botafogo, é algo interessante. Caso não contrate, eu acho que a intenção já é interessante. Acho que trazer alguém do perfil do Danilo é importante na equipe do Flamengo. Então acho que o trabalho ainda está muito no início, acho que ainda tem muita água para correr embaixo dessa ponte. Marcelo, independente da demissão ou não do Felipe Luiz, eu ainda sustento. Pode ser que o trabalho do Leonardo Jardim termine super bem sucedido. A demissão foi incorreta e pode ser que o trabalho dê errado no final da temporada, que eu não venha, acho que não vou deixar de achar que a demissão não foi correta.
1: Eu acho até que foi uma demissão precoce, né? Na decisão do BAP para cima do Felipe. Porque ficou muito claro que o BAP, ele demitiu o Felipe Luiz muito por conta da situação que envolvia a perda de um título carioca, né? O BAP estava tremendo com a possibilidade de perder o Carioca para o Fluminense e assim perder a oportunidade de, no seu triênio, o Flamengo levantar um tetracampeonato pela primeira vez na história. Essa é a realidade, tem que ser falado. E aí ele vai lá e toma a decisão de demitir o Felipe Luiz. Claro que depois outros acontecimentos, satisfação por parte de alguns jogadores também vieram à tona, mas esse foi o fator determinante para a demissão ali, que aconteceu depois de um 8-0, cara. Porque situação entre jogadores você contorna, né? Um diretor de futebol tem que ter esse trabalho. Agora, quando você tá tremendo o risco de perder mais um título na temporada, você foi lá e tomou uma decisão, mas acho que um pouco precipitada. Não duvido nada, né? Se o Flamengo terminar a temporada sem título, o BAP daqui a 2 anos, como ele falou do Juninho, falar que se arrependeu da demissão do Felipe Luiz, não como se arrependeu da venda do Juninho lá pro futebol do México, inclusive perdeu o campeonato mexicano mais cedo pro Cruz Azul. E aí a gente faz uma análise do trabalho do Felipe e do trabalho do Jardim. Pra mim, os dois são grandes treinadores. O trabalho do Jardim no Cruzeiro ano passado não foi do nada. Não foi porque, o Cruzeiro tinha o melhor elenco do futebol brasileiro, não. Foi um trabalho muito do dedo do treinador. O Tite, nessa temporada, teve um elenco muito parecido e não conseguiu render o mesmo que o Leonardo Jardim rendeu no ano passado. Mas o que eu vejo...
2: até melhor, né? Sim, porque é o mesmo elenco com a adição do Gerson.
1: Vem bem lembrado, que soma muito, né? A gente sabe como o Gerson é um grande craque. Mas eu vejo, Lucas, que o Jardim é bom. Mas o Felipe Luiz, o Mauro César fazia essa análise, eu concordo muito. O Felipe Luiz é melhor, né? Pelo menos por Flamengo, naquilo que a gente olha pro jeito Flamengo, eu vejo o Felipe Luiz como um treinador melhor. Não vejo o Jardim como um treinador ruim, não. Mas o Felipe Luiz, pra mim, é um treinador melhor. E o momento de início de temporada, eu vou naquilo que você falou há pouco, acho que era muito por conta da parte física. A parte física melhorou, o Flamengo melhorou, teve tempo para trabalhar, o Flamengo melhorou, conseguiu evoluir dentro de uma temporada. E na minha visão, isso aconteceria também sob o comando do técnico Felipe Luiz. Claro que o se não entra dentro do futebol, não entra dentro da vida, o que aconteceu, aconteceu, né? E que você plante para acolher um futuro cada vez melhor. Mas pra mim, o Felipe, ele tinha todo o potencial de vencer também o Campeonato Carioca, tinha o potencial, talvez até, de ter uma campanha melhor do que a do Jardim vem tendo dentro do Campeonato Brasileiro, tinha o potencial de ter essa Libertadores tranquila, ou uma Libertadores passando na Bacia das Almas, como foi no ano passado, mas acho que se classificaria de forma, né, boa para as oitavas de final da Copa Libertadores. Então a análise que a gente faz muitas vezes é essa questão do BAP ser uma caixinha de surpresa. Por isso, eu não duvido nada que o dirigente rubro-negro possa fazer dentro dessa semana. Eu não acredito em uma demissão do Leonardo Jardim, acho que isso não vai acontecer. Mas uma atuação ruim hoje, com uma atuação ruim contra a equipe do Coritiba, pode acabar mexendo ali na cabeça do dirigente rubro-negro,
2: Lucas. Total, não tem como subestimar o poder de surpresa que o BAP pode colocar em cima de uma decisão, muitas vezes que... É impulsiva no sentido de ter uma vaidade onde o Flamengo possa tá tendo resultados negativos, Sidão. Então até por isso não acho que pode ser 100% descartado essa questão do Leonardo Jardim balançar no cargo ou até ser demitido caso tenha uma sequência ruim de resultados e até de performance. Em relação a essa questão, se ele é melhor que o Felipe Luiz ou não, eu acho que é um bom debate, eu acho que cada um tem os seus predicados. Acho que o Jardim, sendo bem sério, eu até analisei isso logo no início do seu trabalho na equipe do Flamengo. Eu acho que o modelo de jogo do Jardim, eu acho que é algo que agrada mais o torcedor do Flamengo. Não é à toa que o torcedor, ele se incomodava com algumas coisas, algumas vezes, dos jogos que o Flamengo do Felipe Luiz era pragmático em algumas partidas, de ser uma equipe que se defendia muito bem. Aliás, isso é algo que é pouquíssimo valorizado no Flamengo do Felipe Luiz, que é o time que teve a melhor marca do Flamengo defensivamente no ano, desde o Flamengo de 86, se eu não me engano. O Flamengo terminou a temporada do ano passado com uma média inferior de menos de 0,70 gols sofridos por partida. Isso é um número muito baixo Então o Flamengo do ano passado se construiu com uma equipe que era uma fortaleza defensiva, que é algo que o torcedor rubro-negro não ficou tão acostumado. Tanto, a maior parte das vezes que foi vencedor nas últimas temporadas foi com uma equipe que era muito decisiva na frente, claro, não era fraca na parte defensiva, mas que decidia muito na parte do ataque. Eu acho que o Jardim resgata um pouco isso, né? Não é à toa que nos jogos que o Flamengo venceu esse ano, Sidão, foram jogos bonitos de se ver, foram jogos que o Flamengo jogou um futebol agradável nos olhos do torcedor contra o Grêmio, contra o Atlético Mineiro, contra o Fluminense. Foi uma derrota, foi uma vitória magra de 2-1, mas poderia ter sido uma goleada, um showzaço do Pedro aqui no Maracanã, o 3-0 em cima do Botafogo. Enfim, foram partidas que deixam o torcedor com o olho mais brilhante. É por isso que eu acho que o Jardim, na parte estética do seu futebol, acho que casa um pouco mais. Porém, acho que na relação gestão e conhecimento de Flamengo, que eu acho que isso é o mais importante para um técnico de futebol, sem falar da questão de gerir vestiário, que o Filipe Luís, na minha visão, fazia isso muito bem, o Filipe Luís conhece muito bem de Flamengo.

0: do Jardim, mas de qualquer outro técnico do planeta. Porque só ele jogou no Flamengo, só ele conhece muito bem esses jogadores, só ele tem essa...
1: Ele viveu o dia a dia do vestiário com eles,
0: exatamente,
1: né?
0: Ele é o único técnico que viveu esse vestiário no Flamengo nos últimos anos e que tem a expertise de um técnico de altíssimo nível que já conquistou várias taças, tinha confiança do torcedor, por mais que ali no final recebeu algumas vaias, mas nada que abalasse ou arranhasse a idolatria que ele tem com o clube. Então até por isso, esse fator do Felipe Luiz, eu acho que pesa muito na balança para que ele fosse o técnico do Flamengo por muitos anos. A gente comentava isso. O Felipe Luiz, ele tinha potencial, não, eu vou até dizer, o Felipe Luiz tinha capacidade de ser o técnico do Flamengo pelos próximos 2-3 anos.
2: Era o cara que a gente imaginava que teria um trabalho longevo.
0: Exato.
2: Por exemplo, eu olho pro Jardim, eu não consigo imaginar um trabalho longevo. Muito pela vontade do treinador. O Jardim, no passado no Cruzeiro, toda hora falava que ia embora. E ele tem uma questão lá que tem que ficar pelo menos 2 meses, né? Em Mônaco por ano, senão ele perde lá a cidadania. Então eu acho muito difícil imaginar um Jardim com um trabalho aí de 2, 3, 4, 5 anos à frente do Flamengo.
0: E todos os técnicos estrangeiros, principalmente portugueses, fizeram trabalho de curto prazo, de curto, médio prazo, então, com exceção de um, o Abel Ferreira, e de um outro estrangeiro que é argentino, que é o Vojvoda no Fortaleza. Tirando esses dois, então, qual outro estrangeiro ficou muito tempo em um clube? Nenhum, cara. Ou ele foi demitido porque o trabalho degringolou de uma certa hora, ou o trabalho foi bom e o técnico preferiu decidir sair com 1 ano de trabalho. Foi assim o Arthur Jorge no Botafogo, o Flamengo com o Jorge Jesus, o Jardim ano passado no Cruzeiro. O padrão é esse, Cidão. Não o Abel Ferreira no Palmeiras e o Vojvoda que tinha sido no Fortaleza. Até por isso, eu também desconfio, assim como você, mesmo o Flamengo podendo ganhar Brasileiro, Libertadores, ou só Libertadores, ou só Brasileiro, eu ainda acho que dificilmente o Jardim fica além dessa temporada na equipe do Flamengo.
2: Marcelo, e aí tem essa situação, né, de um Jardim que hoje vem para mostrar resultado depois de um compromisso bem abaixo do Flamengo contra o Palmeiras, mas muito por conta da expulsão de Jorge Carrascal dentro daquela ocasião. E até para trazer para o torcedor, o banco de reservas do Flamengo para o jogo de hoje, Mengão tem à sua disposição, dentro do banco desta partida, Rossi, ao lado dele, Varela, Léo Ortiz, Léo Pereira, Alexandro, Eric Pulgar, Paquetá, Carrascal, Cebolinha, Samulino, Pedro e o Alacian. Carrascal presente no banco. Diga, Lucas.
0: Não, só um detalhe também para trazer alguns números. Os do Felipe Luiz são melhores, mas são muito próximos. Aqui é o seguinte, os primeiros 20 jogos do Jardim com a equipe do Flamengo. Ele possui 68% de aproveitamento, 12 vitórias, 5 empates, 3 derrotas, 34 gols marcados e 17 gols sofridos. O Felipe Luiz, nos primeiros 20 jogos também, 75% de aproveitamento, então é 7% a mais que o Leonardo Jardim, 13 vitórias, 6 empates e apenas uma derrota em 20 jogos. Isso é absurdo, né? Primeiros 20 jogos o Felipe Luiz teve apenas uma derrota. Em gols marcados, 35, em gols sofridos, 12. Os números todos são melhores, né? Nessa comparação do recorde de 20 jogos de Felipe Luiz e Jardim. O Felipe Luiz tem um aproveitamento melhor, tem uma vitória a mais, tem um empate a mais, porém tem 2 derrotas a menos, marcou um gol a mais no mesmo recorde de 20 jogos e sofreu 5 gols a menos. Então, em todas as métricas, é uma diferença pequena, mas em todas as métricas, o trabalho do Felipe Luiz nos primeiros 20 jogos dele na frente do Flamengo foram melhores que o Leonardo Jardim, Cidão.
2: E agora o Jardim vem para esses 2 últimos jogos, Marcelo, antes da pausa para a Copa do Mundo, buscando 2 vitórias. Hoje o Flamengo tem o objetivo de ser a melhor campanha da fase de grupos da Copa Libertadores, feito que o Mengão só teve lá em 1984, mesmo na temporada de 22, quando o Flamengo teve uma conquista com invencibilidade. O Flamengo não foi a melhor campanha, naquela ocasião o Palmeiras teve 100% de aproveitamento na fase de grupos, com isso passou com a melhor campanha. O Flamengo teve 16 pontos naquele momento, né? Também, como pode ser essa temporada, foram 5 vitórias e 1 empate. E o Palmeiras, naquela ocasião, teve 6 vitórias em 6 jogos disputados. Vamos ver se o Flamengo hoje vai conseguir, sob o comando do Jardim, essa melhor campanha na fase de grupos da Copa Libertadores. Marcelo?
1: Até para deixar uma boa impressão no mês de maio, porque é um mês de maio bem abaixo da média do Flamengo, né? Depois daquele 4-0 contra o Galo, que fechou uma sequência sensacional, 4, 5, 6, 7 vitórias consecutivas. Nos últimos, se formos descartar o Medellín, que foi W.O., Estudiantes 1-1, Vasco 2-2. Então, mês de maio, último jogo de abril, empate, primeiro de

0: Mas empate, depois o Medellín WO, 1-0 contra o Grêmio, 2-0 Vitória, 1-1 contra o Furacão, 1-0 Estudiantes, 3-0 a derrota para o Palmeiras. O mês de maio, de apenas duas vitórias, essas duas vitórias na conta do Chá. E foram os únicos dois jogos que o Flamengo saiu de campo sem sofrer gols. É, vocês debatem essa questão da defesa. O Lucas até trouxe o ponto da questão dos erros individuais mais cedo aqui na nossa transmissão. Mas é um ponto, o Flamengo só venceu os jogos em que não sofreu gols nesse mês de maio, hein, Cirão?
1: É, e se a gente olha aí para essas últimas produções, Flamengo sofreu 3 gols para a equipe do Palmeiras, antes disso tinha sofrido gol para a equipe do Atlético Paranaense, venceu não sofrendo gol para a equipe do Estudiantes, né? Vitória por 1-0 aqui no estádio do Maracanã. Aí sofreu 2 gols para o Vitória, perdeu, venceu o Grêmio por 1-0 contra o Medellín WO. 2-2 contra o Vasco, 1-1 contra o Estudiantes, 4-0 contra o Atlético Mineiro, 2-1 contra o Vitória. Então, a partir do jogo contra o Galo, o Flamengo só venceu quando não sofreu gol. E aí entra essa importância de uma linha defensiva sólida. Vamos ver se hoje Danilo e Vitão vão conseguir dar para o Flamengo essa linha defensiva qualificada. Mas a gente faz uma análise dos 3 gols contra o Palmeiras, 2 em falhas do Rossi. No gol do Atlético Paranaense, falha do Rossi. No gol do Vitória, o primeiro golaço do Eric, o segundo uma falha do Rossi com a linha defensiva, Danilo e Léo Pereira. E aí contra a equipe do Vasco, o Flamengo que recuou demais, deixou o adversário, né, conseguiu um empate no finalzinho. Mas muitos desses gols, como a gente falava anteriormente, são em falhas individuais da equipe do Flamengo. Querendo ou não, no jogo contra o Vasco, aquele cruzamento ele acontece que o Alaciano dá o combate. O gol do Hugo Moura, o segundo gol, né? O Alaciano deu o combate, a bola adentrou a grande área e o Hugo Moura chegou para colocar no fundo da rede. Então a gente fala de um Flamengo que tem sofrido muito em gols defensivos, na sua linha defensiva, e não tem conseguido vencer os jogos quando sofre esses gols, né? Quando sofreu gols, o Flamengo não saiu vitorioso. Então tá faltando, quando sai atrás do placar, o fator de reação no gramado, e tá faltando, quando sai à frente do marcador, aquele fator de manter o resultado, né? Permanecer com o resultado. Coisa que o Flamengo conseguiu contra o Grêmio, também contra a equipe do Estudiantes. Mas pra mim, Lucas, o que tá fazendo grande diferença neste momento é a falha individual dos jogadores do Flamengo.
2: É, tem até um número, Cidão, que é, em 2026, o Flamengo sofreu ao todo 28 gols, sendo deles 14 foram frutos de falhas individuais. Então metade. 50% dos gols na temporada que o Flamengo sofreu, metade foram de origem de falhas individuais dos jogadores. Então, vamos dar alguns exemplos. Por exemplo, o gol que o Rossi falha é uma falha individual direta, um frango, por exemplo. Lá no início do ano, a gente pode pegar o gol que o Flamengo sofreu contra o Fluminense no Campeonato Carioca. Não sei se a galera vai lembrar, o gol do John Kennedy, que é o primeiro da partida pelo Fluminense, é uma bola que, é um cruzamento que vem da direita, no escanteio cobrado do Fluminense. O Emerson Real, ao invés de cortar a bola pra longe, ele corta a bola e toca para os pés do John Kennedy marcar o gol do Fluminense. Então aquilo é considerado uma falha individual. No jogo contra o São Paulo, na primeira rodada do Brasileiro, o gol da virada do São Paulo é uma bola recuada do Eric, que ele dá um passe, se eu não me engano, pro Danielzinho fazer o gol da equipe do São Paulo. Então isso se caracteriza como uma falha individual. Por exemplo, o que não é falha individual? O gol do Eric. Aquilo não é uma falha individual.
1: Mérito total do jogador adversário.
2: Mérito total do jogador do Vitória. De certa forma, o primeiro gol da equipe do Palmeiras, por mais que o Flamengo tenha tido um jogador a menos por conta da expulsão, isso já é uma falha individual, mas que não origem em gol. O primeiro gol do Palmeiras foi um gol normal.
1: Tem mais até uma falha coletiva que todo mundo focou no jogador com a bola, acabou deixando o Flaco meio vazio. Mas ali era inevitável também, né? Porque o Alan, se eu não me equivoco, estava pela esquerda, dentro da área, e aí a marcação veio toda para cima do jogador que tinha posse, o Flaco apareceu sozinho mais na frente do gol, bola rolada, aquele famoso gol de videogame, né? Você toca a bola para dentro, bota no fundo da rede.
2: É, exatamente, então até por isso não, é um gol mais de falha coletiva da equipe do Flamengo. Mas eu acho que essa questão individual tem sim atrapalhado a temporada, e eu acho que como eu tinha falado anteriormente, Cidão, agora dando minha opinião, eu acho que esse número alto de falhas individuais que tem tido origens em gols sofridos da equipe do Flamengo é por conta do nível individual dos atletas ainda não estar lá em cima, por conta de uma pré-temporada que não foi muito bem feita, uma pré-temporada que não fez os jogadores conseguirem ter o seu melhor nível técnico, físico e principalmente mental para o ano de 2026. Não é à toa que a questão mental acho que se conecta até com o número de expulsões que o Flamengo vem tendo. O Flamengo teve 8 jogadores expulsos no ano, isso contando até com o Carbone naqueles primeiros jogos do Campeonato Carioca na temporada. O Flamengo, Sidão, somando esse ano, que a gente ainda está na metade com o ano passado, foram 7 no ano passado e 8 esse ano. Ao todo são 15 expulsões. É número muito alto. É um número assim, que na minha visão é anormal você ver em um ano e meio um recorte de uma equipe ter 15 jogadores expulsos. E se for para fazer um recorte ainda desde outubro do ano passado, que foi aquela partida contra o Bahia na Arena Fonte Nova, o Flamengo teve 12 jogadores expulsos num espaço de 8 meses. Então, realmente tem sido, acho que, um ponto também diferencial. Além das falhas que tem originado os gols adversários por conta de erros individuais, também tem tido essa questão justamente da expulsão. Não é à toa, tem até um número aqui interessante, Sidão, que é o seguinte: faltas cometidas, quantas faltas precisam ser cometidas para cada time até ter um cartão vermelho. O Flamengo, a cada 34,1 faltas, tem um cartão vermelho. Isso é um número muito baixo de falta, porque em média um time faz ali dentro do jogo 10 a 15 faltas. Então o Flamengo, a cada 3 jogos, vai ter um jogador expulso com essa média. No Campeonato Brasileiro, Sidão, o Flamengo faz 12,8 faltas por jogo. Então, a cada 3 jogos, com essa quantidade de faltas que o Flamengo faz, e por conta das expulsões que o Flamengo teve esse ano, o Flamengo vai ter um jogador expulso a cada 3 rodadas brasileiro. Isso não é um número muito alto, não tem como achar isso normal. E é claro que com essas falhas individuais e com essa alta quantidade de jogadores expulsos, fica muito difícil de competir em alto nível, Sidão.
1: Acaba dificultando, né? Porque é aquilo, você com 11 é um grande time, com 10 também é, mas você facilita o trabalho do adversário, ainda mais quando do outro lado tem uma grande equipe, como foi sábado contra o Palmeiras. Diga, Marcelo.
0: Não, só para jogar uma outra bola para vocês, porque a gente debateu muito a questão do trabalho do Leonardo Jardim. Tá muito claro que tem erros individuais também no Flamengo. É difícil fazer essa leitura do risco com o Leonardo Jardim. E o Boto, hein? E o Boto no meio dessa história, hein, gente? Será que... Porque parece que o Leonardo Jardim tem a missão de chegar e botar o elenco nas rédeas. E aí agora não dorme mais o CT, não tem mais concentração, treina tarde. Claramente ele afrouxou um pouco a rédea. O Boto também é o cara que toma essas decisões. Eu não tô nem olhando o aspecto de negociação, não. A gente falou sobre negociação, mas queria olhar para o aspecto mais de relacionamento, centro de treinamento. Faz sentido questionar o trabalho do José Boto e a permanência dele a essa altura da temporada, gente?
1: Não, acho que um diretor de futebol do Flamengo, ele sempre vai estar avaliado, né, ali de forma muito próxima pelo presidente, que é o BAP, que dá a chave do CT pro Boto, mas faz uma avaliação, né? O BAP não tá todo dia no CT Jorge Lau, ele vai lá de vez em quando é necessário, né, pra fazer uma cobrança ou então pra ver como tá o dia a dia, mas o responsável pelo futebol do Flamengo é o José Boto, né? O José Boto, ele tem a carta branca pra comandar o futebol do Flamengo. Agora, essa questão da concentração, a questão, né, de dormir no CT na véspera do jogo, do treino pela manhã, é uma questão da conversa diária entre comissão técnica e diretoria do futebol, ou seja, entre Leonardo Jardim e José Boto. Até o jogo contra a equipe do Fluminense, o Flamengo, ele concentrava no CT e aí dormia, treinava no dia anterior, dormia, acordava, tomava café e ia pro campo trabalhar. Continua fazendo os treinamentos do dia do jogo, aquela ativação, né, que o Flamengo chama, que sempre acontece às 11 horas da manhã. Dura uma horinha mais ou menos, uma hora e meia mais ou menos, e você depois almoça, jogadores descansam, tem um lanche reforçado, para depois eles poderem estar, né, preparados pro jogo que acontece no período da noite. Desde o jogo contra o Fluminense, essa concentração, ela não foi mais uma pauta que o Flamengo exigiu dos jogadores. No início, isso foi exigido. Muita gente falava até do choque de ordem do Leonardo Jardim. Eu lembro que eu fiz uma pergunta dessa para ele. Ele disse apenas que era uma maneira de trabalhar, para ter o elenco ali bem. E acho até neste momento que foi uma forma que ele encontrou para tentar extrair o melhor dos jogadores para sair daquela fase ruim e entrar numa fase positiva, levantando o título carioca, depois tendo uma boa sequência dentro do Campeonato Brasileiro. E a partir do jogo contra o Fluminense, até naquilo dele já ter conseguido, né, uma gestão do elenco, conseguido dar a cara que ele queria pro elenco do Flamengo, ter o comando do elenco do Flamengo, acho que ele fez essa opção. A gente falava sobre isso, né, naquela partida contra o Fluminense, da opção que o Jardim fez junto ao Boto de não ter mais concentração. Os jogadores voltaram a se apresentar na manhã do dia do jogo, como foi hoje. 10 horas da manhã, todo mundo tem que estar no CT. Né? 10:01, passou disso, já tem a multa. Mas 10 horas da manhã, todo mundo no CT para se apresentar, todo mundo para ir para o campo. 11 horas tem atividade, depois a programação segue com almoço, com descanso, lanche reforçado e a vinda aqui para o estádio do Maracanã. Muita gente falava na transição que a maneira do Felipe era ruim, que era uma maneira muito liberal para os jogadores e que a maneira do Jardim era a maneira correta, né? A maneira dura, para não deixar os jogadores fugirem ali das rédeas, né? Para estarem no caminho certo, não deixar os jogadores fugirem disso.
2: É, se isso fosse verdadeiro, o Dunga seria o melhor treinador exatamente. Do futebol brasileiro, né?
1: É, tem aquela história do Romário, para os jogadores que gostam de festa, né, que o Romário queria curtir o carnaval, né, e falou lá que queria, tinha que marcar 2 gols, ele marcou 2 gols, veio pro Brasil pra curtir o carnaval. Cara, um jogador, se ele tá bem e faz festa, ninguém vai ligar. Se o jogador tá mal e faz festa, aí todo mundo vai ligar. O que não pode, estando bem ou estando mal, na minha visão, você fazer festa na véspera de um jogo, né, você fazer festa ali no momento de uma semana decisiva. O jogador também, ele é humano, né, o jogador, ele tem a sua vida pessoal. Ele tem que saber se colocar na balança que ele não é uma pessoa, vamos dizer assim, normal, né? Uma pessoa qualquer, assim, podemos dizer. Ele é uma pessoa que tem uma fama, uma pessoa que recebe muito bem.
2: O problema é quando a curtição vai e esbarra com o profissionalismo.
1: Exatamente.
2: Né? Acho que essa é a linha tênue que o jogador não pode cruzar, né?
1: Exatamente. Por exemplo, eu, se fosse o Plata, tem uma história que ele vai dar uma festa hoje depois do jogo. Na véspera de uma Copa do Mundo eu não daria festa, mas aí é ele com o problema dele. E quem tem que cobrar isso é o Boto. Se o Boto acha que tá passando do ponto, ele tem que chegar e fazer essa cobrança. Se o Boto acha que não tá passando do ponto, ele não vai fazer a cobrança. Mas esse cargo, pra mim, essa função é do diretor de futebol, José Boto. Da mesma forma que a função do José Boto é punir o Carrascal se ele for expulso, punir um jogador se ocorrer, né, se acabar acontecendo uma agressão no CT Jorge Elal, como a gente teve lá na temporada de 23, o Marcos Braz tirou a camisa 10 do Gabigol, porque o Gabigol vazou uma foto com ele com a camisa do Corinthians, aí perdeu a camisa 10. Essa função é uma função pro José Boto. Eu nem vejo o treinador com essa função, vejo mais o diretor de futebol, e por isso, mais uma vez, eu falo. Falta pra mim, dentro dessa diretoria, um cara que vai ser o cara responsável pela gestão do vestiário. Claro que o treinador, ele vai ser o gestor do vestiário, mas tem que ter um cara da diretoria ali junto. Porque daqui a pouco o treinador vai embora. Aí chega outro, como que vai ser o recado pro novo treinador de como tá esse vestiário? E o Flamengo já teve o Fabinho, o Flamengo já teve o Juan, que tinham mais essa função. E na função de mercado, função diretiva, ficavam Marcos Braz e também o próprio José Boto. Mas eu vejo, Lucas, que essa questão da concentração é muito mais uma maneira que o Jardim encontrou para até ganhar moral com o elenco, né? Talvez ele tenha encontrado ali uma resposta satisfatória no momento das concentrações, aí deu uma parte mais liberal para os seus jogadores começarem a dormir em casa, porque tem muitos jogadores que sentem falta de dormir com a família. Às vezes é até melhor para o jogador estar dormindo com a família e se apresentar na manhã do jogo.
2: Tem jogador que virou pai recentemente, por
1: exemplo. Sim, exatamente. Samulino, Saúl. Saúl até falou, né, recentemente, que ele dormiu no hospital um dia, numa véspera de jogo. Aquele jogo que ele voltou, né, que ele dá assistência para o Paquetá fazer o gol, que ele estava com a filha na UTI e dormiu no hospital. Então, sabe, tem situações e situações. Mas eu acho que quem tem que ter esse comando ali é muito nessa relação do José Boto com o Leonardo Jardim. Mais uma vez vou dizer, acho que o Boto, em relação a contratações, ele é muito daquilo que a gente já espera, não traz algo diferencial, não traz algo novo pro Flamengo. Em relação a essa gestão de vestiário, a resposta do que a gente tem de informação é uma resposta negativa, Lucas.
2: É, total, Cidão. Eu acho que você foi perfeito em relação a essa parte de relacionamento, de gestão de vestiário. Acho que o Boto não manda bem, ainda mais de como foi conduzido o processo de demissão do Felipe Luiz. Não pegou bem para os jogadores, tá? Porque os jogadores viam que o Felipe Luiz e o Boto eram muito próximos. E com a demissão do Felipe Luiz, os jogadores acharam muito estranho a forma que o diretor de futebol do Flamengo lidou com a demissão do técnico, pelo fato deles terem sido muito próximos durante todo o trabalho que o Felipe Luiz tinha no Flamengo durante 2024, mas principalmente no caso 25 e no início da temporada de 2026. Então eu concordo muito nessa parte de relacionamento, que ela é muito mal conduzida pelo técnico José Boto com os jogadores. Mas vou trazer também outro ponto de vista em relação, que é projeto de futebol. que é o seguinte. Eu vou começar pela questão da base, Sidão, que eu acho que é fundamental a gente compreender. O Flamengo, por exemplo, demitiu recentemente agora o Bruno Pivetti do Sub-20, porque em resultados não fazia um bom trabalho. Muito pelo contrário, o trabalho era muito ruim. E o trabalho também na questão tática não era, também não estava sendo muito boa. Mas aí a gente volta a lembrar. O trabalho na base não era de qualificar os jogadores individualmente?
1: E foi até a promessa na contratação do Pivetti, né? Trazer uma metodologia, que na época era até a metodologia do Felipe Luiz, para que os jogadores, exato, da base pudessem crescer e serem formados num, vamos dizer assim, caminho Flamengo, né? Naquele, a maneira Flamengo de pensar futebol, Lucas.
2: Exatamente. E o Bruno Pivetti foi contratado, que era um técnico que já era profissional, comandou a equipe do Operário na temporada passada, na temporada retrasada. Ele é um cara que chegou para comandar o Sub-20 justamente para implementar ideias de jogo parecidas com o que o Flamengo do Felipe Luiz jogava no futebol profissional. Então, até por isso, a demissão do Felipe Luiz, ela problematiza toda a metodologia que o diretor de futebol quis implementar na base. Então, isso também é amadorismo. E é claro, eu também acho que isso não está 100% na culpa do Boto, porque o Boto também é subordinado de alguém. O Boto é subordinado ao BAP. E aí o BAP tem que ter a ciência de quando ele atravessa as decisões do diretor de futebol e decisões que ele então considerava técnicas, ele pode estar cometendo um erro no projeto do clube. E ele cometeu, lógico que ele cometeu, porque o intuito não era fazer a base do Sub-20 atuar de uma forma parecida com o profissional, já para ter um caminho pavimentado do atleta da base para quando jogasse no profissional do Felipe Luiz, ele já tivesse a noção de como a equipe taticamente ia se comportar. Até então era isso. Mas com a demissão do Felipe Luiz, com a troca do Sub-20 e com essas outras, e com essa toda a reformulação que está tendo na base, eu vejo sim com maus olhos. Ainda mais que, se não, o contrato do José Boto termina no final desse ano, né? Como CEO, como diretor de futebol. É um cargo profissionalizado, que recebe salário, e um salário alto, de nível de jogador profissional. Então, até por isso, eu pergunto ao BAP, qual é o projeto do Flamengo? Porque parece que quando o Flamengo contratou o Jorge Jesus lá em 2019, e aquela diretoria comandada pelo Landim, de ter feito a intenção de pegar a chave do CT e ter dado pro Jorge Jesus, a gente também criticava, falava, olha, não tem que dar a chave do CT pro técnico, porque senão o clube vai ficar completamente refém de um treinador que pode sair daqui a pouco. Mas agora, eu acho que isso também encaixa pro diretor de futebol, porque se o diretor de futebol não for, se não for pra ficar muito tempo no clube, se não for pra ter um projeto a longo prazo na parte de pensar o clube enquanto projeto, e se não for para ter outras garantias, eu acho que nem precisa contratar um diretor de futebol lá de fora, que vai custar um salário altíssimo. Contrata um profissional que vai ser um pouco bem menos remunerado e que saiba e que entenda o contexto do futebol brasileiro, que eu acho que isso é uma coisa também que o Boto tem muita dificuldade de entender, Sidão.
1: E fica essa análise mais de tom negativo, né, em relação ao trabalho do diretor de futebol português, José Boto. Aliás, o Flamengo está estudando algumas possibilidades para fazer a sua intertemporada, né? A preparação de mais ou menos 15 dias, 20, no decorrer da Copa do Mundo, porque o elenco vai ter férias, e aí são 50 dias ao todo, né? Que você tem para dar férias e preparação. E aí o Flamengo deve dar de 18 a 20 dias de férias, e depois o restante em preparação, e parte dessa preparação pode ser feita em outro país. Portugal, inclusive, é um dos favoritos, né, um dos países favoritos, porque tem o Leonardo Jardim, tem o próprio José Boto, né, também português. Então, eles estão estruturando essa questão toda, o BAP vai dar o aval positivo, mas a Argentina surge também como uma possibilidade. Tem propostas até para o Flamengo fazer um torneio amistoso em Brasília. Envolveria outras equipes do futebol brasileiro, né? Teria o próprio Grêmio, o próprio Corinthians envolvidos dentro desse torneio amistoso. O Flamengo ainda não bateu o martelo em relação a essa sua preparação de intertemporada. Agora, Marcelo, o que já está certo é que depois do jogo de sábado, o elenco do Flamengo ganha férias. Jogadores devem ficar até o dia 18 de junho de férias, se representando no dia 19 de junho no CT Jorge Lau, Ninho do Urubu, para iniciar a sua preparação visando o segundo semestre. E aí tem uma janela de transferências abertas. Não dá para o Boto tirar férias é para os jogadores. né? Não para o diretor de futebol, até porque ganha muito bem para fazer a sua função. Então tem que trabalhar, buscar as contratações. O Jardim já vem falando de contratações para fortalecer esse elenco, algumas contratações de correção dentro do elenco do Flamengo, e a janela daqui a pouco estará aberta. E o Mengão tem uma janela forte na Europa, onde você pode aproveitar jogadores que estão saindo das equipes, jogadores que estão em fim de contrato, mas também, quem sabe, chegar lá com dinheiro e contratar jogadores dos sonhos do Flamengo. Marcelo?
0: Me ajuda a desenhar o time que pode jogar, por exemplo, amistosos na intertemporada, que pode jogar também contra o Coritiba e que provavelmente